0: outros equipamentos de uso controlado ou restrito. De acordo com o diretor-geral da Polícia Federal, Andrei Rodrigues, há no país 7 mil empresas de segurança privada. Com a regulamentação, a expectativa é que o número de empresas aumente.
1: Serão mais de 17 mil empresas no setor, que empregarão cerca de 1 milhão de pessoas. Mais do que ampliar o escopo, o normativo organiza o setor, confere previsibilidade, reduz litígios e cria um ambiente mais seguro para as empresas, trabalhadores e, sobretudo, para a sociedade brasileira.
0: Entre as inovações da lei está a ampliação dos serviços compreendidos como de segurança privada, incluindo nesse entendimento o serviço de segurança pessoal e o monitoramento de sistemas eletrônicos de segurança. As empresas têm até o segundo semestre de 2027 para se adaptarem às novas regras. Reportagem Luana Karen.
2: Desde o início desse ano, o governo do Brasil vem fazendo ações preparatórias para um fenômeno climático que deve ocorrer no segundo semestre, o El Niño.
3: A previsão é que ele torne a estação seca mais severa, o que pode ocasionar mais incêndios florestais.
2: A prevenção e redução dos danos causados pelo El Niño é um dos temas que estão sendo apresentados esta semana em Brasília, durante a Semana do Meio Ambiente.
3: E hoje nós temos aqui no estúdio o ministro do Meio Ambiente e Mudança do Clima, João Paulo Capobianco, que vai nos falar mais sobre a contratação de brigadistas, a compra de equipamentos e outras ações já efetivadas. Boa noite, ministro.
4: Boa noite, é um prazer estar com vocês e falando para todo o Brasil.
3: Ministro, o Dia do Meio Ambiente foi comemorado agora há pouco, no dia 5, ontem foi Dia dos Oceanos. O Ministério do Meio Ambiente está fazendo uma série de eventos ao longo dessa semana, né? O que, que são esses eventos? Quais as ações que o senhor destacaria nessas datas?
4: Bom, primeiro, uma exposição inédita, aberta a todo o público, toda a sociedade, mostrando não apenas a riqueza do meio ambiente brasileiro, com exposições fotográficas, a exposição Afluentes, que nós temos junto com o BNDES e o Fundo Amazônia, que mostra todos os investimentos do Brasil na promoção do desenvolvimento sustentável da Amazônia, dos demais biomas, mas também algo muito bacana, que é apresentar à sociedade os equipamentos que hoje o governo federal dispõe para fazer o enfrentamento a incêndios e melhorar a fiscalização ambiental. Então, temos uma vila operacional do IBAMA e ICMBio montados ali na Biblioteca Nacional, no pátio, aberto a toda a sociedade, para conhecer esses equipamentos, interagir com os profissionais do IBAMA e do ICMBio, entender como funciona as ações preventivas e de combate a incêndios. E também temos ali um veículo que está fazendo o chamado manejo ético de animais domésticos, né? A castração, a colocação da microchipagem, aberto ao público gratuito, para que as pessoas também vejam uma ação importante, que é o tratamento adequado dos animais domésticos, cães e gatos, né, no nosso país.
2: Ministro, esse ano há a previsão daquele fenômeno climático que a gente sempre ouve falar, né, o tal El Niño. Por que que ano de El Niño preocupa mais do ponto de vista ambiental e o que que o Ministério vem fazendo de maneira preventiva em relação a isso?
4: O El Niño é um fenômeno natural, né, que sempre ocorreu, mas com o agravamento da situação climática, o aquecimento global, ele vem ocorrendo com mais intensidade e reduzindo os seus períodos de ocorrência. Por exemplo, tivemos El Niño em 2024, muito forte. Todos se lembram do esforço feito pelo governo brasileiro, juntamente com os estados, municípios e sociedade, para reduzir os incêndios, mas que assim mesmo, com todo o esforço, foram bastante significativos. Nós temos monitorado desde o final do ano passado os cenários de El Niño. Temos aí os maiores especialistas, os grandes meteorologistas brasileiros trabalhando em parceria com o governo federal, monitorando reuniões mensais, e estamos verificando, infelizmente, que os indícios de que será um El Niño forte estão crescendo. E o que significa um El Niño forte? Significa secas mais intensas e prolongadas na região norte, nordeste e centro-oeste, que inclui aí a Amazônia, a Caatinga, o Cerrado e o Pantanal, e chuvas intensas na região sul, Rio Grande do Sul, Paraná e Santa Catarina, com chances de novas enchentes importantes. Então, o que nós estamos fazendo? Atuando de forma preventiva, em várias frentes. Primeira frente importante é o aumento da capacidade do governo federal de fazer frente aos incêndios florestais. Nós teremos esse ano o maior número de brigadistas atuando no enfrentamento. São mais de 4.630 profissionais do governo federal que vão estar monitorando e atuando nas frentes de incêndio. Também fizemos, já o ano passado, um desembolso, que na realidade começou em 2024, se intensificou em 2025, de repasses de recursos para os corpos de bombeiro dos estados mais críticos, principalmente em toda a Amazônia. Foram mais de 430 milhões de reais que nós transferimos para os corpos de bombeiros nos estados da Amazônia, recursos do Fundo Amazônia. E agora, este ano, fizemos repasse para vários estados da região do Cerrado brasileiro e Pantanal. Então, nós temos esse ano, somando para a Amazônia com o Cerrado e Pantanal, nós temos aí mais de 500 milhões, quase 600 milhões de reais que foram investidos nos corpos de bombeiros. Então, nós temos mais preparação dos estados, mais preparação do governo federal, mas, evidentemente, o elo fundamental aqui é a sociedade, e aí a importância desse programa nosso para poder se comunicar diretamente com o cidadão e com a cidadã que estão na linha de frente. E aí eu gostaria de aproveitar essa oportunidade para fazer um apelo a todos que estão nos ouvindo. Não use fogo. O fogo muitas vezes é usado no Brasil para queima de lixo, para limpar um pasto, para abrir um terreno. O problema é que na situação que nós vamos enfrentar, isso se torna incontrolável. Uma pequena ignição que a gente faça...
3: As pessoas subestimam, né, ministro?
4: As pessoas subestimam.
3: O poder do fogo durante o período de seca, né?
4: Exatamente, porque o fogo, quando você evita ele, é o ideal. Agora, quando você combate ele no início, é o segundo passo importante. Se você não faz isso, ele pode adquirir a potência de um grande incêndio, às vezes de quilômetros de extensão, tornando o trabalho dos brigadistas, dos bombeiros, extremamente difícil. Portanto, é importantíssimo que a sociedade esteja atenta. Não use fogo a partir agora de junho. Evite ao máximo, porque a situação climática vai ser muito desfavorável. Além disso, é importante também lembrar um fato novo. O Brasil aprovou no Congresso Nacional, em 2024, a nova lei, a Lei do Manejo Integrado do Fogo. E a responsabilidade em prevenir, combater incêndios, hoje é de toda a sociedade. Não é apenas do governo federal. O governo federal tem capacidade de atuação? Tem. Está se preparando? Está. Aumentou a sua capacidade de intervenção com equipamentos e recursos humanos? Sim. Mas o mais importante aqui é compartilhar essa responsabilidade com os estados, municípios e com os proprietários rurais, que hoje, pela nova lei, passam a ter responsabilidade de montar brigadas, ter equipamentos e atuar na prevenção de incêndios.
3: Pois é, falando nos equipamentos, o Ministério do Meio Ambiente, o IBAMA, o Instituto Chico Mendes, foi feito também um investimento na compra de equipamentos, aeronaves, veículos, né? Que equipamentos são esses e que investimento foi esse?
4: Olha, juntando IBAMA e ICMBio, nós temos aí 19 helicópteros e 19 aviões. Então, é o maior investimento já feito. Nós temos também, sob a coordenação da Casa Civil da Presidência da República, a Sala de Situação, que já começou a se reunir. Ela reúne 19 ministérios e autarquias e órgãos vinculados que se reúnem e planejam ação. Então, Forças Armadas, Aeronáutica, Exército, Marinha, oferecendo apoio logístico e de equipamentos também. Nós temos ali os estados envolvidos, que aportam com seus corpos de bombeiros. Temos uma mobilização de equipamentos que são destinados às brigadas locais. Então, abafadores, sopradores, EPIs, isso é muito importante. Hoje, o IBAMA e o ICMBio distribuem milhares de equipamentos para pessoas lá na ponta, mesmo que não sejam profissionais do governo federal, mas que sejam brigadas voluntárias, por exemplo, ou brigadas municipais, são muitas no Brasil.
3: As brigadas indígenas também.
4: As brigadas indígenas, as brigadas quilombolas, né, de pessoas da comunidade, que recebem equipamentos, orientação para fazer frente a isso rapidamente. Então, há um investimento muito grande, alguns equipamentos de grande porte, inclusive, retroescavadeiras que abrem valetas para fazer aceros, ou seja, um conjunto grande de equipamentos. Mas, repito, tudo isso é importante. O governo está fazendo um grande investimento, apoiando todos os envolvidos, mas, repito, o cidadão e a cidadã ali na ponta é que podem fazer a diferença. Por isso, a importância de nós termos no Brasil a consciência de que a mudança do clima criou um problema novo. Nós não estávamos acostumados. O Brasil não era um país de grandes incêndios florestais. E, infelizmente, se tornou um país com muito risco. E a cidadã e o cidadão na ponta podem fazer toda a diferença.
2: Muito bem, nós conversamos com o ministro do Meio Ambiente e Mudança do Clima, João Paulo Capobianco. Muito obrigado pela entrevista aqui à Voz do Brasil, ministro.
4: Foi um prazer, obrigado pela oportunidade que nós podemos falar com todo o Brasil de um assunto tão importante que todos podem ajudar a resolver.
3: E lembrando sempre que a prevenção é melhor do que o remédio, é melhor do que correr atrás do fogo depois, né, ministro?
4: Exatamente, a prevenção é tudo.
3: Gestores públicos, representantes de órgãos de controle e organizações da sociedade civil.
2: Mais de 7 mil integrantes da rede de parcerias, coordenada pelo governo federal, estão em Brasília para discutir melhorias na gestão dos recursos públicos.
3: A ideia é propor soluções para que a aplicação do dinheiro e a gestão desses recursos seja mais eficiente, melhorando a vida do cidadão nas cidades brasileiras.
5: O dinheiro que chega às escolas e postos de saúde, a aplicação de recursos em obras, compras públicas e convênios. Para garantir que tudo isso seja aplicado com eficiência e transparência, existe uma rede criada pelo governo federal há mais de 10 anos. É a rede de parcerias, formada por órgãos públicos, estados, municípios, instituições de controle, organizações e sociedade civil. E para discutir esses temas, nos próximos 3 dias, mais de 7 mil representantes dessa rede estarão reunidos em Brasília, no Fórum Nacional da Rede de Parcerias, Transferências e Compras Públicas. Na abertura do evento, a ministra da Gestão e da Inovação em Serviços Públicos, Esther Dweck, lembrou que o objetivo é fortalecer a cooperação e melhorar a gestão das políticas públicas.
6: A gente tem realidades administrativas, fiscais, institucionais muito distintas entre cada uma das experiências que a gente tem aqui juntos. A gente tem trabalhado para entender essas diferenças e para construir, com diálogo, soluções que respeitem essa diversidade brasileira. A cooperação federativa, que é um eixo prioritário do nosso governo, é o mote grande desse nosso fórum.
5: Realizado todos os anos no mês de junho, o fórum é um espaço de troca de experiências, capacitação e construção de soluções para a gestão pública brasileira. Nesta edição, são mais de 200 atividades entre painéis, palestras e oficinas. Em salas temáticas, os gestores podem consultar especialistas de cada ministério sobre os temas do seu município. Para o analista de planejamento e orçamento do Rio Grande do Sul, Sérgio Carlos dos Santos, o evento é importante para que o resultado das políticas públicas chegue até o cidadão.
7: O Fórum Nacional, ele tangibiliza, né, a rede, né, porque a rede está espalhada. A gente tá conversando com os municípios, com os estados, com o governo federal, porque a gente se conversa, mas estar presente no evento é bastante importante e todo estruturado, né, para poder compartilhar as informações, participar de palestras, isso é muito interessante.
5: Durante o encontro, os gestores também poderão tirar dúvidas sobre o Contrata Mais Brasil. A plataforma aproxima órgãos públicos de pequenos negócios, como os microempreendedores individuais, fortalecendo economias locais e promovendo inclusão produtiva. Mais informações sobre a plataforma estão no site gov.br/Contrata Mais Brasil. Reportagem Gabriela Noronha.
2: O governo do Brasil vai divulgar os processos já concluídos relacionados à autorização de empresas de apostas de cota fixa, conhecidas como bets.
3: O anúncio foi feito essa semana pelo ministro da Fazenda, Dario Durigão.
2: Ele garantiu que serão preservados os dados pessoais dos proprietários e dirigentes das empresas, sem comprometer o compromisso do governo com a transparência.
8: Nós estamos falando de 25 mil documentos, mais ou menos, que foram exigidos pelo Ministério da Fazenda para que a gente pudesse fazer uma avaliação de origem de capital, do imposto de renda das pessoas que se dizem dirigentes das BETs. Nós vamos fazer transparência das empresas, de todos os processos que já foram concluídos, processos que seguem em tramitação, nós vamos aguardar a conclusão. Claro que a gente vai precisar fazer isso com uma força-tarefa para tarjar os nomes, não implicando em responsabilidade para os servidores públicos.
3: Pois é, a força-tarefa mencionada pelo ministro será conduzida em parceria com a Controladoria Geral da União, com o objetivo de acelerar a disponibilização dos documentos.
2: As informações serão publicadas no portal oficial do Ministério da Fazenda e ficarão disponíveis para consulta.
3: A Secretaria de Prêmios e Apostas também informou que está reforçando as ações de monitoramento e fiscalização sobre os jogos online, em razão da realização da Copa do Mundo de Clubes.
2: No Brasil, estima-se que cerca de 8 milhões de mulheres convivem com a endometriose, sendo 2 milhões delas adolescentes.
3: A doença, que afeta o útero, é crônica e causa dores intensas na região pélvica, cólicas menstruais fora do normal e pode levar à infertilidade.
2: Para estimular pesquisas que ajudem a descobrir novas formas de prevenção, diagnóstico e tratamento para a doença, o Ministério da Ciência e Tecnologia e Inovação anunciou um investimento de 50 milhões de reais.
3: O valor vai se somar a mais 10 milhões do Instituto Alana, organização voltada para os direitos das crianças.
2: É o maior já investido pelo governo em ciência sobre a saúde feminina.
9: 60 milhões de reais vão ser investidos em pesquisas sobre endometriose, dor pélvica e saúde menstrual no Brasil. Os recursos são de uma parceria entre o Ministério de Ciência, Tecnologia e Inovação e o Instituto Alana, anunciada nesta terça-feira. Desses 60 milhões de reais, 50 milhões de reais serão do Ministério da Ciência, Tecnologia e Inovação via Conselho Nacional de Desenvolvimento Científico e Tecnológico, o CNPq, para criar soluções que possam ser aplicadas no Sistema Único de Saúde, o SUS. Esse é o maior investimento já feito pelo MCTI em pesquisas sobre saúde da mulher. As propostas vão ser selecionadas por chamada pública do CNPq e devem abordar temas como causa e prevenção, diagnóstico, tratamento e impacto social. Segundo o Ministério da Ciência, Tecnologia e Inovação, as pesquisas vão reduzir lacunas de conhecimento sobre a endometriose, uma doença crônica que afeta cerca de uma em cada 10 meninas e mulheres e que pode levar anos para ser diagnosticada. A estimativa é que 8 milhões de brasileiras em idade reprodutiva convivam com endometriose, sendo 2 milhões de adolescentes. Priscila Machado para a Voz do Brasil.
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3: Antes de encerrar a Voz do Brasil de hoje, a gente passa para dar um recado para os estudantes que ainda não fizeram a inscrição do Exame Nacional do Ensino Médio.
2: O prazo vai até sexta-feira, dia 12.
3: Alunos de escolas públicas e beneficiários do Pé de Meia têm a inscrição pré-preenchida esse ano, mas eles precisam entrar na página do participante e confirmar a participação.
2: O pedido de isenção da taxa também não elimina a necessidade de fazer a inscrição.
3: Por isso, se a sua ainda estiver pendente, confira lá na página do participante e conclua o processo para fazer as provas que estão marcadas para os dias 8 e 15 de novembro.
2: Para os candidatos não isentos, a taxa de inscrição é de R$ 85,00 e agora pode ser paga até 17 de junho.
3: E essas foram as notícias do Governo do Brasil.
2: Uma realização da Secretaria de Comunicação Social da Presidência da República.
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2: Fique agora com as notícias do Poder Judiciário e do Congresso Nacional. Boa noite.
3: Boa noite para você e até amanhã.
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12: Você vai ouvir agora notícias do Poder Judiciário. Supremo Tribunal Federal impõe multa diária a estados e municípios que não prestaram contas sobre emendas PICs.
13: Presidente do TSE assina acordo de cooperação com defensorias públicas.
12: TST fará audiência pública sobre o controle do uso de banheiro durante jornada de trabalho.
13: Boa noite, eu sou Marcela Luiza.
12: E eu sou Walter Lima.
13: Supremo Tribunal Federal determina novas medidas sobre a execução e fiscalização das emendas parlamentares, sobretudo as chamadas emendas PIX, direcionadas ao setor de eventos.
12: A decisão é do ministro Flávio Dino, relator do caso no STF. Pablo Lemos.
14: A medida mira estados e municípios que receberam repasses entre 2020 e 2024 e ainda não esclareceram a destinação dos recursos. O relator, ministro Flávio Dino, impôs multa diária de 1% do valor da emenda recebida aos que continuarem omissos ou em falta na apresentação de planos de trabalho ou em relatórios de gestão online. Flávio Dino também deu 10 dias para o Ministério do Turismo identificar e notificar os entes federados e determinou à Controladoria Geral da União a auditoria profunda nos dados já enviados. A CGU terá 5 dias úteis para apresentar um cronograma de trabalho.
13: Presidente do TSE assina acordo de cooperação com as defensorias públicas.
12: A ideia é garantir assistência jurídica gratuita a eleitores e candidatos. Estevão Furtado.
15: Segundo o presidente do Tribunal Superior Eleitoral, ministro Cássio Nunes Marques, a iniciativa ajuda a remover barreiras e garantir uma participação mais igualitária no processo democrático.
16: Nosso compromisso é assegurar que nenhuma cidadã e nenhum cidadão deixe de exercer plenamente seus direitos políticos por ausência de orientação ou assistência jurídica. Como tenho dito, ninguém será deixado para trás em nossa jornada democrática. A Justiça Eleitoral brasileira continuará trabalhando para garantir eleições íntegras, transparentes, acessíveis e confiáveis, com especial atenção à proteção das pessoas historicamente minorizadas e daquelas em maior situação de vulnerabilidade.
15: A parceria busca ampliar o acesso à justiça eleitoral e prevê atuação prioritária em casos de fraude à cota de gênero, violência política, assédio político e assédio eleitoral no ambiente de trabalho.
13: Tribunal Superior do Trabalho fará audiência pública sobre controle do uso de banheiro durante jornada de trabalho.
12: O debate vai auxiliar o julgamento sobre os limites do poder do empregador e eventual configuração de dano moral. Marla Lacerda.
17: Você pode dar a sua opinião. A audiência pública vai tratar de situações bem específicas, como no caso das linhas de produção, por exemplo, em que o posto não pode ficar desocupado em momento algum. E se a empresa pode ser punida por dano moral, caso tente controlar ou limitar o número de vezes que o trabalhador ou trabalhadora vai ao banheiro, considerando inclusive as condições de saúde do empregado. A audiência vai ser em agosto, mas o formulário para participar já está no site do TST.
13: São nulos os contratos de empréstimo bancário feitos por pessoa analfabeta em terminais de autoatendimento, como caixas eletrônicos.
12: Essa conclusão é do Superior Tribunal de Justiça. Fátima Uchoa.
18: A terceira turma do STJ declarou a nulidade de empréstimos contratados por um homem analfabeto e determinou a devolução dos valores descontados da conta dele em razão de contratos e outras despesas, mas compensando com quantias que o banco já havia disponibilizado. Segundo o relator ministro Ricardo Vilas Boas Cueva, a pessoa analfabeta tem plena capacidade para praticar atos da vida civil, mas para a validade de contratos escritos, a lei exige formalidades como a assinatura a rogo, ou seja, com a assinatura de outra pessoa a pedido do analfabeto e na presença de duas testemunhas, a fim de garantir a compreensão e a manifestação da própria vontade do contratante.
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13: Uma boa noite.
12: E até amanhã.
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21: Eu sou Paula Groba.
22: E eu sou Humberto Pinheiro.
21: E estes são os destaques de hoje do Jornal do Senado, que começa agora.
22: Senado aprova projeto que amplia apoio a vítimas de trabalho escravo.
21: Avança projeto que permite internação de adolescentes por até 10 anos.
22: Presidente do BRB presta esclarecimentos no Senado sobre acordo com Banco Master.
21: Boa noite.
22: Boa noite.
21: Senadores da Comissão de Assuntos Econômicos ouviram hoje o presidente do Banco de Brasília, BRB, Nelson Antônio de Souza, e pediram esclarecimentos sobre a negociação com o Banco Master, fechada sem que o balanço de 2025 da instituição adquirida tivesse sido apresentado.
22: Aos senadores, Nelson de Souza defendeu que o BRB tem condições de recuperação. A repórter Marcela Cunha tem mais detalhes.
23: O presidente do BRB, Nelson Antônio de Souza, disse a Comissão de Assuntos Econômicos que o banco precisa de um aporte de 8 bilhões e 800 milhões de reais para enfrentar os efeitos das operações com o Banco Master. O plano prevê um empréstimo do Fundo Garantidor de Créditos ao governo do Distrito Federal e securitização de dívida do GDF. Mas o presidente da CAI, Renan Calheiros, do MDB de Alagoas, questionou a homologação do acordo pelo Supremo Tribunal Federal antes da divulgação do balanço de 2025 do banco.
24: Eu não entendo como é que o Supremo aprova um plano sem que o BRB publique o balanço de 2025. Como se faz um plano? Um plano nas nuvens.
23: Nelson afirmou que não havia decisão judicial impedindo a publicação do balanço, mas explicou que as demonstrações financeiras precisaram ser revisadas a cada novo achado da auditoria independente. Ele disse que o BRB adotou medidas de governança e troca de dirigentes, e defendeu que o banco tem condições de recuperação. O senador Isalci Lucas, do PL do Distrito Federal, questionou o risco transferido aos cidadãos do DF, considerando que o GDF é o garantidor da operação.
24: A garantia desse 16% compromete, né, a saúde, a educação, a segurança, porque o Fundo de Participação de Estado e de Município é para isso.
23: As críticas foram reforçadas pela senadora Leila Barros, do PDT do Distrito Federal, que destacou que a conta para salvar o banco representaria mais de R$ 2.200 por habitante do DF.
21: A sanção da lei que aumenta as punições para o exercício ilegal da medicina veterinária teve repercussão no Senado.
22: A nova legislação passa a tratar a prática como crime previsto no Código Penal e tem como objetivo ampliar a proteção dos animais, preservar a saúde pública e fortalecer a segurança sanitária do país. Repórter Henrique Nascimento.
25: Quem atuar como médico veterinário sem autorização legal poderá ser punido com detenção de 6 meses a 2 anos. A medida está prevista na nova lei, que passa a incluir a medicina veterinária entre as profissões protegidas pelo Código Penal contra o exercício ilegal. Ao comentar a sanção da norma, o senador Sérgio Moro, do PL do Paraná, relator da proposta no Senado, disse que a medida vai ajudar no combate à atuação de pessoas sem qualificação profissional.
26: Muitas vezes acabam exercitando legalmente sua profissão, até realizando às vezes cirurgias médicas veterinárias com resultados desastrosos. E eu creio que é uma avanço importante, tanto para proteger a profissão, como igualmente para proteger, né, os animais, e a gente tem esse grande apreço.
25: O senador Esperidião Amin, do Progressistas de Santa Catarina, destacou a contribuição dos veterinários para que o Brasil avançasse no combate à febre aftosa.
27: E eu celebro a importância do veterinário por registrar o seguinte: o meu estado, quando eu estava no governo, em 99, 2000, conseguiu, graças aos veterinários catarinenses e brasileiros, a condição de primeira unidade política da América Latina livre de aftosa sem vacinação.
25: Antes da mudança, o exercício ilegal da medicina veterinária era tratado apenas como contravenção penal. Agora, a atividade passa a receber o mesmo tratamento previsto para médicos, dentistas e farmacêuticos.
21: O furto ou o roubo de combustíveis poderão receber punições mais severas.
22: A Comissão de Infraestrutura do Senado aprovou um projeto que cria uma modalidade específica para esses crimes, com penas que podem chegar a 10 anos de reclusão. Repórter Márcio Maturana.
28: Furto ou roubo de petróleo, gás natural e outros combustíveis podem ter pena de 4 a 10 anos de reclusão, segundo um projeto aprovado pela Comissão de Infraestrutura. O texto, já aprovado pela Câmara, segue para a Comissão de Segurança Pública com parecer favorável de Jaime Bagatoli, do PL de Rondônia.
0: Tem que ter punições mais severas para esses tipos de furto, para esses tipos de roubo, para esse tipo de danos que essas pessoas estão causando, prejuízo econômico e prejuízo ambiental.
28: O projeto prevê que a pena vai ser aumentada em 1/3 se o crime for praticado por 2 ou mais pessoas, por ex-empregado e quando houver destruição de algum obstáculo, e em 2/3 quando o crime causar paralisação das atividades, incêndio, poluição, lesão corporal grave ou morte.
21: E hoje a legislação brasileira limita a 3 anos o tempo de internação de adolescentes em conflito com a lei, mas esse prazo pode aumentar.
22: A Comissão de Segurança Pública aprovou um projeto que prevê até 10 anos de internação para jovens envolvidos em crimes violentos. Os detalhes na reportagem de Bruno Lourenço.
1: O projeto de lei aumenta de 3 para até 5 anos o tempo máximo de internação de adolescentes infratores. Já para as infrações praticadas com violência, grave ameaça ou equiparadas a crime hediondo, o período de restrição de liberdade pode chegar a 10 anos. O texto aproveitou a iniciativa já aprovada no ano passado do senador Fabiano Contarato, do PT do Espírito Santo. Ele espera que, com a pressão do Senado, essas matérias enfim, sejam votadas na Câmara dos Deputados.
4: Eu não acho razoável você explicar para uma mãe que teve a filha vítima de estupro, para um rapaz de 17 anos que após estuprar, matou e ocultou o cadáver, ele vai ficar internado até 3 anos. Não quer dizer nem que ele vai pegar 3 anos.
1: A proposta prevê a audiência de custódia no prazo de 24 horas, também altera atenuantes por idade que diminuem o tempo de prescrição da pena e especifica que o adolescente que atingir a maioridade durante o cumprimento de medida socioeducativa deverá ser transferido para unidade específica e separada dos demais adolescentes e distinta de estabelecimentos prisionais destinados a adultos.
21: O senador Humberto Costa, do PT de Pernambuco, defendeu a decisão do Ministério da Saúde de suspender preventivamente a aplicação da vacina contra a dengue produzida pelo Instituto Butantan após o registro de 2 mortes sob investigação. Médico, ele ressaltou que ainda não há evidências de relação entre os casos e o imunizante.
22: Segundo o senador, a suspensão temporária demonstra cautela das autoridades sanitárias e não representa uma condenação da vacina. Humberto Costa destacou que a vacina passou por todas as etapas de testes clínicos, foi aprovada pela Anvisa e já foi aplicada em mais de 500 mil pessoas.
5: Os estudos demonstraram eficácia geral de 65% contra a doença e eficácia superior a 80% contra os casos mais graves. Esses números são extremamente relevantes diante de uma enfermidade que há décadas desafia a saúde pública brasileira.
21: E o plenário do Senado aprovou uma proposta que estabelece medidas para proteger e acolher trabalhadores resgatados de condições análogas à escravidão.
22: O projeto também altera diversas leis para incluir disposições sobre o combate ao trabalho escravo, a priorização de benefícios sociais para as vítimas e a facilitação do acesso à justiça. Repórter Douglas Castilho.
6: Uma das novidades é a preferência da população vitimada para receber o Bolsa Família. Outra inovação é que, para a fiscalização, será possível entrar no domicílio em que ocorre a possível violação sem mandado judicial, necessitando para isso apenas de autorização do empregador ou do empregado residente no local. O relator do projeto, o senador Paulo Paim, do PT do Rio Grande do Sul, explicou a iniciativa.
7: Prevê proteção efetiva aos trabalhadores e trabalhadoras domésticos resgatados da condição análoga à de escravo, para garantir, por exemplo, a fiscalização do trabalho e a autuação imediata.
6: O texto ainda prevê a concessão de 6 parcelas do seguro-desemprego à pessoa resgatada e o direito ao abrigamento emergencial, bem como a alteração do Código Penal para incluir pessoas em relação de trabalho doméstico como vítimas de lesão corporal no contexto de violência doméstica. O texto vai à sanção presidencial.
22: Com edição de Paula Groba e trabalhos técnicos de João Lira, o Jornal do Senado fica por aqui. Acompanhe agora as notícias da Câmara dos Deputados. Boa noite.
21: Boa noite e até amanhã.
2: 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Câmara aprova inserção de doenças crônicas na carteira de identidade.
3: Comissão proíbe a inclusão de ração como supérfluo para fins fiscais.
2: Exigências de infraestrutura para escolas públicas já estão em vigência.
3: Boa noite. Já virou lei a proposta aprovada pela Câmara com exigências de infraestrutura para escolas públicas. Saiba mais na reportagem de José Carlos Oliveira.
8: As comissões da Câmara dos Deputados

0: básica, que deveriam estar universalizadas em todas as unidades escolares, o que, lamentavelmente, ainda não é realidade. De fato, de acordo com o Censo Escolar de 2023, nas escolas municipais de educação infantil, por exemplo, apenas 46,6% contavam com banheiros adequados e 61,7% contavam com recursos de acessibilidade para pessoas com deficiência.
1: Para a deputada, a falta de padrões mínimos é uma realidade inadmissível nas escolas. Socorro Neri citou outros dados do Censo Escolar de 2023, agora relativos à internet e aos laboratórios de ciências.
0: Entre as escolas públicas de ensino fundamental, apenas 69,2% dos estabelecimentos municipais dispunham de internet banda larga. Entre as escolas públicas estaduais de ensino médio, observou-se que nas regiões norte e sul, menos de 80% das unidades escolares contavam com internet banda larga. Entre as escolas públicas estaduais e municipais de ensino fundamental, apenas 10% dispunham de laboratório de ciências. Essa instalação estava disponível apenas em 43,5% das escolas públicas estaduais de ensino médio.
1: O texto inclui as novas exigências de infraestrutura escolar na LDB, a Lei de Diretrizes e Bases da Educação Nacional. A proposta também foi aprovada na Comissão de Constituição e Justiça, onde a deputada Laura Carneiro, do PSD do Rio de Janeiro, ressaltou a busca por um padrão de qualidade na oferta de ensino público no país. Da Rádio Câmara de Brasília, José Carlos Oliveira.
2: Educação. Marcon, do PT do Rio Grande do Sul, destaca o programa Pé de Meia como uma importante política de incentivo à permanência de estudantes de baixa renda no ensino médio. Ele explica que a iniciativa oferece apoio financeiro aos jovens e contribui para reduzir a evasão escolar.
3: Marcon também ressalta as ações do governo federal voltadas ao setor produtivo, como a renegociação de dívidas rurais e a ampliação dos recursos do Plano Safra. Para o deputado, essas medidas fortalecem a atividade agropecuária e estimulam a economia.
2: Paulão, do PT de Alagoas, celebra o lançamento do programa MEC Idiomas, que oferece gratuitamente cursos de inglês e espanhol por meio de plataforma digital. Segundo o deputado, a medida cria novas oportunidades para estudantes e trabalhadores.
3: Paulão também menciona ações voltadas aos entregadores por aplicativo, como a implantação de pontos de apoio com estrutura básica para descanso. Ele defende ainda o avanço da regulamentação do setor, com a análise de propostas que ampliam os seus direitos.
2: Raimundo Santos, do PSD do Pará, celebra o Dia Nacional da Música Gospel. Ele ressalta a presença do gênero em diferentes espaços da sociedade, enfatizando sua relevância cultural e religiosa na transmissão de mensagens de fé, esperança e solidariedade.
4: Eleições.
3: Daiane Bittencourt, do União do Ceará, contesta a decisão do TSE que determinou a recontagem de votos para deputado federal nas eleições de 2022, podendo atingir seu mandato. Ela defende que a punição por suposto uso indevido de recursos eleitorais abranja apenas o candidato acusado.
2: Daiane Bittencourt sustenta que o julgamento teve falhas, como a inexistência de ampla defesa e do contraditório. Ela informa que aguarda a análise de pedido cautelar apresentado por seus advogados, enquanto reafirma a disposição de manter a atuação parlamentar.
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3: Comissão aprova projeto que proíbe a inclusão de ração animal como bem supérfluo para a cobrança de ICMS. Vamos ouvir mais informações sobre o tema com Luiz Cláudio Canuto.
6: Projeto aprovado pela Comissão de Meio Ambiente da Câmara dos Deputados proíbe que rações para animais de estimação sejam tratadas como supérfluos, algo que, para fins de

0: A incidência do ICMS pode aumentar a tributação. O ICMS é um imposto estadual. O relator da proposta, deputado Célio Studart, do PSD do Ceará, argumenta que ração para animais de estimação deve ser considerada um item essencial para ter uma tributação mais justa e alinhada com o conceito de bem indispensável.
1: Ração é algo caro, é um item caro e não é supérfluo, é um item vital para a vida de animais, especialmente daqueles que cuidam de 10, 20, 30, 40 animais. Então, o que esse projeto fez é reduzir o ICMS, ou seja, menos imposto, incidindo nessas rações para que possa baratear os custos e a gente tem aí, obviamente, mais avanços dentro da pauta animal e, obviamente, mais respeito, zelo e menos animais com fome, porque isso pesa caro no bolso daqueles que protegem os animais.
0: O projeto segue agora para análise nas comissões de Finanças e Tributação e de Constituição e Justiça. Para virar lei, precisa ser aprovado pela Câmara e pelo Senado. Da Rádio Câmara de Brasília, Luiz Cláudio Canuto.
2: Meio Ambiente.
3: Delegado Matheus Laiola, do União do Paraná, denuncia representantes políticos de Paranaguá que defenderam as rinhas de galo. O parlamentar lembra que a legislação e a jurisprudência dos tribunais brasileiros já classificam essa prática como crime ambiental.
4: Delegado Matheus Laiola informa que o partido instaurou um processo administrativo para expulsar os responsáveis. Segundo o deputado, a defesa das rinhas é incompatível com os princípios do partido e com a proteção ao bem-estar animal.
2: Agricultura.
3: Lucas Edecker, do PSD, comemora o avanço da proposta que trata da securitização das dívidas dos produtores rurais atingidos por estiagens e enchentes no Rio Grande do Sul. Para ele, a medida garante a recuperação da produção e preserva a atividade econômica no campo.
4: Lucas Edecker também frisa que a matéria foi aprovada pela Câmara há quase um ano e ainda aguarda análise do Senado. Ele acredita que a lentidão do processo legislativo agravou a situação dos produtores, que, segundo ele, seguem com dificuldade para retomar suas atividades.
3: Daniel Trisesiak, do PSDB, cobra uma solução definitiva para os produtores rurais afetados por eventos climáticos no Rio Grande do Sul e defende a securitização das dívidas do setor. Ele afirma que tudo isso é necessário para que os agricultores continuem produzindo.
4: Daniel Trisesiak diz que o governo demora a adotar medidas de apoio ao campo, acrescentando que os produtores buscam instrumentos para a recuperação da sua atividade. Ele ressalta ainda a relevância do agronegócio para a geração de emprego, renda e riqueza no estado gaúcho.
3: Sérgio Turra, do PP do Rio Grande do Sul, cobra a aprovação da matéria que trata da securitização das dívidas dos produtores rurais. Na visão do deputado, a medida é essencial para garantir a continuação da atividade agropecuária após sucessivos eventos climáticos.
4: Sérgio Turra também destaca a importância do agronegócio para a economia nacional. O parlamentar afirma que auxiliar os produtores rurais significa preservar empregos, fortalecer a produção de alimentos e estimular o desenvolvimento do país.
2: Economia.
3: Coronel Assis, do PL de Mato Grosso, aponta risco de desequilíbrio nas contas públicas do país. O deputado critica a política econômica do governo federal e atribui o problema ao aumento dos gastos, ao crescimento da dívida pública e à perda de confiança de investidores.
4: Coronel Assis afirma que os juros elevados sufocam a economia, dificultando o crédito para famílias e empresas. Ele alerta que a trajetória das despesas pode levar a um colapso orçamentário a partir de 2027, caso não haja controle fiscal.
3: Luiz Lima, do Novo, do Rio de Janeiro, aponta risco de agravamento das contas públicas diante de gastos acima da arrecadação, inflação alta e juros elevados. O parlamentar afirma que a situação compromete a capacidade do governo de controlar a dívida pública.
4: Luiz Lima cita a editorial da mídia que alerta para os perigos do crescimento dos gastos públicos e menciona também levantamento recente sobre medidas que reduzem receitas. Ele assinala que decisões eleitoreiras podem transferir para a população o custo do desequilíbrio orçamentário.
3: Márcio Gerri, do PCdoB do Maranhão, cita pesquisas recentes que indicam o fortalecimento político do governo e o enfraquecimento de parte da oposição. O deputado acredita que esses dados são reflexos da participação de lideranças da direita em denúncias sobre o Banco Master.
4: Benedita da Silva, do PT do Rio de Janeiro, apresentou o projeto que estabelece o PIS como infraestrutura estratégica nacional. A deputada salienta que o sistema de pagamentos instantâneos é uma tecnologia brasileira que ampliou o acesso da população a serviços financeiros.
3: De acordo com Benedita da Silva, a proposta busca garantir a gratuidade do sistema, proteger os dados dos usuários e impedir que o PIX seja utilizado em negociações internacionais. Para ela, cabe ao Congresso proteger políticas públicas que fortaleçam a autonomia econômica do país.
4: Helder Salomão, do PT do Espírito Santo, questiona a atuação de parlamentares que viajaram aos Estados Unidos para tratar de temas ligados à economia brasileira. Ele acredita que a articulação ameaça a soberania nacional por envolver debates sobre o PIX e minerais estratégicos.
3: Helder Salomão exalta o PIX como um patrimônio criado por técnicos do Banco Central com impacto direto no desenvolvimento do país. Ele também associa as novas tarifas dos Estados Unidos contra produtos brasileiros às articulações entre deputados da oposição e autoridades norte-americanas.
2: Turismo.
4: Hildo Rocha, do MDB do Maranhão, celebra o reconhecimento internacional da Praia de Atins, nos Lençóis Maranhenses, eleita a melhor praia do Brasil e a sétima melhor do mundo, no ranking Best Beaches in the World 2025.
3: Na visão de Hildo Rocha, o reconhecimento consolida o potencial turístico do estado, que reúne outras atrações naturais, como o Rio Preguiças e o Delta das Américas. Ele aproveita para convidar a população a visitar o Maranhão durante o período dos festejos juninos.
2: 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Saúde.
4: Câmara finaliza a votação de projeto que inclui doenças crônicas na nova carteira de identidade. Vamos saber mais na reportagem de Júlia Lopes.
5: Hipertensão, diabetes, asma e obesidade estão entre as doenças crônicas que mais afetam os brasileiros. Atualmente, 52% da população com 18 anos ou mais já recebeu o diagnóstico de pelo menos uma doença crônica. Diante desse cenário, a Comissão de Constituição e Justiça da Câmara dos Deputados aprovou um projeto de lei que permite incluir, de forma voluntária, informações sobre doenças crônicas na Identificação Civil Nacional, a ICN. A proposta é garantir cuidados especiais no atendimento a essas pessoas. Pelo texto, a inclusão da informação só será feita a pedido do próprio cidadão ou de seu representante legal. Além disso, será necessária a comprovação junto ao órgão estadual competente por meio de um relatório médico com a Classificação Internacional de Doenças, a CID. Para o relator da proposta, deputado Patrus Ananias, do PT de Minas Gerais, o projeto garante que ninguém será obrigado a expor sua condição de saúde, evitando constrangimentos ou qualquer tipo de discriminação. No Brasil e no mundo, as doenças crônicas são consideradas um dos maiores desafios de saúde pública. Elas estão associadas a mortes prematuras, perda de qualidade de vida e também a altos custos para a sociedade e para os sistemas de saúde. Segundo o relator da proposta na Comissão de Saúde, deputado Dr. Francisco, do PT do Piauí, em situações de emergência, a informação sobre uma doença crônica pode fazer toda a diferença no atendimento.
6: E uma vez identificado no seu documento de identificação civil nacional, possibilita, em alguma situação de urgência e emergência, essa pessoa ser percebida a sua situação e isso facilitar os órgãos de saúde, o local onde possa acontecer algum infortúnio e essa pessoa ter as condições de ser acolhida, ser atendida e direcionada para um atendimento mais rápido.
5: Entre 2010 e 2023, o número global de anos de vida saudável perdidos por incapacidade ou morte causada por doenças crônicas não transmissíveis aumentou de 1 bilhão e 450 milhões para 1 bilhão e 800 milhões. As principais responsáveis por esse crescimento foram a cardiopatia isquêmica, o acidente vascular cerebral, o AVC, e o diabetes. Já os transtornos depressivos, de ansiedade e o diabetes apresentaram o crescimento mais acelerado no período. O projeto que permite a inclusão voluntária de doenças crônicas na nova carteira de identidade segue agora para análise no Senado. Da Rádio Câmara de Brasília, Júlia Lopes.
7: Direitos Humanos.
8: Vavá do Avante de Minas Gerais relata a realidade de abandono enfrentada pela comunidade autista em regiões vulneráveis do país. O parlamentar denuncia as barreiras burocráticas impostas pelo INSS, que exige laudos médicos especializados para a concessão do BPC.
4: De acordo com Vavá, a demora nas respostas administrativas gera uma crueldade institucional que sobrecarrega as mães solo. O deputado sugere a criação de centros regionalizados de diagnóstico e tratamento e a implementação de uma política nacional de neurodivergência.
7: Segurança Pública.
8: O Tony de Paula presta homenagem aos policiais militares mortos em confrontos nas comunidades do Rio de Janeiro. Na visão do deputado, as atuais ações de combate ao crime organizado são ineficientes e desgastantes para as forças policiais.
4: O Tony de Paula cobra a formulação de políticas baseadas em inteligência e planejamento estratégico. Ele argumenta que o parlamento e as demais autoridades precisam atuar de forma coordenada para proteger a vida dos agentes que estão na linha de frente do combate ao crime.
8: Delegado Paulo Bilinski, do PL de São Paulo, defende o endurecimento das medidas de combate ao crime organizado. Além disso, o deputado apoia a classificação de facções criminosas brasileiras como organizações terroristas.
4: Delegado Paulo Bilinski pede que a segurança pública seja tratada como prioridade e cobra ações mais efetivas no enfrentamento à criminalidade. Ele afirma que é necessário ampliar os mecanismos de combate às facções para garantir mais proteção ao povo brasileiro.
7: Justiça.
8: Tadeu Venere, do PT do Paraná, critica o contexto em que a proposta de redução da maioridade penal volta à pauta da Comissão de Constituição e Justiça. Para ele, o debate está sendo impulsionado para desviar a atenção de outros temas em evidência no cenário nacional.
4: Tadeu Venere também questiona a condução do debate público sobre o assunto e afirma que a discussão tem sido utilizada com objetivos políticos. Segundo o deputado, é necessário analisar com cautela as motivações que cercam a retomada da discussão dessa pauta.
8: Dandara, do PT de Minas Gerais, repudia a proposta que reduz a maioridade penal no Brasil. A deputada argumenta que o sistema prisional brasileiro possui altos índices de reincidência e funciona como um espaço de fortalecimento de facções criminosas.
4: Para Dandara, o avanço do país depende da ampliação de oportunidades para a juventude e do fortalecimento de legislações protetivas, como a criminalização da misoginia. Ela afirma que o ódio e o preconceito direcionados contra as mulheres são a raiz do feminicídio.
8: Júlio César Ribeiro, do Republicanos do Distrito Federal, defende o equilíbrio nos debates sobre a violência de gênero. O parlamentar reitera seu compromisso com a proteção das mulheres, mas levanta preocupação com a criação de tipos penais de interpretação subjetiva.
4: Júlio César Ribeiro alerta que conceitos amplos de identidade de gênero trazem insegurança jurídica e colocam em risco garantias constitucionais, como as liberdades de expressão e religiosa. No entendimento dele, divergências filosóficas, biológicas ou religiosas não podem ser criminalizadas.
8: Termina agora o Jornal Câmara dos Deputados, produzido pela Rádio Câmara, com trabalhos técnicos de Everson Urani e apresentação de Márcio Aquilissardi e José Carlos Andrade. Uma ótima noite para você.
4: Boa noite, a Voz do Brasil volta amanhã.
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11: Massa FM 10 e 1, boa noite pra você.
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11: Tá tudo bem contigo? Eu sou o Gilson Campos, vamos juntos até 10 pra meia-noite. No seu, no nosso.
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Massa FM, a minha rádio é massa, Zezé de Camargo e Luciano, dois corações e uma história. O nosso WhatsApp do amor já liberado para você participar, 11-3509-9290. A partir das 11 tem beijinhos especiais, tem seu recadinho do coração, em texto ou áudio, tem música da minha vida também no programa de hoje e tem história. A sua história de amor, de superação, a sua história de amizade. Dilson, a história tem que ser só de amor? Não. Pode ser uma história familiar. Pode ser uma história lá da época do colégio, de amizade. Enfim, compartilhe com a gente as suas histórias e juntos viveremos momentos mágicos aqui no nosso programa. O Minha Saudade é Você é feito por você e para você. Por isso é tão importante que você participe. Tomara que seu dia tenha sido maravilhoso, porque a noite promete e só depende de você que ela seja perfeita. Por isso, vamos ter uma noite perfeita, com muita música gostosa, recordações. Vamos combinar, sim? Então tá bom. A gente começa contando a história da Marta. É muito importante que você pare um pouquinho, se puder, obviamente. Se puder parar o carro no local, no estacionamento, num local seguro, para ouvir a história, para depois opinar, dar o seu conselho, dar o seu aval. A Marta tem 48 anos e ela diz assim: eu nunca imaginei que depois de mais de 20 anos de casamento, eu fosse me sentir tão descartada. Eu fui casada por mais de 2 décadas. Foram anos de vida construída: casa, filhos, contas, lutas, sonhos, noites difíceis e muitos dias em que eu deixei de pensar em mim para pensar na família. E sempre fui uma mulher de casa, mulher cristã, de fé, de oração, daquelas que acreditam que casamento é aliança, é cuidado, é paciência, é caminhar junto, mesmo quando a estrada fica pesada. Meu marido, Antônio, sempre teve de mim o melhor. Eu cuidava dele com carinho, preparava a comida que ele gostava, separava roupa, lembrava dos remédios, organizava a casa, orava por ele, defendia ele quando alguém falava mal. Eu tratava aquele homem como um rei. E não era por obrigação, era por amor. Nós tivemos 2 filhos, 2 presentes que Deus colocou na nossa vida. Eu achava que a nossa família era firme, que depois de tanto tempo não seria capaz de derrubar o que a gente construiu. Nada seria capaz. Mas eu estava errada. De um tempo para cá, o Antônio começou a mudar. Ficou vaidoso demais, distante demais, impaciente comigo. Qualquer coisa que eu falava, ele se irritava. Eu perguntava se tinha algo errado e ele dizia que era cansaço. Eu tentava me aproximar, ele dizia que precisava de espaço. E eu, como esposa, tentei entender. Até que a verdade apareceu. Ele estava envolvido com uma moça mais nova. Bem mais nova. Naquele momento eu senti uma dor que nem sei explicar. Não foi ciúme. Não foi só traição. Foi como se ele tivesse pegado os 20 anos da nossa história e jogado no chão. Eu me olhava no espelho e me perguntava: será que eu envelheci demais? Será que eu deixei de ser mulher? Será que todo o meu cuidado não valeu nada? Ele saiu de casa, disse que queria viver outra fase, disse que estava confuso, disse que precisava ser feliz. E eu fiquei. Fiquei com a casa vazia, com os filhos machucados, com a vergonha diante da família, com o coração quebrado e a fé tentando me segurar de pé. Eu chorei escondida muitas noites. Mas eu não desisti de mim. Continuei orando, trabalhando, cuidando dos meus filhos
e tentando reconstruir a mulher que ficou esquecida dentro daquela época. Com o tempo, a relação dele com a moça mais nova não deu certo. A paixão passou, a novidade acabou e ele começou a perceber o que tinha deixado para trás. Agora, depois de tudo, ele voltou. Pediu perdão, disse que se deixou levar, disse que errou, disse que eu sou a mulher da vida dele, disse que nenhuma outra mulher cuidou dele, né? Como eu cuidei. Mas sabe o que dói, Edilson? É ouvir isso agora. Depois que ele me trocou, depois que ele me fez sentir tão pequena, depois que ele deixou nossos filhos sofrerem, depois que a nossa família desmoronou. Eu ainda tenho o sentimento, não vou mentir. Foram mais de 20 anos. A gente não apaga uma vida inteira de um dia para o outro. Mas eu também não sou mais a mesma mulher. Hoje eu me pergunto se devo perdoar e tentar reconstruir. Ou se devo entender que nem todo arrependimento merece volta. Parece que eu vou errar. Parece que é uma coisa que não é certa. Outra coisa é abandonar uma família inteira para viver uma ilusão. Pois é, Marta. Que história, né? Sinto muito por você, Marta, mas pelo jeito você quer o conselho e a opinião da família Massa, da família Minha Saudade a Você, e você vai ter. A família Minha Saudade a Você é carinhosa, dá uns conselhos muito bons. Então a pergunta que vem a partir de agora é: quando um homem troca a esposa de anos por uma paixão mais nova, quebra a família e depois volta dizendo que se arrependeu, ele merece uma segunda chance? Ou tem dor que ensina a mulher a nunca mais aceitar ser a segunda opção? 11-3509-9290, tá liberado para você dar o seu palpite, sua opinião, o seu conselho. Perdoar e tentar reconstruir a família, você acha que isso pode ser possível? Perdoar, mas não voltar? Pensar nos filhos e na história construída? Se escolher porque ela não é a segunda opção? Tô aguardando a sua opinião, a mais importante de todas. 11-3509-9290. Iremos nessa primeira hora discutir sobre o assunto, sobre a história da Marta. Victor e Léo, sem você.

0: Massa FM, a minha rádio é massa. Declaração, versão ao vivo. Zé Henrique Gabriel na programação do Minha Saudade é Você. Estamos aqui perguntando sobre a história da Marta, uma mulher cristã que ficou casada durante 20 anos, mais de duas décadas, ela disse. E o marido acabou separando dela por causa de uma moça mais nova. Uma moça de mais ou menos 20 anos, ela disse na história. E foi embora, a deixou com toda a família e foi viver essa ilusão. Não deu certo e agora ele pede para voltar. E ela faz uma pergunta. Depois de mais de 20 anos de casamento, ele trocou a esposa por uma mulher mais nova. A relação não deu certo e agora ele pede perdão. O que ela deve fazer? Perdoar, mas não voltar? Perdoar e tentar reconstruir a família? Se escolher porque ela não é segunda opção? Não aceitar porque ele só voltou quando deu errado? São tantas perguntas, né? Manda a tua opinião sincera, porque tem arrependimento que emociona, mas também tem ferida que não fecha fácil. 11-3509-9290. Boa noite, sou a Isabela. Meu conselho para Marta é: fale com Deus. Afinal, sempre foi Deus que te sustentou de pé nas horas difíceis. Família, projetos de Deus, continua orando e pedindo direção. Beijos à família, massa, muito obrigado. Boa noite, Gilson, prefiro não me identificar. Infelizmente é muito complicado cada situação. Estou casado há 10 anos e não aguento mais ter que implorar carinho, sexo da minha esposa. Só não desisti ainda pelos meus filhos, mas estando casado nunca pensei em procurar outra mulher na rua. Obrigado pela sua opinião, por se abrir com a gente, tá bom? Oi, boa noite.
1: Oi, Gilson, boa noite. É Silvinha aqui do Tocantins, interior de São Paulo. Olha, na minha opinião, eu acho que ela deve perdoar, mas jamais aceitar ele de volta, entendeu? Porque ela não é uma segunda opção. Ela tem que dar valor na vida dela, entendeu? Esse é o meu pensamento. A minha rádio é massa. Beijos.
0: Beijo pra você. Muito obrigado pela sua opinião, por compartilhar as suas ideias. Oi.
2: Oi, Gilson. Boa noite. Meu nome é Elisângela.
0: Boa noite.
2: No caso dessa história, perdoar sim, mas voltar não. Porque ele trocou ela por uma aventura, por uma mais nova, mais bonita, no caso, né? Que ele deve achar, com certeza. Então, uma pessoa que vive 20 anos com a outra e faz isso, é sinal que não ama de verdade. Porque quando a gente ama e tem a raiz do casamento, a gente não se deixa balançar por nada lá fora. Então, se ela voltar com ele, com certeza ela vai estar arriscada a viver outra vez essa situação. Porque lá na frente ele vai encontrar outra novinha, bonitinha, e vai largar ela de novo, entendeu? E ele só voltou porque não deu certo. Porque se tivesse dado certo, ele não teria voltado, estaria com ela ainda. Então, eu creio que ela não deve voltar para ele. Por mais que ame, ela tem que se amar primeiramente. Um beijo, a minha rádio é massa.
0: Muito obrigado, um beijo pra você também.
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0: Massa FM, 10h39. Boa noite pra você. Água com açúcar, Luan Santana.
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0: E hoje vamos atender o Rafael. Boa noite, Rafael. A música que marca a vida dele é All for One, I Swear. Esse sucesso é de 1994 e ele diz assim: Gilson, eu pedi ela em namoro com essa música tocando no carro. No refrão eu falei: eu juro que vou te amar para sempre. Estamos casados há 28 anos e essa é a nossa música e a nossa promessa.

0: Massa FM, tudo me lembra você. Leonardo, na programação do Minha Saudade é Você, 10h46, e continuamos perguntando para você acerca da história de hoje da Marta. Ela que foi trocada por alguém mais nova, mais jovem. O marido a deixou com os filhos. Ela que sempre foi muito dedicada, né? O tratava como rei. Mas mesmo assim, ele a deixou. Só que não deu certo lá com a mais jovem. E ele quer voltar. Ele pede perdão. E ela pergunta: perdoar e tentar reconstruir a família? Será? Não aceitar porque ele só voltou quando deu errado? Enfim, você é que dá a sua opinião aqui no 11-3509-9290. Boa noite. Sobre a história da Marta, eu não perdoaria jamais. Um homem sem vergonha sempre será sem vergonha. Você não merece um homem assim. Manda ele ir viver com a novinha. Você não tem que perdoar, não. Olá, boa noite, Dilson. Aqui é a Silvana. Boa noite. Quero dizer para Marta, se ela ainda o ama, ama o Antônio, então vale a pena perdoar e voltar, pois o amor supera tudo. E que Deus ilumine os pensamentos da Marta. Beijos. Obrigado, Silvana. Oi, boa noite. Quem fala?
1: Bom dia, Rádio Massa. A minha rádio é massa. Meu nome é Valdeir. Eu sou vigilante noturno. Eu estou participando da enquete de vocês aqui. Sobre essa enquete aí, cara, aconteceu comigo. Isso aí aconteceu comigo. Eu namorei uma menina durante 3 anos e ela disse pra mim que era natural do jeito de ir na terra. Me casei com ela e logo assim depois do casamento eu fui ver que aquilo que ela falou pra mim não era verdade. E nós tivemos um menino, um filho muito lindo, mas só que eu senti muito triste pela mentira, né, que ela me contou, porque ela não era natural, e ela falou pra mim que era. E eu fiquei muito triste, mas eu separei dela e sofro muito, muito, muito até hoje o nosso amor, que eu amo ela demais, mas pela mentira não dá pra continuar. Só que eu não sei como dizer se ela me aceitaria de volta, né? Mas a mágoa fica guardada. Valeu, Rádio Massa. Minha rádio é massa.
0: Muito obrigado pela sua opinião, por compartilhar com a gente a sua história também. Oi.
2: Boa noite, Gilson. Flaviele de Umarama. Sobre o assunto da Marta, a Marta deveria perdoar, sim, porque é 20 anos de casamento, não é 20 dias, mas também se não tiver sentimento, mas se tiver muito mais mágoa do que mais amor, ela deveria seguir a vida dela e deixar ele se remoer com o remorso de ter perdido a família por uma coisa de momento. Obrigada, minha rede é massa.
0: Imagina, a gente que agradece. Oi, boa noite. Quem tá falando aqui? Quero te ouvir, oi.
3: Ama não trai, né? E ele achou que ele não ia querer voltar de volta com a mulher dele mesmo.
0: Pois é. Daqui a pouco as últimas respostas aqui da nossa enquete de hoje. Ruge!

0: Massa FM 10:56. Paula Fernandes, meu grito de amor. Muito bem, as últimas respostas da nossa enquete de hoje em cima da história da Marta, né? Boa noite, Gilson, aqui é a Suzana. Sobre a Marta, eu não perdoaria jamais. Foi escolha dele. Um bom conselho para você, Marta. Seguinte, dê mais uma chance para ele. Mas se ele não mudar, não dê mais nenhuma chance, tá? Porque amor de verdade não faz tudo isso que ele faz. Esse é o conselho para você. Da Tati. Obrigado, Tati, um beijo. Que bom que você participou. É bom saber que você está interagindo, participando e aconselhando a Marta. Oi, boa noite.
1: Boa noite, Gilson Campos. Boa noite toda a família, minha saudade é você, família massa. Sou Rebeca Andrade, Chicolatina. Ó, Gilson, é, rapaz, o marido trocou a família todinha, né? Ele jogou fora todos esses anos de casado, de sofrimento, de dor, de alegria. Agora ele quer voltar? Não. Era a esposa, tomara que ela não volte. Não, não dá chance ele não. Ele jogou tudo fora. É, ele jogou tudo fora. Na minha opinião, eu não aceitaria. Tá bom? Beijo, Dilson. Eu sou a Rebeca Andrade. Assim você. Beijo. Fica com Deus.
0: Obrigado, Rebeca. Beijo para você também. Olá, boa noite.
2: Opa, boa noite. Equipe Mael, trabalhando de vigilante, cidade de Urano, Paraná. Segundo a enquete, aí a moça aí. Eu, no meu ponto de vista, eu acho que ela deveria perdoar e fazer de tudo para esquecer, porque o marido dela cometeu um erro muito grande, abandonando ela e os filhos indo embora. Só que se ela não perdoar ele e não tocar a vida junto, ela pode estar cometendo quase o mesmo erro que ele cometeu também de mandar ele embora e ficar sozinha outra vez. Então, no meu ponto de vista, deveria perdoar e seguir em frente, tentar esquecer tudo e reformar a família de novo. Meu ponto de vista, a minha rádio é massa.
0: Muito obrigado, bom trabalho para você também.
3: Zé Roberto aí, Caxias do Sul, Rio Grande do Sul, motorista de caminhão aí, mandar um abraço para toda a turma aí da rodagem. Sobre o caso aí, a pergunta aí, depende de cada casal, né? Eu acho que, acredito sim no perdão aí, tanto para ambos aí, né? Só que assim, as feridas com o tempo vão se fechar, né? Mas as marcas, cicatrizes, nunca mais, né? Confiar 100% nunca mais, né? Então é bem complicado. E no final das contas, quem mais sofre é os filhos, né? Eu acredito em casais que voltam. Agora tem uns que não voltam mais, não. Que a mulher vai se valorizar mais, né? Ela aí, no caso, ela tem que se valorizar mais. Se é bem assim como ela falou aí, hoje em dia, mulheres assim, tá difícil. 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
0: Massa FM 112, boa noite para você. Massa. Voltamos. Eu sou o Gilson Campos, até 10 para meia-noite. Muito prazer. 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
0: E de quem você sente saudade? Que música que você quer ouvir? Qual a música marca a sua vida? A partir de agora, o seu recado do coração. De preferência em áudio, tá? Você capricha no áudio aí. Um recado romântico. Um recado de declaração de amor, de pedido de perdão. Eu sei, a vida tá difícil, o mundo parece que tá de cabeça para baixo, mas pelo menos em 2 horas aqui no nosso programa a gente pode refletir sobre várias coisas, ouvir as canções que a gente gosta e, o melhor de tudo, a gente pode desabafar. Nada melhor do que falar. Falar bastante, falar o que se quer, de peito aberto, e deixar a emoção falar alto, muito alto no teu peito. Sua noite seja especial. A partir de agora tem a nossa tradução de hoje. Estou aguardando você no 11 3509 9290.

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0: Massa FM, a minha rádio é massa, 11:11. Boa noite para você. Coincidentemente, 11:11, horas iguais. Basicamente, todo dia a gente chega nesse momento em que o universo se abre para que a gente possa amar, para que a gente possa receber coisas boas, coisas positivas. Não estou falando de religião, eu estou simplesmente falando do momento assim, né? Ímpar, que são essas horas iguais. Você já chegou a ver horas iguais? Ou a hora do seu aniversário? É intrigante mesmo, né? Então a gente joga isso pro universo, pro Criador, e pensa que tudo vai dar certo. De verdade. A gente tá na semana aí do Dia dos Namorados, e aí eu quero falar pros casados, né? Ah, por que o casado não pode comemorar o Dia dos Namorados? Eu acho que até pode, né? Pode até bater um papo, conversar, trocar uma rosa, trocar ali uma caixa de bombons. Mas o mais importante é saber que a época do namoro, ela é uma época distinta. É para você se conhecer, para você, de repente, entender a outra pessoa. Aí o namoro, ele tem duas possibilidades. Ou ele chega ao fim, você termina com a pessoa, ou ele chega ao casamento. E ao chegar ao casamento, deixou de ser namoro, né? O namoro já fez ali o seu papel. Aí o casamento é aquela coisa mais tranquila, uma coisa mais madura, onde você vai começar a trabalhar com os defeitos dele, com os defeitos dela. Você vai ir descobrindo intimamente mais a pessoa que está do teu lado. Vai haver um apoio mais forte, vai haver uma compreensão melhor. Por isso que eu acho que se deve pensar no Dia dos Namorados, sim, mas entender que a época do namoro é uma época distinta, uma época de conhecimento, de paixão, né, de fogo, onde vocês, né, chega a um denominador comum, né? Como eu falei, o casamento depois do namoro, né? Ou termina com a pessoa, não foi o que eu pensei, né? Mas para você que está namorando, aproveite cada minuto desse dia. E você que está casado, o dia é todos os dias, né? Já falo logo que tem que sempre fazer algo diferente, pensar algo diferente. É bom, tô com a cabeça doendo, tô estressado. Sabe qual a melhor coisa por estresse? Uma pesquisa que foi feita é quando a mulher, eu acho que isso também serve para o homem, chega e passa a mão devagar. Sabe quando você passa a mão assim, quase que só nos pelinhos da pessoa, assim? Passa ali no peitoral do seu marido, a mão bem devagar, bem tranquila. Diz que isso é de uma profundidade para o homem, que ele fica calmo, ele fica entregue, né? Provavelmente a mulher também, né? Espero que você tenha me entendido. E trate bem as pessoas que lhe são caras, né? A Marilda tá aqui, não tá? Marilda, Luciano, um beijo pra você. Liliane Fernandes, um beijo também. Maria Eduarda, beijão pra você também, obrigado. Patrícia, oi Patrícia, beijo menina. A Maria de Fátima tá aqui, tá curtindo. Beijão pra você. A Terezinha Rodrigues, um beijo, Terezinha. Quem mais? Marisa Dias Gonçalves, um beijo pra você. Os primeiros recadinhos da noite de Aline para Bernardo. Meu amor, nem mesmo que o universo de espaço físico se colocasse entre nós dois, eles não seriam suficientes para diminuir a intensidade do meu sentimento por você. Eu amo muito você mais que tudo, meu amor. Pouco importa que agora são vários quilômetros nos separando, impedindo o nosso contato físico. Pois eu vivo no sonho de muito em breve fazer essa distância desaparecer por completo. Estou morrendo de saudade de você, meu amor. Fica com Deus. De Daiane para Rômulo, passando aqui para te lembrar o quanto eu te amo. Estou morrendo de saudade de você, amor. Te amo mesmo, de verdade. A Flavielle Vitória, recado para o Paulo Henrique. Te amar de longe me ensinou que viver sem você é impossível. Quero pedir desculpa por qualquer dor que eu tenha causado. Essa nunca foi a minha intenção. E mesmo com muitos defeitos, meu amor sempre foi real e leal a você. Eu te amo. Boa noite, quem fala?
1: Boa noite, Massa, Cleide Oliveira, Curitiba. Eu gostaria de ouvir a música do Christine Ralph, Aonde Você For, Eu Vou. A minha rádio é Massa.
0: Um beijão pra você, obrigado. Tá anotado o seu pedido. E o seu recadinho você vai mandar ainda? Pode ser áudio, pode ser texto. Agora, Jean Giovanni, chega pra cantar no Minha Saudade é Você. Não Vivo Sem Você, 11:17. Boa noite.

0: for. Oi, Márcia, boa noite pra você, 11h26. Christian e Ralph, onde você for, eu vou. Na noite mais romântica do Brasil, Ivone dos Reis Barbosa, um beijo pra você. Oi, Nani, beijinho. Marilene Gomes, beijo pra você também. Alessane Robusto, ó, nome diferentaço, né? Camila Duarte, um beijo. Oi, Cris, beijinho pra você também. A Maria, um beijo. Paulo Roberto Amâncio, um abraço. Ana Clara, beijinhos pra você. Obrigado pelo carinho. Quem mais tá aqui? Ah, Júlia Vitória, beijo pra você também. Gabriela Silva, Ninha, tá curtindo a massa, obrigado. A Vânia, também um beijo. A Josi, beijinho. A Simone Maria Chitska, beijo pra você. Mas o seu nome, será que eu falei certo? A Bia tá aqui, beijão, Bia. Éder de Sales, abraço. Larissa Stephanie Silva, beijo pra você, viu, meu amor? Muito bem, vamos ouvir aqui alguns recados. Boa noite, Dilson Campos, só curtindo Minha Saudade a Você, seu programa maravilhoso demais. Adoro, faz a gente voltar no tempo, beijos. É Nilce Bueno, ô Nilce, de Atuba, Colombo. Um beijo pra você, Nilce, na bochecha. Recado de Aline, que diz assim: gostaria de pedir a música do Guilherme Santiago, Só Falta Você, e oferecer para o meu marido Raí, que está trabalhando lá na usina da Mata. E todos os dias tá super ligadinho na massa. Muito obrigado. Um beijo pra você, Aline. Abraço pra você, viu, Raí? Bom trabalho. Boa noite, Dilson. Tudo bem? Uma ótima noite. Abençoada. Cheguei da escola. Mando um beijo pra toda a família. É a Eliana Cristina Pedro Nascimento das Dores. Obrigado, menina. Tá em Taquaritinga, São Paulo. E tem também o seu recadinho, a sua linda voz aqui. Boa noite.
1: Boa noite, sou Silvano, minha rádio é massa. Queria ouvir uma música do Gustavo Lima, 60 segundos. Ofereço com muito amor e carinho para meu esposo Dorso. Ele diz que eu amo muito ele. Estou morrendo de saudade dele.
0: Olha, que coincidência. Tocamos agora há pouco a música do Gustavo Lima, 60 segundos. Transmissão de pensamento, né?
2: Oi, eu sou o Davi. Quero mandar um recado pro meu pai Douglas. Oi, pai, meu gordinho. Que Deus cuide e proteja, meu amor.
0: Muito bem. Quem mais tá aqui? Olá, boa noite.
3: Boa noite, Dilson Campos, Anelci de Colombo. Gostaria de ouvir a música com o Leonardo, Te Amo Demais. A minha rádio é massa, um beijão pra você.
0: Beijo pra você, mais um recado aqui, mais um, dá tempo? Dá. Oi.
4: Oi, boa noite, me chamo Elaine, esse recado pro meu marido Roberto. Oi, vida, boa noite, te amo muito, tá? Espero que você esteja bem, saiba que eu tô morrendo de saudade. Se cuida, dorme bem.

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0: Massa FM 11:34. Esse é o Minha Saudade a Você. Edilza, beijinho pra você. Suzy Clay, beijo também. Ana Cláudia, beijo na bochecha. Edivânia, beijo. Cristina Bueno, um beijão pra você. Adriana Ramos, beijo, menina. A Kelly Jadger, beijo. Denise, beijo também. Obrigado. Áurea, beijão pra você. Denise Padilha, beijo. Gracileia Rosa, beijo na bochecha. A Magna Cristina, beijo, menina. Yasmlita, tem uns nomes que eu não tô conseguindo falar, viu? Micaele Marcos, um beijo pra você. Oi, Kessia, beijão também. Eu acho que é Justino Yamashita, né? É Magna, Cristina, Justino Yamashita, acertei? Acho que sim. Ah, tomara, me diz aí. Recado de Rita para Lucas. Oi, meu amor, passando aqui para te lembrar o quanto você é importante e mandar um beijo e um abraço muito apertado. Você é minha saudade. Muito bem, eu te amo. E boa noite, Dilson. Olha, tô morta de cansaço, mas tá ótimo, amanhã tem mais trabalho. Trabalho com cortina, persiana em casa, eu aqui em casa o dia todinho na melhor companhia da massa, no minha saudade é você de hoje. Poderia mandar um beijo pro César Augusto, que é minha saudade. Eu estou louca de saudade dele, estou torcendo por ele sempre. Obrigada. E a Jaqueline Arandas Dantas, um beijo para você, Jaque. Boa noite, Dilson, estou ouvindo o Minha Saudade de Você. Manda um beijão para minha filha e minha família em União da Vitória. Muito bem, muito obrigado. Mandarei sim, com todo amor e carinho. Oi, quem fala?
1: Ô, Gilson, uma ligação com minha esposa, Jéssica. Jéssica, quando eu ouvi você, foi a coisa mais maravilhosa que aconteceu na minha vida. Você é um grande amor na minha vida, vou amar pro resto da vida. Parabéns, Deus, o namorado tá chegando pra nós. E minha música, minha saudade, Michel Teló, por trás da maquiagem. Toca aí, minha rádio é massa. Eu, Gilson. Gilson, aqui em Itapetininga.
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0: Massa FM 11:42, Edson Hudson com Kenny Rogers. Não sei dizer que não te amo, aqui na programação do Minha Saudade é Você. Fernando Luiz, te ofereço todo o programa de hoje. É pra você especialmente, de sua esposa McLaine. Oi, amo esse programa, traz muitas lembranças. Massa é minha rádio. É a Márcia Ancilheiro, é isso mesmo? De Coronel Vívida, ou Coronel Vivida, no Paraná, é isso? Me diz aí, Márcia. Boa noite, Dilson, aqui é o Júnior Índio, de Ubaitaba, no estado da Bahia. Um beijo para Samara, no Bela Vista, Ubaitaba também. Obrigado pela companhia, que bom. Oi, boa noite, gravidinha.
1: E a esposa do Renato Xavier da Silva, queria mandar um beijo, um abraço para ele, sei que estou com muita saudade. E eu e o Davizinho estamos bem, estou sentindo muita falta dele, te amo muito, meu amor. Um beijo, um abraço, feliz dia dos namorados para nós.
0: Muito bem, o Davizinho é o que está na barriga, é? Tá gravidinha dele? Parabéns, viu, menina? Oi, boa noite, quem é?
2: Boa noite, Rádio Massa. Boa noite, Adilson. Sou Kátia de Floripa. A minha saudade vai para o meu esposo, Márcio. Dizer para ti, amor, que você é o amor, o grande amor da minha vida. Não esqueça nunca disso. Te amo demais, a saudade cada dia cresce muito. Você é um homem especial, minha prioridade sempre. E que nunca, nunca esquecerei de ti. Que você é e sempre será o meu grande amor. Te amo demais, meu amor. Deus te abençoe.
0: Muito bem, vem aí o Companhia da Massa com o Diego Luiz. A gente se fala amanhã, 6 da tarde, no Giro Massa. Um beijo no seu coração, que Papai do Céu te abençoe fortemente. E a gente se fala amanhã. Tenha uma madrugada abençoada. Madrugada de quarta-feira, meiota de semana que já está chegando aí, né?

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Tudo bem, gente? Boa noite pra você. Eu sou o Diego Luiz. Vamos lá até as 4 horas da manhã. A minha rádio é massa.

Muito bem, senhoras e senhores, no ar mais uma edição do nosso Companhia da Massa aqui na Massa FM. Até as 4 horas da madrugada estaremos, claro, juntos por aqui no seu rádio, no site, aplicativo da Massa FM também. Quarta-feira já está chegando. Estamos aqui começando mais uma quarta-feira, né? Meio da semana tá por aqui. E que bom saber que você vai colocar a gente também para fazer parte da sua quarta-feira. Obrigado para você que sintoniza a Massa FM. Pessoal novo por aqui também. Todo dia tem gente nova aqui ouvindo a Massa. E é um prazer ter você com a gente. Muito obrigado para você que escolhe a Massa FM para ser a rádio que você gosta, né? A rádio que te acompanha, que te informa, que te dá presente e que faz você também sorrir durante a madrugada. A gente quer ouvir sua opinião daqui a pouquinho sobre o nosso tema de hoje. Claro, nosso Companhia da Massa traz sempre um tema pra gente conversar com você, te conhecer, saber seu ponto de vista e fazer você distrair a sua cabeça durante as madrugadas pensando no quê? Em fazer essa hora passar rapidamente. Porque trabalhar de madrugada não é fácil para ninguém, por isso que estamos aqui, para te ajudar com isso também, né? E claro, além de tudo isso que eu falei, tem também muita música para você pensar na vida, para você cantar junto com a gente e para você curtir a sua madrugada do jeito que der para você curtir. A Massa FM tá junto com você nessa e para você participar é pelo nosso WhatsApp 11 3509 9290. Bora começar com Bruno Marrone.

0: panela. Massa FM, João Neto e Frederico, franguinho na panela aqui no nosso Companhia da Massa, até as 4 horas da madrugada por aqui com você, com o rádio ligado com a gente. E para você participar, claro, é no nosso WhatsApp, 11-3509-9290. Vamos lá conhecer o povo aqui que tá com o rádio ligado ouvindo a massa. Você que manda mensagem para cá, daqui a pouquinho tem o nosso tema também. Para você mandar o seu áudio, para você mandar o seu texto aqui e para você colocar sempre o seu ponto de vista. Daqui a pouquinho, calma, daqui a pouquinho a gente lança a enquete dessa madrugada aqui no Companhia da Massa. Quem tá por aqui, tudo bem, gente? Boa noite. Carlos de Ibiúna. Estamos aqui ligados com vocês a noite inteira. Obrigado pela presença aqui nas madrugadas. Obrigado você, pessoal de Ibiúna, São Paulo, levando verdura. Valeu, mano. Vamos que vamos, né? Vamos que vamos. Olá, tudo bem? Jaciele Bezerra, tudo bem, Jaciele? Boa noite pra você, daqui a pouquinho boa madrugada, também junto com a massa. Olá, tudo bem? Tô por aqui, pessoal de Valparaíso. Diego, tudo bem? Boa madrugada, tô aqui, mano, com você aí. Mais um dia? Sim, estamos aqui. Vambora, pô, vamos pra cima. Não podemos parar, né? Quem é? Hã?
1: Eu queria ouvir uma música.
0: Rapaz, tá muito ruim teu áudio. Não, não dá, não dá. Grava mais um áudio e manda pra gente aí, tá bom? Vai pra um local mais silencioso, tudo certinho. Aí você grava o seu áudio, fala o seu nominho, ou não fala o nome se você não quiser falar também, mas não tem problema. Só melhora, melhora esse áudio aí, tá bom, cara? Olá, tudo bem? Bom programa pra você, já deitadinho por aqui. Grande abraço, Elisete. Tudo bem, Elisete? Pra você também um beijo, viu? Obrigado. Olá, tudo bem, Antônio? Conejo? Interior de São Paulo, com vocês da massa. Obrigado, mano. Diego, tudo bem? Boa madrugada. Tô aqui já com vocês, viu? Valeu. Cadê seu nome aqui? Diogo Santos, é nóis, Diogão. Um abraço pra você, bem-vindo, viu, cara? O Davi tá com a gente também? Tudo bem, Davi? Bom programa, muito obrigado, mano. Valeu, valeu. Quem é você?
2: Boa noite, galera. Meu nome é Júnior, sou de Baitaba, na Bahia.
0: Fala, Júnior.
2: Terra de Ezequias Queiroz, do lado da BR-101. Certo? Um abraço pra todos. Rádio é massa.
0: Então,
2: um escoladinho aí, a noite toda.
0: Valeu, garoto.
2: Um cheiro pra toda a mulherada que tá aí sem sono.
0: Aê, garoto. Muito que bem, garoto. É o pessoal de Maceió, Alagoas também. Jaguaraci, tudo bem? Tá pelo nosso site, não é, mulher? Um beijo pra você, bem-vindo aqui também. A nossa madrugada aqui na Massa FM, até as 4 horas da manhã, com o nosso Companhia da Massa. Olá, tudo bem, gente? João Gabriel, Pato Branco no Paraná. Até as 4 da manhã? Então vamos que vamos, né, mano? Vamos que vamos, né? Daniel de Carapicuíba, você tá bem, Daniel? Acabei de fazer iFood. Ouvindo vocês da massa também. Ô, garoto, mas tá trabalhando ainda ou agora tá de boa e vai pra casa? Qual é que é? Valdo em Florianópolis, Santa Catarina, porteiro. Até às 6 horas da manhã com vocês da massa também por aqui. Então vamos que vamos, né, cara? Quem é você?
3: Bom dia, Diego Luiz. Oba. Aqui é Bimael, trabalhando em vigilância e até às 7h30 da manhã.
0: 7h30?
3: Na Companhia da Massa. Demorou conectar aqui o negócio que
0: assim?
3: Tá sem internet, eita, pifando. Agora entrou, agora fica até às 7h30 aí conectado com a massa. Valeu, um abraço, tamo junto. Tamo minha junto. Rádio é massa.
0: Valeu, garoto. Valeu.
4: Bom dia, galera da massa. Eu por cá, Reginaldo, Curitiba, saindo de Curitiba até ali ao Porto Alegre. Até as 4 eu acompanho você, depois eu acompanho ali o Petrucão e grande. Depois só local. Um abraço, bom dia, tudo de bom.
0: Pra você também, cara. Você falou bem, 4 da manhã, trucão com pé na estrada aqui na Massa FM, das 4 até 6 horas da manhã. Sua companhia aqui logo cedinho também, né? Muito obrigado, viu, cara? Que bom saber que você tá junto com a Massa FM. E pra você participar, já sabe, é no nosso WhatsApp 11-3509-9290. Ó, tantas pessoas por aqui. Olá, tudo bem? Tô em Cascavel, Paraná. Curtindo você agora, Sirlei Pereira. Você tá bem, Sirlei? Um abraço. Sandro, fala.
5: Bom dia, galerinha da massa. Sandrão na voz aqui.
0: É nóis, Sandrão.
5: Puxando o Mercado Livre aqui de Cajamar.
0: Aí,
5: Guarulhos.
0: Garoto.
5: É o palco. E vou estar ligadinho com vocês até 4 horas da manhã.
0: 4, tá bom.
5: Depois a Extrema Minas Gerais.
0: Opa.
5: E o show continua.
0: Isso aí.
5: Chama.
0: Bora. Vambora, vambora, vambora.
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0: Diego, tudo bem? Por aqui na BR-282, sentido Concórdia. Também com vocês da massa. Deixa eu ver se eu encontro o seu nome aqui. Cadê seu nome? Sebastião. Tudo bem, Sebastião? Com Deus aí no trecho com a massa, viu, cara?
7: Que voz é essa, meu Oi. Deus? Minha rádio é massa.
0: Ah.
7: Beijos, Mônica.
0: Valeu, Mônica. Voz feia, né, Mônica? Calma, mano, calma. Só tem que me aguentar até as 4 da manhã. Calma. Calma, Mônica. Calma.
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0: e
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8: Bom dia, Diego.
0: Bom dia.
8: E aqui é o alemão de Santo Antônio do Palmar.
0: Ô, alemão.
8: Minha rádio é massa.
0: Muito obrigado.
8: Tô aqui também de vigilante até as 6 horas da manhã.
0: Eita. Bora, vamos lá, até as 6 da manhã. Vamos lá, quem é?
9: Fala, Diego, boa noite.
0: Boa
9: noite a todos os ouvintes da Rádio Massa. Quero deixar um forte abraço especialmente a todos os guerreiros da madrugada, os vigilantes de plantão, né?
0: Uhum.
9: Os guerreiros, esses são guerreiros de verdade.
0: Muitos
9: aqui. Um abraço especialmente a todos. Um abraço para meu querido João Paulo. Alô, João Paulo, tá no QAP.
0: QAP
9: total, né, João Paulo? Aquele forte abraço. Com a minha rádio é massa, eu daqui e você lá. Tamo junto.
0: Então,
9: valeu,
0: tamo
9: mano.
0: Junto. Então, tamo junto, mano.
10: Bom dia, Fernando por DK.
0: Tudo bem,
10: Fernando aqui de Chapecó, Santa Catarina. Estamos na escuta da massa também aqui no Puxo do Mercado Livre aqui. Chapecó, a Joaçaba, Santa Catarina. De ouvido na melhor, que é Massa FM Positivo.
0: Positivo, bom trabalho pra você, pessoal do Mercado Livre aí, agilizando as nossas entregas. Graças a Deus, amém, hein? Amém. Bom trabalho, tudo de bom. Olá, tudo bem? Ouvindo vocês pelo aplicativo. Quem é você? Henrique Carvalho. Você tá bem, Henrique? Palmas no Tocantins, olha só, cara. Seja bem-vindo por aqui, viu? Seja muito bem-vindo. Quem é?
11: Fala aí, Diego, cabeça de melão sapo. Aqui é o Tídio.
0: Tídio.
11: Sintonizando a Massa FM, saindo do Concórdia agora. Paraná é o palco. Positivo.
0: Positivo. Que isso, cara? Fechou o zíper, né? Que isso?
12: Bora gravar mais uma do Skylove do forró.
0: Diego, tudo bem?
12: Bora!
0: É, moça, não entendi tua mensagem. Moça, rádio é massa, o Diego manda um abraço. Ô Marcos, eu não entendi a tua mensagem não, Marcão. Mas um abraço. Marcos Cantorani do Brasil, um abraço, um abraço. Pronto, pronto.
13: Bom dia, Diego Luiz, é Márcio, vizinho de Blumenau.
0: Fala, Márcio.
13: Passando para desejar uma boa noite, uma ótima madrugada, bom trabalho para você e um alô para todos os vigilantes, para todo o pessoal da nossa categoria, esses profissionais que passam a noite em claro, que nem no meu caso, eu estou até 7 da manhã. Minha rádio é massa.
0: No QAP total por aqui. Massa FM tá junto com você, bom trabalho.
14: Fala comigo, Diegão, bom dia.
0: Tamo aqui, pô.
14: Aqui é o Zé Geraldo de Manhuaçu.
0: Você tá bem, Minas Gerais?
14: Ligadinho na massa através do aplicativo.
0: Ô, garoto.
14: Manda aquele alô pra nós aí. A minha rádio é massa.
0: Valeu, muito obrigado. Bom trabalho pra você. Pra todo mundo aqui também, viu? Edmar em São Bernardo do Campo. Toca a Taim de Alexandre pra frente, eu toco pra você. Tento colocar aqui, tá bom? Bem-vindo aqui, cara. Boa madrugada. Olá, tudo bem com vocês na massa? Clotilde Cajamar, salve, salve. Pro meu esposo Elias e também o filho João Elias. Cajamar em São Paulo, bem-vindos aqui à nossa madrugada. Mais aqui, ó, quem é?
15: Bom, Diegão. Bom dia.
0: Bom dia.
15: Tu não sabe aonde chega essa rádio massa, hein, cara? Do meu patrão, Ratinho. É. Estamos aqui, Santa Vitória, divisa com o Chuí.
0: Eita.
15: Quase passando pro lado do Uruguai, rapaz.
0: Vambora.
15: Estamos aqui ligados sempre.
0: Vamos embora.
15: Minha rádio é massa.
0: Vamos embora, que por toda a Rede Massa FM nesse Brasil todo. E o pessoal que também ouve aqui fora do Brasil, pelo nosso site, massafm.com.br, e claro, também você que já baixou nosso aplicativo aí, tá curtindo a Massa FM, levando a Massa FM na palma da tua mãozinha cheia de dedo, bora! Diego, tudo bem? Boa noite! Toca Michael Bolton? Nossa, gosto, hein? Cadê seu nome? Maíra? Tudo bem, Maíra? Guarapuava. Eu tô aqui na escuta, finalizando o trabalho da faculdade. Na melhor escuta. Toca essa, por favor. Dia dos Namorados tá chegando, é verdade, hein, Maíra? Fica bonita, mulher. Gosto.
16: É Skylock.
0: Gostei. Bem-vindo aqui à massa também, tá? A nossa madrugada. Quem é?
17: Bom dia, massa. Aqui é Daniel de Blumenau, ligado. Fala, todos Daniel. Os dias com vocês aí, beleza?
0: Beleza.
17: Um abraço.
0: Valeu, um abraço.
18: Fala, Diego.
0: Oi.
18: É a Tanira de Porto Alegre.
0: Tudo bem,
18: já
0: Tanira?
18: Devidamente abafadinha num frio danado.
0: Eita.
18: Que tá aqui. E esperando pelo tema.
0: Fechou, daqui a pouquinho.
18: Beijinho, Dieguito.
0: Um beijo pra você. Daqui a pouquinho tem, claro, o nosso tema dessa madrugada. Pra você participar no nosso WhatsApp, hein? 11-3509-9290. Meia-noite e 28. Vamos com tudo? Nessa madrugada de quarta-feira aqui na Massa FM com o nosso companheiro da Massa.

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Mas FM Edson Hudson, não tem dia, não tem hora. 15 para uma, esse é o nosso Companhia da Massa. Vamos lá para nossa enquete dessa madrugada para você participar no nosso WhatsApp 11-3509-9290. Já aviso o quê? Palavrão não, né? Oxê! Mas você pode soltar a voz aqui com até um minuto no seu áudio pelo nosso WhatsApp. Sempre bom falar com você, te conhecer, saber em que lugar desse país ou do mundo você tá aqui ouvindo a Massa FM também. Nosso momento. Dia 12 tá aí, ó, batendo na porta. 12 de junho, dia dos namoradinhos. Ah, que bonitinho. Bonito, né? Acho legal isso aqui, essas datas são importantes, embora seja do comércio. Eu acho que é importante, meu ponto de vista, tá? Você pode não concordar e tá tudo certo. É importante que existam, assim, datas pra você lembrar de alguma coisa. Ó, dia dos namorados, dia das mães, dia dos pais e tal. Bom isso aqui, é bom. Às vezes você não compra nada, mas aí você vê o povo aqui com coceirinha pra comprar isso, comprar aquilo. Você dá um agrado pra pessoa, né? Legal, eu acho legal. Você valoriza a pessoa. Eu acho que é importante. E além de você valorizar a pessoa, em especial no dia dos namorados, reacende a chama do amor. Isso aqui eu acho muito importante, é muito importante. Porque relacionamento você tem que dar um talento ali. Às vezes inovar, tem que tentar sair da rotina, tem que pensar em coisas novas, porque sempre a

0: Mesma coisa, haja sacoleta. Então, o nosso tema de hoje, ele trata sobre... Não, não é bumbum. Sobre Dia dos Namorados. Você costuma sair para comemorar o Dia dos Namorados? Você geralmente inventa uma coisa diferente? Você costuma dar presente para sua namorada, para o seu namorado, para sua esposa, noiva? Você costuma fazer alguma coisa diferente aí ou não? Ou é do time que não, não? É a data do comércio aqui. Eu não faço nada. Ela já sabe que eu gosto muito dela, isso aqui me basta. Ele já sabe que eu gosto. Tantos anos de casamento aqui, eu acho que já não precisa mais. Sério que você pensa assim, pô? Aí tu lasca, hein? Aí tu se lasca. Por exemplo... Você já ganhou um presente assim, um presente muito bom? Aí eu vou pedir pra você ter bom senso no seguinte. Se de repente o presente que você ganhou, ou os presentes assim que você já ganhou ao longo da sua vida, de repente não foi nem da pessoa que você tá hoje em dia, entendeu? Vai ver, era lá do ex lá. Era da ex. E tinha umas ideias assim, umas paradas bem louconas e tal. Negócio bom, hein? Aí acabou. Acabou o relacionamento, você seguiu a vida, ok. Né? Mas quando se fala em presente bom, no Dia dos Namorados, você já lembra. Ah, que saudade. Nossa. Aquela dali, sim. Ou aquele dali, sim. O que que você gostaria, por exemplo? O que que você gostaria de ganhar no Dia dos Namoradinhos? Que já é depois de amanhã. Você já ganhou um presente muito legal? Você costuma inventar uma parada diferente aí? Dá um presente diferente? Ou tipo, não, todo ano é a mesma coisa. Todo ano é o mesmo presente, a mesma coisa. Isso aqui não tem muito a ver com dinheiro, não. Eu acho que tem mais a ver com criatividade, viu? Sinceramente falando. E se o casal ainda tá no fervo, ainda tá no fogo ali, dinheiro é a coisa menos importante neste processo. Não é assim que funciona? Funciona? Ou, por exemplo, também, nesse dia, já aconteceu de você ganhar um presente que você ficou se questionando? Onde a pessoa estava com a cabeça quando pensou em comprar isso para mim? O que você fez? Reagiu numa boa, fingiu que ó, gostei muito do presente? Ou você já falou, claro, de um modo tranquilo, tranquilo? Olha, na boa, isso aqui eu não... não gostei, não. Esse perfume aqui é madeirado, eu não... Esse perfume não tem nada a ver comigo. Você me compra essa blusa aqui, laranjona, verde limão. Eu nunca usei essa cor aqui. Na boa, não tem nada a ver comigo. Já aconteceu isso com você?
1: Alô, que deu? Bahia?
0: Já... Ou de repente também? Outra coisa que acontece, isso aqui é bom.
1: Se eu consegui, imagine você, hein?
0: Essa época aqui. Thank you. Esse dia em especial é o dia que você aproveita pra realizar aí umas coisas que você tem na tua cabeça, né? Umas vontadezinhas que você tem aí também, sabe?
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0: Que fica com coceirinha o ano todo. Chega essa época aqui, é a hora de executar o serviço.

0: Ó, tenha bom senso, viu? Caso a mensagem que você vai mandar aqui é referente a outras pessoas que já passaram pela tua vida, você não fala seu nome, pô. Tá bom? Se for no texto, coloca no começo do texto. Diego, não fala meu nome. Pronto, não fala seu nome, tá tudo certo.
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0: Tá bom?
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0: Mas o casamento em especial, casamento é importante manter isso aqui, né? Inventar alguma coisa. Leva pra jantar, dá uma roupa legal.
1: 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Você
0: vai fazer uma coisa arada, muda o ambiente, né? Muda o ambiente. Sai dessa casa, leva ali e tal. Tá com um dinheirinho na conta, dá uma viajada.
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0: Paga pra ela, ó, salão lá. Vamos sair à noite. O salão tá pago. Vá lá, faça o que você quiser. Mas às 8 horas temos um compromisso. Ó! Você costuma fazer alguma coisa, realmente dar um presente nesse dia aí ou não? Dia dos namorados? Você inventa uns paranormais?

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0: Massa FM, Zezé de Camargo e Luciano faz mais uma vez comigo aqui no nosso Companhia da Massa e hoje falando sobre o Dia dos Namorados. Ai, ai. Aí você fala, não, mas tô solteira, poxa. Poxa. Às vezes é bom também, viu? É. Se é pra ficar com uma pessoa que não é tão legal do seu lado, pra ficar sozinho, sozinha, né, não? Mas se você tá aí com alguém que é bem especial do seu lado, seja namorado, namorada, noivo, noiva, marido, esposa, enfim, você costuma fazer alguma coisa de diferente no Dia dos Namorados? Costuma sair, por exemplo? Dá a saída? Você costuma dar presente ou não? Recebe presentes? Vou te falar uma coisa, viu? Às vezes você tá casado aí, casada há muitos anos, e fica reclamando, não, porque caio na mesmice, caio na rotina, viramos amigos aí, até o sexo, ó, caiu. Um dos motivos pode ser isso aqui, ó. E eu não me refiro apenas Dia dos Namorados, não, tá? Aqui é no dia a dia, ó. Você vai deixando de se importar com os pequenos detalhes, mas são os pequenos detalhes que fazem a diferença. É sério, bicho. As pequenas coisinhas aqui que fazem a diferença, viu? Pensa sobre isso aí. Você costuma fazer alguma coisinha diferente ou não? Vai jantar fora? Dá uma viajada, não? Já separa um espaço especial para passar o Dia dos Namorados, que seja? Já ganhou um presente muito bom? Além do presente que é a presença dessa pessoa tão marcante na tua vida, né? Ó, ó. Mas tem também aquele presente que você ganha às vezes que não tem nada a ver contigo, né? Nada a ver com você. Já aconteceu? Qual foi tua reação? Recebeu de boa esse presente aí? Agradeceu, vida segue, vambora? 11-3509-9290. Obrigado pra todo mundo aqui que tá com a gente, viu? Muito obrigado. Vamos lá te ouvir, vamos lá te ouvir. Primeiro, a Rosana Carvalho tá com a gente. Aqui também estamos na lida, no Mercado Livre. Olha o pessoal do Mercado Livre aqui em peso hoje, hein? Nossa! Muito obrigado, bom trabalho para todo mundo. Pessoal do Mercado Livre, é nós, Ibirama, Governador Celso Ramos, sempre ouvindo vocês da massa, se possível toca a Pátio do Posto. Tá certo, bom trabalho aí, tudo de bom. Quem é você, bom dia?
1: Fala, Diegão, beleza? Thiago Leque de Londrina, no Paraná. Thiago. De dia, entregador da Chopina, parte da tarde e à noite até as 3 da manhã.
0: Guerreiro.
1: Motorista de aplicativo 99.
0: Vamos pra cima.
1: Estamos na rodagem, aguardando a próxima corrida e curtindo a programação da Massa FM.
0: Muito obrigado.
1: A rádio na nossa vida. Deus abençoe você e todos os ouvintes. Se você puder, por gentileza, toca a música do Zeca Pagodinho.
0: Qual?
1: Deixa a vida me levar, a vida leva eu. Se você não puder, toca a música... Tamo de vermelho, tamo junto. Uma boa semana, Deus abençoe. Tchau, galera, com a vida, nós que tá. Tchu, tchu, tchu.
0: É nós que tá, viu, cara? Parabéns aqui pela tua correria. Vamos lá ganhar dinheiro, né, mano? Vamos lá pra cima. Quem
2: bom
0: é?
2: Dia, Massa FM.
0: Bom dia.
2: Itamar de Mariópolis.
0: Tudo
2: no
0: bem,
2: momento,
0: Itamar?
2: Passando contorno de Curitiba, embicado com Paranaguá.
0: Ah, Paranaguá, boa.
2: Um abraço pra todo mundo que tá ouvindo, que tá na rodagem. Deus abençoe o dia de todo mundo aí. Até mais.
0: Você também, até mais, cara. Boa quarta-feira. Estamos aqui no meio da semana já, junto com o nosso companheiro da massa. Quem é?
3: Boa noite, Massa FM. É o Pai da Funerária.
0: Fala, Pai.
3: 28 anos de casado.
0: 28.
3: E talvez esse tempo todo de casado, porque costumo sim Já tem uns 10 dias reservei um almoço, porque o horário é complicado para mim, no restaurante japonês, que a minha esposa gosta muito, e eu também gosto.
0: Muito bom.
3: E depois disso, vamos para casa que a gente tem num sítiozinho no meio do mato, eu e ela, comer um queijinho, na tomar um drink. Opa. E namorar um pouquinho. Claro. 28 anos de casado, tem que namorar, né? E renovar.
0: Claro que tem.
3: Minha rádio é Márcia FM.
0: Aê, pai, você é fera, hein, cara? Aí sim! É disso que eu tô falando. Bom, cara, e ó, sinceramente falando, tem nada a ver com, não, dinheirão. Não tem nada a ver com isso. Não tem, cara.
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0: Às vezes você recebe uma coisa tão simples assim, mas.
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0: Mas faz uma diferença tremenda.
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0: E às vezes você recebe uma coisa que é muito cara, mas na boa. Não precisava.
4: Não.
0: Tem mais a ver com a atitude e a questão da sensibilidade, sabendo que a pessoa vai gostar, o gosto da pessoa, do que com dinheiro, né? Não
4: é? Eu
0: acho que é, pô. Essas datas aqui, datas ligadas ao comércio. Em especial, Dia dos Loves aqui. Dia dos Namorados. Você que tá me ouvindo agora. Você que tem um compromisso aí, tem um relacionamento. Ou já teve ao longo da vida também, lógico. Você costuma dar presente? Você costuma realmente comprar alguma coisa? Nessas datas aqui, você acha que é importante? Você considera como... Realmente é uma coisa importante, cara, ser lembrada da pessoa? Ou não? Não, não dou presente nessas datas, não. Dou presente quando eu quero, se quero, porque quero. E quando quero. Se não dá um presente, dá uma inovada. Sai da rotina, pelo menos, ou não? Muda, pelo menos, o ambiente.
4: Você
0: acha que essa data aqui é uma data interessante, assim, pra algumas realizações do casal? É legal, hein? Opa! Dá umas inovadas aí. Colocar um pouco de fogo nesse relacionamento.

0: acho que é o Paim, cadê?
1: Boa noite, Massa FM. Ah. É o Paim da...
0: Boa, Paim, peraí, deixa eu pular seu áudio aqui, Paim. Agora vai, quem é?
2: Digo, rapaz, o dia dos namorados, eu pego a minha esposa, levo à beira da praia, com litro de champanhe, um buquê de flor.
0: Buquê de flor.
2: Rapaz, a gente toma champanhe, depois vai no mar, toma aquele banho bem gostoso e faz aquele amor bem gostoso.
0: Eita!
2: É Slay aqui de Vitória. Falou, Espírito Santo. Bom dia.
0: Poxa,
2: tchau, obrigado.
0: Um cara romântico, hein? Caras são românticos, né? Mas eu tô mole, hein? Tô ficando pra trás, bicho. Eu vou começar. Começar a rever aqui, porque. Os caras são românticos mesmo, né? Poxa! Poxa mesmo! Olha os caras, bicho, nossa! Tô ficando fraco. Eu acho que eu tô mandando bem, mas não tô não. Caramba! Quem é você?
3: Bom dia, Diego.
0: Bom dia.
3: Aqui é Francisco Júnior de Bauru novamente.
0: E aí, Francisco?
3: Já cheguei aqui em São Paulo, aqui na Vila Guilherme.
0: Graças a Deus, hein?
3: Sobre a enquete aí, Diegão, eu já ganhei de uma ex, cara.
0: O que, que você
3: uma
0: ganhou?
3: Uma ex, eu ganhei uma moto, velho.
0: Oi?
3: Ganhei uma moto,
0: uma
3: cara, você acredita?
0: Uma moto?
3: Mas infelizmente aí, depois de 3 anos aí, não deu mais certo,
0: tá? Pena.
3: Se separou.
0: A
3: isso, vida que segue, né? Que nem você
0: isso.
3: falou, né?
0: A
3: vida
0: segue.
3: Que segue.
0: A vida segue.
3: Legal, nossa rádio é massa, um bom dia a todos aí, que Deus abençoe a todos nós aí que estão ouvindo aí, beleza?
0: Beleza.
3: Nossa rádio é massa.
0: Tamo junto, vem cá, me conta uma coisa. Ah, o relacionamento não foi pra frente, cada um segue tua vida, vá ser feliz pra lá, eu serei feliz pra cá e tá tudo beleza. E a moto? Esse término aí foi de boa? Ou por ser um presente caro? Terminou com jogando tipo, eu que te dei, devolve o valor, não fosse eu você não teria essa moto. Terminou de boa o relacionamento nessa parte aí, usou a moto por um bom tempo, como que foi? Fiquei curioso, é um presente caro, pô, presente bem caro, quem é você?
4: Boa noite, gurizada da massa. Boa noite a todos. Nelson Borges.
0: Grande Nelson.
4: Rio do Sul. Cara, sobre a enquete aí, ó. Faz uns 30 anos de um presente pra mulher no dia dos namorados. E aí jurei que nunca mais vou dar, né?
0: Mas por que isso?
4: Até hoje ela pega no pé, né?
0: Oxe.
4: De uma tábua de lavar roupa. Que
0: ah,
4: nós
0: não, peraí.
4: Tinha logo recém-casado, não tinha máquinas. Aí fui lá, comprei a tábua de lavar roupa pra ela.
0: Meu Deus.
4: Até hoje ela tá brava comigo.
0: Ah, mas por que será, né?
4: Pensa na mamangava.
0: Não tem como.
4: Braba que ficou. Tu tá, já é doido. Aí jurei que nunca mais ia dar presente pra ela.
0: Não, mas não tem nada a ver com isso. Não tem nada a ver. Então vamos mudar isso aqui. Vamos mudar isso aqui a partir desse momento. É que você não pensou muito bem na época lá, né? São o quê? 30 anos que você falou? Não refletiu muito bem, tal, não sei o quê. Foi lá e comprou esse presente, que na boa, o presentinho... É que eu não posso falar aqui o português correto, né? Na boa, né? Aí não, né? Mas dá pra gente reverter a situação, rapaz. É porque ela não gostou e teve, claro, todos os motivos do mundo pra não gostar. Imagine você. Eu, por exemplo, pronto. Eu não uso gravata. Ai, amor. Te amo, amor. Olha o presente que eu te dei. O quê? Comprei pra você uma gravata. Ah, na boa, né? Que aê, que mané aê. Tem nada a ver comigo. Nada. A intenção de comprar presente, legal, mas... O conhecimento sobre o que a pessoa gosta ou não gosta não tem nada a ver, né? Como é que você vai reverter a situação? Usando o exemplo dos dois caras aqui. O Paim da funerária e o outro rapaz que eu não lembro o nome. Então você tem duas opções legais. Além das... tem um monte, né? Separa um restaurantezinho. Tá com a graninha aí? Tem um pouquinho ou não? É um dia só, rapaz. Parcela lá se der. Não der pra fazer, faça em casa. Faz um jantarzão muito legal. Só com as fotos do casal, assim, 30 anos, né? Umas fotonas bonitas, assim. Pega rosa, não tem aquelas rosas? O vizinho tem? Pede pra ir lá umas pétalas, faz um caminho assim, da hora, bem bonitão e tal, entendeu? Mas tiver com uma graninha, separa um restaurante legal. Não fala nada. Aí você chega em casa de surpresa, pega ela pela mãozinha cheia de dedo, ó, pegou na mãozinha dela, vem cá. Vem cá que hoje é o dia de consertar aquele presente muito ruim que eu dei pra você lá atrás. Ah, muito bom. Acabou. Oh. Tenta pelo menos, pô. É fácil de resolver, né, não? Tem mais um, quem é?
5: Fala, eu sou... Ops,
0: que susto.
5: Eu sou casado, cara. Mas todo ano, dia dos namorados, a gente troca presente.
0: Isso.
5: Aniversário, ser, troca, garoto, presente. Final aí de ano também, troca presente. É que minha mulher, eu antigamente eu não dava, né? Presente. Aí depois que eu casei,
0: é chato,
5: a mulher,
0: né,
5: minha gosta de dar. Eu...
0: Isso.
5: Tem que retribuir. E se a pessoa me dá um presente, eu tenho que retribuir também.
0: Parabéns,
5: né?
0: É assim.
5: Aí é chato você ganhar e não dar nada.
0: É bem chato.
5: Mas esse ano eu já pensei o que eu vou dar pra ela. Lá na minha cidade, lá em Extrema, faz muito frio essa época do ano.
0: O que você
5: vou
0: vai dar?
5: Vou comprar uma pantufinha de capivara pra ela, uma touquinha. Que ela sente muito frio. Aí eu falei, já sei o que é que eu vou dar.
0: Se ela
5: porque
0: gosta,
5: presente não importa o valor, né? Importa é a
0: intenção.
5: A gente dá de coração, né?
0: Exato.
5: E a pessoa gostar. Eu não ligo com presente assim caro, não. Se a pessoa me deu, importa, pode
0: é
5: me
0: de
5: dar
0: coração,
5: um,
0: né, cara?
5: Uma caneta.
0: Isso aí.
5: Tá,
0: garoto,
5: satisfeito.
0: Boa, muito bem. Então, aí você vai dar essa pantufinha de capivara. Você deve entender o gosto dela, né? Eu acredito, eu quero acreditar que você conhece a tua esposa. Não, vai usar. Ela vive com aquele pé gelado, vai dormir, tá com aquele pé gelado nas minhas costas lá. Bom que vai cortar esse mal de pé gelado lá, ela vai usar. Se ela vai gostar, tá ótimo.
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0: Tá ótimo.
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0: E que ela utilize, né, meu?
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0: Quem é?
7: Fala, Diegão. Aqui é o Bruno.
0: E aí, Bruno?
7: Falando de Lorena, São Paulo. Padeiro da madrugada. Rapaz, eu tô casado há 13 anos. E a gente costuma comemorar aniversário, Natal e aniversário de casamento, né? No caso, pra minha esposa.
0: Aham. Uhum.
7: É, dia dos namorados a gente só sai para dar um rolezinho, comer alguma coisa fora.
0: Boa.
7: Mas uma vez, há muitos anos atrás, na minha adolescência, eu dei um presente para uma namorada que eu
0: como
7: tive,
0: é que, foi?
7: Que foi uma árvore de chocolates. Eu saí para procurar uma árvorezinha seca,
0: tá,
7: peguei, colei nos galhos dela um monte de sonho de valsa, ouro branco, lance, soufflé, e dei uma árvore cheia de chocolates. Foi muito legal.
0: Cara,
7: abraço, a minha rádio é massa.
0: Olha isso, não, e o tanto de cara romântico aqui.
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0: Mulherada. Por enquanto, eu não ouvi nada assim incrível. Eu não ouvi ainda. Tô vendo os caras aqui, ó. Não, que eu fiz isso, que eu fiz aquilo, que eu fiz não sei o que e tal. A mulherada eu ainda não ouvi. Aí depois fala que o homem não é romântico. É tudo bruto. Não se preocupa. Aí, ó. E aí? 11-3509-9290. Tem mais um. Quem é?
8: É, rapaz, bom dia de
0: bom
8: novo,
0: dia,
8: né? Zé Geraldo aqui de Manhuaçu,
0: aí,
8: outra
0: Zé?
8: Vez aqui sobre o papo aí. É, todo ano
9: eu dou um presentinho lá pra minha nega.
0: Boa!
9: Pode ser um presente simples,
0: mas é de coração.
9: Mas eu lembro todo ano.
0: Aí.
9: E sabe o que, que mais me agrada?
0: O que, que é?
9: E pode ser qualquer coisa, ela fica satisfeita.
0: Muito bom.
9: A minha rádio é massa.
0: Muito bem, garoto. E você, como é que funciona esse lance aqui do Dia dos Namorados? Tem pessoas que não gostam. Respeito. A gente não tá aqui pra julgar ninguém. Mas eu quero saber como é que funciona com você aí. Você geralmente... Você costuma comprar um presente? Você costuma agradar essa pessoa? Você tem o seu relacionamento? Seja uma coisa mais recente? É um relacionamento de muitos e muitos anos ou não? Ou de repente você dava presente, o tempo foi passando, você começou a não dar tanta importância para isso e hoje não faz é mais nada? Ou nunca fez nada, não inventa nada, não leva para sair, não dá uma roupa legal, ou de repente não inventa uma coisa mais apimentada para colocar um pouco de fogo nesse relacionamento? Faz alguma coisa? Não faz? Você já ganhou um presente assim que foi muito bom? Ou você costumava ganhar presentes bons também? Você dá presente bom, você foca mais no quê? Na questão da grana ou na questão do gosto mesmo ali? E de marcar um momento para ficar assim eternizado para a vida de vocês. Como é que funciona isso aqui relacionado ao Dia dos Namorados? É o que a gente quer saber aqui na Massa FM. Tô esperando vocês por
10: aqui. Companhia da Massa.

0: 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Rick Renner, moleca, aqui no Companhia da Massa.
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A minha Rádio Massa de volta com o nosso Companhia da Massa até as 4 horas da manhã. E claro, com a sua mensagem pelo nosso WhatsApp 11-3509-9290. Hoje falando aqui sobre esse dia dos namorados aí, né? Dia 12 agora, bora!

0: Você costuma comemorar o Dia dos Namorados? Costuma fazer alguma coisinha diferente aí? Dá uma inovada? Dá uma mudada aí no ambiente, pelo menos? Dá um presente? Qual presente você gostaria de ganhar? Já ganhou alguma coisa que foi muito especial, assim, bem diferentona? E esse presente foi bom, presente ou na boa? Presentinho aí... Presentinho aí... Foi nada legal. Já faz uma semana que eu tô limpo de você. Olá, tudo bem? Fala comigo, meu irmão. Bora, bora. Quem é você? Cadê você? Paulo Pinheiro. Tudo bem, Paulão? É nóis, Paulão. Ó, cadê as mensagens aqui que são confidenciais? Olá, tudo bem? Bom dia. Não fala o meu nome. Tá bom. Mas eu acho que nessas datas o melhor é sair... pra fazer algo diferente. Inovar um pouco, sabe? Eu queria um presente diferente. Mas o horário não permite eu falar. E o meu marido não deixa você falar o que seria isso aqui? Não, mas o horário pode, mulher. 2 horas da madrugada agora? Pode, pô. Pode falar, viu? De boa. Cadê? Pergunta pra esses românticos aí o que eles esperam depois do presente. Aqui que você acha? É uma troca, né, mulher? É uma troca. É assim que funciona. Vambora. Vamos que vamos. Mas conta aqui o que seria esse presente aqui quando você fala. Eu queria inovar. Fazer algo diferente. Se quiser falar, fique à vontade, estamos aqui, viu? Tudo bem, gente? Boa noite. Minha madrugada é muito mais alegre com vocês. Bruna Dias, no hospital em Itajaí, Santa Catarina. Bom dia, bem-vinda por aqui também, viu, Bruna? Bom plantão pra você, Bruna. Até às 6 ou 7 da manhã, Bruna. Como é que é a tua vida aí? Conta pra gente depois, viu? Sebastian, Santa Rita, Paraguai. Tá tudo bem aí, cara? Levo flores pra minha esposa. Mas aí ela fala, se aprontou, né? Não, não é assim também. Não é assim também. É um rapaz romântico, mulher. Valorize isso aí, viu? Valoriza. E aproveita que olha. Complicado, hein? Complicado. 11-3509-9290 é o nosso tema aqui até as 4 horas da manhã. Qual presente você gostaria de ganhar nesse Dia dos Namoradinhos? Você costuma realmente aproveitar essa data aí de alguma forma? Tenta dar um presente. Fique em casa mesmo. Ou mesmo em casa, mesmo ficando em casa, faz uns negócios lá diferente. Dá uma inovada lá ou não? Sai pra jantar. Tenta manter mesmo. Só que é casado aqui. Quem é casado ou casada há muitos anos, você tenta manter esse lado mais romântico aí com a tua esposa, com teu esposo. Tenta manter esse padrão de romantismo que é tão importante também na vida de um casal. Ou não? Já foi pra vale isso aqui. Tem ainda aquela surpresa. Se esforça, pelo menos, né, pra fazer alguma coisa diferente ou não? Não, não faço nada. De repente até faz, mas não precisa ser necessariamente no Dia dos Namorados, pô. Às vezes você faz alguma coisa e faz aqui ao longo do ano e tal. Hã?
1: É, rapaz, bom dia de novo, né? Zé Geraldo aqui de Manhuaçu, outra vez. aqui sobre um papo aí. É, todo ano eu dou um presentinho lá pra minha nega. Pode ser um presente simples, mas eu lembro todo ano. E sabe o que mais me agrada?
0: O quê?
1: Pode ser qualquer coisa, ela fica satisfeita.
0: Aí você falou pra gente.
1: A minha rádio é massa.
0: Valeu, muito obrigado, um abraço pra você e pra ela também. Quem é?
2: Ô, Diegão, boa noite. Ô, Diegão, primeiramente eu gostaria de lhe parabenizar.
0: O que que eu fiz?
2: É, pelo trabalho que você faz aí.
0: Valeu.
2: Você é um ótimo locutor.
0: Estamos aqui aprendendo.
2: E gostaria de lhe dizer que sou seu fã, cara.
0: Pô, valeu, eu que sou seu
2: Adoro
0: fã,
2: Adoro o seu
0: pô.
2: Programa aí.
0: Obrigado.
2: Você é um cara que tem um carisma com o ouvinte, que dá gosto a gente ouvir o seu programa.
0: Poxa, muito obrigado.
2: E respondendo a enquete aí, respondendo a pergunta, Dia dos Namorados.
0: Isso.
2: Eu sou casado há 17 anos e, graças a Deus, tenho uma esposa muito linda e maravilhosa. E o meu maior presente que eu recebi até hoje, graças a Deus, foi ela e Deus ter colocado ela no meu caminho.
0: Boa.
2: Claro que já recebi alguns presentes, né? Mas o melhor de todos foi ter tido ela e Deus ter colocado ela no meu caminho. É, quero dizer que eu amo ela, minha esposa Miriam. Temos 17 anos casados. E minha rádio é massa.
0: Muito obrigado.
2: Valeu, Diegão. Forte abraço.
0: Valeu,
2: tamo
0: você
2: junto.
0: Também.
2: Tamo Sou aqui
0: junto.
2: De Planalto, São Paulo.
0: É nós então por aqui, cara. Dá um abraço na tua esposa. Parabéns aqui pela dedicação toda. Muito bom. Quem é?
3: Ô, Diegão. Francisco Júnior novamente aqui.
0: E aí,
3: ó.
0: Francisco?
3: Diegão, respondendo a sua pergunta aí, cara, a moto ficou comigo, cara.
0: Ficou?
3: A moto ficou comigo, eu fiquei 4 anos com a moto.
0: E depois vendeu?
3: Aí depois de 4 anos eu vendi a moto.
0: Legal.
3: Comprei um carro.
0: Que
3: positivo?
0: Bom. Positivo.
3: Valeu, boa. Diegão. Nossa rádio é massa.
0: Muito bem, o pessoal tava até perguntando aqui. Vem cá, e o cara lá da moto? Com certeza ela quis levar a moto embora, tá vendo? Nada disso, pô, não tem nada a ver.
4: Fala, Diegão. Bom dia.
0: Bom dia.
4: QRA Marrom aqui, Marrom por cá.
0: Tudo bem, Marrom?
4: Foz do Iguaçu, Paraná, divisa com Paraguai e Argentina. Abraço, garotão.
0: Valeu, um abraço. Tudo de bom pra você. Bem-vindo aqui na massa também, tamo junto. Quem é?
5: Que é o Daniel de Carapicuíba.
0: E aí,
5: acabei
0: Daniel?
5: De fazer iFood, escutando
0: iFood?
5: A Rádio Massa.
0: Boa.
5: E vou ficar até as 3 horas da manhã
0: então,
5: escutando
0: lá.
5: Vocês aí. Rádio Massa, a melhor do Brasil.
0: Tamo
5: um abraço
0: junto.
5: A todos.
0: Tamo junto, garoto. Boa quarta-feira. É nóis.
6: Bom dia.
0: Bom dia.
6: Andrezão por cá.
0: Tudo bem, Andrezão?
6: Logo no momento, Souza na Paraíba, escutando pelo aplicativo aí, na companhia da massa aí. Um ótimo abençoado dia a todos aí.
0: Pra você também, tudo
6: Positiva,
0: de bom.
6: Positiva, não é por cá. Portanto, Tapetão Preto aí, na melhor do Brasil.
0: Bora.
6: Rádio é massa.
0: Vamos que vamos, tudo de bom. 11-3509-9290.
7: Alô! Rádio Massa, aqui é o Júnior Queixão Boiadeiro,
0: e aí,
7: do
0: Júnior?
7: Pontes Lacerda, Mato Grosso. Tamo aqui na escuta, Rádio Massa. Tava meio afastado aí, porque tava de férias 2 meses. Férias
0: dois
7: aí.
0: Meses?
7: Merece também, né?
0: É, trabalho
7: do louco.
0: Uma, 2 meses tá ótimo. Uma
7: fériazinha. Tamo junto, tamo nativo de novo.
0: Valeu, mano, um abraço. Pessoal que passa por aqui, dá bom dia pra gente também. Cadê você? Olá, tudo bem? Bom dia, sou a Ellen.
8: Valeu, minha cara.
0: Primeira vez mandando mensagem pra vocês da massa. Porque a moça falou aí sobre tentar fazer alguma coisa diferente. Eu também queria. Mas o meu namorado é meio devagar. Peraí. Calma aí, Ellen. Peraí.
8: Valeu, Jailson, da iluminação no forró da mídia. Quieto, meto, uma boa.
0: Meio devagar, Ellen. Qual o sentido? O que seria essa coisa diferente aí? Essas coisas diferentes que você pensa em fazer, dar uma inovada. O que seria isso, Ellen? Agora fiquei curioso, Ellen. Me fala aqui. Se ele é devagar, você nunca conversou, nunca trocou umas ideias e tal? Falou o que você curte fazer, o que você pensa em fazer. Nada, Ellen.
8: É aviões do forró. Sucesso.
0: Tem que falar, Ellen. Pô. Já que ele é meio lento, né? Você tá falando.

cadê a outra moça aqui? Tem 15 anos que eu sou casada. 15 anos. Eu sempre fiz as vontades do meu marido. Mas eu tenho vontade... Caramba. De sair com dois ali ao mesmo tempo. Uma fantasia, né? Só por curiosidade. Mas meu marido não deixa. Mas por que será que ele não deixa, né? Por que será? Deus do céu. Olá, tudo bem? Peraí. Olá, tudo bem? Tô junto com vocês da massa. Manda abraço pra gente aqui encarando essa madrugada junto com vocês também. Diego, passa o contato da Ellen. Não, não é assim também. Vocês são tarados, né? Para, pô. Tô esperando ela responder, que ela falou que o rapaz lá era meio devagar, mas qual o sentido será, né? Ó, essa moça aqui, ó, que é casada há 15 anos de casamento, você tem as suas vontadezinhas aí, né? Beleza? Respeito, ninguém tá aqui pra te julgar, viu? Pelo amor de Deus. Agora, mesmo com essa vontade aí de fazer umas coisas diferentes e tal, você não consegue executar porque não dá, né? Não é a vibe dele, não é a vontade dele. Nunca aconteceu de você estar com uma vontade muito alta e aprontar não, né? Já aconteceu? Vou ler até em off aqui. Tá bom? Depois você me conta. Chupa, chupa, chupa, que é de uva. Chupa, chupa, chupa, que é de uva. Olá, tudo bem? Tudo bem? Tô com vocês da massa. Diego, manda um abraço aqui. Sou a Carol, também ouvindo vocês da massa. Técnica de enfermagem até às 7 horas da manhã com o rádio ligado por aqui. Cara, quantos tarados nessa madrugada? Não tem, pô. Não tem. E hoje em especial, muitos caras românticos aqui também, né? Muito, né? Até às 4 horas da manhã com o nosso companheiro da massa.

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0: Massa FM, os barões da pisadinha, esquema preferido, aqui no Companhia da Massa, 12h29 desta madrugada de quarta-feira. Que dia que é hoje, hein? Dia 10 de junho de 2026. Depois de amanhã, dia dos namorados. É o tema de hoje, falando sobre esse dia aqui. Para muitas pessoas, um dia normal. Para outras pessoas, um dia que você precisa fazer um agrado. Tem que dar uma agradada. Tem que dar uma inovada, tem que tentar reacender essa chama da paixão, porque senão adocica, meu amor, adocica, estamos lascados. Adocica, meu amor, a minha vida. Para algumas pessoas é um dia importante, adocica, meu amor, adocica, mas é do comércio, mas é importante. Para outras pessoas, tanto faz. Tá ficando, ficando muito legal. Como que é para você isso aqui? Você que tem um relacionamento ou já teve um relacionamento? De repente, nos seus status agora, dia 12, vai aparecer o quê? Um Viva a Liberdade? Solteiro sim, sozinho ou sozinha nunca. Mas também, lá nos seus stories, o que vai aparecer? Você, tua esposa, você, teu esposo, tua família. Entendeu? A fotinha bonita do casal. De repente aquela fotinha lá do começo. E uma foto atual também. Entendeu? Essa data aqui, dia 12, você costuma dar presente? Você costuma fazer alguma coisa diferente nessas datas aqui? Nessa data em especial? No dia 12? E outra coisa importante, não adianta nada. Chega dia 12, ai, te amo, amor. Leva pra passear. Inventa umas paradas diferentes. E o resto do ano que se lasque. Aí não dá, né? Aí não. Vamos ser coerentes, pô. Você já ganhou um presente muito especial? Um presente muito bom, assim, nessas datas aqui de Dia dos Namorados? De repente, o presente que você ganhou foi de uma ex aí, ou de um ex também. Quer contar pra gente? Coloca no começo da mensagem pra eu não falar o seu nome, beleza? Coloca no começo da mensagem. Olha, ganhei um presente muito legal, mas não é do atual, nem da atual, é da ex. Não tem problema, não vou falar seu nome, tá bom? 11-3509-9290. Quem tá por aqui sorrindo junto com a gente? Com o nosso companheiro da massa. Olá, tudo bem? Manda um abraço aqui pra Rafaela Cardoso e manda um feliz aniversário pra ela. Renan, tudo bem, Renan? Deixa eu te ouvir aqui, Renan, fala.
1: Fala, Diegão, bom dia, bom dia. Renan por cá, estamos atravessando cidade de Valparaíso aí. Esse dia dos namorados aí, o melhor presente que eu ganhei foi minha esposa.
0: Oh, Renan.
1: Ela é linda, maravilhosa. Faz 7 anos que eu tô com ela, Diegão. A minha rádio é massa.
0: Muito que bem, garoto. Dá um abraço nela, então. Parabéns pra ela. E pra você também, por todo o reconhecimento aqui, né, cara? Tudo de bom pro casal aí. Muito obrigado. Muito obrigado. Você deve sorrir. A cara e a moça respondeu aqui, eu nunca fiz nada de errado. Querida, o seu erro você vai pagar. Mas como é? Podia deixar, né? Dar uma inovada. Ou de repente não precisa fazer tudo o que você quer fazer, mas uma coisinha ou outra aqui já ajuda, né? Não é não? Ai, ai. Oi, tudo bem, gente? Boa madrugada. Cadê? Anderson. Por KQRA, Zé Buscapé. Estamos com vocês todas as noites aqui na manutenção da BR-101. Balneário Camboriú e região. Um abraço e bom trabalho. Obrigado aqui pela sintonia e pela mensagem no nosso Companhia da Massa. Tem mais áudios aqui, vamos lá te ouvir.
2: Bom dia, Diego.
0: Bom dia.
2: Na semana do Dia dos Namorados, eu passo a semana montando uma cesta. Para o meu marido, que é meu namorado há 28 anos. Eu compro algum ursinho, algum presente que eu acho bacana, que ele vai gostar. Monto um buquê de flores.
0: Coloca
2: faço
0: lá
2: aquela cesta super bacana e mando pro trabalho dele.
0: Muito bonito.
2: E ele vice-versa. Geralmente eu estou na academia, quando ele também monta uma cesta e envia para mim. E assim nós vamos passando nossos anos, os dias dos namorados.
0: Muito bom, muito
2: bom. E é muito
0: bom.
2: Legal. À noite a gente sai, vamos jantar, fazemos alguma coisa romântica.
0: E vambora.
2: E é assim. A minha rádio é massa. Viviane Vermelho, Jardim Atlântico, Florianópolis.
0: Muito bem. 28 anos que você falou, né? Tá vendo? Sempre mantendo ali, pô. Fazendo algo diferente ou tentando dar uma inovada.
3: Oh, meus queridos, uma boa noite. Aqui é o John Vini, motorista carreteiro.
0: E aí, John?
3: Sentido junto de aí. Então, eu faz 22 anos que eu estou casado, 4 filhos, amor da minha vida, a base da minha vida, tudo que eu faço é para eles, é com eles. Antes de eu conhecer essa paixão da minha vida, eu não tinha nada. A gente lutou junto, a gente venceu junto, conquistei muita coisa. Hoje eu tenho tudo. Hoje eu tenho colesterol, pressão alta, triglicérides avançado, pré-diabetes, dor
0: isso?
3: de cabeça,
0: calma.
3: Misericórdia de Deus. Ô, mulher pra dar dor de cabeça.
0: Não, mas confessa aqui, peraí. Ela te dá toda essa dor de cabeça, mas você larga, fale.
3: Mas não largo dela por nada, não troco mil por ela.
0: Boa.
3: Vencemos junto, lutamos
0: aí,
3: junto.
0: Pô.
3: Morreremos juntos.
0: É
3: assim
0: aí.
3: É o caminho.
0: Garoto.
3: Verdadeiro.
0: Aí,
3: oh,
0: sim.
3: Glória.
0: Ai, que maravilha, viu? Que maravilha. Quem é você?
4: Aô, Diegão. Boa noite, Diegão. O Anderson aqui de Santa Adélia. Positivo?
0: Positivo.
4: Usina Colombo.
0: Ô, garoto.
4: Frente 42-1, tamo aqui, hein? Ligado na massa, rapaz, sobre essa enquete aí do Dia dos Namorados. Tem uns companheiros meus aqui, se for dar presente pra todas as namoradas, tá enrolado, hein? Eu me limpo. Valeu, Diegão. Até às 10 da manhã, tamo ligado na massa aqui. Um abraço, com Deus.
0: Valeu, cara. Um abraço, claro, como sempre. Nosso muito obrigado pra você que tá aqui com seu rádio ligado na massa. Com o nosso Companhia da Massa até às 4 horas dessa madrugada. Pra você participar, quer responder o tema? Ótimo, pode responder. Ah, não, não quero responder o tema. Só quero deixar meu recado aqui, ó. Pode ser o seu alô pro povo que trabalha com você. Pode ser o seu abraço. Você trabalha com o quê durante a madrugada? Conta pra gente aqui.
5: Domingo de tarde, vou no orelhão, vai ligar pras novinhas.
0: Abraço pra todos os motoristas aqui. Carreteiros, motorista de ônibus, pessoal do aplicativo também, sempre aqui junto com a Massa FM, tamo junto com vocês também, claro, pô, claro. Pessoal que trabalha em padarias aqui, ó, lojas de conveniência, pessoal dos postos de combustíveis também, pessoal em casa com rádio ligado também na massa, né? Perdeu o sono, tá por aqui também, enfrentando essa madrugada. Nada de chegar esse sono, então vambora. Até às 4 da manhã estamos aqui. Depois tem trocão com o pé na estrada, das 4 até às 6 horas da manhã. Pra você que eu não falei ainda, de repente você mandou mensagem na meia-noite, 1, 2 da manhã, manda um emoji, qualquer coisa aqui pra tua mensagem subir. Pra ela reaparecer aqui, eu consegui falar de você também, tá bom?
6: Agora pode puxar, João.
0: 11-3509-9290. Olá, tudo bem? 29 anos de casamento. Tem um áudio seu, não é isso?
7: Pra mim é complicado essa data, porque dia 12 é dia dos namorados e dia 17 eu faço aniversário e casamento, né?
0: Eita!
7: Aí teve um dia que eu esqueci lá, tem 3 dias no mesmo sofá. Minha rádio é massa.
0: Não, sabe o que você faz, cara? Já passei por coisa parecida. Vou até desabafar aqui. Você dá um presente só, vai da situação financeira, mas você pode dar um presente só que vale pelos dois, entendeu ou não? Ó, dia 12, namorados. No seu caso aí, dia 17.
5: Chama pra dar um rolê.
0: Aniversário de casamento.
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0: Você dá um presente aqui dia 14. ou dia 15, que vale pelos dois, entendeu? Não?
6: É, chamei, chamei na voz.
0: Eu, por exemplo, meu exemplo é o seguinte, eu passei era o seguinte, dia 12, dia dos namorados. Dia 14, tinha lá o aniversário lá. O que eu fazia? Dia 13 é um presentão, né? Entendeu? E tá lindo. Opa!
6: Poxa, sabe, meu filho, termina a música que agora eu vou falar o contato que é na porta.
0: Jairo Mendes, bem-vindo por aqui, tudo bem?
6: Contato pra falar.
0: Agrocafeeira Matelândia. Com vocês da massa também aqui, é nóis. Oi, Diego, tudo bem? Pessoal de Itapira, em Minas Gerais, Ezequiel Nóbrega, tá junto com a Massa FM também nessa madrugada, então vamos que vamos. Diego, eu de novo por aqui, mas não tem seu nome, então você vai mandar mensagem pra cá, ó, não tem nem no seu perfil, estive aqui no seu perfil, se tem algum nome, cadê? Ó, 5165 é o final do seu telefone, escreve o seu nome pra mim, tá bom? Josefina, vem cá falar comigo.
8: Boa noite. Tudo bem?
0: Tudo bem.
8: Ei, gente, não pode ter contato com um ex. Não concordo.
0: Tá bom. Tá bom, né? Não tá certo, né? É o nosso companheiro da massa.

0: Massa FM, a minha Rádio Massa, Henrique Juliano. Como é que a gente fica aqui no Companhia da Massa?
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0: A minha rádio é massa, com o nosso Companhia da Massa até as 4 horas da manhã. Você que apareceu por aqui, respondeu o nosso tema nessa madrugada. Obrigado para todo mundo que respondeu por aqui. De agora até as 3, até as 4 horas da manhã. Vamos dar bom dia pro povo aqui. Bora falar com você, vamos lá.
1: Esqueci a letra. E agora?
0: Sei que eu não falei ainda, né? Sei que tá por aqui junto com a Massa FM. Que seja uma quarta-feira bem especial, viu? Obrigado pela tua sintonia por aqui. Ó, bom dia pro Inácio Pereira, zelador. Tudo bem, Inácio? Muito trabalho por aí, Inácio. Tá de boa o plantãozinho hoje? Tá de boa? Cadê o Sandro? Tudo bem, Sandro? Tô ouvindo vocês em Belo Horizonte. Cara, mandei mensagem pra vocês cedão. Ninguém falou meu nome. Fique bravo com a gente não, viu? Acabei de ver tua mensagem aqui. Seja bem-vindo à Massa FM. Ouvindo, inclusive, pelo aplicativo da Massa. Turma de Belo Horizonte. Obrigado, boa quarta-feira. Ó, o Caetano, tudo bem, Caetano? Caetano é porteiro, né, Caetano? Vai até às 7 horas da manhã, escalinha 4x2, maravilha. 12 horas é puxado, mas 4x2 é mais de boa, né, não?
1: Vamos tentar, vamos cruzar o peso, vamos fazer figa.
0: Cadê, Sueli, tudo bem, Sueli? Na recepção de um motel que você trabalha. E a foto aqui, inclusive.
1: Ah, não, isso é a guitarra.
0: Muito café aí, né? Muito café. Então, né, Sueli? Eita, Sueli, bom trabalho, Sueli. Oi, tudo bem, gente? Bom dia. Lucas Carreteiro. Passando por Brasília, é isso, mano? Tô com vocês na massa também aqui no aplicativo, então vambora, pô. Junto com você. Douglas, tudo bem? No aplicativo aqui junto com vocês da massa. Olá, boa madrugada pra vocês. Também tô aqui. Manuel Borges, tudo bem, Manuel? Você mandou um áudio aqui, acho que foi respondendo a enquete, né, cara? Tamo junto com você, viu? Sindmar Guimarães acabou de chegar. Cadê a moça? Diego, tudo bem? Boa madrugada. Obrigado por não ter dito meu nome. Não, fique tranquilo. Eu vi lá que sua mensagem você colocou como... Você pediu pra não falar seu nome, né? Pronto, a gente não fala, pô, tá bom? Aparece mais vezes por aqui, viu?
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0: Fala, Diegão. Bom dia, bom dia. Renilson aqui de Umbu das Artes, Vista Alegre. Referente a essa enquete aí, Diegão, é o seguinte. Eu tô namorando, mas já tô querendo separar, porque já? Eu não tenho saco pra tanta data comemorativa, não, viu? Você tá doido?
1: Que isso, cara?
0: Mulher comemora tudo.
1: Não, cara, mas aí você, o que que você faz? Não precisa separar. Pontua. Tá presente. Foca nas datas ou na data que é mais importante. E acabou, pô. Acabou. E outra, dá presente pra ela. Não cai nessa não de, ai, é aniversário do seu primo, do seu sobrinho. Sai dessa vida, hein? Senão você vai se lascar. Não precisa terminar. Por que isso, pô? Não tem, tem sentido isso? Não tem. Oxe. Etelvino Silveira, tudo bem, Etelvino? Jardim São Francisco, na Zona Leste. Aqui também com vocês da massa. Silvanei, Seringueira, Pedranópolis, interior de São Paulo. Ouvindo também pelo aplicativo da massa. Vambora, quem é?
2: Bom dia, Diego. Bom dia. Marcelo aqui da Transal.
1: E aí, Marcelão?
2: Curtindo a massa aí, sentido J. Lelê aí, tá bom? Toma um tapetão aí da Regis. Toca pra nós aí, Diego. Amor de Primavera, meus amigos, garoto, da rodagem aí. Um abraço, minha rádio é massa.
1: Valeu, muito obrigado. Um abraço grandão pra você também. Oi, tudo bem, gente? Patrícia, manda abraço pra Lulu e Gigante. De Novo Porto, Canoa, Serra, Espírito Santo, tá certo. Tudo bem, Patrícia? Lulu, tudo bem, Lulu? Tudo de bom, tudo de bom. Alexandre, agente de segurança em São Mateus, Espírito Santo. No plantão por aqui. Vamos lá no QAP, hein? Falta pouco ou não? Pra ir embora? A pouco, pensa assim, pelo menos que já ajuda, né? Não,
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1: César França, motorista de ônibus.
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1: É turismo, hein? Como é que é?
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1: Cadê o Marcião? Tudo bem, Marcião? Blumenau em Santa Catarina. Também tá junto com a Massa FM. Tem tanta gente por aqui, ó. João Alves em Blumenau.
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1: Maria, tudo bem, Maria? Diego, tudo bem? Boa madrugada, tô com vocês da massa. Não respondi o tema. Eu tô sem namorado já há algum tempo. E tô feliz assim. Marisa, aqui é o que realmente importa, mulher. O importante é você tá bem, com ou sem alguém. Tem essa, Marisa. Tá bom?
5: Pode copiar, viu, meu irmão?
6: Bom dia, Diegão. Aqui é o Josileide, falando de Tapetininga, São Paulo.
1: Tudo bem, Josileide?
6: O transporte de cana-de-açúcar na usina Vista Alegre. Beleza? Abração a todos os ouvintes da rádio Massa FM.
1: Valeu, cara. Boa quarta-feira. Até as 4 horas da manhã, com o nosso companheiro da massa. Para você participar é no WhatsApp 11 3509 9290. Agora tem o Safadão, Camarote.
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Massa FM, Simone e Simaria, 126 cabines aqui no nosso Companhia da Massa, nessa madrugada maravilhosa, 3h27 da madrugada, daqui a pouquinho, 4 da manhã, daqui a pouquinho. Trucão com pé na estrada aqui na Massa FM. Maria Gomes, tudo bem, Maria Gomes? Bem-vinda aqui, Maria Gomes. Bom dia, boa quarta-feira. José Adão da Conceição. Irapuã ou Irapuã? Eu acho que é Irapuã, não é isso? Me confirma aqui a pronúncia correta, hein, cara? Oi, tudo bem? Josefina, Josefina. Um beijo. Obrigado, Josefina. Eu até ouvi o teu áudio aqui, mas foi respondendo uma enquete, acho que foi de ontem, né? Enquete de ontem. Alguma coisa assim. Júnior, tudo bem? O que é isso aqui, Júnior? Solteiro, 35 anos, 1,70m, procuro um relacionamento sério. Mulheres com mais de 30 anos, tô cansado dessa vida de solteiro. Ô, rapaz. Na hora certa aparece alguém aí, né? Às vezes demora, mas aparece, né, cara? Boa sorte pra você aí, viu? Edelmar Aron dos Santos, caçador Santa Catarina, ouvindo a massa e tomando um cafezinho. Vi a foto aqui que você mandou do seu trabalho. Bom trabalho pra você e tudo de bom. Oi, tudo bem? Fiz 40 anos. No mesmo emprego, primeiro e único trabalho, 40 anos aí na empresa. Olha isso, hein? Quem é você? Cadê? Inácio Pereira. Ah, você que é o zelador. 40 anos aí, cara. Legal. Deve ser uma boa empresa, né? Deve ser uma boa empresa. Parabéns. Muito obrigado aqui. Diego, tudo bem? Tô com vocês da massa. Marcelo Carreteiro. Tudo bem, Marcelão? Também tá junto com a Massa FM nessa madrugada. Marcelo Carreteiro. É de transal assim que se fala? Olá, tudo bem? Um abraço pra vocês da massa. Edson Guaramirim, Santa Catarina. Contando que o sol capixaba até Linhares, Espírito Santo. Toca a caminhonete branca pra gente aí, tá bom? Vou tentar colocar pra vocês daqui a pouquinho, tá? Diego, tudo bem? Na Aviação Garcia, beleza? Motorista de ônibus. Ah, tá, é o César França que mandou essa mensagem aqui. Eu perguntei pra você, né? E aí, cara? É turismo? Como é que é? Tudo bem. Taia, tudo bem? De Itapema. Ótima quarta-feira pra vocês na portaria até às 6 horas da manhã. Bom término de plantão pra você também. Tudo de bom, viu? 11-3509-9290. Dá bom dia pro Jailton Vigilante. Sangão Santa Catarina também junto com a Massa FM aqui nessa madrugada. Tamo junto com vocês também. Denise, tá tudo bem, Denise? Tudo de bom, viu, Denise? Obrigado, bom trabalho pra você também. Deus abençoe. Daqui a pouco tem mais mensagens por aqui.

Massa FM, Matheus e Cauã, nessas horas aqui no nosso Companhia da Massa. Daqui a pouquinho tem trocão com pé na estrada por aqui, das 4 até as 6 horas da manhã. E para você participar pelo nosso WhatsApp. Fazia bom dia. Tanto...

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Massa FM, a minha rádio massa, para fechar o nosso companheiro da massa, Bruno e Marrone, Coisa de Pele. Na sequência, Trucão com Pé na Estrada por aqui, na sua quarta-feira até às 6 horas da manhã. Tô indo embora, mas vou deixar essa daqui de saideira. Daniel, Só Seu Amor Não Vai Embora. Boa quarta-feira para você, bom dia.

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1: Bom dia, Brasil. Bom dia, você ouvinte massa. Bora desativar o pelo noite. Bora fazer raspa pelo Brasil. Bora dar carona pro pé na estrada. Então tá bom. Muito bom dia, você vem na tocada até agora com a massa. Você que ligou agora também. Você que tá aí no seu trabalho, seja de qual for. Bora comigo então, hein? E você que tá pilotando um cargueiro. Então bater baixo, embora que bora. Agora 3:59.
2: Tá no que é beijo, barão.
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1: Eita, começando a minha madrugada desta quarta-feira, em hoje, dia 10 de junho. Quem já vai correndo por aqui é Marcos Monange. Marcos Monange, bom dia.
4: Bom dia.
1: Bom dia. Dali já vai na mais uma tocada, mais uma pegada. Pra empregado, o WhatsApp, pé na estrada e o WhatsApp, mas estão abertos pra você mandar um recado pra nós. A bronca, a dica, o recado, o alerta, a informação, o pedido musical, homenagem a alguém, seja lá o que for. Fez um placa no caminho, filmou, tocou, pegou, manda gol. Pronto. Toca pra cá, o WhatsApp tá aberto, é o 92.5454 funcionando. Fala comigo, que eu sou seu amigo. Anota aí, 11-DDD, 92.5454. É só tocar.
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1: É isso aí, hoje é dia 10. Hoje é comemorado o Dia Mundial do Alcoólicos Anônimos. Você já foi a um alcoólico ou a uma alcoólica anônimos, é? Você é um, já foi? Não? Ah, então tá bom. Hoje é aniversário da cidade de Vicentinópolis, ali no Goiás. Mundo Novo no Goiás também é feriado hoje. Mesma coisa em Guabiruba, quase Guabiruba, em Santa Catarina. Feriado lá, viu? Foz do Iguaçu, nossa massa Foz do Iguaçu. Aí na Tríplice Aliança, Paranazaço. Tá ali é feriado também hoje, hein? Mesma coisa lá em Sumidouro, no Rio de Janeiro. Chão Mineiro, Albertino é feriado hoje. Lá no Maranhão, onde não chega essa madrugada. Urbano Santos também é feriado. E lá no Tocantins é feriado em Nova Olinda e Taguatinga. Sabia, não ficou sabendo?
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1: Aí esqueci, Alenquer no Pará também, já estive lá. Minha filhada hoje lá, hein? Hop, hop, titã de chororó, o sistema é bruto. Aqui o bicho pega 4-1, bora que bora.

0: tá abrindo com tudo pela estrada de hoje aqui na massa. Chitãozinho, Xororó, Sistema Bruto. Indo pra onde, vindo de onde, qual a passagem, qual o palco do momento? Vai contando tudo pra nós, hein? Trabalha com quem aí? Tá na tocada, num carrinho de quê? Ah, você tá numa barraquinha, um quiosque? Então tá bom. Você tá numa casinha de cachorro quente a essa hora? Opa, sei que tá tomando café na madrugada por aí, né? Bom dia pra vocês e todos aí pelo Brasil afora. 4 e 5, minha rádio é massa! Olha aí, anteontem, foi segunda-feira ou anteontem? O assessor de imprensa do Geraldo Alckmin, que teve aqui o Chicão, mandou um recadinho, Trucão. Será que o homem vai querer participar do programa outra vez? Gostou? Aí, não era isso, ele queria avisar que do Move Brasil 2, Move Brasil 2, já botaram aí mais de 6 milhões, já 6 bilhões já rodaram, dos 21 bilhões e 200 milhões, mais de um monte de milhões aí, mais de 6 mil, quase 7 bilhões já foram consumidos aí pelos grandes transportadores. Desse montante todo, pelo que eu estou sabendo, que é a informação que eles mandaram, só 2,2% é que foi consulta de caminhoneiros autônomos. Só consulta. Fechar negócio, eu acredito que até agora nenhum. Agora as empresas transportadoras caíram de boca mesmo e estão mandando bala. Diz que vão acabar consumindo esses 21 bilhões, menos 2, né? Porque 2 é para caminhoneiros autônomos e cooperados e cooperativas de transportes. Deve rolar aí em 4 meses, que é o tempo de uma medida provisória. E o restante, não sei. Porque tem muita gente comprando caminhões, principalmente caminhões pesados e médios também, caminhões leves, ônibus e micro-ônibus. Isso aí está liberado para esse pessoal. E implementos também. Então, numa pegada com implementos, aí cresceu muito aí a procura. Por quê? As empresas transportadoras estão trocando veículo, aumentando frota para poder, né, tocar suas demandas aí. Então, quer dizer que existe sim uma demanda de carga, senão a pessoa não compraria. Então, a economia está rolando, está acontecendo. Se está bem, eu não sei, mas o que está acontecendo está. Agora, 4 e 6 agora.
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0: Minha rádio é massa, Galo tá cantando. Você tá por onde? O pessoal tá avisando que as estradas estão tudo bem. É frio, viu? Frio pra Dadel. E vai esfriar e chover muito numa boa região do Brasil aí. Agora você que tá rodando por aí, me conta como é que tá o canto aí. O pessoal dizendo que tá tudo liberado. Olha, tem a Gata chegando em Monange. A Carla já pediu um café, daqui a pouco sai, viu, Carla? Ela que nos acompanha ali em Blumenau. Bom dia pra você. Também mandou aqui um recadinho rapidinho, bora vir comigo?
2: Bom dia, Trucão.
0: Oi.
2: Cezinha.
0: Quem tá bom?
2: Mandou um alô pra galera do Palito Doce aí.
0: Ei, turminha boa.
2: Boa quarta-feira pra tudo nós.
0: Valeu. Boa quarta-feira pra você e pra família também, Cezinha. É isso aí. Bora, Monange. 4 e 7. Bruno Marrone, Moacir Franco na pegada, a música dele. Eita, vai, Goiás é mais. 4 e 7 agora.

0: participação do meu senhor Franco, hein? Bora, aqui, bora. Dele, que é o Carlos, aqui de São Paulo. Ele que é o confeiteiro, nosso amigo confeiteiro. Mandou um alô de um acidente que é local, em São Paulo. Você que teve lá Zona Norte, tem acidente aí. Daqui a pouco, no programa local, vai ter informação mais completa. Bora, que bora. Dele, que dele. Agora, 4:10.
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0: Olha, eu falei agora que vai cair uns toró forte por aí. O Instituto Nacional de Meteorologia emitiu um alerta laranja. Ixi, onde é alerta laranja, né? Para tempestades que devem atingir pesadaço algumas áreas aí de 4 estados do Brasil. A partir da meia-noite, agora que está passando, de hoje para amanhã, na verdade. Não, de ontem para hoje, tá? Então fica atento aí, viu? Há uma previsão de chuva entre 30, 60, até 100 milímetros. E é uma coisa, uma pegada forte. Aí nem isso por hora. Então você imagina a água que vem por aí, ao longo do dia. Aí alguém vai perguntar, mas Trucão, onde vai ter isso? E vai ter vento, viu? Vento que pode bater até 100 km por hora. Então fica atento você que está nas áreas aí, ou indo, ou está morando. Várias regiões do Paraná, oeste paranaense, centro-oeste paranaense e noroeste também, Mato Grosso do Sul, uma boa parte do estado todo, Mato Grosso a mesma coisa, e ainda Santa Catarina, com destaque para oeste catarinense, noroeste catarinense, boa parte do sudeste do estado de Santa Catarina. Ah, vai pegar bravo aí, hein? Essa chuva que tá pintando aí. Pelas bandas do Mato Grosso do Sul, segundo informações dos meteorologistas, toró forte com vento forte na região do Pantanal, pelo Mato Grosso do Sul. Então, o Pantanal, sul-mato-grossense, né? Então, você tem que ficar bem atento aí, porque lá vem toró, já vem vento, cuidado no pedaço.
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0: Epa, é direto, reto, minha rádio é Massa. O WhatsApp está aberto. 92.545.411-DDD. Tem cá chegando.
3: Bom dia, Trucão.
0: Bom dia.
3: Bom dia pra você, bom dia pro Monange.
4: Bom dia!
3: Ótima quarta-feira pra você, tudo de bom.
0: A todos nós.
3: A minha rádio é massa.
0: Valeu, obrigadão.
3: Aqui é o Aldo que tá falando.
0: Valeu, Aldo, obrigado, Aldo.
5: Bom dia, Trucão, bom dia, Paula Toco, bom dia, Monange. Bom dia, abraço aí pra toda a galera aí do trecho aí, da rádio Massa aí.
0: Opa!
5: Acendo eu, Palavrinha, saindo aqui de Itapevi, Profarma, destino Rio de Janeiro.
0: Boa tocada, hein?
5: Olha o Trucão, já pega o relógio pra rapaziada aí.
0: Já sai.
5: E um abraço aí. Trucão, toca aí. Carlos César e Cristiano aí.
0: Boa.
5: Carreiro vai.
0: Então vai e vem do Carreiro.
5: Bota a Rádio Massa no Rio de Janeiro.
0: Eita, não é bem que a gente queria.
5: Um abraço aí, tudo de bom, minha rádio é massa.
0: Ainda não tá rolando por lá, porque o pessoal já foi fazer teste lá, mas não deu ainda não, viu? A gente chegou aqui, mano, já tem café.
6: Bom dia, Pedro Cão, bom dia, Monange, bom dia, ouvintes da Massa FM.
0: Boa.
6: Que Deus venha abençoar nosso dia, essa quarta-feira maravilhosa.
0: Amém.
6: Estou aqui direcionado ali para Itupeva.
0: São Paulo.
6: Ô, Trucão, vem pra tocar aí, toca pra mim, caminheiro. Aqui é Gilberto de Guarulhos. Tchau, obrigado.
0: É uma melhor que a outra, pessoal. Valeu, Gilberto. Confere mais agora, 4:14.
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0: Epa, vamos preparar aquele café mais que especial. O Nanji já vai preparando por ali. Enquanto o Nanji prepara, na página pé-na-estrada.com.br tem muitas informações, tem muitas notícias lá, né? Uma delas estão mostrando que as concessionárias poderão ser obrigadas a garantir acesso direto a postos de combustíveis. Isso fica meio assim, isso é um projeto de lei que existe lá em Brasília para fazer com que as concessionárias poderão ser obrigadas a garantir acesso direto aos postos. Por quê? Porque temos locais que os postos têm um acesso, aí não entra em acordo com a concessionária fecha o acesso. Porque alguns postos, algumas rodovias que estão sendo concessionadas agora, rodovia já tem mais de 30 anos e o posto está lá quase isso, o cara tem um acesso lá pequeno. Então precisa de melhorar o acesso. E aí quem tem que melhorar o acesso? É o dono do posto ou é a concessionária? É aí que tem pego. Porque as rodovias que não são concessionadas, geralmente a entrada e saída dos postos de combustíveis são entradas, saídas e entradas pequenas. Tem aquela faixa de acelerar e desacelerar, não é? E por conta disso, agora quando o concessionário chega, vamos negociar aí. Aí não negociar, o camarada que tem o posto não tem grana para fazer uma baita de uma entrada, saída, que o custo é alto para caramba, tem que respeitar uma porção de regras, e aí não tem grana para poder tocar, fazer uma obra dessa, não tem dinheiro para isso. E aí a concessionária assim, pau, fecha. E aí não pode. Então tem um projeto de lei mostrando que, olha, a concessionária ganhou a concessão, tem que estar dentro do planejamento dela, entradas e saídas de postos, com todas as forças necessárias, com o custo da própria concessionária que ganhou a concessão. Eu sou de acordo. Eu, particularmente, sou de acordo. Eu acho que tem mesmo que fazer isso. Ganhou a concessão? Quando faz a concessão, já sabe que tem. Os postos estão lá já há muito tempo. Aí vai lá travar? Não pode. A não ser que seja uma saidinha, alguma coisa muito besta, mas não é um posto de combustível. Não é uma área de serviço. E sim, alguém que fez lá uma gambiarra para poder entrar, sei lá, na chácara, ou então num comerciozinho dele, meia boca, sei lá, alguma coisa assim. Mas mesmo assim, tem que conversar. Então tá, Ricardo, aí tem uma matéria completa na página penaestrada.com.br. Opa, café praticamente pronto. Deixa eu ver quem vai ser o cobaia do dia. Tricão, posso ser cobaia? Eu sou inabalável. Inabalável é bom, hein? Inabalável é bom. Vamos ver se ele mandou um recado aqui, mandou na gente. Tanto café primeiro. Inabalável. Eu tô até preocupado com o recado.
4: Bom Alô. Dia, Pedro Trucão. Bom dia, Rádio Massa Boni por cá.
0: Você tá bom?
4: Estamos descendo aqui pro Caraguá, hein, fazer o descarrego por cá.
0: Vai lá.
4: Um abraço aí pra toda a galera do Transporte Venâncio aí, a equipe Venâncio. Goiadeira aí, que vou pro Poranga.
0: Perfeito.
4: Abraço a todos aí.
0: Fechado.
4: Valeu, um dia abençoado pra todos nós. Tchau,
0: valeu, valeu, obrigado. Olha o cafezinho foi pra aí, mais um.
7: Bom dia, Pedro Trucão. Tamo aí. Tamo aí.
0: Misturado.
7: Chapecó, Narciso, motorista da Felipe, distribuidora.
0: Ah, bom, da Felipe.
7: Indo pra empresa, pegar o caminhão e partiu.
0: Vai sair daqui a pouco aí.
7: Rio Grande.
0: Bora viajar,
7: né? Amigos, manda um alô pra todos os motores da Felipe aí.
0: Ah, Felipe?
7: E toda a galera, né?
0: Chapecó.
7: Que já tá no trecho aí.
0: Ouvindo a massa, Chapecó.
7: Beleza, valeu, Deus abençoe.
0: Ah, você também.
7: Aí. Tamo junto.
0: E misturado. Bora, Monange, na Caixa Cozinha. Antônio e Gabriel na pegada.
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0: Tá lá, você tocou e pediu duas músicas do mesmo artista, da mesma dupla, tá aí Antônio Gabriel, Chinelo de Prego. Tem cara chegando aqui, rápido, vem comigo, o WhatsApp está aberto, 92.5454.
1: Bom dia, Trucão. Bom dia, Valdinei de Coetama, Espírito Santo.
0: E aí, Valdinei?
1: Passando pra desejar ótima quarta-feira a todos aí da
0: fechado.
1: Rodagem. Beleza. Tá aqui na 101 do Espírito Santo, viu? R101, BR perigosa.
0: Que mais?
1: Tá doido.
0: Mais a conta.
1: Bom que vão ali no Curici, Espírito Santo, buscar a vitamina do Sabiá, viu?
0: Opa!
1: Vai ali pro Nova. E dali parte pra todo o Brasil aí, viu?
0: Vai que vai.
1: Valeu,
0: lá, hein?
1: Trucão, aquele abraço.
0: Dois. Bota café pra ele. Tá, Trucão, bom dia. Toque uma música, olha que der saudade pesada pra mim. Sou Alex de Ponta Grossa, ligadinho contigo também. Aí, Alex, na primeira oportunidade, Alex. Rapidez, Monange. Alô?
2: Alô, Trucão. Muito bom dia.
0: Bom dia.
2: Bom dia pro Monange.
0: Bom dia!
2: É o Pedro Rezende de Mandaguari, Paraná.
0: Bom, Pedro Rezende.
2: Toca pra nós aí.
0: Hã?
2: Eduardo Costa, os três mandamentos.
0: Os dez mandamentos. Beleza? É bom.
2: Preço para todos os motores da rodagem, motores lá do Boff Turdo, Garcia, da 4.
0: Valeu, todo mundo misturado. Bora comigo! 4h22, Caixa Cozinha com Antônio Gabriel, Desandeiro, participação de Bruno Barreto.
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0: open bar de velho barreiro é foguete, né? É mesmo open bar de corote. Tá louco, vai virar um desandeiro tudo isso aí. 4h25, rapidez. É na estrada em dose dupla. Gostou do cafezinho? Café pela estrada é bom demais. Ó. Vai pedindo que ainda tem. Bora que bora.
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0: Painel do Bruto, marcando 4h26. Agora...

0: Minha rádio é massa, você gostou das modas, hein? É, você pediu, também quer tomar um cafezinho pé na estrada com música? Então tá bom, quando você pedir duas músicas do mesmo artista, da mesma banda, da mesma dupla, a gente programa e toca aqui no café, como foi pedido agora há pouquinho, né? E o café pé na estrada você pode tomar com a gente aqui ao longo do programa 0800, tá bom? Quando ele tá pondo seu voto e tudo. Quer conhecer um pouco mais o nosso café? Também pode, encontrando na página penaestrada.com.br. Bora que bora, dele que dele, Trucão, Zito por cá, e aí, Zito? Zito lá de Campo Belo, Chão Mineiro. Tá sempre acompanhando a gente aqui no rádio e na televisão também. Tudo bem? Tudo, ele tá perguntando aqui. Sempre viajando, hein? É direto e reto, não posso parar, né, cara? Eu cheguei agora lá, acabei de chegar essa madrugada aí, lá de São Luís do Maranhão. Tava lá no Posto Vale, na região ali, gravando naquela região e gravando o material. Não só o material da Móvel, que é sobre aquela entrega, né, daquele protetor solar. Muita gente movimentando lá, muita gente bacana. Encontrei gente pra caramba, gravei alguns. Vamos trazer aqui pro rádio, então estamos trazendo. E também detectei uma coisa que me chamou muita atenção lá, que foi a agonia do Bitrem. Eu chamo de agonia de quem tem o Bitrem. E quem tem também a própria LS, a própria Vanderleia e ainda a quem tem o quarto eixo. Isso para fazer o tipo de trabalho que vai para aquelas bandas de lá, que é o trabalho para levar grandes volumes, ou de grãos, ou de adubo, ou coisa do gênero. Isso vai valendo para caçambas e vai valendo para graneleira. Os bitrens não têm trabalho. Por que que não tem trabalho? Não só o bitrem, como a LS também e o quarto eixo. Eles não dão trabalho lá. Tem muito de empresa, eu conversei com as empresas, falei com muitos caminhoneiros, entrevistei inclusive para rádio, para televisão, vou fazer uma matéria sobre isso agora para televisão, mostrando que quem tem um bitrem hoje, ou um quarto eixo, ou quem tem uma LS e quer trabalhar no grão, quer trabalhar no adubo, cada dia que passa vai ficar mais difícil, viu? Vai ficando mais difícil, porque a orientação que chega, as empresas que têm um grande volume, elas já pedem assim, ó, só carregue rodotrem, para que quanto mais carga leva, mais achatado está o frete, né? Então, um frete menor. Isso é o efeito da tabela do frete mínimo. E aí, as empresas que, transportadoras que recebem esse tipo de pedido das trading, dos seus embarcadores, eles já vão buscar só que tem rodotrem. Se por acaso acabar o rodotrem daquele região onde eles estão trabalhando, aí vão partir para outros. Mas se acabar, aí quem tá lá no bitrem, quem tá no quarto eixo, quem tá no LS, o que tá acontecendo? Então, assim, uma semana, duas semanas sem cargas. E aproveita, só assim, se por acaso em algum momento surgiu uma carga para esse tipo de veículo, vai. Só que tem um monte lá. Agora tem muito mais rodotrens. Tem rodotrem pra caramba. Então só carrega rodotrem. Então por isso que eu estou chamando de agonia do bitrem. Porque o caminhoneirado que está no bitrem lá hoje, a gente lá no pátio do Posto Vale, e ali no Paizão e outros mais, a maioria é caminhoneiro autônomo. E tá num sufoco desgramado. O caminhão está desmanchando, a pessoa também está desmanchando, e vê que não vai dar. Então, se alguém te oferecer, olha, eu tô com um puta negócio para te fazer, tem um caminhão aí, bitrem, para te vender, e baratinho, baratinho, baratinho. Cuidado, que você vai pegar uma encrenca. É a mesma coisa que aconteceu quando atua com um caminhão trucado e chegou a carreta 3 eixos, tomou conta do mercado. É a mesma coisa que aconteceu quando alguém tinha investido uma grana numa carreta 3 eixos, aí entraram os bitrens, acabaram com os 3 eixos. E assim vai mudando. Ou muda de segmento, ou muda de equipamento, no caso do implemento. É um alerta aqui do Trucão. 4:30.
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0: Não é fácil não, viu? Não é fácil não. Direto e reto, minha rádio é massa, tem recado chegando aqui, bora ouvir, direto.
2: Bom dia, Trucão. Bora, passando aqui Itajaí, que liga o Itapuá.
0: Itapuá.
2: Pegadinha aí do piso cerâmico.
0: É, vai lá.
2: Bora que bora. Tem um aí, tudo beiradinho.
0: Beleza. Tranquilo, via chegado.
3: Mano. Bom dia, Trucão. Bom dia, Monange.
0: E aí?
3: Bom dia, Paulo.
4: Bom dia.
3: Hoje tá de fogo.
0: Ô,
3: Trucão, gostei da sua reportagem lá ali Monte Claro, viu?
0: Ah, tô chegando.
3: Aquela rodovia ali, cara, puta vergonha.
0: Ali embaixo.
3: Gostei, Trucão.
0: É.
3: Eu vi seu vídeo aqui, beleza? Trucão, manda um abraço pra Sergipe aí, pra Mato Sergipe. Grosso, Alta Opa. Floresta. Também. É o Heraldo aqui de Jaú, quatro irmãos, fica com Deus aí.
0: Tá bom, né, Heraldo? Valeu, Heraldo. Aliás, você falou em Sergipe. Amanhã eu vou até as bandas de Itabaiana. Aí tem festa que começa agora lá, né? Em Itabaiana, dia 11, que amanhã depois, assim vai. Eu estarei lá no dia 11 e talvez uma parte do dia 12. Bora, Morange, bora comigo agora. Vem, cara.
4: Bom dia, Pedro Trucão. Oi. Bom dia, Morange.
0: E aí?
4: Já foi o palco do momento, o Auto Road dia 13.
0: Oba, onde é isso?
4: Encosta pra Paris, de frente pra Guerville. Busca ali do despejo. Vamos que vamos.
0: Bora que bora.
4: Manda um cafezão pra nós aí, um pau com serrote.
0: Na mão. Aí. Ele mostrou o cargueiro que ele tá trabalhando, uma Volvo ali. Toda, né? Escorona. É a Corvo do trecho, lá em chão europeu, tá ali pela banda de Paris, ligadinho na massa pelo aplicativo Massa. Tá bom, tá bom, chega, né? As Galvão, coração que chora, tocar e pedir a gente toca. Agora 4 horas 32.

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1: Direto e reto, gostou da música das Galvão, Coração que Chora. A Rádio Massa, agora são 4 horas e 35 minutos. Aqui no painel do Bitello vai marcando. E o Alaur mandou um recado para nós aqui pelo WhatsApp, para ouvir.
2: Bom dia, Tucão. Dia. Bom dia, Monange. Aqui é a Laura de Paula, do Presidente Epitácio, divisa de Mato Grosso do Sul.
1: Opa, conheço bem, hein?
2: Trucão, eu te acompanho há mais de 40 anos.
1: Caraca, é verdade.
2: Pelo seu programa. Opa. Você é um cara fantástico.
1: Opa.
2: Que Deus, na sua infinita bondade, te abençoe.
1: Obrigado.
2: Sempre.
1: Boa.
2: E abençoe todos esses nossos motoristas que transportam e carregam esse nosso Brasil nas costas. Um abraço. Quarta-feira abençoada e iluminada para vocês, tá bom?
1: Muito fico obrigado, hein, Laura? Obrigadão, me acompanha há mais de 40 anos, tem toda razão, desde o comecinho, né? Porque eu tô com 44 para 45 de trabalho aí no rádio e na televisão para tomar do trecho. Sempre para tomar do trecho. Faz o mercado aqui, Monange.
3: Fala, Trucão, meu amigo, um bom dia. Trucão, uma reclamaçãozinha básica.
1: Manda a básica.
3: Bom, essa PRF nossa aí de registro agora e aqui da Serra do Azeite, agora eles deixam a luz acesa das cabines e some. Não tem um guarda. Rapaz, o cara tá ficando feio, Trucão. Só um alerta aí. Guarda não estão com nada mesmo, hein?
1: Será que a luz é pra poder espantar os pernilongos? Eita, então, você que é da PRF, é bom saber, ó, que a turma tá de olho em toda a movimentação da turma, quando tá dormindo, quando não tá, se tá e se não tá. É mais legal chegando.
4: Olá, Rádio Massa, oba. Aqui Gilmar Caetano, aqui Gilmar. Direto aqui da França, sentido a Espanha. Acelerando o bruto aqui, um abraço pra todos.
1: Valeu, Gilmar, tá lá na França, vai pra Espanha, pilotando o Iveco. E ligadinho na Massa via aplicativo Massa e Europa. 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
1: Sou eu, 4 horas e 38 agora, minha casa é massa. Você ouve a gente em qual das emissoras que compõem a rede em todo o Brasil? Olha aqui, meu parceiro Vila do Sul, bora ouvir.
6: Bom dia, Trucão.
1: Yeah.
6: Douglas por cá.
1: Douglas.
6: Tá bom?
1: Liga, desliga.
6: Bom, Trucão, no mais tudo certo, hein?
1: Valeu.
6: Passando Maringá aqui, procedência do Cristalina.
1: Aham.
6: Goiás e o que vai terminar o Porto Xavier, Rio Grande do Sul.
1: Aí que vai pra cá, tá bem
6: tá pertinho. Tá bom, Trucão, meio decepcionado, hein, com essas concessionárias aí, dessas rodovias.
1: Por quê?
6: Aumenta pedágio, não faz em nada, troca concessionária. Rapaz, essa 153, a 452. Parece que tem cor. A 364, que vai lá pra Porto Velho. Rapaz, o cara bota um pedágio e não arruma a estrada, não, Trucão.
1: Você vê, né, cara?
6: Cada vez tá pior. Positivo, bom dia.
1: Bom dia. Todas as que você falou, eu já fiz matéria. Fiz agora na 384, a 364, vai ter matéria na televisão sobre ela, que dá um pedágio caro e tá concessionada. A 153 mudou agora, ainda vai ter um tempinho para poder mexer numa boa parte que era da Triunfo. A Regis Bittencourt continuou com artérias, mas pelo jeito agora em julho vai ter leilão e vai ser concessionada outra vez. Ali no 3, você falou da 242, sem chão baiano lá em cima, que vai lá pro Oeste Baiano, ali não tá concessionado. A 116, naquele pedaço que era da Via Bahia Antiga, também vai sendo concessionado. Já foi agora, tem uma nova concessionária que ainda não tem o nome, é um pouquinho difícil. Acho que umas letras lá. E a coisa tá mudando, sim. Mas realmente, tem que botar a boca no trombone. Se não botar, o pessoal vai mais devagar, vai empurrando com a barriga. Bora comigo, 4h39. Ei! Opa! Inigeno chegando, agora vem, vai lá, Monange.

rádio é massa, você vai ouvir, passar do momento qual é. Opa, dá um toque pra nós aí, hein? Alguém perguntou por que que o diesel ainda está longe de desaparecer aí, né? Olha, tem uma informação, essa pergunta muita gente tem feito pras montadoras e pras fábricas de motores, né? No mundo todo, aqui no Brasil não é diferente. Sabe que o Brasil tem várias fábricas de motores. Uma das grandes fábricas de motores que cresce muito aqui é a Cummins. Você deve conhecer a Cummins, né? E a Cummins diz que, olha, ainda tem muito espaço para motores a diesel no mundo.

0: custo-benefício de viagem, tanto viagem em média e longas também. E vale para todos os tipos de motores. Desde um veículo pequeno, um utilitário com motor diesel, até o motor de um baita navio cargueiro aí, que transporta muita carga. Então tem muito chão pela frente. E como ainda tem muita reserva de petróleo pelo mundo, e os países agora, muitos países estão descobrindo agora que tem reserva de petróleo, o Brasil é um deles, né? América do Sul tem muito petróleo para ser explorado, aí o pessoal ainda com certeza vai utilizar muito, porque já existe uma infraestrutura, já existe um know-how de motores diesel, existe tudo preparado. Então, vai se jogar fora? O que vai acontecer, muito provavelmente, não só segundo a Cummins, mas segundo as montadoras de motores, fabricantes de motores, é que deverão aprimorar mais ainda, com mais tecnologia embarcada nos motores a diesel, para que sejam cada vez menos poluentes. Aí, ainda tem muito chão para o diesel, quando se trata de combustível para transporte no Brasil e no mundo. Agora, 4h45.
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0: Outra bola para o mundo agro. Falar em mundo agro, eu estava agora lá no posto Valen, aí eu dei um pulo até o porto de Itaqui, que tá pintando muito adubo agora, chega muito adubo, fertilizante, que vem de vários lugares. E ali os caminhões, né? Por isso que eu falei da agonia do Bitrem, porque é muita carga que tá saindo, mas o volume é muito grande. Chegando muita carga e saindo muita carga. Então, só botando carga em cima de outro trem, porque o volume é grande. Então quer dizer que tem muita gente comprando para suas fazendas. Só que a gente tá sentindo uma coisa. Existe, por conta da guerra lá no Oriente Médio, uma alta muito forte de fertilizantes, principalmente dos importados, quando se trata de vários produtos, né, que vem daquela região. E muitos têm que passar pelo Estreito de Hormuz, e aí o bicho pega naquele pedaço. Aí houve uma alta muito forte desses fertilizantes. E agora, no mês passado, houve uma pequena queda, e diminuiu um pouco essa alta desses fertilizantes, e aí se percebeu que tem uma vantagem de agricultores brasileiros sobre os agricultores dos Estados Unidos. Porque houve uma queda no valor do fertilizante para produtores de vários lugares do mundo, menos para os Estados Unidos. Então, os agricultores aqui no Brasil, por isso que está vendendo muito, por isso que está saindo bastante, teve essa queda e o pessoal está comprando mesmo, muito. E essa compra, segundo o IBGE, que o IBGE hoje já meio suspeito, se dá para acreditar nos números do IBGE, porque muita gente está botando em xeque já os números do IBGE, porque é muita coisa que acreditam que, como se trata de vantagem política, o pessoal bota o número para cima. Se a vantagem política ser para baixo, põe para baixo. Então isso não é negócio. Mas, de qualquer maneira, o IBGE está informando que a safra 2026, no caso de grãos, deverá alcançar 348, quase 349 milhões de toneladas. Isso também se configurar que o plantio será mais forte outra vez. E como estão comprando muito fertilizante, acredita-se que o produtor brasileiro vai plantar um bocado novamente e vai colher muito a partir do mês de novembro, dezembro, janeiro, fevereiro do ano que vem. E aí, você está nessa pegada? Você está no puxa do fertilizante de qualquer porto para o interior do Brasil? Conta para nós como é que está essa pegada aí. Se por acaso onde você está, seja qualquer porto, que não seja Itaqui, onde eu estive, no Maranhão, estão dando preferência só para rodotrem aí também? Me avisa. 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
0: Chegou da caminhoneira da madrugada, vai tranquilo, hein? Quem tá pegando estrada pela madruga, praticamente todas as rodovias bem sossegadas, o policiamento rodoviário federal e estadual tudo na casinha, ninguém tá nas estradas, tudo liberado, hein? Algumas balanças pesando, outras não. Então tá bem tranquilo na madruga. Bora que bora, tem recado chegando aí, bora
4: ouvir. Bom dia, Trucão, bom dia, Morange, aqui é o Carlos Magno, saí de Rio Verde, Goiás.
0: E aí, Carlos?
4: Em busca do Balsa Nova, Paraná. Boa. Passando aqui em Araçatuba no momento.
0: Beleza.
4: Tudo ok por aqui.
0: Bom demais. Obrigadão,
4: um abraço pra vocês, um bom dia aí.
0: Valeu, Carlos, brigadão, mais

0: Estamos aqui.
1: Bom dia, bom dia, bom dia, Trucão.
0: Bom dia, bom dia.
1: Estamos aqui na Rio Grande do Sul, partindo para Paranazão, com bastante neblina na rodovia aqui.
0: Opa, que lugar?
1: Falou, meu querido, a BR-116.
0: Tá bom. Beleza. Então ele vem pelas Rio Grande do Sul, não sei que lugar que ele tá no Rio Grande do Sul. Essa 16 é longa, né? Mas ele deve estar, creio eu, pelo pegado aqui, deve estar ali naquele pedaço quem vem do Rio Grande do Sul para o Sudeste, ali pela parte de Serra, né? Vai passar ali por Santa Cecília, vai vir ali por cima, com estrada de Vacaria aí vai. A neblina
2: bom dia,
0: por lá.
2: Pedrão!
0: Bom dia!
2: Bom dia, Monás! Bom dia, Paulinha! Tudo bom pra vocês, cara? E todos os ouvintes da Massa FM. Renilson de Barueri.
0: Bom, Nilson!
2: Pedrão, se der, tá com o Teodoro Sampaio.
0: Teodoro Sampaio? É bom, hein? Também é bom.
2: É nóis, Queiroz!
0: Valeu, garoto! Obrigadão, meu
3: dia,
0: irmão!
3: Bom dia, Trucão! Beleza? Oi. Quem fala é Thiago.
0: De onde?
3: Daqui de Curitiba, aí.
0: Falou,
3: Cristina,
0: Thiago!
3: É o... Já aí é o que liga, Trucão!
0: Bora, tocadinha boa!
3: Libertado aí na 101 aí.
0: É, tranquilo?
3: Beleza. Um abraço aí pra rapaziada
0: Translog
3: aí.
0: Transporte
3: aí.
0: Valeu, garoto. Tocada boa dele, tranquilinha. Olha o Teodoro. Não, agora vem. É. Ele tocou e pediu o Rick Renner. Lá vem com saudade pesada. Vem que vem.

0: cantor pediu, a gente toca Saudade Pesada com Rick Renner. Agora são 4:55, tem um comercial da gente aqui, um intervalo curtinho, curtinho, curtinho, como coice de porco. Então pela aí eu trocar.
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0: Painel do Bitelo marcando aqui, ó. 4:57.

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1: Minha rádio é massa, tudo bem contigo aí também? Abraço estradeiro aqui do Trucão para você que nos acompanha pelo Brasil e além fronteira. E olha aqui o Cortez, que é o presidente da Volkswagen Caminhões e Ônibus, ele tá dependendo, né, no bate-papo com o pessoal. Houve aí um evento, né, da Anfávia, e esse evento mostra que o Brasil começa a enfrentar problemas sérios na construção de veículos em geral, por conta do veículo chinês chegando. E o presidente da Volkswagen, ele defendeu que as regras têm que ser iguais em meio a esse avanço chinês no setor automotivo aqui no Brasil. Apesar do aumento, né, dessa concorrência que vem pesada para Dedéu, hoje, esse ano, a gente vê o aumento do caminhão chinês, do ônibus chinês, do tritário chinês, enfim, um monte de coisa chinesa aqui no país que se trata de veículos automotivos. A gente vê que há uma preocupação cada vez maior dos produtores aqui no Brasil. E o que o presidente quis dizer com isso? Olha, se vem para cá e tem facilidade para vender, porque chega com preço muito mais baixo, nós temos que ter a mesma condição. Se não tiver a mesma condição, não dá. É um apelo que foi feito ontem num evento forte que está acontecendo aqui em São Paulo, que é patrocinado pela Anfávia, em cima do governo federal e também de governos estaduais, né? Então ele está informando, avisando, olha, nós aqui somos há muito tempo no Brasil e a gente quer também as mesmas vantagens. Montamos aqui estruturas, montamos fábricas, contratamos gentes, estamos aí com redes pelo Brasil todo, e se vem alguém de fora e sem condições pra gente tocar e fazer ser competitivo, fica difícil. E realmente é isso mesmo. Se o governo dá condições para que o chinês entre no mercado brasileiro com um imposto legal, tranquilo, mas não invista no Brasil como as outras empresas investiram, há uma desproporção aí. E aí justamente aí que tem cada vez mais essa força na conversa sobre a indústria aqui no Brasil, que pode muita empresa acabar fechando a porta e ir embora para sua casa de origem. Então aqui tem francês, aqui tem americano no Brasil, né, com caminhões, aqui tem suecos, aqui tem também alemães e muitos outros, né, italianos, e assim vai. E aí, será que a competitividade vai continuar assim? Muita gente na expectativa porque é um ano eleitoral, mas de qualquer maneira a Anfávia está com a radar ligadaço, pulga atrás da orelha e uma preocupação muito grande. 5 horas. 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
2: 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Opa, tem recado chegando, bora ver que mais um direto e reto.
3: Oi. Bom dia, Pedro Cão, bom dia, Monange.
2: E aí?
3: Benício por cá, tá bom?
2: Bom, Benício.
3: Petrucão, começou o movimento também da privatização aqui da Raposo Tavares.
2: Raposo.
3: Ourinhos aí da Pitininga.
2: Perfeito.
3: Já tá o Isaú espalhado aí ao longo do trecho.
2: Perfeito.
3: Já sai os pedágios, não?
2: Lá vem.
3: Vamos ver se vai ver melhoria. Duplicação.
2: É pra ter.
3: Área de descanso pro caminhoneiro.
2: A duplicação já teve, né?
3: Ou vai ficar só no pedágio mesmo, hein?
2: Vamos ver.
3: Bom dia.
2: Valeu, olha. O que ele está colocando aí, porque essa rodovia, ali é um trecho da rodovia Raposo Tavares entre Ourinhos e Itapetininga. O leilão dessa rodovia aconteceu em fevereiro desse ano. E quem ganhou foi o grupo Pátria, com a concessionária Infra BR. A concessionária vai ter 30 anos agora para explorar ali a concessão. Então, como é que funciona? Ela ganhou lá atrás, começou agora, geralmente demora aí 3-4 meses para poder tomar conta do espaço. E aí começar um trabalho. Esse trecho que você está falando, ele foi duplicado uma boa parte dele, né? Já pelo governo do estado de São Paulo. Já tem um tempinho já. Eu, inclusive, participei quando começou esse trabalho de duplicação. Não duplicou todo, duplicou uma boa parte. E o que vem agora é para ter mais duplicação, sim. É para ter mais terceira parte em alguns pontos. E é para ter também área de descanso. Todas as concessões novas de 2021 para cá são obrigadas a ter no mínimo 2 pontos de parada de descanso. Então deverá pelo menos 2 pontos, vai ter que ter aí. Agora, é para melhorar. Agora, eles começaram a mexer agora, foi agora, acho que mês passado, mês de maio, né? Começo de maio. Então, sei lá, maio e junho e julho, eles vão ter que fazer um trabalho de acerto de rodovia, para depois vir pedágio. Aí depois começa outro trabalho, que é o trabalho de acerto da via. Aí depois de 2 anos, começa o trabalho de infraestrutura. E o que, que é a infraestrutura? É aumentar mais a duplicação, pista duplicada, pistas com terceira faixa, aumentar também o volume de passarelas. Tem um problema sério na rodovia, nesse trecho que o pessoal tem apontado, que tem alguns pontos que ela abre para fazer um retorno. Então ela vai em uma pista com dupla direção, aí ela abre, faz duas pistas para poder fazer um retorno. Só que muitas vezes a sinalização faz com que o camarada entra numa velocidade que ele vem a 80 por hora e muitas vezes não consegue fazer a barriga para a direita e voltar na via e fechar outra vez para a esquerda. Ali vira e mexe, acontece esse acidente, nego tomba e assim vai. Tomara que eles façam um conserto e dê uma arrumada nesse trajeto aí. Vamos ver pela frente o que que vem. Você que corta esse trecho da rodovia, vai comunicando a gente vai fazer matéria por lá também. 5:03 agora. 6. Eita, o coração adizio. Obrigado, do Teodoro Sampaio, e ouvinte de massa que pede a gente tocar. 5:03 do meu relógio. Já tem papo de bolé e vou falar dos bitrens.

0: Você tocou e pediu o Teodoro Sampaio, coração a diz, ou não foi? O Pé de Manso agora 5:06. Manda um abraço lá pro Luiz, de da região de Caxias do Sul, ali da Serra Gaúcha. Trocão, tô saindo agora de Farroupilha. Vou lá pra São Luís do Maranhão. Vai ter neblina pra Dedéu por cá, hein? Então você que tem pelas bandas do Rio Grande do Sul, ouvindo a gente na Serra. Tem neblina pesadaça nessa região por aí. Valeu, meu irmão. Obrigado e boa tocada aí de Farroupilha. Até São Luís, que eu estava lá ontem. Aquele abraço. Confere comigo 5:06 agora.
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0: Olha, aproveitando o espaço para Boleia hoje para falar sobre a agonia do Bitrem. A agonia do Bitrem que eu falei agora há pouco no começo do programa. E quem tá com Bitrem, quem tá com um quarto eixo, um LS, né, Vanderleia, tem sofrido muito para poder pegar cargas em vários pontos, especialmente as cargas de veículos para veículos graneleiros e caçambas, quando se trata de grãos em geral e quando se trata também de adubos em geral. O meio agro, né, as tradings, inclusive, estão pedindo para que as empresas transportadoras que trabalham para essas trades, para esses embarcadores, dê preferência sempre para nove eixo. Se não tiver nove eixo, que é o rodotrem, rodotrenzão, né, bitrenzão, se não tiver nove eixo, não carrega. Só se faltar o nove eixo, aí sim, sim. Mas como tem muitos caminhões nessa configuração rodando no puxa, é de grãos e também adubo, tem caminhão pra caramba no mercado. Então, alguns portos que eu tava lá ontem, na região do Posto Valen, do Paizão, e aqueles postos Aldo, ali na 135, bem pertinho ali do porto, né? E eu percebi o seguinte, que os bitrens estão ali agonizando mesmo. Eu só tenho uma semana, duas, até três, sem carga nenhuma para voltar. Porque eu falei agora há pouco no nosso espaço do agro, que aumentou muito a chegada de adubo no Brasil, porque tá saindo um pouco mais barato e o comprador tá detonando. Só que para carregar, né, dão preferência ao novo 9 eixos e o 7 eixos para baixo, fica sem cargas. E aí alguém fala, mas o que que tá acontecendo? É efeito da tabela do piso mínimo. E aí, o que que acontece? As empresas, grandes empresas que transportam cargas em grandes volumes, o que que eles fazem? Eu preciso de transportar 200 toneladas agora aqui. Então bota meia dúzia de bitrens, de rodotrens carregando, cada um leva 50 toneladas, mesmo que o frete, para poder acertar o peso, o valor mínimo de frete, vale. Então eles botam em cima desses 9 eixos, né? Se você for colocar em cima de um 6 eixos ou de uma quarto eixo, o valor do frete, na verdade, por unidade, fica mais caro. E aí as empresas não têm interesse. Então tem aí o que eles chamam de economia de escala, é isso que eles estão colocando. Então uma carreta de 9 eixos, por exemplo, ela pode transportar até 74 toneladas de peso bruto total, 50 toneladas de carga. E isso reduz o custo do frete por tonelada em até 20% comparado a caminhões menores que 9 eixos. O que faz que muita diferença no carregamento de grandes extensões e grandes volumes. Então quem vai levar só um ou dois caminhões, aí tudo bem. Agora quem precisa de 200, 300, 400 caminhões, vai puxar acima de 200 toneladas, aí até 2 mil, 4 mil toneladas, é muito importante que ele passe, é importante para eles, né? É custo-benefício. Então, vai fazendo com que a turma faça a opção mesmo pelo 9 eixo. Esse impacto da lei do frete mínimo que pegou também. As grandes empresas passaram a focar nesses veículos maiores para evitar o risco da multa da NTT, que agora tem uma multa. Se ele pagar abaixo do piso mínimo, ele tem uma multa que é uma pancada. E para não pagar essa multa, que faz? Eu vou colocar só o 9 eixo. Eu pago um valor para o 9 eixo, que é um valor menor que eu pagar para um 6 eixos e um quarto eixo, e estou dentro do piso mínimo. Porque a empresa, aquele veículo, ou aquele conjunto, aquela unidade, tá levando um volume maior de cargas. E é por isso que está pegando. O rateio do piso mínimo de frete por tonelada é mais vantajoso em caminhões grandes. Então, o que eu tenho falado aqui? E eu ouvi também um transportador, conversei com alguns transportadores, entrevistei alguns transportadores, por quê, né? Essa opção pelo 9 eixos. Foi o que me falaram, foi o que eu falei para vocês aqui agora. É justamente isso. As empresas estão recomendando o seguinte, aquele estradeiro, autônomo ou não, empresa, que quer ficar direto com graneleira ou caçamba, no puxa do granel, veículo a granel, puxar granel, ou é adubo, ou é minério, ou é grãos em geral, vai ter que começar a mudar o seu equipamento. Vai mudar equipamento para 9 anos, porque é o que a preferência vai ser essa. Então, daqui para frente, por isso que eu chamo de agonia do Bitrem. Não só do Bitrem, como a LS e também como a Quarto Eixo, que está na pegada de grãos, que está na pegada de adubos, e assim vai. Então, o que eu falo? Para você que tem, pô, eu encontrei vários, entrevistei inclusive alguns caminhoneiros do outono, estão na agonia, não tem mais dinheiro para nada, estão lá instalados, lá num ponto, onde o posto ainda está dando uma força lá, mas não está conseguindo mais ficar à disposição de empresas ali. E por que não tem mais dinheiro? E aí o pessoal fala, e aí, Trucão, o que eu vou fazer na minha vida? Um deles eu encontrei o Wagner, que ele é de Ixuve aqui, ele é de Chão Mineiro. Ele falou, Trucão, eu estou num sufoco aqui, porque eu comprei esse meu conjunto tem 2 anos. Eu vi um preço muito bom, comprei o conjunto há 2 anos, era um cavalo mecânico Scania 2001 ou 2002, e um conjunto Bitrem, também 2002, 2003. Comprei, e há 2 anos eu venho penando, e o caminhão está desmanchando, e eu não tenho dinheiro para pagar mais, e paga a prestação. Então, alerta é, se você quer ficar no grão, nessa pegada, troca de equipamento. Ah, não tem dinheiro para trocar, muda de segmento, senão você não vai tocar. Então, se pintar alguém vendendo para você, ó, eu tô com um conjunto de trem do caramba aqui, graneleiro ou caçamba, é bom você não entrar não, porque você vai entrar numa fria. É alguém que tá tentando deixar para você entrar. Então, cuidado, né? É o alerta do Trucão para que fez uma observação agora, justamente por conta da tabela mínima e essa preferência pro 9 eixos, para que tenha nesse segmento. É um alerta e uma dica também aqui no nosso Papo de Boleia.
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0: Minha rádio é massa, agora são 5 horas e 13 minutos e a turma ligando para nós. O Enilton mandou aqui um alô, valeu Enilton, obrigado, ele é capixaba de São Mateus, tá ligado em Grande Direto e Direto e também, muita gente, mas muita gente.
3: Bom dia Pedro Trucão,
0: bom dia
3: pro Monange.
0: Bom dia.
3: Monte, chegando aqui no Santo Antônio da Platina.
0: Eba.
3: Estava virando em busca do Monte Negro.
0: Vai lá, vai lá.
3: Começou lá no Barcarena domingo de manhã. Estamos indo ali para Monte Negro, no Rio Grande do Sul.
0: Perfeito.
3: Chegando aqui no Santo Antônio da Platina.
0: Valeu, cara. Obrigado e boa tocada para você, viu? Boa viagem aí. A Juca chegou por aqui. Trucão, tudo bem? Uma ótima quarta-feira para todo mundo. Olha que der, bota uns... Não, ele pediu. Ele mandou o alô dele. É o Sérgio Lelis, de Jesuítas, no Paraná, ligadinho 40 também. Fazer um caso rapidinho, Manange. É longo, vou ter que cortar.
4: Ô, Trucão, bom dia. Bom dia. Wagner.
0: Fala, Wagner.
4: Aqui, né? Na rodagem aí. Tava vendo os comentários seu aí agora há pouco aí que as concessionárias de 2021 pra cá é obrigado, né? Fazer a...
0: Então, sou obrigado.
4: Área de descanso, né?
0: Mas ela tem 2 anos para fazer, não esqueça disso. Apesar que quem começou em 2021 já é para ter.
4: Só que ali, a 452 e Tumbiara em Rio Verde, já estão cobrando os pedágios.
0: É, mas lá não começa ainda, não. Tem 2 anos para frente ainda.
4: Começou dia 28, né?
0: Uhum.
4: Já tá cobrando os pedágios e nada de sinal de área de descanso ali ainda.
0: É o que eu falei agora, é isso mesmo. As empresas têm, para começar, só para dar uma ideia, eu estou trazendo novamente o presidente da ABCR, ele deve participar com a gente para explicar isso para nós melhor ainda, né? Como é que é o contrato? O contrato, tem umas diferenças de contrato para contrato, mas no básico é isso. Assume, ela teve o leilão, alguém ganhou, depois de 2, 3 meses assina o contrato, depois de 1, 2 ou 3 meses começa a tomar conta ali da rodovia. Aí é os primeiros 3, 4 meses. Então, por exemplo, 6 meses. É fazer uma mexida na via, limpar a via, uma placa, sinalização. E aí já começa junto com isso também, fazer tapa-buraco, só para dar uma acertada. Depois, mais 3 meses. É 6 meses, na verdade. Para começar a fazer um tipo de trabalho de recapeamento. Mas primeiro tá a limpar. Limpou, arrumou? 6 meses depois, aí começa a erguer, passa a praça de pedágio para cobrar logo na sequência. É duplicação, ponto de apoio, terceira faixa é obras estruturais, depois de 2 anos. De 2 anos para frente, dali vai até 10. Tá legal? Só pra você ter uma ideia. Beleza? Bora, Morange.
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0: Bora comigo, compere massa, 5:18. Pega ou não pega? Vai ou não vai? Epa, direto e reto. Vai sair sim, vai sair sim. Vamos lá, pro Lafayette. E aí, Lafayette, daqui a pouquinho você falar com a gente. O Wilson tá ligado que a gente tá vindo aí do São Bernardo do Campo, né? Ele é da turma do Acegonha pra gente aqui. Tá mandando um abração e uma moda pro amigo dele, o 10, da Transalto. E essa turma tá sempre acompanhando a gente. Bora aqui, bora!

0: Eita, carne já cantou, 5:19 agora. Ricardo chegou, isso é o meio quilo que cantou ali.
1: Bonito carro, formigão pra cá. Formigão? Mandando mais um áudio, mas nunca que...
0: Tá aí sim, formigão.
1: Buscar negócio de Viena, Cone Sul da Rondônia.
0: Beleza, formigão.
1: Em busca ali do PVH City.
0: Bora, o formigão. Tio,
1: bota aí, ó, café com serrote aí. Pra galera dos assessores do prefeito.
0: Ei, bora que bora, valeu formigão, boa tocada pra você garoto, mais um aí cara.
2: Bom dia Trucão, bom dia Monário, bom dia a todos aí que estão
3: bom dia.
2: Massa.
0: Beleza.
2: Eu só vi quem tá falando aqui é Renato, que é a Batatinha de Santo André.
0: Eita, bom.
2: Aí tô Senna, Rose, sentido Sumaré.
0: Bom dia.
2: Eu tô ouvindo aí sua reportagem aí, você falando sobre os nove eixos aí. Cara, eu sou da seguinte opinião, isso é uma opinião minha, muitos podem não concordar. Perfeito. Mas não deveria ter esses nove eixos. Deveria extinguir. Por quê? O Brasil não tem uma malha rodoviária boa, as concessionárias assumem e não fazem o que é prometido, é buraqueira e é muito peso esses caminhões aí. Embora nós temos muitos cavalos mecânicos aí que, né, fabricado para isso mesmo, mas na minha opinião deveria se extinguir, porque aos motoristas de nove eixos, não me leve a mal, mas tá puxando duas carretas, poderia ter dois motoristas ali, né? E tá extinguindo os motoristas também, devido a tudo que tá acontecendo, nós sabemos, né? Referente a salário, lugares para parar, segurança e tal, não tem. Muitos motoristas estão abandonando, né? Mas o lugar do nove eixos poderia ter dois motoristas puxando duas carretas.
0: Tá certo, duas carretas. Mas olha, isso é o mercado é assim mesmo. Lembra quando só tinha um caminhão toco? Aí veio o truque, pegou o caminhão, a carga do toco. Aí veio a carreta, pegou a carga de dois, três truques. Aí veio o bitrem, pegou a carga de duas, três carretas. É o mercado é assim mesmo. Faz parte de uma evolução. Mas e aí? E aí o bicho tá pegando. Bora comigo, Monange. Você tocou e pediu? E onde é que Solimões com Pororoca pegando? Bora aqui comigo, bora lá, bora lá, bora lá.

Epa, na pegada, você gostou? E eu nem estou demais por Araca. Valeu, obrigado pelo carinho da audiência. Sempre tem muita gente ligada com a gente, né? Passando pra você. Tem muita gente também ouvindo a gente em cima de uma balsa por aí afora. Eu ia aceitar uma balsa. Falar em balsa, houve um aumento até que interessante por conta dos rios darem conta, né? Não sei se vai continuar assim por conta do El Ninho que dá por aí. O avanço das hidrovias brasileiras, que ganhou aí, né? Nos últimos 12 meses, mais ou menos, grandes comboios fluviais transportando grãos, especialmente grãos, em operações muito fortes pelo Brasil afora. Segundo informações, hoje já tem embarcações carregando equivalente, sei lá, a 50, 200, até 300 caminhões ao mesmo tempo. Quer dizer, não caminhão em cima da balsa, mas a balsa com grãos em geral. E um dos grandes operadores hoje é o Grupo Bertolini, que ele tem aproximadamente aí 450 toneladas de porte bruto, que segundo informações, eles têm lá balsas desse tamanho, né? Pra levar até 450 toneladas de porte, não é brincadeira, não. E aí, empurradores fortes, produzidos por eles mesmos, né? Que fazem muitas viagens ali de Miritituba, que sai de Miritituba ali pelo rio Tapajós, até a Vila do Conde, no Pará, transportando aí cerca de 62 até 63 mil toneladas, né? Por operação. Você vê que o volume é muito grande via rio. Agora, com a chegada do El Niño e a entrada agora de mais uma estação nova pelo norte, pode ser que as águas dos rios baixem e aí essas operações diminuam um bocadinho.

0: Direto e reto. E aí, hoje em dia todo mundo passa pelo celular. Você também passa pelo celular. Quem que não usa um celular, né? É a rota, a mensagem, é importante, o frete, bate-papo com a família, né? Tudo ali pra cima, na palma da mão. E é nesse momento aí, essa necessidade de estar sempre conectado, faz muita gente olhar pro celular na hora que não deveria. Nem que for só um segundinho, uma coisinha pequenininha. O problema é quando o motorista leva esse hábito para o volante e tira os olhos da estrada. Aí é que o bicho pega. Pega e pega forte. Aí, sabia que o uso do celular ao volante já é comparado aos efeitos do consumo de bebida alcoólica? Verdade. E não é à toa, não. O aparelho vem sendo chamado de novo álcool no trânsito. É um reflexo de chamada, estão chamando de epidemia da distração. É que coloca vidas em riscos todos os dias, é por isso. E olha, só que interessante aqui para vocês. A Motiva Rodovias, ela vem utilizando um sistema de que combina câmeras de alta tecnologia e inteligência artificial para identificar situações de risco, como o uso do celular ao volante e a falta do cinto de segurança. 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É isso aí, viu? Quando usada do jeito certo, a tecnologia se torna uma grande aliada da segurança. Quando não, aí dá tudo ruim. Vamos dizer com consciência, vamos? 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
0: Pegada forte, você tá na cegonha? Tu manda a cegonha aquele abraço. Fala em cegonha, eu quero mandar aqui um alô lá do Sérgio Gabardo. O Gabardo é o dono da transportadora Gabardo, né, que puxa aí cegonha pra cima e pra baixo de monte. Eles estão ali numa visão agora, segundo o próprio Sérgio Gabardo, ele deu uma entrevista sobre esse assunto, que eles estão numa visão sobre inovação, sustentabilidade e também os desafios de gestão de pessoas no transporte rodoviário de cargas. Tá faltando motorista, eles sabem disso, né? Aí, num bate-papo, num videocast, juntamente com o pessoal da Transporte Moderno no portal, ele mostrou que há uma preocupação, sim, e eles entendem que a trajetória daqui para frente vai mudando cada vez mais o tipo de consumo de combustível. E em busca, que eles estão chamando de uma certificação de carbono negativo. O Gabardo explicou que a empresa, no caso a Gabardo, não apenas neutraliza suas emissões, é uma coisa até meio, né, entre aspas aí, neutraliza as minhas emissões. Como? Você tem grandes filtros? Você está andando com um veículo que não consome nenhum tipo de combustível? Não. É que faz algum tipo de compensação. E na pegada de compensação, é que eles fazem lavouras e eucaliptos e, que nem fala aí, e nozes pecã. Então a gente planta uma porção de outras coisas para neutralizar. Tá legal, essa ideia é muito bom. Mas o bom mesmo é você ter motores que não polui nada, dica de nada. E aí é que para chegar lá demora um bocadinho. Dizer que tá indo para esse caminho. Espero que sim. Você que trabalha com um cargueiro aí da Gabardo, você vê um trabalho forte quando se trata de neutralização de carbono. Não só no plantar, né? Plantas por aí pelo Brasil afora, mas sim algum tipo de combustível que não polua? Conta pra nós. O WhatsApp tá aberto, 92.000-545411-DDD.
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0: Direto e reto, e olha, vou lembrando que aquela ação da Móbil nos postos de combustível, eu não tô entregando aquele protetor solar, continua valendo para quem tava nas bandas de Campo Verde, Mato Grosso, lá no pátio do posto Equador. Qual era o spot Equador? Lá em Campo Verde, Mato Grosso? Passa por lá. Ao longo do dia, tem gente lá distribuindo aquele spray para você passar uma proteção, protetor solar na pele, na sua pele aí. Legal? Passa por aí, pegue nos demais também.
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0: Minha Rádio Massa, tem recado chegando pra nós, bora ouvir aqui.
3: Oi? Fala, Trucão, bom dia, bom dia.
0: Bom dia.
3: Aqui é o Lafayette, tô saindo agora de Vitória. Nesse exato momento, saindo aqui de Vitória.
0: E aí, Lafayette?
3: Uma São Paulo, se Deus quiser, de noite eu tô em São Paulo.
0: Opa.
3: Pegando aqui a 101 aqui agora, na saída de Vitória.
0: Oba.
3: Depois do Rio ali, pegar a 116, a Dutra e
0: Dutra.
3: Deus na frente, vai dar tudo certo.
0: Hora de boa.
3: Um abraço, Trucão, bom dia pra todo mundo aí.
0: Boa viagem pra você, obrigado pela beira, viu, Lafayette? Você é toda a turma que tá fazendo o mesmo que você agora, saindo de viagem. Já tem dicas de cargas.
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0: Pintando mesmo, oportunidades pra você e dicas de cargas. Vamos primeiro para as oportunidades de emprego. Então vem comigo aqui, ó, gente, atenção. Da cidade de Itu, interior de São Paulo, o pessoal do RH, da transportadora Transbacini, procura motoristas categoria E, caminhoneiros e caminhoneiras, ou carreteiros e carreteiras, né? Tem que ter experiência comprovada, é o que eles precisam, em veículos tipo quarto eixo, LS, rodo ou caçamba também. E de preferência que residam a uns 200 quilômetros de Itu, interior de São Paulo. Então dá pra pegar até a capital paulista, né? Se você estiver interessado ou interessado, ligar para o RH lá na Transbacina. 11DDD lá e o número é o 911-73-3363, beleza? 11DDD 911-73-3363. Também estão procurando caminhões, fazer o puxa de Paranaguá para Ponta Grossa. Quem está buscando é a Transpanorama lá de Paranaguá. Basculante de preferência. Daniel mandou o alô, liga lá pra ele, em Paranaguá. 41DDD 98507-5661. 98507-5661. DDD 41.
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0: Da minha rádio é massa, trucão, tô por cá, Ronaldo. E aí, Ronaldo, você tá bom? Tô no 30 metros aqui do senhor João Naves. Acho que deve ser o pessoal da transportadora do João Naves lá, né? Valeu, valeu, obrigado, viu? Quem tá chegando aqui, Monange, vem comigo rapidez.
1: Bom dia, Massa FM, bom dia, Trucão.
0: E aí?
1: Bom dia, Monange.
2: Bom dia,
1: galerinha da massa. Ah, Trucão, vou falar pra você, viu?
0: Diga.
1: Pessoal da Volkswagen aí, essas empresas que ficaram no Brasil aí todo esse tempo aí, eles têm que sofrer mesmo, porque eles secaram nossa indústria.
0: Oi?
1: Só entrega plástico, só entrega coisa que não tem qualidade, não coloca um airbag. Agora vem o chinês entregando tudo, dando aquilo que o brasileiro precisa, não só quatro rodas e um volante, agora eles estão chorando.
0: Aí?
1: O preço do veículo deles anda despencando aí, mas porque eles mesmo não soube manter nossa indústria funcionando pro lado deles.
0: Entendi.
1: Todos esses anos só plástico e plástico. O brasileiro fica aí jogado às traças. E agora que chega um concorrente que quer entregar algo melhor pra nós, mas é obrigado a fazer os caras. Não, baixa o preço do carro, baixa o preço do seu produto. Vai concorrer com quem tá entrando. Essa é a minha opinião aí.
0: Perfeito.
1: Tamo junto aqui, chegando em Rio Preto.
0: Beleza? Valeu. Muito bom. Valeu, obrigado pela observação, viu? Legal, pode ficar à vontade você também pra comentar. Daqui uma abraço pro Adriano e toda a galera do posto Belém, aqui na Grande São Paulo. Ligadinho com a gente, boa. Turma, um abraço aí pra vocês, hein? Mais um recadinho rapidinho.
3: Ô, Pedrão, bom dia.
0: Bom dia.
3: Bom dia, Monão.
2: Bom
3: dia a todo mundo aí. Deus abençoe a todos. Pedro, faz um favor pra mim ver. Tô mandando mensagem no zap aí. A respeito da compra de caminhão do Move Brasil. Eu tô com medo de abrir essas mensagens, tá bom?
0: Ah, entendi.
3: Pode ser golpe.
0: Pode mesmo, pode.
3: Tira essa dúvida pra mim, se puder aí, tá bom?
0: Beleza, alerta.
3: Maurício de Curitiba, forte abraço aí, fique com Deus, tudo de bom.
0: Valeu, Maurício, obrigado. O Maurício tá dando um alerta aí, é importante. É que realmente tem o Move Brasil e tem muitos pilantras aí atrás de caminhoneiro autônomo pra aplicar um golpe. Se mandaram um alô pra você, falou de onde é, não dá o clique. Se pedir, por exemplo, assim, manda lá um link, manda clique aqui pra você ver a sua oportunidade, não faça isso. Se você quiser saber sobre o Move Brasil, procure um banco, Caixa Econômica Federal, Banco do Brasil, ou banco de concessionária. Vai lá. Se você quer, vai lá. Não vai entrar nessa não, que tá cheio de pilantras, aí doido pra pegar algum, tá desavisado e acaba se lascando. Não entra nessa não, tá bom? Ou ele vai te envolver numa encrenca que você vai perder dinheiro, ou ele vai pegar seus dados pra depois te botar em fria. Cautere todo o cuidado. Valeu, grande. Obrigado, hein, Luiz.
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0: Pegada é boa. Ana, Castela na pegada por aqui. Menino do Laço. 5h39 agora.

0: pegou, gostou? Então tá bom, minha rádio é massa, na Castela, na parada por aqui. Pessoal, manda um recado pra nós, direto e reto, bora ouvir mais um Rap 10 comigo.
1: Bom dia, bom dia, bom dia, Márcia Fieri.
0: E aí?
1: Salve pra nós aí, pro Larigá, hein? Alô, Brado aqui, representante aqui, ó. Três Lagoas, Mato Grosso do Sul, hein? Passando Santa Fé, direcionado ali pro Três Lagoas. Tudo começou ali na Baixada Sofrida, no Santo da Vida.
0: Aí que vai, ouvindo a nossa massa, Três Lagoas é campeã de audiência na região. Bom que bom. Mas o cara chegou aqui.
2: Bom dia, Pedro Gão.
0: Bom dia.
2: Tudo certo? Meu nome é Volney, trabalho com a Barilha de Aço aí.
0: E aí, Volney?
2: Tô fazendo a transferência agora de Araucária, Campo Grande. Tava escutando rádio agora, vocês falando aí sobre área de descanso. O combustível não tem esse direito na espalhar na área de descanso. O que, que o senhor tem a dizer pra nós sobre isso?
0: Diego.
2: É verídico, só alguns pontos que nós não podemos parar.
0: Você tem razão em botar a boca no trombone, isso sim, tem mesmo. Porque deveria ter. Porque as empresas dizem o seguinte, as empresas concessionárias, por conta do contrato, olha só que absurdo, por conta de contratos que tem, contrato com o governo, né? O governo e as concessionárias, tem muitas áreas, tem muitas, praticamente todos os contratos não pleiteiam, não contemplam carga perigosa. Porque para ter a carga perigosa, um espaço próprio para carga perigosa, eles têm que ter um investimento muito maior, que tem muitas coisas que pedem para uma parada de carga perigosa. E como as empresas concessionárias não contam e não fazem esse tipo de infraestrutura, eles não recebem os caminhões com carga perigosa para não correr risco. Então, o que que vale? A empresa que você trabalha, brigar também junto com a concessionária, brigar para que tenha, sim, área especial. Algumas concessionárias têm, mas são muito poucas, muito poucas. Recado dado, Valnei. Valeu, obrigado. Turma, tudo bem? 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

0: Força.
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2: E aí você, tudo bem? Abraço traseiro aqui do Trucão, você que nos acompanha direto e reto. Tem recado chegando aqui, já tem mais manda, bora que bora, já tem também.
3: Bom dia. Cacá Adelaide, Santa Catarina.
2: E aí, Cacá?
3: Ótima quarta-feira para nós aí.
2: Valeu.
3: Deus abençoe todos os caminhoneiros aí.
2: Boa.
3: E um abraço aí pro meu amigo Buiu.
2: Buiu.
3: Cício, Rato.
2: Berlê.
3: É, todos os caminhoneiros e amigos do Cacá.
2: Valeu, Cacá, brigadão.
4: Bom dia aí, Pedro Tucão.
2: Bom dia.
4: Anjo aí, os demais
2: bom dia.
4: Aí. Do programa Pé na Estrada.
2: Beleza.
4: Rafael Pescador por Lecá, Quereá de Vovazona, Chapecó, Santa Catarina.
2: Chapecó, boa.
4: Estamos aí, Pedro Tucão.
2: Já passamos
4: a marginal, agora adentramos na Fernão Dias.
2: Bora apertar.
4: Vamos em busca do Fortaleza.
2: Com beleza.
4: O suco do pica-pau aí, positivo.
2: Vai que vai com madeira.
4: Tá bom.
2: Boa.
4: Pedro Trucão. A vergonha são nossas rodovias, né? Leste, Bittencourt, Fernão Dias. As rodovias pedagiadas e a gente tem que pagar pedágio pra andar em buraco, andar em solavanco.
2: É bem bravo. As
4: mal conservadas.
2: Aí, olha, segura aí. A Fernão Dias, inclusive, agora mudou de concessionária, né? E a Red Bittencourt vai mudar também, por conta de concessionária que não deu conta do trabalho. Vamos ver a motivo agora que vai fazer aí, né? Na Fernão Dias. Dizem que já começou o trabalho. Espero que seja bom. Aramorange! Hugo e Guilherme, tocou e pediu. Vazou? Na braquiara? Boa tocada.

São 5 horas e 50 minutos. Eu falei 4h50, vamos lá, gente. Eu falei 4h50? Eu falei 5h50. Aí 55? Então tá bom.

0: Ô, turma!
1: 5h50, tá bom?
0: Pega a minha aqui, mano, vem comigo rapidinho. Bora ver aqui. Alô, cadê você? Sumiu, sumiu,
1: Bora ver.
0: Oi!
2: Patrucão, pode dar um abraço aí. Oi. Bom dia, Monange, galera da rodagem aí, o Anderson Batoré.
0: Batoré?
2: Ô, Trucão, esse negócio aí que tá falando aí da agonia do bitrem aí, da turma aí não tá mais querendo carregar. Bitrem, Vanderleia, LS.
0: Quarto eixo.
2: É exclusividade desse local aí que você foi, não, hein? É geral, hein?
0: Eu sei que é geral.
2: Pra todo lado aí o pessoal tá com essa. Essa onda aí de querer carregar só nove eixos.
0: Não é onda, não. Isso é uma prática de mercado. Por isso que eu dei aquele complemento, né? Quem tá nessa pegada, quer ficar na graneleira ou quer ficar na caçamba, não fica no sete eixo, não fica no quarto eixo, se for nesse segmento. Vai pro outro equipamento. Ou sai do segmento, porque segmento vai ficar muito mais forte no Brasil inteiro em cima disso. Só pra alerta, viu, Batoré? Agora 5h51.
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0: Opa, você tá na estrada? Como é que tá a rodovia por aí? Ó, gente, uma dica rapidinha aqui. Uma das rodovias que tem muito a ver com essa característica que eu vou colocar aqui agora é a 251. Daquele trecho de Montes Claros até de Vista Alegre ali. Olha, a rodovia mão dupla de direção. Mão dupla de direção. Que tem uma faixa contínua na direitona lá, mas o nível do acostamento é o mesmo nível da pista. Cuidado, isso é uma armadilha. Por que armadilha? Porque você tem o mesmo nível da pista, então você pode ir para mais para o acostamento para deixar alguém passar, porque está no mesmo nível. Só que a faixa contínua, você não é obrigado, porque não é uma terceira faixa lá, você não é obrigado para ir para a direita. Você tem que ficar ali, na sua tocada. Porque uma vez que você vai para a direita e é só um acostamento, ele pode estar ruim, ele pode afundar, ele pode ser estreito, não vai caber. E aí, quando você chegar lá na frente e quiser voltar para a pista outra vez, alguém pode não deixar e vai dar tudo ruim. Então, mantenha-se na pista de rolamento normal. Se você tiver acima de 50% da, né, da máxima que é permitida, se ali é 80, você está a 45, você está dentro da lei. Boa tocada!
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0: Direto e reto, obrigado pela beira. Minha rádio é Massa. Rapidez, tem mais recado chegando aqui, um atrás do outro. Trucão, tudo bem? Um abraço a você também. Pra gente, meu amigo, toca o amigo caminhoneiro. Eu vou ficar devendo hoje, você que me pediu, viu? Não vai dar tempo. Vem cá aqui, Monange, bora ouvir aqui. Alô?
5: Bom dia, Trucão.
0: Bom dia,
5: Monange.
0: E aí?
5: Bom dia. Aqui por Vacaria.
0: Vacaria.
5: Do Santa Amélia, Paraná.
0: Opa!
5: Trucão, muita neblina aqui na BR.
0: Alerta!
5: E o pessoal aí mais com calma aí. Beleza, meu
0: Perfeito.
5: Querido? Um abraço.
0: Dois.
5: Estamos aqui com o Charles e o Cláudio.
0: Valeu, dois.
5: Sentido Paraná.
0: Falou, trio de três.
5: Um abraço.
0: Trio de três. Botocado tem neblina na região de Vacaria também.
6: Bom dia, Trucão. Carlão Padeiro na área.
0: Aí, Carlão.
6: Liga. Estamos aqui na pilotando os fornão aí pra sair aquele pãozinho de ferro.
0: Estamos
6: todos os padeiros da região aí. Estamos aqui em Curitiba, Trucão.
0: Beleza?
6: Valeu, queridão. Um abração aí.
0: Quer dizer que aí tá saindo o pão de cerrado também, tá? Ah, depois me manda uma amostra, tá legal?
7: Ô, Trucão. Bom dia, Trucão.
0: Bom dia.
7: Bom dia, Monange.
0: Bom dia. Tá
7: com o serrote aí.
0: Opa, saindo último.
7: Tô indo aqui, manda um abraço pro pessoal aqui do grupo Cristiane.
0: Beleza.
7: Que faz o transporte de pão aqui.
0: Pão.
7: Um abraço aí. É o Márcio aqui que tá falando.
0: Valeu, Márcio. Obrigado. Oh, que peninha, tá na hora de ir embora. Acabou. Que peninha. Amanhã tem mais, tá? 4 horas da manhã. A Paula Toca que deve estar por aqui amanhã. Eu vou pra Itabaiana. No Itabaiana fazer um bate e volta. E na, fico lá amanhã depois. Tá? Depois nos encontramos lá na festa do calendário Itabaiana, em Sergipe. Ó, Brasil Estradeiro, obrigado pela bela. Fique na massa, chegando agora, microfone aberto. Para, Branche!
8: Bom dia!
9: Yeah. Não sou capaz.
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Muito bom dia! Começando mais um microfone aberto aqui pela sua Massa FM neste 10 de junho de 2026. Hoje é quarta-feira. Hoje é o dia da imigração portuguesa no Brasil e dia da língua portuguesa. Você vai ficar comigo aqui no microfone aberto nesta primeira hora, Conexão RS, Grande Porto Alegre 90.3 e Serra Gaúcha 103.3. Muito obrigado pelo carinho da audiência. Agradecendo em primeiro lugar a Deus, né, por nos dar saúde para estarmos mais um dia juntos aqui na rádio que mais dá prêmios. Agora 6:01. Temperatura aqui na Grande Porto Alegre, na média, em 10 graus. Hoje mais frio, hein? Faz frio aqui na Grande Porto Alegre. E também na Serra Gaúcha, 10 graus também neste momento. Daqui a pouco tem a previsão do tempo. Hoje a chuva deve dar uma trégua, né? Daqui a pouco a gente atualiza para você. Finalmente, né? Chega de chuva, mas ela volta depois, no final da semana. Hoje, então, não tem previsão de chuva. Daqui a pouco a gente atualiza aqui, então. E você vai, é claro, participar comigo pelo 51981-427070. Eu quero a tua participação. Me conta aí como é que está começando o teu dia. Tá indo trabalhar, tá pegando ônibus, tá pegando trem. Tá em casa, já chegou do trabalho. Terminou agora o teu turno? Então manda mensagem pra gente aí também. Toma aquele café com a gente no microfone aberto. E claro, vai ter muita notícia também, além da boa música aqui da Massa. Você vai sair de casa bem informado. Você vai saber daqui a pouco aqui no microfone aberto que os Estados Unidos anunciaram ataques contra o Irã em resposta à derrubada de helicóptero.

Anunciam ataques contra o Irã em resposta à derrubada de helicóptero. Missão é uma resposta proporcional à agressão injustificada do Irã, afirmou o Comando Central. As forças americanas realizaram nesta terça-feira ataques proporcionais contra o Irã depois que o exército deste país derrubou um helicóptero de ataque Apache no Estreito de Hormuz, informou o Comando Central em um comunicado. As forças norte-americanas começaram a lançar ataques em legítima defesa contra o Irã às 18 horas, horário de Brasília, por ordem do comandante em chefe, em resposta à derrubada ontem de um helicóptero Apache do Exército dos Estados Unidos. Esta afirmação é de um oficial na rede X. A missão é uma resposta proporcional à agressão injustificada do Irã, acrescentou o Comando Central. Mais cedo, o presidente Donald Trump havia anunciado a derrubada do helicóptero e adiantado que uma resposta militar era provável. Em um comunicado, Trump disse ter sido informado de que na noite passada os iranianos derrubaram um dos seus helicópteros Apache altamente sofisticados enquanto realizava patrulhas sobre o Estreito de Hormuz. Embora os pilotos não tenham sofrido ferimentos, os Estados Unidos devem necessariamente responder a esse ataque, afirmou Trump. Daqui a pouco mais informações direto aqui da nossa redação. E a gente segue com música para você e as participações na sequência.

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0: Massa FM, a minha rádio é massa. Foi Jades e Jadson e Paula Fernandes e a linda senhorita. Este é o microfone aberto, agora são 6 horas e 14 minutos. Muito bom dia para você que está chegando agora com a gente. Vamos juntos nesta primeira hora, Conexão RS, Grande Porto Alegre, 90.3, Serra Gaúcha, 103.3. Eu quero a tua participação comigo aqui, hein? 51, código de área para você que está na Serra, 981-427070. Participa, manda o teu abraço, pede a tua música, pode mandar aquele áudio curto aí de até 30 segundos. Pode também mandar a tua mensagem de texto que a gente coloca no ar aqui. Em seguida tem a previsão do tempo, logo mais tem o esporte. Seleção Brasileira estreia sábado, hoje já é quarta-feira, hein? O coração já tá batendo mais forte, né? Recado chegando no 51981-427070. Mandar um bom dia aqui, ó, pra galera que tá chegando. Nivaldo tá participando com a gente aqui, o Nivaldo de São Leopoldo. Mandou foto aqui, ó. Bom dia, bom dia! Nivaldo de São Léo. Mandou aqui um videozinho aqui, né? Tem bastante neblina, né, gente? Vamos atenção hoje no trânsito. Principais rodovias aí também nas cidades. Muita neblina. Tem que ter cuidado redobrado. Colocar aqui, ó, deixa eu ver aqui o vídeo do Nivaldo aqui, tá colocando, já tá na rua, né, cedinho, né, Nivaldo? São Léo. Vamos ver aqui, tem neblina onde ele tá aqui, ó. Ah, isso aí. Valeu, Nivaldo, obrigado aí pela audiência. Participação também aqui, ó, do Leandro Sparrenberger, já mandando um áudio pra gente aqui. Vamos dar bom dia pro Leandro.
1: Bom dia, família massa. Leandro dia. Em Novo Hamburgo no momento. Cuidado aí, galera, diz Nova Arça até Novo Hamburgo, São Leopoldo, certamente neblina fechadíssima,
0: muita neblina.
1: Essa semana,
0: né?
1: Aí já atravessou um carro lá na RS-239, atravessou pelo tava da rua, bateu o outro lá por causa da chuva. Então, cuidado aí, um abraço a todos, um ótimo dia, fiquem todos com Deus.
0: Um abraço, fique com Deus também aí, um dia abençoado, Leandro, valeu pela informação, tem muita neblina mesmo, viu? Valeu. Dado o recado aqui, mais uma vez, hein, cuidado, gente, quem vai sair no trânsito agora, vai com muita atenção aí, vai devagar. Mais gente participando com a gente, isso aí, um abraço aqui também pra Ana, de Nova Prata, né, Ana? Bom dia aí, Serra Gaúcha.
2: Bom dia, Rádio Massa, aqui é a Ana de Nova Prata. Uma neblina terrível.
0: É, também tem neblina aí na Serra, né, Ana? Então, cuidado redobrado, galera da Serra também. Valeu pela informação também, minha amiga Ana. Bom dia, bom trabalho. Tem mais participações aqui, Adriana. Bom dia, Adriana. Deus abençoe o teu dia também, viu? Muito obrigado pela audiência. Aqui também chegando aqui a participação do Dogão. Bom dia, Dogão. Um abraço aí, Dogão. Douglas, Novo Hamburgo.
3: Bom dia, gurizada da massa. Douglas de Novo Hamburgo. Tamo aí amassando o tapetão. Vamos a Flores da Cunha. Quer mandar um abraço aí pra gurizada da Dentes.
0: Abraço.
3: Pra todos os ouvintes aí da Rádio Massa. Coloca pra nós aí, Inquilina de Violeiro, pra curtir na estrada aí, tá? Um grande abraço, minha rádio é massa!
0: Valeu, Dogão, um abração, meu amigo! Daqui a pouco mais recados chegando aqui. A tua participação na sequência. Última aqui do Anderson, rapidinho, né? Bom dia, Anderson!
4: Bom dia, Luciano, tudo bem? Anderson de Alvorada, passando aí pra deixar aquele meu abraço dia pra todos que estão na escuta. Especial para vocês da rádio aí.
0: Valeu!
4: Desejar uma ótima quarta-feira a todos. E assim que possível, aí toca uma música bem boa do Daniel para nós aí, fazendo favor.
0: Claro!
4: A minha rádio é massa. Um abraço!
0: Abração, Anderson. Bom trabalho aí também, meu amigo. Vamos para a previsão do tempo?
5: Como vai o tempo e a temperatura.
0: 10 graus aqui na região metropolitana e 10 graus também na Serra Gaúcha, é a média da temperatura. Bem mais frio hoje do que foi ontem, hein? Vamos aproveitar a quarta-feira porque não tem previsão de chuva. Finalmente, finalmente, né? 10 graus e a máxima prevista aqui para Grande Porto Alegre hoje é chegar a 18. Hoje deve chegar a 18 com o sol aparecendo com algumas nuvens e não tem mais previsão de chuva. Mas eu vou falar baixinho aqui, né? A chuva deve voltar amanhã, gente. É, vamos aproveitar o dia de hoje, então, que amanhã deve ter chuva novamente. E na Serra Gaúcha, temperatura também nos 10 graus neste momento. E a máxima também deve chegar a 18 graus. Dá igualzinho a previsão, né? Só que tem mais nuvens na Serra Gaúcha previstas para hoje, viu? Sol com muitas nuvens e períodos até de céu nublado na Serra. Essa é a diferença, mas nuvens e mais céu nublado na Serra. E amanhã também deve voltar a chover na Serra. Chegando mais informações aqui da nossa redação. Vamos dar bom dia para o gigante do Vale, Marcos Couto. Mais de 200 mil eleitores ainda não têm biometria. Redação. Está aí o Marcos Couto? Vamos chamar aqui, vamos ver se dá tempo nessa entrada, senão a gente vai ter que passar para o final aqui, né? Marcos Couto, vamos ver se ele chega com a gente para participar nessa primeira intervenção aqui. No microfone aberto. Informação sobre mais de 200 mil eleitores ainda não têm biometria.
6: Mais de 200 mil eleitores ainda não têm biometria. Faltando pouco tempo para as eleições deste ano, algo em torno de 200 mil eleitores na área de abrangência do Vale dos Sinos, Paranhana, Caí e parte do litoral norte de Serra Gaúcha ainda não tem o cadastro biométrico feito. E é um desafio para a Justiça Eleitoral fazer com que estas pessoas, com que estes eleitores façam a biometria. O fato é que ainda para a eleição de outubro deste ano, esses 211 mil eleitores votarão sem ter feito o levantamento. Muitos se recusam a entrar nas longas filas dos cartórios eleitorais. Marcos Couto, o gigante do Vale, para a Massa FM.
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Massa FM 6:30, bom dia! 10 graus a temperatura aqui na Grande Porto Alegre e também 10 graus na Serra Gaúcha. Hoje faz mais frio, hein, do que os últimos dias. O friozinho está de volta, gente. Chegando mais informação aqui direto da nossa redação. Produtividade pode não ser totalmente recuperada em algumas áreas após enchente no Rio Grande do Sul. Locais onde houve arraste da camada superficial do solo são considerados mais preocupantes por pesquisadores da Embrapa. Informações divulgadas nesta terça durante o evento Balanço Recupera Rural RS, 2 anos de reconstrução da agropecuária gaúcha, realizado pela Embrapa, foram apresentados novos dados sobre os impactos do desastre nos solos agrícolas e nas áreas de preservação permanente do Rio Grande do Sul. A recuperação mais lenta acontece principalmente em áreas onde houve arraste da camada superficial do solo, considerada mais fértil. Nesses casos, o processo pode levar vários anos. Em algumas situações, a produtividade anterior pode não ser totalmente recuperada. A nota técnica que trata das áreas de preservação permanente, hídricas, identificou cerca de 4,46 milhões de hectares destas áreas no Rio Grande do Sul. Entre os resultados apresentados, está a identificação de 550.400 hectares de solos atingidos pelas enchentes em 94 municípios gaúchos. Nas áreas que receberam sedimentos finos com argila e nutrientes, a recuperação tende a ocorrer de forma mais acelerada. Os estudos apresentados irão possibilitar a criação de cenários que, com a chegada do El Niño, podem indicar áreas rurais que necessitam de cuidados. Daqui a pouco mais informação chegando aqui, direto da nossa redação e, claro, as participações aqui pelo 51981-427070, a tua participação aqui no microfone aberto.

0: Massa FM, a minha rádio é massa, foi o Gustavo Lima, à noite. Agora faltando 24 minutos para 7, 10 graus a temperatura aqui na Grande Porto Alegre e também 10 graus a média da temperatura na Serra Gaúcha. Recados não param de chegar aqui pelo nosso 51981-427070. Manda aí o teu alô, participa comigo, manda o teu abraço, teu áudio curto de até 30 segundos. 6h36, mandar um abraço aqui, ó, para o Leandro, ligado com a gente aqui, né, Leandro da SAMU, bom dia, Leandro.
1: Muito bom dia, nosso querido e amigo e abençoado Luciano Lopes, Leandro Ávila do SAMU 92, na sua bela companhia aí, da Rádio Massa, Rádio Abençoada por Deus aí, desejando um ótimo dia, abençoado a nossos ouvintes aí, queridos aí. Toca pra nós, Fernando Sorocaba. Manda um beijo pra minha filha Helena, Amanda, o Brian e a minha querida esposa Letícia. Um abraço, Luciano Lopes, nosso querido e amado samurai. Deus te abençoe, te proteja e te guarde sempre. Um grande dia aí pra nós todos aí.
0: Pra nós, valeu, um beijão pra essa galera toda aí, Leandro. Uma quarta-feira abençoada e muito massa pra vocês também. Tá chegando daqui a pouco mais mensagens aqui, você vai mandando a tua, 51981-427070. Agora tá chegando mais informação direto da nossa redação. Faltando 22 para as 8. Centros de formação de condutores avaliam emitir a carteira de trabalho.
2: Centros de formações de condutores avaliam emitir carteiras de identidade. Impactados pelas recentes mudanças no processo de habilitação, os Centros de Formação de Condutores do Rio Grande do Sul passaram a discutir novas frentes de atuação. Entre as possibilidades ventiladas no setor está a eventual participação na coleta de dados para emissão da carteira de identidade nacional, serviço hoje concentrado no Instituto Geral de Perícias. A ideia, segundo representantes ouvidos pela comunidade, seria avaliar se a estrutura já existente nas unidades poderia auxiliar na ampliação da rede de atendimento. Marcos Couto, o Gigante do Vale, para a Massa FM.
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Chegando mais informação direto aqui da nossa redação. Temperatura 10 graus na média aqui na Grande Porto Alegre e também 10 graus na Serra Gaúcha. Nesta primeira hora, o Conexão RS para você aqui em 90.3 aqui na Grande Porto Alegre e 103.3 na Serra Gaúcha. E a Mega Sena acumula e o prêmio principal vai para 8 milhões de reais. O próximo sorteio acontece amanhã, quinta-feira. Nenhum apostador acertou as 6 dezenas do concurso 3016 da Mega Sena, realizado nesta terça-feira. O prêmio acumulou está estimado em 8 milhões de reais para o próximo sorteio. Os números sorteados são 11, 19, 33... 52, 55 e 60. 40 apostas acertaram 5 dezenas irão receber R$ 26.124,46 cada uma. E 2.566 apostas acertaram 4 dezenas irão receber R$ 671,27. Para o próximo concurso, as apostas podem ser feitas até as 20 horas, horário de Brasília, da quinta-feira, em qualquer lotérica do país ou pela internet, no site ou aplicativo da Caixa. Aposta simples com 6 dezenas custa R$ 6,00. Que tal, hein? 8 milhões acumulado o prêmio da Mega Sena. Vale a pena, hein? Vale a pena tentar, né? Tentar a sorte. Daqui a pouco mais mensagens aqui no nosso 51981427070. Eu quero a tua participação nesta quarta-feira. Bom dia!

0: Agora 5 para 7, esse é o microfone aberto, fechando esta primeira hora, Conexão RS, Grande Porto Alegre, também Serra Gaúcha. Daqui a pouco você vai ficar aí com o Dedé Maravilha na Serra Gaúcha e eu vou seguir com vocês aqui para Grande Porto Alegre. Vem aí o comentário esportivo do Gigante do Vale e os últimos recadinhos desta primeira hora aqui, ó. A galera não para de mandar mensagem, coisa boa, fotos aqui, inclusive do Radinho ligado aqui nos 90.3 e a gente adora receber as suas fotos aqui, sintonizando a rádio que mais dá prêmios. Aqui um abraço pra Maria, bom dia Maria, bom dia pro Gilberto também participando com a gente aqui. Ô Gilberto, bom dia Gilberto!
1: Bom dia Lucianinho, aqui é o Gilberto pra casa da feitoria.
0: Bom dia Gilberto!
1: Mais peixeiro em São Léo, né?
0: É.
1: Lucianinho, chama nós aí pro Enigma do Pila, eu quero oferecer uma música pro Douglas Bacaus lá.
0: Um abraço pro Douglas.
1: Do Christian Ralph, Nova York, se for possível, toca pra nós, Rádio Massa, Rádio 10. Enigma do Pila!
0: Ah, tu quer participar do Enigma? Tem, daqui a pouco no Manhã da Massa. Fica ligado aí, Gilberto. Um abraço também aqui pro Adriano. O Adriano aqui da Zona Sul de Porto Alegre, Adriano Peters. Bom dia, Adriano. Tá frio hoje, Adriano?
2: Bom dia, Lucianinho. Bah, tá frio pra caramba. Tô saindo pra trabalhar agora. Deus do livre, meu. E dele, casaco? Meu Deus. Aqui é o Adriano Peters, da Zona Sul. Bora, luta. Feito, um abraço.
0: Tá com frio, né, Adriano? Um abraço, bom trabalho, meu amigo. Daqui a pouco mais recados aqui no microfone aberto. Um abraço também aqui pra Natália de Alvorada. Bom dia, família massa. Ótima quarta-feira pra todos. Pra nós, abraço, Natália de Alvorada. Um abração pra vocês aí. Tá chegando o comentário esportivo aqui pra fechar esta primeira hora de microfone aberto. Um abraço, Serra Gaúcha. Encontramos amanhã de novo. Eu sigo com você aqui na Grande Porto Alegre na segunda hora do microfone aberto.
3: E a seleção brasileira está praticamente escalada para o compromisso diante de Marrocos no sábado. Carlos Ancelotti já esboçou a possível escalação da seleção brasileira. Sem Neymar, o negócio é ir com Alisson, Danilo, Marquinhos, Gabriel Magalhães, Alexandro, Casemiro, Bruno Guimarães, Lucas Paquetá, Rafinha, Vini Júnior e Matheus Cunha. O Internacional já definiu duas partidas amistosas para esse período de Copa do Mundo. 4 de julho, o Curitiba no Beira-Rio, 11 de julho, o Mirassol, também no Beira-Rio. O Grêmio ainda não definiu partidas amistosas. Aliás, o Grêmio continua com uma proposta que eu acredito ser indecorosa da Juventus, que quer o Vieri pelo Arthur. Tá de brincadeira. Marcos Couto, o gigante do Vale, para a Massa FM.
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3: 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Bom dia, juntos aqui no microfone aberto nesta quarta-feira.

0: Muito bem, bom dia. Bom dia, meu amigo. Bom dia, minha amiga. Bom dia a você. Tudo em ordem, pessoal? Como é que tá? Tudo numa boa? Hoje, quarta-feira, 7:09. Temperatura em Bento Gonçalves, na Serra Gaúcha, na casa dos 9 graus. É aquele friozinho que dá pra dizer gostoso, né? Não é aquele frio arrepiante. Não é aquele frio com vento. Não é aquele frio com neblina, né? Tem uma serraçãozinha, mas é aquele friozinho da época, né? É o friozinho da temporada, 9 graus a temperatura, e aqui estamos nós para levar até você. Não tem nada de chuva hoje, tá? Mas daqui a pouco eu vou confirmar. A umidade relativa está alta, 95%. A umidade relativa do ar, muita umidade, né? Mas pelo menos não tem vento, não tem a previsão de chuva. É o que marca, portanto, esta quarta-feira, hoje, dia 10 de junho. E aqui estamos nós, né? Para você que está ligado conosco. Hoje, portanto, dia da artilharia. Para quem trabalhou no quartel. Né? Então, hoje é dia da artilharia. Hoje é dia de Portugal. Né? Parabéns aí aos portugueses. Dia de Camões. E das comunidades portuguesas que vivem aqui no Brasil. Né? Um abraço ao pessoal de Portugal pelo seu dia hoje. Hoje também, dia mundial dos alcoólicos anônimos. Parabéns. Né? A gente sabe o que é uma pessoa... né, dependente completamente do álcool. E parabéns àqueles que lutam para que essas pessoas realmente possam, né, não beber mais da maneira como bebem, manter-se longe da bebida. Então, realmente, parabéns a todos aqueles também que trabalham, né, na luta em relação contra o alcoolismo, né, que faz um trabalho em prol dos alcoólicos anônimos, então aí, tá bom? Então, o que se comemora hoje, neste dia 10 de junho, e aqui estamos nós, hein? Hoje, portanto, tem pizza na programação, tem muita coisa legal pra turma que está acompanhando a gente, fazendo parte da nossa manhã, né? E aí, você, como é que tá? Tudo bem? Tudo numa boa? Né, a Ana Maria de Nova Prata, tudo bem, Ana Maria? Bom dia! Acordando cedo hoje, né, Ana Maria? Né? Obrigado pela sintonia, fazendo parte da nossa programação. Marcelo Pereira Borges também está junto com a gente aí, fazendo parte da nossa manhã. Marcelo, até mandou um áudio ali. Qual é que é o áudio aí do...
1: Bom dia, Trucão.
0: Bom dia. Ah, ele foi pro Trucão. Então, calma ali. Foi pro Trucão. O que você queria com o Trucão? Deixa eu ver. Fala aí.
1: Onde eu orei aí na fábrica da Vilônia, aqui em Areinha, esse Espírito Santo. Ah. Rapaz, o pátio aqui é uma imundice. Quando chove, cozinha na lama. Ah. Tem sol, cozinha na poeira. Não pode nem trazer família.
0: Falou.
1: Deu uma vergonha a Vilônia aqui, a fábrica da Vilônia, trazer trigo, né, material aqui, ovo em pó aqui pra eles aqui. E é trigo e ovo em pó? Animal aqui na rua, que não tem nem banheiro aqui. No,
0: tá louco? Acho
1: que chama de pátio. Você podia vir aqui fazer uma matéria qualquer dia desse.
0: Isso aí é em Pernambuco? Foi pro Turcão, né? Foi, é em Pernambuco isso aí, rapaz. Que loucura, hein? Tem nem banheiro lá no pátio da Verone lá. Rapaz do céu, hein? Ó, o Michael, acordou cedo. O Nicola acordou cedo.
2: Bom dia, Dedé.
0: Bom dia. Michael,
2: Nicola, Bento Gonçalves.
0: Tudo bem?
2: As guri, indo a Farroupilha.
0: Opa!
2: Michael, Rudimar e Juninho. Ah, que Deus abençoe nosso dia aí.
0: Boa.
2: Minha rádio é massa. Me bota na promoção pra ganhar pizza aí. Valeu.
0: O Michael gosta de uma pizza. É só anunciar que tem pizza, o homem já vem com tudo, né? Falou que tem pizza, o homem já aparece aí, né? Gosta de uma pizza, que é uma loucura, né? O Richard! Ô, Richard!
3: Bom dia, Dedé!
0: Bom dia!
3: Tudo certo? É nós aqui em São Jorge, aqui, sentido Albaçano, pra se carregar a carretinha aí.
0: Olha aí, ó.
3: Carregado e politileno. Disputa da massa desde lá de São Paulo.
0: Opa!
3: Agora chegando no sul aqui, perto da Nova Prata, pega a tua aí.
0: Ó, isso aqui bom, né?
3: Até Bento agora, beleza?
0: Embora.
3: Bom dia pra todo mundo, bom dia pra família toda aí.
0: Bom dia.
3: Ótima quarta-feira pra nós aí.
0: Amém.
3: Valeu, meu amigo, velho.
0: Valeu, meu amigo Richard. Isso aí, vem devagar, meu querido. Tá vindo pra casa, né? Vem devagar aí, vem tranquilo. É, sempre digo, não adianta querer acelerar. Tem que ir devagar, né, gente? Vamos devagar que, né, vai demorar mais um pouquinho só. Mas vai chegar aí, tá bom? Então manda o teu áudio aí, ó. Faz que nem a turma aí que tá mandando, o Nicola, o Richard, né? Manda aí seu áudio pra saber onde é que você tá, como é que tá a estrada. Conta pra nós aí, porque o melhor repórter é aquele que tá na estrada. Não adianta o cara ficar... O melhor repórter é aquele que tá na estrada. Olha, Dedé, tá tranquilo. Né? Olha, Dedé, tá assim, tá assado, né? Então, Pode usar o microfone, é o 996-755746. Anotou aí? 996-755746. Manda o teu recado aí, diga de onde você está, né, pra gente poder ter uma noção de como está a estrada, se tá tudo tranquilo, né, como é que tá a vida. Pra você que tá indo trabalhar também, tá curtindo a gente, bom dia! Né, obrigado pela sintonia, que seja realmente uma quarta-feira de muita alegria, uma quarta-feira de muito sucesso. E vamos avaliar, né, gente? Que bom, né? Que bom que você tá acordando cedo, que bom que você tá levantando cedo, que bom que você tem que sair. Não reclama que vai trabalhar, né, meu irmão? Não reclama, não, porque tem que... Só acorda cedo pra trabalhar quem tem um trabalho, né? Só acorda cedo pra ir pra rua quem tem um compromisso. E só acorda cedo, levanta e faz o que tem que fazer, é porque tá com saúde. Então não vamos reclamar. Né, meu amigo Vini, o eletricista Vila? Grande Vila, eletricista, saindo agora pra trabalhar também, né, Vila? Um abraço, meu querido, obrigado pela sintonia. Vila que tá com nós aí, junto com o nosso robô, sexta-feira, né? Sexta, sábado, domingo, o robô então vai estar lá na Expo Bento, né? Vamos estar juntos mais uma vez aí, tá bom? Grande Vila, um abraço aí. Nosso eletricista aí que vai deixar a nossa frente aqui iluminada. O pessoal que passar pela massa aqui vai ver que a coisa vai ficar iluminada, né, Vila? Né, logo, logo aí o pessoal vai poder ver aí de perto a nova cara da massa, a nova iluminação da massa. Então aí, um abraço, meu querido. Bom dia, bom trabalho, boa quarta-feira pra ti também, tá bom? Aos taxistas, né, a você que trabalha aí, né, no aplicativo, já tá na lida. Bom dia, que seja um dia realmente, né, de muito êxito e de muito faturamento, né? Isso aí. 7:15, 9 graus.

Bom dia pra você que está ligado conosco, fazendo parte da nossa programação, curtindo a massa. Obrigado pelo seu carinho, por você que está junto com a gente aí na nossa Manhã da Massa. Muita coisa boa na sequência pra você. 7h23. Bom, algumas notícias que já estão circulando, alguns destaques. Mudança na Câmara de Vereadores, querem sessões no fim da tarde para aproximar a população dos debates. Identificada a jovem que morreu em acidente entre dois carros do bairro Castelo, em Caxias do Sul. Colisão entre carro e caminhão, carro da Corsan, deixa a mulher presa às ferragens. O fato aconteceu em IP, né? RS-122. Algumas notícias que estão circulando, Bento Gonçalves também tem troca no governo. O vereador Ida assumiu a delegacia. Assume, portanto, aí o lugar do vereador Paulo. Vereador Paulo, então, que agora passa a ser o vereador, né? E com isso, então, né, o Paulo Souto passa a ser, então, aí o novo secretário de desenvolvimento do município. O homem de São Borja. E o Ida, então, que foi vereador, é suplente, foi vereador na última gestão, retorna à Câmara de Vereadores, então, como suplente. Deixa eu ver quem é a jovem que foi identificada. Bonita a jovem. Bonita a moça, realmente. É uma mulher de 20 anos. Morreu na colisão na rua Governador Euclides Triste, no bairro Castelo, próximo ao acesso RC-453, onde ela estava no Renault Clio e uma Mercedes-Benz. A lateral do Clio atingiu a frente da Mercedes e a jovem Rayane Camila Fernandes Kunz, que conduziu o Clio, morreu no local. A motorista também da Mercedes-Benz foi levada ao hospital para atendimento. Segundo a funerária, né, Rayane... teve seu velório iniciado ontem às 22 horas e o sepultamento será hoje às 16 horas no cemitério da comunidade São Jorge da Mulata. Que dó, né, gente? Que dó, né? Sinceramente, nossas condolências à família. 20 anos, uma vida pela frente, e acaba acontecendo esse acidente. Triste, triste realmente. Aqui na nossa região, rompimento de rede de água afeta abastecimento em Veranópolis. O rompimento de rede de água foi registrado na manhã de ontem, na rua Buarque de Macedo. Mas a água já voltou, parece, né? Já voltou. Mas acabou, então, trazendo... Ficar sem água não é fácil pra ninguém, né, gente? Não é fácil pra ninguém. Polícia Civil captura foragido condenado por tráfico de drogas. Homem de 45 anos tentou fugir ao perceber a aproximação da polícia, mas foi capturado e encaminhado ao presídio estadual de Nova Prata. Outra notícia que já está circulando. Jovem morre após colisão entre dois carros. Aqui é o caso da jovem de 20 anos ali que eu li agora há pouco, né? Em Santa Bárbara, no interior de Veranópolis, um motociclista ficou ferido após uma queda. Ele caiu sozinho. Foi próximo à ponte ali. Próxima ponte do Retiro, então. Motociclista acabou caindo sozinho e acabou, então, se machucando. São algumas das notícias que estão circulando na nossa região. Já já tem mais informações aí sobre o que acontece pelo país e também pelo mundo. A galera que está ligada com a gente, bom dia. Ancelotti tem 67 anos, o técnico da seleção brasileira. Vai comandar o Brasil na sua Copa e a caminhada começa no sábado às 19 horas contra a equipe do Marrocos. E o Rayan, gaúcho Rayan, é dado como a sensação do Brasil e comparado a Adriano. Teve um caso lá em Porto Alegre que está gerando muita informação sobre o motociclista que acabou vindo a falecer devido a duas mulheres estarem usando a pista que é feita para os ciclistas. Elas estavam caminhando na pista
e tirando foto. E agora elas estão sendo investigadas. Então são as duas mulheres que aparecem nas imagens, paradas na ciclofaixa, que é o momento antes da morte de um ciclista no município de Passo Fundo. Então agora elas passaram a ser investigadas por homicídio culposo, ou seja, quando não há intenção de matar. Elas estavam no local para tirar fotos para as redes sociais, segundo a polícia. O acidente então foi na última quarta-feira, na Avenida Brasil, no bairro Boqueirão, onde Cleocir Jorge dos Santos, 54 anos, trafegava pela área destinada às bicicletas quando teria colidido com as duas mulheres. Com impacto, ele teria se desequilibrado, caído na pista e sido atropelado por um carro. Então elas vão ser ouvidas nessa semana. Para familiares de Cleocir, situação de risco na ciclovia já era frequente. Só que eu vi uma hora ali a foto do acidente, tá meio estranho aquele acidente, né? Tá meio estranho aquele acidente. Parece que o carro bate de frente, ele já vem freando. Acho que tem muita coisa para investigar nesse acidente aí. E acabou então atingindo o ciclista Cleocir, que era conhecido por manter uma rotina ativa e utilizava sua bicicleta com frequência. Que coisa, né, gente? E aí agora a jovem que estava batendo foto vão ter que enfrentar aí uma justiça para explicar que ali não é lugar de bater foto. A via para ciclista, gente. Mas ninguém respeita, né? Vamos ser bem sinceros. Muita gente sai a caminhar, muita gente sai a andar em cima da pista de ciclista. E aí o ciclista, para desviar delas, acabou então sendo atropelado. Que coisa. Bom dia, Rejane, tudo bem? A podóloga Rejane, como é que tá, minha querida? Tudo em ordem? Aproveitando, né? Só viajando, que bom. Viajar é bom, né? Se puder viajar, tem que viajar mesmo, né? É ótimo. É ótimo conhecer nossos rumos. É ótimo conhecer novas estradas, né? Novos costumes. Então, mas já voltou, né? Agora vamos trabalhar. Agora vamos ter que recuperar o dinheiro da viagem aí, tá bom? 7h31, bom dia!

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Muito bem, vamos saber então como é que vai ser o tempo. Olha, a previsão para hoje, não tem a previsão de chuva. Máxima vai chegar a 17 graus, vai ter um solzinho, muitas nuvens durante o dia, né? E à noite vai ter mais nuvens, então aí, tá bom? Então, não há probabilidade nem de... Como é que se diz? Nem de arco-íris hoje, tá bom? A lua é minguante, mudou, hein? A lua é minguante, tá bom? Pra amanhã, quinta-feira, dia 11, há uma previsão de chuva, tá, gente? Mínimas de 12, máximas de 17. Sol com algumas nuvens, chove rápido, aquelas pancadas rápidas, tá? Então é durante o dia, não sabe se vai ser pela manhã ou pela tarde. Pode vir até de noite também essa pancada de chuva, tá? Já na sexta-feira, mínimas de 11, máximas de 13. Também há probabilidade de pancadas de chuva. Aí sábado e domingo não tem uma probabilidade aí de uma chuvinha, né? Ficando nublado, mas nada que venha a preocupar não, então, aí, tá bom? 7h38! Bom dia pra você que tá ligado conosco. Olha, não foi visitar o nosso stand da massa ainda na Expo Bento? Não esqueça, hein? Até domingo, então, a massa está na entrada da feira. Estamos lá recebendo você, eu, DJ Alex. Final de semana vai estar a presença aí do pessoal também que representa a Nova Prata, o Nico, né? Vamos estar lá trazendo todos os detalhes pra você dentro, né, do nosso stand. Sábado vamos ter distribuição de suco de uva da vinícola Nova Aliança. Já no sábado também, a presença do Chiquinho Sorvete será conosco. Queremos agradecer aí ao Tiagão, grande Tiago da Termo Aquecimento. Botou uma lareira lá de cinema, hein? As noites não são mais as mesmas. Que coisa boa, né? Oh, maravilha, hein? Aquela lareira lá. Passa lá, vai lá dar um abraço na gente aí. Estamos esperando por vocês aí, tá bom? O Richard Stedé, eu tô enjoado de viajar. Não é fácil, né? Uns não viajam, outros viajam demais, né? É assim. Meu amigo Zeca, grande gringo em Salvador do Sul, 9 graus. 9 graus, tá que nem aqui, tá que nem aqui. Hoje tá parecido, viu, Zeca? Aí no Bazar do Zeca, em Salvador do Sul, sempre acompanhando a nossa programação. Bom dia, 7h39. Pra galera que tá ligada com a gente, fazendo parte da nossa manhã, essa é a massa. Hoje é quarta-feira.

0: Aí, moçada, obrigado. Agora sim.
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0: A sombra de um amor que já brilhou demais. Ícaro e Gilmar.
1: Você foi pra mim a coisa mais bonita que me aconteceu.
0: Segura, Brasil!

0: sofre é nós.
1: Traz uma dozinha, por
2: segura,
1: favor.
2: Segura, Gênero Melo.
1: Você tá doido,
2: segura, é? Segura a galerinha do boteco aí, hein? Toma mais um,
1: galera,
2: mais um.
1: Mato Grosso. Um abraço pra vocês, viu?
3: Legal, então, pra você que tá ligado conosco, tá aí, então, 8h07, né, e o Manhã da Massa, hoje tem a pizza da Belgrano, restaurante e pizzaria pra você, tá bem? Bom dia, minha amiga, opa! Né, minha amiga Solange do Casarão Colonial de Nova Prata, hoje tem gróstoli e pão quente, ai, que dó, e eu longe, hein, Solange, e eu longe, ai, que dó agora não tá aí do lado pra comer esse pão e esse gróstoli quente. Sensacional, tá bom? Depois do comercial, volto. Vem aí o Manhã da Massa. Bom dia!
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0: Legal, vamos nessa então. Agora é hora de você participar com a gente. Hoje tem pizza. Hoje tem pizza, hein? Uma pizza legal pra galera que vai participar conosco, fazendo parte da nossa programação, né? E pra galera que tá junto com a gente, fazendo parte de mais uma manhã, tá certo? Daqui a pouco tem a nossa charadinha, hein? É, hoje tem charadinha pra galera que tá ligada com a gente, fazendo parte da nossa manhã. Hoje tem charadinha pra você concorrer a um rodízio de pizza com direito a um refrigerante, um presente da Belgrano Restaurante Pizzaria. E aí, você tá bem? Você tá bem? Tá tudo bem contigo? Tá tudo numa boa? Que bom saber que você tá bem. Nós estamos bem. Eu daqui, você daí, nós dois juntos, fazendo parte de mais uma manhã na massa. Vambora!
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0: Vamos juntos, hein? Lado a lado, então, 996755746, meu telefone, hein? Anotou? 996755746 é o meu telefone pra você mandar o teu recado!
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Cantando, voltando pra casa, dia 11 tem Tchê Barbaridade e Pito Bandeira, hein? Alô, Pito Bandeira, mais uma edição da massa, dia 11, 12, vem aí a festa do Capelete em Pito Bandeira e o Tchê Barbaridade vai estar lá fazendo a festa, também vai estar lá o Elton e Everton, isso mesmo, Elton e Everton vão estar também cantando, encantando lá em Pito Bandeira e mais uma edição do quê? E mais uma edição da festa do Capelete, vai perder essa? Claro que não, né? E eles vão estar junto comigo no domingo, dia 12, cantando ao vivo!

Bom dia pra você, 8h19! Olha, eles vão estar no Festival do Quentão, hein? Na massa, claro que vai estar, né? 8h19 no Festival do Quentão, vem aí, Rainha Musical, bom dia!

0: Muito bem, agora legal, agora são 8h26, depois do comercial vem aí a charadinha do dia.
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0: Opa, opa, opa, opa, vamos nessa então pra você que tá ligado comigo. Tô junto, 8h30, pra galera que tá junto com a gente, fazendo parte da nossa programação. Atenção, atenção, atenção, porque agora pintou...
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0: A charadinha do dia! Olha, hoje não é difícil, tá? Como é dia de pizza, quarta-feira, né? Você quer comer uma boa pizza em casa, com direito a um refrigerante, o presente é da Belgrano. Então, antes de mandar um abraço aqui pra Morgana Lorenzetti, né? Já tá concorrendo aqui, daqui de Bento Gonçalves, né, Morgana? Obrigado. A Larissa, falando diretamente do Borgo. Alô, Larissa. Obrigado pela sintonia, fazendo parte da nossa manhã junto com a gente, né? Bom dia. Bom dia, Dedé. Quero participar do sorteio da pizza. Brenda, oi, Brenda. Tudo bem, minha querida? Um beijo pra ti também. Bom, vamos lá, então. Agora vocês vão ter que voltar, tá? A Larissa, a Brenda, a Morgana. Porque a perguntinha é muito fácil. É fácil demais. Essa aqui é do tempo da criança. Tempo de criança. Né, do tempo de criança, coisa fácil demais, né, não tem mistério. O que é o que é? O que que a minhoca falou para o minhoco? Vai de novo, cara. Toda vez que eu falo uma piada aqui, você fica dando risada na minha cara. Isso aqui não é piada, é charadinha. Tá bom? Né, e é muito fácil essa charada aqui. É muito fácil, não tem? Ah, não, é fácil sim. É fácil, né? O que a minhoca falou para o minhoco? Você sabe? Tem a minhoca e tem o minhoco. Como é que eu sei? Não, eu conheço, eu sei quando é a minhoca e quando é o minhoco.
2: Pode mentir?
0: Não, não, é verdade. É verdade. Você nunca viu o minhoco? O que a minhoca falou para o minhoco? Você sabe não? Tem que saber. O que a minhoca falou para o minhoco? É a nossa pergunta de hoje, então, pra você responder aqui na massa 99675-5746. Tem pizza da Belgrano! Bom dia!

0: Muito bem, legal. Então agora são 8 horas e 39 minutos, 8h30. Deixa eu dar uma... falar com o ouvinte aqui, rapaz, hein? Deixa eu falar com o ouvinte aqui. Bom dia, Daniel. Vim de longe. Quem vai estar na Expo Bento? Não, dia 11, lá no Festival do Capelete. Vai estar em Pinto Bandeira, o Tia Barbaridade, junto com a Massa. E no dia 12, domingo, tem Elton e Everton, a dupla do que canta com quem será, estará conosco também, né? Dia 12, lá na Festa do Capelete, em Pinto Bandeira. Então são dois dias de massa, hein? 11 e 12, lá no município de Pinto Bandeira. Então aí, tá certo? Bom, aí, dia... no Festival do Quentão é o Brilha, é o Rainha. Rainha vai estar no Festival do Quentão, então aí, tá certo? Bom, o pessoal já tá começando a mandar áudio aqui, né? A Larissa disse, Dedé, a minhoca disse pro Minhoco, você minhoquece? Minhoquece, é isso? Você minhoquece. Será? O pessoal gosta que eu opine. O Xarapinho, posso opinar? Então tá, posso opinar então, portanto, né?
1: Ai, Dedé!
0: Eu acho que é minhoquece. Minhoquece. A minhoca disse pro minhoco, minhoquece? Eu acho que é isso. Tô dando a minha opinião, né? Cada um dá a sua. A Larissa disse que é minhoquece. Será que é minhoquece? Né? Vamos ver. Ô, Edmilson, tá na estrada aí, meu garoto?
2: Bom dia, Dedé. O que é a minhoca disse pro minhoco? Essa é boa, né? Eu acredito que ela deve ter dito pra ele, queria te beijar, mas não sei onde fica a sua boca.
0: Ai, ai, ai. Um abraço, Edmilson, tá na estrada aí, ó. É, Serração, vai devagar aí, meu querido. Só falta me dizer que vocês não conhecem minhoco. Não existe minhoco, não existe minhoco, né? A minhoca falou o quê, Andressa? A Andressa disse que você minhoquece também. Minhoquece. O que é minhoquece? Minhoquece. O quê? Quer dizer o quê, minhoquece? Quer dizer que me enlouquece? A minhoca ficou enlouquecida pelo minhoco.
3: Bom dia.
0: Bom dia.
3: Bom dia, Nova Bassano.
0: Oi.
3: E eu mereço ganhar... o Massa Vale 20.
0: Fala, Marisa.
3: Porque eu uso o carro todos os dias para ir para a escola cuidar das crianças.
0: Tá bom. E a minhoca e o minhoco, Marizane? Cadê a minhoca e o minhoco? A Débora, fala, Débora!
4: O que a minhoca falou para o minhoco? Você minhoquece.
0: Ó, viu? Ela também acha que é minhoquece? Eu acho que não. Eu acho que não. Aqui, ó. No sentido de me enlouquece. Minhoquece. Sentido de me enlouquece. Minhoco enlouquece, a minhoca. Para. 8h42, vou pro horóscopo.
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6: Áries.
0: Vamos lá então para você que é do signo de Áries com o nosso horóscopo do dia de hoje. A quarta-feira traz energia para resolver pendências e tomar decisões importantes. Aproveite sua disposição, mas evite agir por impulso. A cor é rosa e o número é 26.
6: Touro.
0: O dia favorece a estabilidade e o planejamento. Organize suas tarefas e mantenha o foco no que realmente importa. A cor é marrom e o número é o 18.
6: Gêmeos.
0: Sua comunicação estará em destaque. Conversas e troca de ideias podem abrir portas inesperadas. A cor é laranja, o número 16.
6: Câncer.
0: Confie mais na sua intuição. Momento de reflexão para lhe trazer resposta que você procura há algum tempo, viu, Câncer? A cor é roxa e o número é 91.
6: Leão.
0: Seu brilho natural está em evidência. Aproveite para mostrar suas habilidades e liderar com confiança. A cor é branca e o número é 94.
6: Virgem.
0: O dia pede atenção aos detalhes. Sua dedicação fará diferença em projetos e compromissos importantes. A cor é lilás e o número é 61.
6: Libra.
0: Busque o equilíbrio entre trabalho e lazer. Um gesto de gentileza pode fortalecer uma relação especial. A cor é preta, Libra, e o número é 87. Já tem Escorpião, Sagitário, Capricórnio, Aquário e Peixes. 8h43, bom dia!

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1: Escorpião.
2: Olha, Escorpião, preste atenção. Mudanças positivas podem surgir quando você menos esperar, hein? Mantenha a mente aberta para novas oportunidades. A cor é vermelha, é o número 85.
1: Sagitário.
2: A vontade de explorar novos caminhos estará forte. Confira o seu potencial e siga em frente com entusiasmo. A cor é bege, o número é 25.
1: Capricórnio.
2: A persistência será sua maior aliada. Pequenos avanços hoje podem render grandes resultados no futuro, viu, Capricórnio? A cor é cinza e o número é 65.
1: Aquário.
2: Ideias criativas podem surgir ao longo do dia.

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Muito bom, hein? Canção Nativa, acelerando pra esquecer aqui na massa. Alô, Marizane Batista. Marizane já respondeu a resposta ali, né? O que que a minhoca falou pro minhoco? Ah, apesar dele, eu nunca vi minhoco. Existe. Existe minhoco, sim. Existe minhoco, se não vem com essa conversa aí não, tá bom? É, isso aí, existe minhoco. Né, Débora? Débora mandou também aqui a resposta. Marcinha, oi, Marcinha. Tudo bem? A Márcia lá de Nova Prata participando com a gente. Dedé, a minhoca falou, você me enlouquece. Quero ver uma música da Mário Batista aí, tá bom? Então daqui a pouco vou rodar a Mário Batista pra ela aí, tá certo? 8h50, bom dia, vem comigo, vem na massa, vem. Vem, bora, vem comigo. Vem dar aquele balanço legal, vem agitar. A massa é assim, é só alegria, é só felicidade. Eu daqui, você daí, nós dois juntos. Vamos nessa!

0: Legal, então vamos nessa! Sou foda! 8h53, bom dia! Quem é que tá indo pegar a balsa aqui? Ah, deixa eu ver quem é que tá. Ah, o Vini! O Vini tá indo pegar a balsa aí, Vini! Fala aí, Vini!
1: Bom dia, Dedé, tudo bem? É o Vinícius aqui, fala, de Bento, queridão. Gonçalves. Eu acho que a minhoca falou pro Minhoco que ele beijou do lado errado, que a boca é do outro lado.
0: Ai, essa é boa, hein? Não, parece que nós trocamos de lado. Eu tô beijando do lado errado. Será, Vinícius? É boa, tá pegando a balsa, vai devagar, leva a massa na balsa!

0: Bom dia! 8:09, tá na massa, bom dia!
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0: Olha, a Polícia Civil apreende 88 pés de maconha e prende suspeito por tráfico em Porto Alegre. Rapaz do céu, se você ver a foto aqui, gente, é um matagal, hein? Então, um homem de 40 anos foi preso por tráfico de drogas na manhã de ontem, no bairro Teresópolis, em Porto Alegre. A ação foi realizada por agente da 2ª Delegacia, vinculado ao Departamento Estadual de Investigações. Segundo a polícia, a investigação começou após o recebimento de informações indicando que um morador da região estaria cultivando maconha em uma estufa instalada dentro da sua casa. Após diligência e monitoramento, os policiais confirmaram os indícios e ingressaram no imóvel. Durante a ação, foram apreendidos 88 pés de maconha, cerca de 300 gramas da droga já pronta para consumo, além de uma balança de precisão, uma seladora e diversos equipamentos utilizados no cultivo das plantas. De acordo com a investigação, a estrutura montada no local era destinada à produção da droga. O homem de 40 anos não possuía antecedentes e foi preso em flagrante pelo crime de tráfico. Ao ser interrogado, ele disse que era para o seu uso próprio. Ha! 300 pés cada dia só para ele, hein? 8:57.
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Minha rádio é massa. Vamos lá então, hein? Oi, Tete, bom dia. É, eu quero fazer um pedido Massa FM. A Thaís Marçom. Oi, Thaís, tudo bem? Mas cadê a resposta aqui, Thaís? O que a minhoca falou pro minhoco? Ah, tem que responder aí, hein? Anice também. O que a minhoca falou pro minhoco? Não adianta só mandar bom dia pra mim que não vai concorrer, hein? Não vai concorrer, hein? Tá bom? Um beijo então pra toda essa galera que tá ligada comigo, fazendo parte da nossa programação. O que que deu, Zeca? O que que deu, gringo, que tá ligando aí? Eu não consigo atender aqui, tá bom, gringo? Eita, gringo, hein? Tá aí, então, junto com a gente, fazendo parte da nossa manhã, da nossa programação aí, tá certo? Vamos lá, então, o amigo Fabiano Lisboa, tudo bem, Fabiano? A rua lá toda decorada pra Copa do Mundo, né? É, atravessa Sandra Anice da Silva Lima, no bairro Conceição, né? O Fabiano mandou as fotos aqui, tá toda decorada pra Copa do Mundo, que bom! Que bom que voltou esse espírito, né? Legal quando a cidade se enfeitava tudo. Cadê os lojistas? Alô, lojista, vamos decorar as lojas aí, é Copa do Mundo, gente, começa sábado no Brasil, amanhã começa o primeiro jogo da Copa, é, vamos decorar as lojas, vamos entrar no clima do Brasil, vamos entrar no clima da seleção, é isso aí, lojistas, é, os mercados aí também, vamos decorar, gente, vamos lá, então, deixa eu ver quem é que tá mandando resposta aqui, o pessoal tá escrevendo lá ainda, então tá, então daqui a pouco eu volto, vambora então, porque essa música aqui é bonita demais, vambora, 9-4!

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3: Filhos e filhas, a novena é perpétua, é contínua. Mas hoje, nós vamos para o nono dia. E eu convido você, rezemos.
4: Em nome do Pai, do Filho e do Espírito Santo. Amém.
3: Jesus amado, que tendo voltado para o Pai, quis sempre estar conosco. E nós cremos, Senhor, nesta manhã, que nossos olhos se abriram sob o teu olhar vigilante. Nossos primeiros passos foram dados sob o vosso olhar vigilante. Tudo o que fizermos hoje, Senhor, estará sob o vosso olhar vigilante. Cremos, Senhor, que estás no meio de nós. Cremos e professamos que nos acompanha a cada instante e em cada momento. Mas temos a certeza plena da vossa presença real na Eucaristia. E é por isso, Senhor, que nesta manhã vos adoramos e proclamamos. Graças e louvores se deem a todo momento ao Santíssimo e Diviníssimo Sacramento. Jesus Eucarístico, nesta semana eucarística, venho colocar confiante no início desta manhã minha prece, meu clamor, meu pedido. Aceita, Senhor, o que o meu coração eleva em oração. Jesus Eucarístico, que dissestes, o que peçais ao Pai em meu nome, Ele vos dará. É por isso, Senhor, que nesta semana eucarística, eu clamo, ó Santíssimo Sacramento, em vosso nome, me conceda esta graça. Jesus, eu clamo no início deste dia, coração eucarístico de Jesus, em vós confiamos. Libertador de nossos males, em vós confiamos. Remédio eterno, em vós confiamos. Socorro dos enfermos, em vós confiamos. Jesus Eucarístico, nunca seremos dignos daquilo que esperamos alcançar. Mas pedimos incessantemente, atenda-nos na vossa misericórdia. Amém. Graças e louvores se deem a todo momento ao Santíssimo e Diviníssimo Sacramento. Um ótimo dia, sob o olhar vigilante de Jesus Eucarístico. Amém.
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0: Muito bem, tá aí pra você matar a saudade, Bruno Marrone, por um gole a mais aqui na programação da massa. Vamos lá então com as quentinhas. Zender Love chega mais, bom dia.
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2: Respira, gatos e gatas, que eu cheguei pronto pra falar o quê? Da vida dos famosos. Coisas ricas, Zender Love pega o leque, me abana e me deu vá na boca, meiuca de semana. Bora falar o quê? Da vida dos famosos. Em uma entrevista recente, Leira Pereira, presidente do Palmeiras, compartilhou uma curiosidade sobre seu relacionamento com o empresário José Roberto Lamáquia. Casados há 40 anos, os dois nunca dividiram a mesma residência. Leila explicou que ela e o marido moram em casas diferentes, embora trabalhem juntos no dia a dia. De acordo com ela, sua independência é uma característica importante e o casal preserva a individualidade de cada um, sempre com muito respeito. E você, coisa rica do Love, consegue ficar longe do seu esposo e da sua esposa? Eles estão há mais de 40 anos morando em casas separadas e com um casamento firme e sólido. Eu conto! Mas também abimento, bora se jogar com o Zender Love!
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0: Vambora então! 9h23, bom dia! E aí galera, legal? Tá numa boa aí? Olha, daqui a pouco eu vou estar com as. Daqui a pouco eu vou estar com as. Corte! É, imperatrizes da festa e queijo, hein? Porque elas estão chegando aí, junto com o presidente, né? Secretaria de Turismo de Carlos Barbosa. Daqui a pouco vou estar com o Dedé aqui, tá bom? Fica tranquilo. É. O amigo Jason Ramos, grande Jason Ramos, o Jason, né? Tá em Farroupilha, Jason? Jason tá na feira aí, né? E o homem que era da Rádio Viva, já tá na sintonia do Dedé, um abraço pro Jason! Grande Jason Ramos! É, o homem era, é. Ah, não, era! É. Não tem problema. É, então um abraço aí pro Jason, que hoje não é mais da Rádio Viva. Isso. Agora ele tá aí, ó, ligado na massa, né? Grande Jason! Sempre ligado com a gente aí, fazendo parte. É, tá lá em Farroupilha, já me confirmou aqui, tá em Farroupilha. Tá numa boa. É nóis, meu garoto, é nóis, tamo junto. Você sabe aí, ó, qual é que é a charadinha de hoje, ô Jason? Hã? O que que a minhoca falou pro minhoco? Hã? O que que a minhoca falou pro minhoco? Até agora eu gostei da resposta do Vini, né? A resposta do Vini é boa. É, beijei a boca do lado errado. Ah, não, não. Beijei a boca do lado errado. Essa foi boa, hein? Essa eu gostei, Vini. Ah, essa aí eu gostei, né? Aqui, ó. Tem mais uma resposta diferente aqui. Né? Quem é que tá respondendo aqui pra mim é a Fabiane. Tudo bem, Fabiane? De Bento Gonçalves. Ela mandou uma resposta aqui. Aqui, deixa eu voltar aqui pra ver a resposta da Fabiane aqui de Bento. Pai do céu, tô perguntando tudo pra Fabiana aqui, né? Bom dia! A minhoca disse pra outra: me dá uma beijoca. Não dou, não sou eu, então eu vou roubar. Ah, gostei dessa aí também. Gostei dessa aí, Fabi. É, a Fabiane Ares de Bento Gonçalves. A Wesley! Oi, Wesley! O Wesley mandou um áudio aí. Qual é que é a resposta dela?
13: Bom dia, aqui é o Ellen.
0: É o Ellen.
13: E eu queria muito ganhar essa pizza de hoje.
0: E a resposta?
13: Vocês têm um bom dia.
0: Bom dia, Ellen. Cadê a resposta, Ellen? Pra ganhar tem que responder. Tá bom? Tem que responder, hein? É, deixa eu mandar um abraço aqui também pra Selma Costa. Oi, Selma, tudo bem? A Selma também tá participando com a gente, fazendo parte da nossa programação. Então aí, tá certo? 9h26. Bom dia!

0: Legal, como eu falei, então, já chegou aqui a galera da Festa e Queijo, mais uma Festa e Queijo chegando, né? Tô aqui com o presidente Francisco Guazelli. Eu sempre erro, será que eu acertei hoje? Errei de novo?
1: Não,
0: acertou. Acertei, Guazelli? Isso. Eu fui bem hoje aí, presidente, né? A senhorita Festa e Queijo, Laila Maísa Teixeira, a dama de companhia, Bruna Cerato, a vice-presidente da ACI, Gustavo, o vice-presidente, né? Vamos mudar as coisas aqui, hein? Vice-presidente da CI, Gustavo Brandelli, e a supervisora de eventos da Secretaria de Turismo, a Angelita Venner, também está aqui junto com a gente. Ô, presidente, vamos fazer as honras da casa, tudo bem? Bom dia.
1: Bom dia, Dedé. É um prazer estar aqui de volta à Rádio Massa, sempre nosso parceiro aí, para a gente divulgar, né, para o público aí de Bento Gonçalves, a 34ª edição do Fest Queijo, que se inicia aí logo dia 26 de junho.
0: Então vamos lá então, são 42 municípios, viu? 42, né? Além de Bento Gonçalves, além de Garibaldi, além de Monte Belo, Pinto Bandeira, Santa Teresa, vamos pro outro lado da ponte, Nova Prata, Veranópolis, São Jorge, Ibiraiaras, Paraíso, Nova Bassano. Vai longe, hein?
1: Ficamos
0: se todo
1: felizes,
0: mundo vier, então, vai lotar a feira, né?
1: Não, é o que nós queremos, né?
0: Ah, que loucura,
1: nós,
0: né?
1: Nós chegamos agora a 15 mil ingressos vendidos antecipadamente, agora que eu digo no último final de semana, e vamos buscar aí que a gente atinja o mesmo número de pessoas ou supere que a gente teve o ano passado. 31.500 ingressos vendidos, no caso.
0: Então, começamos a nossa campanha. Vamos bater o recorde na Festa e Queijo. Venha pra Festa e Queijo, né? Você traga a sua excursão. Porque é até bom falar que excursão, nós já vamos falar já, né? O pessoal já reservar, né? Dá pra reservar.
1: É, nós temos bastante procura de excursões e a gente tem visto, o pessoal se organiza antecipadamente, né? Então, a gente tem bastante vendas para excursões, com certeza, principalmente sábado à noite, sábado à tarde. E também, às vezes, sexta à tarde, que é um turno que o pessoal gosta muito pelo preço e porque tem a possibilidade de curtir mais o festejo.
0: Já é
1: a
0: terceira vez, né? Já é tri aqui na massa, né?
1: Eu?
0: Tu vem, né?
1: Terceira vez. Sim, eu vim em 2024 para a gente fazer a divulgação do Filó, né?
0: Isso.
1: E 2025 na 33ª e agora 2026 na 34ª edição,
0: aí,
1: né?
0: Já tá fazendo esquenta para 2027, não?
1: Não, isso aí não depende de mim.
0: Que coisa, é o que é bom, time que tá ganhando não se mexe, né?
1: Segundo dizem, né?
0: É, segundo dizem, né? Gustavo Brandelli, por favor, chega aqui, Gustavo, né? Aqui na massa é bom que o cara tá bem sentado, tem que levantar, pode levantar um pouco o microfone mais aí, porque o Francisco é mais baixinho. Tudo bem? Bom dia, seja bem-vindo.
2: Bom dia a todos nós que representamos a Associação Comercial, Industrial e Serviço de Carlos Barbosa. Temos a honra de estar aqui na Rádio Massa apresentando o Festiqueijo. E uma das novidades que temos é o Mercato. O Mercato é a antiga feito em Barbosa, que será paralela ao Festiqueijo de 24 de junho. A 24 de julho, onde estarão sendo expostas produtos da cidade de Carlos Barbosa e convidamos a todos para virem nos visitar e comprar em nossa cidade.
0: É, o mercado vai ser ali no pavilhão da Tramontina,
2: é isso,
0: né?
2: Ali embaixo, no pavilhão da Tramontina.
0: E ali vai
2: ao
0: ter,
2: lado da piaça.
0: É, vai ter comércio, serviços de Carlos Barbosa, né?
2: Serviço de Carlos Barbosa.
0: Valorizar o que é de casa, né?
2: Sim, isso mesmo. Então, essas... Tu falasse em 42 cidades, é isso?
0: Aqui sim.
2: Então nós convidamos as 42 cidades que guardem um pouquinho de dinheiro a mais e levem para comprar lá na nossa cidade.
0: É, olha, pelo que eu conheço das cidades que nos ouvem, todo mundo está com dinheiro. Né? E tudo, a descassafra da uva foi sensacional, foi boa. Né? Diz que saiu uma graninha boa para a turma aí, o pessoal tá com os pila que eu vou te contar.
2: Então
0: viu?
2: É hora de vir a Carlos Barbosa no Face Queijo, comer não, não os gasta melhores tudo queijos do Brasil. E além de ser os melhores queijos do Brasil, champanhes, espumantes, vinho... E comidas coloniais.
0: Verdade, eu gosto de comer aquele franguinho, né? Muito bom aquele franguinho da hora lá, né?
2: Muito bom. Pastéis também.
0: Você toma uns vinhotes lá e depois come aquele franguinho.
2: Várias coisas para vocês curtirem. Esse ano a feira estende um pouco mais para o lado de fora, a piaça do Festiqueijo, onde será feito aqueles
0: que não... Na rua coberta?
2: Na rua coberta, onde terão comida e outras atrações. Vários shows... São 42 shows e nós teremos eventos paralelos. A Rústica, nós teremos campeonato de futsal feminino, nós teremos a Mini Rústica, teremos a Olimpíada Colonial. Convidamos a todos a participarem de 24 de junho
0: a 26.
2: desculpe, de 26.
0: É, não, é que já vai começar antes para vocês, né?
2: 12
0: é,
2: anos para se já preparar,
0: tô, né? Ele está falando 24 que vai ter algum aquece lá.
2: 26 de julho.
0: Ah, vai ter algum aquece lá, dia 24, isso, escapou isso, sem isso, querer, isso, né? É, então, mas é 26 a 26 de julho, né? Então, 26 de junho a 26 de julho. Ô, deixa eu conversar aqui também, aproveitar com a supervisora de eventos da Secretaria de Turismo. Angelita, bom dia. Seja bem-vinda.
3: Muito obrigada, bom dia. Obrigada pelo espaço. O Brandelli falava da Piazza, é dela que eu quero falar. Eu Essa é uma das inovações. O que é a Piazza? Ela nada mais é que uma extensão do Festa de Queijo. Eu chamo de extensão porque, veja, nós temos o Centro Cultural. Ao lado dele é a Rua Coberta. A Rua Coberta que passa por uma reforma super importante, aconchegante. Ela tem toda uma cobertura lateral que antes não tinha, eram apenas lonas, né? Então, que dá todo um glamour, um aconchego, um requinte para esse espaço, espaço esse gastronômico, né? Qual é o diferencial que ele tem do Festa de Queijo? Ele é uma extensão e é um espaço onde as pessoas podem sentar, degustar e experienciar o Fast Queijo. Porque nem todo mundo que vem, que vai para Carlos Barbosa, que vai para o Fast Queijo, entra na festa. Nem sempre é assim. Certo. Pessoas que não se programam para estar lá dentro, propriamente dito. Às vezes, até as crianças é um empecilho para que elas entrem, porque lá dentro não é um espaço especialmente para crianças, né, em razão do fluxo, etc. e tal. Então, ali, sim, tem mesas, tem cadeiras, estandes maravilhosos, uma gastronomia típica, uma gastronomia Fast Queijo, né, que se estende por esse espaço e aconchega essas pessoas. Então, essa é uma inovação bem importante junto com a feira, né, uma feira de compras a Mercato, que o Gustavo já comentou, que também é assim, ó, veja, tu sai do salão, né, do Centro Cultural, tu entra para esse espaço gastronômico fantástico, aberto ali, super aconchegante, e já na sequência, no mesmo espaço ali, conjunto, né, interligado, nós temos a feira. Então, essa é uma grande inovação que a gente traz, sem falar que a gente está voltado com uma decoração muito legal para a cidade, muito acolher. A gente sempre fala muito em acolher, porque Carlos Barbosa tem muito essa característica do acolher, do bem servir, né? É um pouco a nossa cara, assim, isso eu tenho que te dizer. E a decoração toda, ela trata desses ornamentos de Fast Queijo. Então, quem entrar em Carlos Barbosa, desde já, né, consegue perceber, estamos em festa. Então, este é o nosso momento de celebrar, enquanto Secretaria de Turismo, eu te digo que a gente faz esses movimentos junto com a CI de ter uma roupagem de Carlos Barbosa, estar engajada enquanto comércio, indústria, serviços, estabelecimentos, de uma forma geral, de estarem ornamentando seus espaços, de estarem com essa cara, porque é isso, né? Quem vê, quer ver já. Quem vem para cá, quem vai para Carlos Barbosa, já quer ver o Fast Queijo em celebração.
0: E só uma dúvida aqui em relação ao Piazza ali, né? Então, diga. Quem estiver dentro do salão pode sair pro Piazza?
3: Quando tu sai do Fast, claro.
0: Não, se for assim, porque entra no salão, essa é a dúvida que eu coloquei, né? Porque, ou seja, ou é o Piazza ou é o salão, é isso, né?
3: Isso.
0: É, ou seja, tem acesso ao
3: salão. Tu entra no Centro Cultural a partir de um ingresso, né?
0: E o Piazza pode aproveitar normal ali antes de entrar, é isso, né?
3: Isso. E quando tu sai do salão, tu saiu, não, tu não podes mais entrar, obviamente, né? Tu tem direito a ficar o tempo que quiser ali dentro do turno.
0: Porque eu tava vendo aqui que no Piazza também vai ter degustação de queijo.
3: Mas é por isso, para que as pessoas possam também ter essa experiência ali. Então, o Fast Queijo, ele sai. Eu não costumo dizer para fora, não gosto disso, mas ele se estende. É uma extensão do Fast Queijo para que as pessoas também possam ter acesso, além do espaço interno, a esse, se quiserem.
0: Que maravilha, hein? Olha bem, isso. Novidades, né? Cada vez inovando.
3: Novidades,
0: né?
3: É isso. Com 34 anos, uma festa consolidada, a gente precisa buscar sempre melhorar e inovar. Então, com os recursos que se tem, obviamente, a gente sempre procura trazer algo de novo, né? O Fast Queijo tem que se renovar e ele sempre traz uma pitada diferente, uma surpresa, e se tornando isso tudo muito agradável. E eu acho que esse é um ponto bem positivo e relevante que faz com que as pessoas queiram retornar para a festa.
0: Exatamente.
3: Que, né? Essa é uma curiosidade que a gente tem, sabe? Toda vez que a gente acolhe, esse público conversa, tu acaba conversando, ah, eu já venho pela 7ª vez, pela 10ª vez, pela 3ª vez, isso é muito importante, né? Sinal de que a festa é um sucesso.
0: Exatamente, né? E eu sempre falo, né? Vai pro festa de queijo, vá de Uber, né? Ou pega uma condução, ou pega, né?
3: Claro,
0: pega
3: sim.
0: Uma van, porque é complicado. O cara bebe muito lá, o cara come muito lá e depois, né? Sabe como é que é?
3: Federal, e aí federal. Fica na tranquilidade. Ah. Ideal ficar hospedado por ali mesmo.
0: A hospedagem tá tudo certo, tá tudo bem. Muita gente ouve a gente online aí do Brasil inteiro, né? A massa são 91 rádios em todo o Brasil, então muitas vezes o pessoal nos ouve online, hotelaria, tudo certo, o pessoal pode, tudo certo, e para ter que começar a reservar agora, tá?
3: Claro que tanto sim, Bento temos hotéis, pousadas, Airbnb, e assim como Garibaldi, Bento Gonçalves, Farroupilha e cidades da região que acolhem também essas pessoas, né? Então, obviamente que sim. Venham para Carlos Barbosa, venham para Serra Gaúcha, que nós estamos de braços abertíssimos recebendo a todos.
0: Aí, então, portanto, Angelita Werner, acertei, né? Acertei.
3: Werner,
0: viu? Sempre erra alguma coisa. Deixa eu falar com as meninas, então, aqui, a senhorita Peste Queijo, a dama de companhia. Laila, seja bem-vinda. Parabéns, você é muito bonita aí, né? Eu não tenho porque eu não estava lá, não sabia quem foi o Alex, né? Conversou com vocês, né? Mas parabéns, hein? Muito bem representada, você vai estar a festa de queijo, viu? Seja bem-vinda, Laila.
4: Muito obrigada pelo convite. Muito bom dia a todos que estão nos escutando agora, de Bento Gonçalves e todas as cidades da região que o Dedé comentou anteriormente, né? Já tive a oportunidade de visitar várias delas. E é uma honra estar aqui divulgando o nosso maior festival gastronômico da Serra Gaúcha, o Fest Queijo. Ele inicia, então, menos de 20 dias, tá quase aí.
0: Tá quase aí, né?
4: Tá quase aí. E ele se estende até o dia 26 de julho. São 5 finais de semana repletas de programação. São todas sextas, sábados e domingos. Sextas e sábados são divididos em 2 turnos. E no domingo é um turno único. Então, eu convido a todos que acessem o site festqueijo.com.br e verifiquem a programação de shows. Contamos esse ano com 65 shows para todos os gostos. Temos pagode, rock, pop, sertanejo, italiano. Então, no site está tudo descrito. Também os seus respectivos turnos e valores.
0: Exatamente. Bruna, seja bem-vinda.
5: Bom dia a todos os ouvintes da Rádio Massa. Gostaria de agradecer o espaço para a gente poder estar aqui falando desse festival, que é um orgulho, né? Um orgulho para toda a nossa Serra Gaúcha. Porque falar de fast queijo é falar de uma gastronomia rica, com mais de 50 tipos de queijo, vinhos, espumantes, todo entretenimento, como a Laila disse, 65 shows para qualquer gosto. E sem contar com toda a história que o Fast Queijo carrega e a nossa cultura, a hospitalidade, o acolhimento e a celebração, porque o Fast Queijo é um local para você ir com a sua família, com os amigos e viver esses momentos especiais. Para quem não sabe como funciona, eu vou explicar um pouquinho, que você adquire o seu ingresso e dentro do Fast Queijo você tem acesso a toda a experiência, todo o espaço, toda a gastronomia, as bebidas, então você não precisa se preocupar com nada.
4: É sem limites e sem cobranças adicionais. É só o ingresso.
0: Quem é que cuida da vestimenta de vocês?
4: Nossa vestimenta está a cargo... na verdade, a gente fala que é um tripé.
0: É uma escolha das tuas?
4: É um tripé. O município de Carlos Barbosa, certo. Com a Secretaria de Turismo, a CI, como o Gustavo bem disse, e também a Diretoria Voluntária do Fast Queijo. É um trabalho em conjunto.
0: Não, dá os parabéns, porque vocês estão lindíssimas, né?
4: Muito obrigada.
0: A Bruna combinou com os olhos, né?
4: É.
0: Olha que olhos bonitos tem a Bruna aqui, né?
4: Obrigada. A Bruna tá de azul.
0: Não, o azul é uma cor bonita realmente, né? Feliz, parabéns. Bom, tem convidar o pessoal, todo mundo para prestigiar, dia 26 é bom já antecipar, porque depois o Francisco vai falar também em relação aos horários, tem a diferença de horários, né? E a gente vai falar sobre os horários, porque para o pessoal entender como é que funciona o maquinário da Festa Queijo, né?
5: Isso aí. E com certeza, como a Angelita comentou antes, quem vai no Festa Queijo uma vez vai todos os anos. Então, o nosso convite aqui é para convidar quem ainda não conheceu a vir prestigiar o nosso evento e que quem já foi alguma vez volte, porque nós temos muitas novidades, muitas reformas. Então, esperamos que todos vocês estejam lá conosco. Nós vamos estar de braços abertos para recepcionar todos vocês.
0: Que maravilha. Ô Francisco, vamos só falar desses horários aí, porque são turnos, né? É isso, né? O pessoal isso. Poder entender a giratória dinâmica, da festa, né?
1: É, a dinâmica da festa. Desde 2023 foram criados os turnos, né? No Fast Queijo e com muito sucesso, né? Então, os turnos, na sexta-feira nós temos 2 turnos, o primeiro é do meio-dia às 16h, depois das 17h às 23h, no sábado mais 2 turnos, sendo que um é das 10h às 16h, e das 5 às 11. E no domingo, um turno único, das 11 às 4 da tarde. Então, essa questão dos turnos ajudou, né, a organização a melhorar, né, a nossa organização interna também, e deu mais conforto para o público. Né?
0: E aí o pessoal pode escolher o horário que vai, né? É, vai entrar no site, fazer a reserva naquele horário.
1: Escolhe o horário, o dia, e cada horário os shows não se repetem, né? Isso é importante dizer também. São 65 shows contratados, então as pessoas podem entrar no site, além de escolher o turno, melhor escolher o show que mais lhe agrada, digamos assim.
0: Né? Isso aí, né? Bom, então vale a pena... Quanto é que dá o valor do ingresso, Cristiano?
1: O ingresso ele começa com R$ 170, que é o valor do salão na

0: E se é da nossa região, é nosso, né?
1: Isso.
0: E fala em queijo, fala em massa, tem que ter massa com queijo, né? Então
1: Tem
0: é por isso que dá
1: massa,
0: certo, né?
1: com certeza.
0: Massa e queijo, parabéns, eu tenho certeza que vai ser mais um grande sucesso, né? A gente sabe disso, sabe do trabalho que dá, né? Não é
1: Trabalho.
0: fácil, mas no final das contas é tudo satisfatório, né?
1: É isso, Dedé. Só para finalizar, é importante a gente frisar, estamos aqui, né, eu como presidente da diretoria voluntária, o Brandelli aqui como vice-presidente da CEI, que é a nossa parceira, a Angelita representando a Secretaria de Turismo e Poder Público. Então, todos esses braços, esse tripé que faz o Fast Queijo, tem muita gente envolvida. Durante o Fast Queijo, nós temos mais de 200 pessoas trabalhando, expositores, segurança, limpeza, cozinha. Então, é um grande evento que é feito, a Bruna fala muito isso, que é feito por muitas mãos, né? E a gente trabalha para que seja um sucesso e é o que a gente espera.
0: Tudo bem, então, né? O Brandelli, vem cá, Brandelli, vem cá se despedir aqui com a gente aqui, né? Depois a Bruna e a Lari vão fazer o encerramento, né? E melhorou? Tudo certo,
2: Tudo
0: dona
2: certo,
0: Angelita? Eu falei
2: obrigada.
0: pra ela que era 45 municípios, chegou até a se engasgar, né?
3: Ah, isso é bom, né? Isso é
0: Meu
3: maravilhoso.
0: Deus do
3: Não,
0: céu,
3: eu
0: não sabia que
3: também.
0: tava falando
3: Eu
0: pra
3: já
0: tanta
3: fiz a
0: gente.
3: conta aqui. No...
0: Cada 8 mil pessoas por minuto.
3: 8 mil
0: 8 mil
3: pessoas
0: ouvintes
3: por
0: por
3: minuto.
0: minuto.
3: Bom,
0: É,
3: isso é
0: isso que deu
3: importante.
0: na última
3: Então,
0: pesquisa, então,
3: nós
0: portanto.
3: queremos ficar mais os 40 minutos,
0: Fica à
3: aí nós vamos
0: vontade.
3: passar
0: Isso.
3: uma grande
0: Ah, não me
3: quantidade de
0: fale em
3: pessoas que
0: 40
3: vão
0: minutos, que
3: falar.
0: os caras aqui já estão tudo atordoados com 40 minutos.
3: Estamos brincando.
0: Ah, mas olha, estamos sempre à disposição da CEI. Parabéns por essa parceria mais uma vez aí com a Fast Queijo. Como eu falei para o Francisco, com certeza mais um grande sucesso.
3: Estamos então convidando-as a todos, ficamos felizes em recebê-los e temos a certeza que vocês sairão de lá muito felizes e satisfeitos com o Fast Queijo. 34ª edição de junho a julho deste ano.
0: Isso aí, né? Portanto, então. Angelita, parabéns. Feliz da vida, né? Campeã da Libertadores. Tá numa
2: Ah, e a
0: festa,
2: gente
0: né?
2: vai. Então, mas tem.
0: Como é que é, Bruno? Épta, né? Isso aí, né?
2: Então, comemoramos muito essa Libertadores e
0: Terra do
2: essa
0: futsal.
2: terra e 50 anos de CBF,
0: Que
2: né?
0: coisa, né?
2: Então, mais um mote aí para se trabalhar também durante o Fast Queijo. Ele também, a CBF também está presente como marca, né? E como identidade de Carlos Barbosa. Então, Dedé, muito obrigada por esse espaço querido que
0: Bom,
2: tu
0: prazer.
2: nos
0: Fica sempre à
2: proporcionou.
0: vontade, estamos sempre à disposição.
2: O convite, não vou nem repetir a data, nem horário, nem coisa nenhuma, apenas venham. Sempre muito bem-vindos, um prazer estar contigo. Muito obrigada pelo
0: Tá bom.
2: espaço.
0: Parabéns, então, pelo sucesso, hein?
2: Muito obrigada.
0: Secretaria tá voando, né?
2: Tá voando. Temos,
0: Ah.
2: necessitamos e não paramos, né?
0: Tá bom. Claro que além da Fast Queijo, tem outras coisas também, né, envolvidas.
2: Exato. Tem muitas, muitas coisas acontecendo, são congressos acontecendo. Aliás, na próxima semana tem o Congresso da Artafam. Nós também teremos lá encontro dos prefeitos, né?
0: Opa!
2: Então, a gente acaba trabalhando o Fast Queijo não só em divulgação de rádios, né, Dedé? E jornais, em veículos, enfim. A gente acaba trabalhando ele nos eventos que acontecem em locais e internos da prefeitura também, porque a gente sempre tem uma gama de visitantes de fora. Então, é sempre muito importante estar falando sobre isso, né?
0: Aí, né? Que bom. Seja bem-vinda sempre, viu?
2: Muito
0: Depois de
2: obrigada.
0: passar o Fast Queijo, pode ficar à vontade aí, né? Só falar
2: Obrigada.
0: com a turma da MCOM aí, com a Rô, com o
2: Isso
0: Cassiano.
2: aí.
0: Pessoal da casa aí, não tem problema nenhum,
2: E
0: viu?
2: vocês também são da casa, sintam-se.
0: Graças a Deus, sempre nos sentimos em casa lá, viu?
2: Pela
0: Obrigado pela atenção.
2: atenção, muito obrigada.
0: Então tá bom, então. Laila e Bruna, fiquem à vontade, então. Agora o microfone da massa é todo de vocês.
4: Que bom. Ah, eu quero muito agradecer todo esse carinho que você recebeu a gente aqui hoje. E eu quero ressaltar o convite não só para o Fast Queijo, mas também para toda a programação paralela que ocorre juntamente ao Fast Queijo durante o mês de julho. Nós temos uma programação para todos os gostos também, na questão de esportes. A gente tem a 14ª Olimpíada Colonial do Fast Queijo, o 9º Pedal do Fast Queijo, a 2ª Meia Maratona, Rústica, Mini Rústica. Então, é um evento que une toda a comunidade de Carlos Barbosa e de toda a região também. Então, sintam-se convidados. Nós estaremos lá de braços abertos para abraçar, receber cada um de vocês.
0: Bruna, tá preparada? Aqui a Soberana participa de tudo isso aqui, vocês.
4: Sim,
0: Das
4: estaremos
0: Olimpíadas,
4: presentes em
0: né?
4: todos.
0: Não, presente não. Presente é uma coisa, participar é outra.
4: E
0: Aquelas gurias
4: participando
0: pegam o
4: também.
0: carrinho,
4: Com
0: jogam.
4: certeza.
0: Não,
4: Na Olimpíada Colonial
0: isso.
4: é corrida de carrinho de mão, é muito
0: Atira
4: divertido.
0: queijo, salame, né?
4: É isso aí.
0: Copa, né? Tem que participar. A mini maratona também já está preparada, vai ter que ir.
4: Será que a
0: Esse é
4: gente
0: o
4: consegue
0: trabalho.
4: correr de salto, Bruno?
0: Não, aquele dia vamos liberar o tênis para elas, né? Vamos,
4: Ah, vou
0: né?
4: fazer um tênis do Fast Queijo.
0: E aí pegar a bicicleta para pedalar depois, né?

0: tem o pedal também, né? Então...
1: Vamos tentar, vamos tentar.
2: Eu fico melhor no levantamento da taça. Isso. Pra beber o vinho. Não, dentro não, do fast queijo.
0: Não, mas tem aquela que bota o vinho também no garrafão, né? Tem que tem botar bem certinho, né?
1: É bem divertido. E a Olimpíada Colonial, né? Que a gente tava citando, a corrida, enfim, todas as atividades... Elas acontecem ali no Parque da Estação, no dia, então, 28 de junho, 28. No primeiro domingo do evento.
0: Que maravilha.
1: É bem divertido mesmo.
0: Tá bom. Bruna, seja bem-vinda e se encontramos lá, né?
2: Muito obrigada, obrigada pela recepção maravilhosa e se encontramos lá, com certeza, vamos estar esperando por você.
0: E por todos.
2: E por todos.
0: E por todos, isso. Obrigado, então, e portanto, olha aí, ó, Bruna Cerato, Laila, mais, Chico, mais alguma coisa ou não?
3: Não.
0: Sempre elegante, sempre, né? Esse trabalho aí sensacional. Obrigado ao pessoal da Festa de Queijo. A gente vai trazer mais detalhes durante a nossa programação, tá certo? Bom dia, tá na massa! 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

0: Deixa eu aproveitar aqui, deixa eu botar mais um ouvinte participando aqui comigo, né? Aqui já participou, meu amigo Basso Ronaldo, tudo bem? Um abraço pra ti, meu querido. Obrigado pela sintonia aí participando. O que que a minhoca disse pro minhoco? Ah, é a nossa charadinha do dia, pra você concorrer a uma pizza G com direito ao refrigerante. O presente é da Belgrano. Quero responder a charadinha. Quem quer responder aqui? Né? A Gi Fernandes. Oi, Gi, bom dia. Então, ô Gi, responda. Eu quero responder a charadinha. Então responda, Gi. Ah, né? A Gi Fernandes, responda. Responda. Lembra daquela música lá? Responda.
1: Bom dia, Dedé. Eu não dava nada porque ela já tá morta. É a Juliana.
0: Não, peraí. Isso aqui tá errado. Ela apagou. Calma, ela apagou. Apagou. Apagou, né? A Juliana apagou, Juliana, manda de volta aí, tá bom? Manda de volta, a Juliana acabou apagando ali, né? Bom dia, já tá botando errado ali, tá bom? Vamos lá, então você vai participando, o que que a minhoca falou pro minhoco? Você sabe? Ah, não, tem que entender, você tem que entender a linguagem das minhocas, né? Você minhoquece, minhoquece, ó, ó, aqui, ó, aqui a Juliana disse que é você minhoquece. E aí? E você minhoquece também? Tá curtindo a gente? 10 e 13, vambora! Toca a ficha na playlist da massa!

Essa é pra falar de amor. Só quem tá apaixonado com a mãozinha lá em cima, assim, ó. Vai! Você é apaixonado demais, hein? Mãozinha lá em cima!

0: Bom dia! 10h42. Aí foram 10 músicas sem intervalo comercial pra você aqui na Massa, hein? Daqui a pouco tem muito mais. Enquanto isso, tá valendo a charadinha, né? O gringo botou uma beijoca, é a resposta. Uma beijocada, uma beijocada. O que que a minhoca falou pro mioco? Ah, o que que você acha que é? Então tá bom. A Thaís Cardoso, oi Thaís, tudo bem? Tá participando também aqui. A Olga, oi Olga. Ela falou que é minhoquece, né? Tá bom então, a Olga já apontou aqui. Um abraço pra ti, minha querida Olga. Abençoada quarta-feira pra você também, tá bom? Obrigado pela sintonia, eu já volto. 10h43, bom dia!
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0: Minhoca de Minhoco, você é meio louco. Aí, Jean de Lagoa Vermelha, obrigado. Mandando um recado e participando com a gente também. Aí é o Léo, Léo de Bento Gonçalves. Ele é querendo responder a charadinha aqui, ó. Você minhoquece o coração. Tá aí, Léo de Bento Gonçalves, dizendo que é minhoquece o coração. Será que é? Não sei, não sei. Daqui a pouco eu vou dizer, hein? Daqui a pouco eu vou saber. Já tem aí a quentinha? Já tá na mão aí o... cadê o cabeça aí? Ah, chama o Enderlove aí, chama o Enderlove aí. Vamos lá, fala aí!
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2: Respira, gatos e gatas, que eu estou de volta sempre falando o quê? Da vida, dos famosos, coisas ricas, da de Love. Pega, olha que minha banha... Ah, mentira! O cantor MC Livinho explicou o motivo de ter apagado um vídeo em que aparece ao lado da influenciadora Virgínia Fonseca. Segundo Livinho, a decisão foi tomada após a publicação receber comentários de que ele considerou desrespeitosos, envolvendo tanto o seu relacionamento quanto a sua vida pessoal e Virgínia. O artista afirmou que o conteúdo tinha caráter exclusivo profissional e criticou as redes sociais aí que ficam tentando criar casos aonde não existe. De acordo com o cantor, o objetivo do vídeo não era alimentar rumores, mas sim divulgar um trabalho movido pelo qual decidiu ali tirar através das suas redes sociais em respeito à Virgínia e sua esposa. Segundo ele, isso gera muito debate, sendo que os dois estão ali a trabalho e ninguém tem uma vida particular juntos, e sim só profissional. Por isso, em respeito à sua mulher, ele apagou o vídeo. Olha só, e se não me engano, acho que foi de uma marca de cerveja, hein? E rendeu pra cada um 600 mil reais. Eu conto, mas também é pimento. Bora se jogar com a Delove!
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0: 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Muito bem, agora 10 minutos faltando para as 11 horas da manhã. Vamos nessa então, olha, nosso estande da massa está na entrada da feira da Expo Bento, hein? Então, portanto, não perca a oportunidade, venha você, faça a grande festa com a gente. Afinal de contas, tá na massa, tá em casa, é ou não é? Venha se divertir, venha fazer aquela festa especial que só a massa tem para ti aí, tá bom? 10h51, bom dia!

0: Legal, vamos nesse então pra você que tá junto com a gente, fazendo parte da nossa manhã. Dois minutos faltando para as 11 da manhã. Bom dia!
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2: Bom, hoje no nosso Notícia da Massa, né, houve um acidente, né, um incêndio, um princípio de incêndio, nesta madrugada, lá no pavilhão da Expo Bento, lá no pavilhão da Praça Gastronômica. Né, e foi na área gastronômica ali, então o pessoal tá lá fazendo a perícia, provavelmente, né, algo ficou ligado, deu um curto-circuito e com isso, então, acabou, né, levantando algumas chamas. Mas, rapidamente, os bombeiros foram chamados, até porque também tem uma guarnição dos bombeiros em ação, né, pronto para qualquer coisa lá dentro da Fundapark. E os bombeiros foram chamados e acabaram, então, rapidamente, né, apagando as chamas que estavam se levantando. Mas, né, já tá tudo, já o pessoal já tá lá trabalhando, já tá tudo quase pronto, a feira segue normal, né, uma pessoa acabou ingerindo muita fumaça, por isso acredita que seja uma fritadeira, né, devido a ela ter ingerido muita fumaça, ela foi levada para atendimento, mas nada grave, tá? Então, gente, né, tudo tranquilo e a feira segue normal, né, o estande que teve ali boa parte ali consumida pelo fogo já está sendo reformado, já vai estar funcionando normalmente, né, então tá tudo tranquilo, né, então já tá saindo um monte de fake news aí, né, fogo, fogueira, destrói parte, nada disso, gente, foi pouca coisa, tá? Foi pouca coisa, então aí, o pessoal pode ficar tranquilo, a feira está normal, né, por isso que é importante toda essa segurança, não só da Brigada Militar, agora você viu, como também do Corpo de Bombeiros, né, que esteve lá, fez o trabalho rapidamente e agora pela manhã o pessoal já está trabalhando para que tudo transcorra normalmente a partir das 18 horas, tá certo? Então apenas como, né, explicação, recebi agora detalhes aqui da feira e, né, conversei também com o pessoal do Corpo de Bombeiros que me passaram toda essa situação, né, de repente acredita-se que uma fritadeira, né, tenha ficado ligada, a pessoa não prestou conta, não prestou atenção, não desligou e com isso então acabou levantando muita fumaça, algumas chamas, né, e a pessoa que foi levada ali foi porque ela ingeriu muita fumaça, mas tá tudo bem, tá certo? Tá tudo bem então, nada grave, né, não dá pra acreditar muito no que a internet fala, muito fake news, então vamos ficar atento a todas essas questões aí, tá bom, gente? Já tá tudo solucionado, o pessoal já tá lá arrumando o estande que acabou sendo atingido pelas chamas e a feira transcorre normalmente hoje a partir das 18 horas e a massa vai estar lá, te espero, hein!
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0: Vambora então, pra você que tá ligado conosco, obrigado, 11:13, bom dia pra você, tá na sintonia da massa, tá curtindo a gente, tá bom demais, hein? Fala galera, mandando um recado e participando aqui conosco, né? Eu quero fazer um pedido do Dedé, quem é que tá fazendo? A Larissa tá boa, então tá valendo, né? Pessoal mandando um recado aqui, mandando, tem áudio aí, deixa eu falar, fala!
1: Bom dia!
0: Bom dia!
1: Eu sou a Rose e moro em Bento Gonçalves, bairro Porco.
0: Oi, Rose.
1: Eu mereço ganhar porque eu quero muito esse prêmio.
0: Então tá bom, querida.
1: Tudo de bom e uma ótima quarta.
0: Obrigado, Rose. Tá aí participando com a gente, fazendo parte da nossa programação. Obrigado pelo carinho da sintonia. Tamo junto, hein? Tamo junto. Daqui a pouco tem o resultado aí, 11:13. Bom dia.
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0: Eita na massa, bom dia, 11:20. Vem comigo.
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Vamos lá então, vai começar a 5 estrelas da massa pra você que tá ligado conosco a partir de agora aqui na programação da massa. Alô, Iria, tudo bem? Tá respondendo a charada aqui, né? Ela colocou você minhoquece, é isso? Entendi que ela me conhece. 11h24, bom dia. Vamos nessa então pra galera que tá ligado com a gente fazendo parte da programação da massa, 5 estrelas pintando aí, ó. A 1, Maiara e Maraísa, quem sente saudade sou eu. A 2... Chitãozinho, Chororó, Brincar de Ser Feliz. A 3, Rosa Embriagada, Marília Mendonça. A 4, Sétimo Sentido, Indústria Musical, Esqueça Meu Nome. Né, portanto, falta a quinta aqui, produção. Ah. A quinta aqui, vamos botar o Tia Barbaridade? Vamos botar o Tia Barbaridade lá e a Bruta, pode ser? Pode ser então, Tia Barbaridade e a Bruta. Então vamos lá então, a número 1 tá rodando.

0: Muito bem, tá aí a música de número 5, Tchê Barbaridade, Paulo Mussolini, A Bruta. Você conferiu aí, portanto, a música número 4, Sétimo Sentido, Indústria Musical, Esqueça Meu Nome. A 3, Rosa Embriagada, Maria Mendonça. A 2, Chitãozinho, Chororó, Brincar de Ser Feliz. E a 1, Maiara e Maraíza, Quem Sente Saudade Sou Eu. Vota aí, né? A Olga já tá votando, a minha amiga Iria já tá votando. Quem mais tá votando aqui? A Líria do Bairro Progresso já tá votando. Falta você votar. Vota aí, a Daniela tá votando também. Vota aí, tô te esperando. Quem é que você quer que volte pra rodar? Vambora, 11h41.
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Muito bem, vamos nessa então, agora 11h46. Vamos lá então, dá tempo sim de rodar então aí, portanto, a música campeã de hoje. É, o pessoal pediu aí então. É, vamos ver qual é que foi a mais solicitada pela turma aí, vamos ver. E a mais pedida com 54% dos votos. É, portanto, pra você que está junto com a gente, tá rodando aí então. A música 3, Rosa Embriagada.

Muito bem, vamos lá então. Né? Tá aí, vamos para a resposta da charada, produção. Vamos para a resposta da charada. O que é o que é, né, que a minhoca falou pro minhoco? Ah. O que é que a minhoca falou para o minhoco? A resposta dessa charada difícil é... Você me conhece! Aê! Aplausos aí, isso. Você minhoca... Como é que é? Você me enlouquece, você me enlouquece. Você me enlouquece é como se você me conhece, né? Ou você me enlouquece. Me enlouquece, você me enlouquece. A minhoca falou pro minhoco. Mas tem minhoco? Não, mas me explica aqui, se não tem minhoco, como é que sai as minhoquinhas? Como é que é o estudo? Quer dizer que a minhoca, ela faz tudo sozinho? A minhoca, ela é macho e fêmea ao mesmo tempo, é isso? A minhoca, ela é homem e mulher? A minhoca, ela é os dois, é isso? Pare! Tá bom. Não, só pra entender, né? Tá. Quem ganhou, então, o final do telefone? 7868! Alô, Léo, bom dia! O Léo, então, portanto, respondeu aqui, né? Minhoquece o coração, né? Me coloca no sorteio da pizza, obrigado. O Léo, então, foi o ganhador da pizza de hoje, então, aí, tá bom, gente? Beleza, amanhã eu tô de volta, amanhã tem prêmios, amanhã sim, amanhã tem o puff da Roupa Design, e tem mais print do Dedé pra você, quer ganhar aquele puff legal? Amanhã, isso, e hoje à noite eu tô lá na Expo Bento, tô te esperando, lá na entrada da feira, vem pra Expo Bento, hoje à noite gospel, hoje à noite gospel, na Expo Bento, e eu e o Alex de Assis vamos estar por lá, tá bom? Vem a turma da massa e hoje vem ele, o Nico, né, o Nico retorna aí, hein? Rapaz do céu, chega de férias, o homem retorna hoje à tarde, então, portanto, a partir das 14h, com o Alô da Massa. E eu e o Alex de Assis vamos estar às 18h, lá no estande da massa, tamo te esperando, vem que lá tá quentinho, tem aquele chimarrão, tem balinha, tem balão, tem coisa muito boa pra você lá, tá certo? Valeu, gente, tchau, beijo no coração!

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0: meu Brasil! Chegamos para mais de 90 emissoras espalhadas pelo território nacional. Está no ar o meu, o seu, o nosso Turma da Massa. Isso. Que alegria ter você junto com a gente. Está tudo bem aí? Em casa, no trabalho, no trânsito. É. Que alegria contar novamente com a sua audiência.
1: Alegria.
0: É sempre muito bom, né? Ronaldo.
1: Muita animação.
0: Aquele gritinho de alegria. Vai. Nessa animação a gente começa. A Milene já anunciou, nós temos o Bexigão hoje. Atenção, Brasil.
2: É xixi.
0: Atenção, Brasil. Atenção.
3: 3.100 reais.
0: Rapaz. Quero você mandando a sua mensagem, dizendo o seguinte: eu quero participar do Bexigão, gente. Impressionante o WhatsApp da massa agora, bombando. Chegando uma mensagem atrás da outra. Eu quero participar do Bexigão, eu quero participar do Bexigão, eu quero participar do Bexigão. 3.100 reais.
1: Olha aí.
0: Bora mandar sua mensagem pra cá. Milene, minha querida, Milene Pavoro. Milene, ontem você estava terrível. Ontem você estava terrível.
2: Não me fale. Eu rezei bastante já.
0: Hoje.
2: Ela quase me matou do coração, de verdade.
4: Eu já rezei bastante.
2: De verdade.
4: Tem horas que a gente faz coisas sem pensar.
0: Olha, você não acredita o que a Milene aprontou com a Beth Guzzo ontem.
4: Perdão pra Beth, pra Deus.
0: Lá nos bastidores do SBT.
2: Aleluia. Não, ontem ela tava virada no Jiraia.
0: Até com a boca espumando ela ficou. Essa Milene é demais.
2: Quinta série não, terceira, primeira série, eu acho.
0: Quarta-feira, dia 10 de junho. Milene, você aceita desafio?
2: Aceito.
0: Desafio aceito, Brasil. Bora mandar sua mensagem, manda sua charadinha, capricha, viu? Manda o seu áudio, a produção passa pra gente. Manda a mensagem de texto, a produção passa pra gente e faremos a sua charadinha para todo o Brasil. Bailarino, tudo bem?
1: Tudo bem, boa tarde a todos, boa tarde. Muita ansiedade aí pro torneio de seleções já aportando na nossa casa, né? México, né? México bonito ali, é um lugar lindo, México gostoso,
2: México,
1: de assistir.
2: Que isso?
1: É México, Estados Unidos e Canadá.
0: México.
1: México lindo.
2: É México.
1: Então
2: é
1: México.
2: Não é México.
0: México gostoso.
1: Estados Unidos, o Canadá é o México.
2: As pessoas aqui têm todo mundo a mente poluída.
1: Não,
2: eu nunca
1: Chicão,
2: vi isso na minha vida.
1: Estados Unidos, Canadá e o México lindo.
0: Céu.
1: Maravilhoso.
3: Logo, logo. É amanhã, né?
1: Amanhã
3: começa.
0: Ancelotti.
2: O maior torneio de futebol do mundo.
0: Vai. Que mais?
4: A maior competição de futebol do mundo.
2: Boa. O maior espetáculo de futebol.
3: É tempo de torcer pra Vai Brasa.
2: O torneio das seleções.
0: Isso aí. Ancelotti, o que podemos esperar?
5: Podemos esperar a equipe Roberto pela direita, junto com os Danilo.
0: Oi.
5: Esteban fora. Quem pode entrar é Hendrick. Isso, vamos fazer o melhor.
0: Muito bem.
2: Gol, vai fazer gol?
5: Primeiro fechar a equipe. Primeiro fechar a equipe compacta. Tá.
0: Muito bem, Ancelotti, diga aí, a minha rádio é massa.
5: A minha rádio é massa.
0: Muito bem.
5: Grande.
0: Beth Guzzo.
2: Boa tarde, uma tarde extraordinária de bênçãos pra todos nós. E hoje tem muito babado e confusão.
0: Ai, muita
2: informação, claro, porque eu não sou fofoqueira, eu sou bem informada.
0: Nossa!
6: Cuidado,
0: xaropinho da Chupi, muita calma nessa hora.
3: É. Tem linguinha hoje, ô,
0: mestre. Eu faço.
2: Aproveita,
0: a linguinha.
2: Aproveita, Naldinho.
0: O patrão tá na área, então...
2: Engole a língua. Isso, engole.
0: É melhor.
3: Nossa. Tem. Rapaz, essa rádio, ela tá sensacional. De madrugada eu tava vendo o Trucão.
0: Trucão.
3: O cara falando, nossa, fazendo uma... uma declaração pra apaixonada.
7: Certo.
3: Falou, nossa, com esse corpão cheio de curva e eu sem freio, vamos tratar um acidente.
2: Meu Deus.
3: Rapaz, o trem tá virado.
7: Tá virado, tá virado.
3: Até lá, rapaz, ele tá descambando. Ai. E a gente continua sempre atraente.
7: Uou.
3: Ontem a nossa amiguinha Pavorô tava atraente. Eu ela tava, atraiu aí. Confusão, briga, problema.
2: Tava possuída.
7: Tava possuída. Completamente possuída.
3: Olhar. Atraente.
7: Ela atraindo tudo.
3: A menina falou, pai, quero falar com você. Ele falou, desembucha. Tá sabendo já?
2: Ai, ela tava grávida?
7: Desembucha. Quem te falou, pai?
2: Meu Deus.
3: Rapaz.
7: Ah, povo ligou.
3: Já apanhei também cedo hoje.
7: É.
3: Não conseguia dormir, rapaz.
7: Eita.
3: De madrugada eu
7: ficou pensando.
3: Ouvi a vizinha falar, vou morrer. Ai, eu vou morrer. O que que eu fiz? Chamei o Samu.
2: Chicão!
3: Até Chico... agora não...
2: Morreu.
7: Eu vou morrer.
3: Não pude voltar pro prédio.
7: O mestre.
3: A turma tá me olhando com a cara torta.
7: Ai, ai, mestre só com a orelha na parede.
3: Eu vou morrer. Minha obrigação é tentar salvar.
2: Era, né? Morrer de amor, xixi. Ai,
7: esse mestre também. Olha. Tá terrível.
3: Avó. A avó saiu. Ela tava lá no Busca-Busca comprando moto.
7: Ah,
3: deve
7: é?
3: Ser pra amante. Ela Eita. Falou pra entregar até dia 12.
2: Vó Mirtes, volta aqui! Que história é essa, vó?
7: Ai, ai.
2: Tava urinando.
7: Ô, vó, tava urinando. Mal começou o programa, já tá com a bexiga frouxa.
2: A bexiga sorta, vó.
8: Eu estava urinando.
2: Urinando. O xixi falou que a senhora xixi. Tava lá.
3: Tava comprando moto no Busca-Busca.
2: Busca-Busca, uma moto.
3: Dá pra amante, certeza.
8: Por que pra amante?
3: Não é? Explica, você anda de moto?
8: Eu já andei bastante quando eu ia naqueles Woodstocks, aqueles Henripe.
3: Nossa.
8: O pessoal dormia na rua.
2: Olha, vó, vida louca.
8: Aí eu, se eu te falar bem, vocês vão
7: vida
8: se
7: louca.
8: Se eu te achar.
7: Ai, meu Deus. É.
3: Bom, depois,
8: então tá bonitão.
3: Depois a gente vai saber o que aconteceu.
7: Boa!
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7: Boa, mestre Milene.
2: Ô, e agora eu tô em paz.
7: Em paz.
2: Tá tudo
9: Glória
2: certo.
9: A Deus.
2: Eu voltei ao normal. Não vou mais fazer essas peraltices.
7: Extrapolou a cota já,
9: não? Não, não
10: do
9: vou
10: ano
9: fazer.
10: Já passou.
7: Já passou.
10: Já foi. Boca não tem mais nem metade de um, Não tem nem mais a metade de um pra ela
7: colocar
10: fazer comigo.
7: Colocar um sorrisão na boca.
10: Não. O problema não foi o sorrisão, foi todo o contexto que teve antes, né? Que eu não, a gente não pode falar aqui.
2: É.
10: Mas todo o contexto.
7: Eu vi ela deitada no chão. Com a boca espumando, não é possível.
10: Eu quase tive um filho azul pelo nariz.
2: E ela me bateu.
7: Bateu.
10: Sabe, igual mãe bate em filho? Uh-huh. Juro que se eu tivesse chinelo, ela falou. Ela ia dar na minha cara. Eu ia dar na cara dela uma chinelada.
7: A Milene, essa peca levada da breca.
10: Nossa, é demais. Isso. E ela faz cara de sapeca.
2: Não, mas...
4: os meninos da banda deram a ideia e eu fui.
7: Ela embala.
4: A banda do Ratinho.
7: Aí ela vai junto.
10: Ela embalou e quase que eu embalo também pro outro lado.
7: Eita, Milene.
4: Naldinho, depois a gente fala pros ouvintes que eles devem estar boiando.
7: Deve. Verdade.
4: Olha, eu vou falar hoje sobre um estudo. Olha que notícia boa, gente. Um estudo que, assim, faz a pessoa voltar a bebora, a pessoa que tem Alzheimer. Olha, tomara que venha logo pro,
7: tomara.
10: Pro mundo, né?
4: Pro mundo.
8: O quê?
4: Tá meio esquecida.
10: A vó vai ter que tomar.
8: Tomar o quê?
10: Remedinho, vó.
4: Bom pra memória, vó.
8: Pra quê?
7: A vó tem que tomar um remédio pra lembrar que tem que tomar um remédio.
8: Você é quem?
10: Vó, a senhora vai melhorar.
7: Ah, o seu neto.
8: Neto joga. Tá jogando no Corinthians?
7: Não.
8: E o Ataliba? Como é que tá? O Birubiru.
7: Ai, Milene do céu.
4: Olha só também que. Outra notícia boa. Imagina um chiclete, gente, que quando você mastiga, ele elimina o vírus da gripe e da herpes da boca.
10: Sensacional!
4: Que beleza. Vou falar também. Nossa, isso é na Alemanha. Se você tá com ressaca, você pode ser considerado que é uma doença e você não pode trabalhar porque você tem um mal-estar.
10: Ah, tá. Se a moda pega. Você já pensou se a moda pega?
4: Na Alemanha, isso, eles consideram.
10: Aqui no Brasil?
7: Meu Deus.
10: O maior torneio de futebol do mundo. Eles Todo mundo no dia seguinte não vai trabalhar. Então, ressaca!
4: Eles não olham o motivo, eles só olham que a pessoa tá com mal-estar e pronto.
7: Aqui no Brasil não funciona.
4: Não.
7: Não, não.
4: E eu vou explicar também sobre o ditado. Não adianta chorar pelo leite derramado.
7: Boa!
4: Viu, Milene?
7: Pensamento da Pavoron.
4: Primeira regra da saúde mental: aprender a distinguir quem merece explicação, quem merece uma resposta e quem não merece absolutamente nada.
10: Sua amiguinha merece uma resposta e não faça mais isso com sua amiguinha. Pensamento do dia.
4: Aprenda a lição.
7: A Milene vai ter que contar.
4: Você lembra que no final do desenho do He-Man sempre tinha uma lição a aprender?
7: Sim.
4: Eu aprendi a lição.
10: Muito bem. Isso. Parabéns.
8: Mas quem tá dentro não sai, pois é. Olha, isso aqui tá muito bom. Isso aqui tá bom demais. Alô? Alô,

0: mas quem tá dentro não
1: canta,
0: sabe.
1: Brasil.
0: Olha, isso aqui tá muito bom, isso aqui tá bom demais. Olha quem tá fora, quem entra, mas quem tá dentro não sabe.
1: Olá, Brasil! Dominguinhos, pra começar muito bem o Turma da Massa para todo o Brasil.
2: Eu tenho bastante isso, viu, meu amor? Viu, menino? Viu, querido? Eu tenho bastante isso. Olha, quem tá fora quer entrar, quem quer entrar não tá fora. Eu tenho...
1: Nani!
2: Olha, melhor ficar quieta, viu, meu amor? Viu, menino?
1: Ai, ai. Eu sou apaixonado pela Nani People.
2: Olha, eu queria dizer só, menino...
1: Beijo, menino.
2: É recíproco, eu amo todos vocês. Vocês são muito... um programa mais... É totalmente... Não tem noção esse programa aqui. É imprevisível. Eu adoro vocês também, viu, menino? Isso!
1: Notícia para a rede.
2: Chicão!
3: A Procuradoria-Geral da República deve se manifestar contra a revisão criminal do ex-presidente Jair Bolsonaro, visando manter a condenação imposta pelo Supremo Tribunal. O ministro Nunes Marques concedeu 20 dias para um parecer de Paulo Gonet em um cenário de rara aceitação desse tipo de recurso pela corte. Vamos ter novas informações. É que o ministro Nunes Marques parece que quer inocentar o nosso ex-presidente Jair Bolsonaro.
1: Turma da Massa para todo o Brasil, lembrando, meus amores, para você que se liga com a gente no Bom e Velho Radinho, pelo aplicativo também, Bexigão R$3.100. E a Ivete das Dores Conceição Ferreira, ela é de Itaim Paulista. Beijo para você, minha linda, Zona Leste de São Paulo, ela quer participar do Bexigão de repente. Ô Ivete, você pode ser a selecionada e vai participar com a gente ao vivo, hein? Charadinha para todo o Brasil.
4: Sim, Naldinha. Naldinho.
2: Ai, meu amor.
4: Naldinho.
3: Naldinho.
4: Naldinha.
2: Ai, ai, ai. Maravilha, meu amor.
4: De dia ai, é ai. Maria. De noite é João.
2: Naldinha.
4: Não, de noite é Maria. De dia é João.
1: Milene, não me entrega.
4: Naldinha. É. Qual que eu? É um médico que anda muito desligado ultimamente.
1: Médico que anda muito desligado ultimamente. 5, 4, 3, 2...
4: É o oftalmologista.
2: Eu vou internar, Milene.
4: Dá um bom dia pro pessoal.
2: Eu vou internar, Milene. Não vou sério.
4: Ele sai, gente.
1: O patrão entrou, olhou.
4: Meu Deus.
2: E saiu. Hoje foi recorde. Ele entrou,
3: foi
2: olhou e saiu.
4: Foi o recorde de participação do patrão.
1: Muito bem.
2: Olha, quando entra... Quando é WWD.
1: Oi.
2: Quando entra essa
1: o nosso grande amigo Fernando Martins de Atibaia mandou a seguinte mensagem: uma mulher tem R$30 para dividir entre as duas filhas.
4: Que horas são?
1: Muito bem, que horas
4: 15
1: são?
4: 15 para as duas.
1: Repita.
4: 15 para as duas?
1: Pra acertar o relógio.
4: Fernando, manda outra, porque a Milene sabe tudo.
1: Ponto para a Milene.
4: Ai, ai, Fernando da Beth.
1: É, galera, galera.
4: Um pedaço de madeira. Uma pedra cumprimentou um pedaço de madeira.
5: Uma pedra cumprimentou um pedaço de madeira.
1: Tá, é. Vamos lá.
4: Que horas são?
5: Meio...
6: Não, não é possível.
5: Pera. Meio...
6: Tá piorando.
5: Não,
6: tá piorando.
5: Não é.
1: Eu não faço a menor ideia. 5, 4, 3, 2, 1...
4: 8 horas!
2: Eu vou internar, Milene. Eu tô falando sério.
5: Isso aí foi a noite de ontem. A noite de ontem que ela deitou, começou a pensar
4: ontem,
5: e a nuvenzinha na cabeça dela.
4: Eu refleti sobre meus pecados.
2: Ai, eu vou mandar abrir o Juquiri de novo. Tô falando sério.
1: O Brasil fala com a gente.
7: Há uns 20 anos atrás, a Beth veio em na cidade de Bitinga fazer um show.
4: Olha,
7: depois
4: Beth.
7: Que acabou o show, é como ela joga o cabelo para lá pra cá assim bastante. Depois que acabou o show, eu subi em cima do palco pra achar o cabelo dela pra engordar dele de recordação. Durante uns 5 anos eu guardei o cabelo, depois eu acabei perdendo.
4: Olha, ai, que
5: fofo! É verdade, Bitinga, o Zé aí de Bitinga, né? Ele e a esposa me recebiam muito bem. Aliás, e Bitinga me recebeu sempre muito bem. Que querido, um beijo no seu coração. Agora você não tem mais meu cabelo.
1: Não tem.
4: E sempre foi sua marca, né? Você sempre jogava cabelo. O cabelão.
5: É,
4: lado cabelão. Pro outro.
5: É verdade.
1: Impressionante. Que legal. Guardou por bonitinho. 5 anos o seu cabelo.
5: Que fofo. Um beijo no seu coração. Obrigada pelo carinho,
3: fazer,
5: viu?
3: Fazer, Vudu.
4: Que isso, Chicão? Não, não é Márcia. Faz Vudu com o cabelo, Márcia?
2: Não, se tem que fazer nada com o Vudu, não nada. Pode cabelo pubiano.
5: Que isso?
2: Cabelo pubiano, pubiano.
5: Não pode ter?
2: É pubiano. Arruda, alecrim, mistura, põe no fogo e joga fora, que não serve pra nada. Nada, nada serve isso aí.
1: Ai, ai. Gente, tem mais um recado. Fala, meu Brasil.
8: Fala, galera da massa, é o Maico aqui de Campo Largo.
1: Fala, meu irmão.
8: Queria aproveitar a audiência para passar uma informação urgente.
1: Sim.
8: Shakira foi cortada da abertura do show.
1: Sim.
8: Quem estará no lugar dela?
4: Quem?
8: Birubiru e Piu Piu!
5: Eu prefiro Birubiru e Piu Piu, que são nossos amiguinhos.
3: Uai, será que eles vão cantar o hino nacional?
5: Isso! Olha só, quem tava sumido e tá aí nas redes sociais agora, a Mauri Júnior, é isso mesmo. Ele iniciou uma nova fase nos Estados Unidos na TV lá. O Amaury está prestes a abrir um novo capítulo de sua trajetória na televisão. É, isso porque o ano em que celebra 5 décadas de carreira, o Amaury anunciou sua chegada à TV Connect USA. A emissora tem foco na comunidade brasileira nos Estados Unidos. E no canal ele comandará uma atração inédita desenvolvida especialmente para quem vive lá nos Estados Unidos, os brasileiros, né? Batizado, eles estão batizando esse programa dele provisoriamente de Amaury Connect. O programa tem a estreia prevista para julho e será produzido entre Brasil e Estados Unidos. A novidade representa um marco na carreira do Amaury, que apesar de acumular inúmeras reportagens internacionais, ele, Naldinho, nunca havia criado um projeto pensando diretamente para os brasileiros residentes no exterior. Olha que bacana.
1: Interessante.
5: A gente deseja aí boa sorte para Amaury, sucesso. Legal. E tem muito brasileiro, né? Tem muito brasileiro nos Estados Unidos. E para eles, eu acho que vai ser muito legal também, porque eles querem receber notícia toda semana do país deles, que é o Brasil, né? Então acho que vai ser muito legal. Parabéns ao Amaury e sucesso para ele.
1: Que ele tenha êxito, sucesso aí nessa jornada.
5: Com certeza.
1: Olha, tem beijo para Kênia Ferreira, que tá ligada com a gente, mora na Serra Gaúcha, acompanhando também o Turma da Massa para todo o Brasil. Cíntia Letícia de Blumenau também tá acompanhando o Turma da Massa. E você, tá onde curtindo a gente? 11-3509-9290. Pra Rede Mestre.
3: Uma intensa frente fria associada a um ciclone extratropical trará temporais e queda de temperatura em 10 estados nas regiões sul, sudeste e centro-oeste nesta quarta-feira, enquanto no sul enfrenta chuvas fortes e no norte e nordeste registram calor abafado com pancadas volumosas. Olha, temporal hoje na região sul, sudeste e centro-oeste.
1: Olha só, vó.
4: Ai, ai, ai. A vó ama.
1: Dá o tempo, vó.
4: Eu lembro quando eu tinha 22 anos de idade.
1: Sim.
4: É a mesma situação. Ah. Olha que delícia. Eu lembro do Jairão, meu vizinho.
5: Jairão, vó? E o custódio, vó? Custódio vai vir já já.
4: Vó.
3: Eu não conheci. Eu falei.
5: Para, vó. Acreditando na história do Chicão,
4: então,
5: o
4: custódio
5: vai ficar muito bravo.
4: Aí ele me puxava pelo cangote.
1: Olha, ó.
4: Deixa eu contar mais
1: se
4: aqui.
1: Se contenha.
4: Aí eu entrava.
1: Vó.
5: Ai, tomara que o vô não esteja ouvindo.
1: O nome dele, vó?
4: Jairão.
1: Lá viu o José agora. Espumas ao vento, meu Brasil.

0: massa para mais de 90 emissoras espalhadas pelo território nacional. Mestre, lembrando que em instantes nós teremos torcida massa com Milena Ciribelli.
1: Nossa.
0: Daqui a pouco, hein? Já, já. E ainda hoje tem histórias do futebol.
2: Ah, história do futebol.
0: É, porque o Geraldo é o nosso contador de histórias também.
2: Ah, eu pensei que era minha história, mas é do futebol.
0: O Gerardo balança.
2: Meio-dia, 24 minutos. Deixa eu repetir, meio-dia, 24.
0: Sim.
2: Não ouvimos, meio-dia, 24 minutos.
3: Repita.
2: Ainda não ouvi, meio-dia, 24 minutos na Massa FM, a Rádio Mir do Brasil.
0: Boa, gente.
2: Chicão levantou o dedo, quer saber a hora.
1: Isso.
2: 12 horas 24 minutos.
0: Muito bem.
2: A incrível história de Itamar. Olha, uma história linda.
0: Itamar, que
2: linda.
0: Linda.
2: É. Contou, é isso aí mesmo.
3: Itamar,
2: é mais ou menos.
0: É mais ou menos.
2: É Itamar, depois a história do Itapior.
3: Ah,
2: mas você foi bem. Você foi bem.
0: Valeu, Geraldo.
2: Essa é fácil.
0: Vai lá.
2: A história do homem chamado Bonifácio. E a história do outro homem.
0: Ah.
2: O Boni Difícil.
3: Essa é a história do homem que não sabia dirigir?
2: Não sei. Que
3: é o nome dele é Guiomar.
2: Guiomar não é nome de mulher. O Guiomar.
0: O Guiomar.
2: O Guiomar.
0: É isso aí.
2: E o Guiorrio. Ah, tamo demais.
0: Balança, Geraldo.
2: Tamo demais.
0: Curiosidade, Milene.
3: Vamos falar sobre o estudo publicado em maio agora desse ano nos Estados Unidos, que relatou, gente, olha que legal, vó, uma mulher de 80 anos que tinha Alzheimer avançado, ela recuperou a fala, as memórias dela e parte da autonomia após receber um medicamento chamado psilocibina.
1: Nossa.
3: A paciente que apresentava comunicação limitada, ela manteve melhoras, como se vestir, caminhar com independência por semanas. Esse estudo ainda está em fase de teste, mas é grande e promissor para a doença Alzheimer. Olha que bênção, gente.
1: Olha, eu não tenho Alzheimer, mas o nome do remédio eu não vou lembrar nunca.
3: É psilocibina.
1: Nossa.
4: É, a gente nem brinca agora, que seja logo feita a medicação, que ajude todas as minhas amigas e amigos. Beijo, viu?
1: Olha, tem um estudo que diz que nenhum dos homens brasileiros possui esses 6 itens. Que eu vou falar aqui.
3: O quê?
1: Veículo quitado. Muita gente tem.
0: Tá.
1: Eu não tenho. Dinheiro sobrando. Também não tenho. Joelho bom.
3: Eu não
1: Nem
3: sei.
1: Um radinho tem. É, mais de 1,80m de altura. Celular sem tela trincada.
3: Verdade.
1: Mulher tranquila.
3: Tá difícil, xixi.
0: Tá fácil não, mestre.
1: Preciso estudar isso aí.
5: Olha só, vocês lembram da Ruge que cantava Sererê? Tá na internet aí uma polêmica da Luciana Andrade, a ex-integrante do Ruge. Ela usou as redes sociais para desabafar sobre os bastidores do grupo musical formado em 2002. A Luciana falou sobre os momentos de pressão, brigas e mentiras envolvendo as demais cantoras.
3: Ela saiu, né?
5: Ela saiu logo no começo.
3: Foi.
5: Né? E ela disse também não sentir saudade dos palcos. Olha só, ela abriu uma caixinha de perguntas nos stories do Instagram e aproveitou para responder muitos questionamentos dos seguidores. Ela negou, por exemplo, declarações de outras integrantes que afirmaram que ela tinha momentos de surto no grupo. Ela disse que é mentira, que cada um enxerga as coisas de acordo com o próprio repertório.
3: Sim.
5: E a Luciana disse que ficou muito chateada após as falas, porque essa história de surto no palco foi a Karen Hills, que a Karen Hills ainda tá aí, tá fazendo novela da Globo, fez novela no SBT, faz musicais, ela é um talento maravilhoso. Ela disse que ficou muito chateada com as falas da Karen Hills, mas que elas se acertaram, já tiveram a oportunidade de conversar e que tá tudo certo. Ela também rebateu a fama de ser uma pessoa difícil nos bastidores e afirmou que seus embates eram motivados pela defesa do grupo. Ela disse, eu não brigava com ninguém, brigava por nós e com os empresários. Essa imagem foi a que escolheram criar de mim e que muitos escolheram acreditar. Bom, eu vou de novo dizer a historinha que eu falo aqui, né? Que a frase que eu falo, que aonde há fumaça,
0: há fogo.
5: E principalmente grupos musicais, existe muito isso, né? Porque imagina, são pessoas diferentes, criadas diferentes. Não é tão fácil conviver, né?
3: E eu já ouvi falar, Betinha, como foi um grupo formado, assim, elas tinham que, muitas regras, elas não podiam fazer nada, ganhava muito pouco.
5: Muito pouco, é verdade.
3: Então, eu acho que esse surto se deve a isso, assim, né, que ela tinha. Porque
5: foi criada pelo Rick as Bonadio,
3: outras,
5: né?
3: Pensavam mais, estamos ficando famosa e tal. Ela não, ela pensava, não, eu tô escrava do negócio.
5: E olha... Não foi só elas, não. O grupo Dominó, Menudo, Polegar. Sim. Todos nessa linha aí, que foram criados, né?
3: Exatamente.
5: Então, quem ficava fácil, com a maior parte, sempre o empresário, né?
0: Com certeza.
5: E eles deviam ganhar um salário, um cachezinho pequeno. Como eu falei aqui das Paquitas, que também foi um grupo.
1: Ganhava super pouco. Você vê,
5: R$200. Nossa. A Paquita ganhava. Enquanto a Xuxa ganhava lá milhões, a própria Xuxa falou que é verdade. Que ela não sabia quantas Paquitas ganhavam, que era a Marlene Matos que pagava o cachê. Mas era um cachê simbólico, né? Então não é fácil não também.
0: Quer dizer, nesses grupos aí, teve alguém que investiu pesado.
5: Claro.
0: E aí fez um contrato. Ficava e cada integrante parte. Recebia o quê? Um salário.
5: Sim.
0: Só que a maior parte do bolo ficava com...
5: Com o empresário e o investidor. Empresário. É isso aí.
1: Ah, eu vou tentar levantar isso aí.
0: O quê? Vou
1: ver quanto que as boletes ganham as chacretes.
5: Ah, meu Deus.
1: Vou ver isso. Eu vou falar com meu amigo Abelardo. Olha,
0: charadinha. Boa! Vamos lá. Charadinha para o Brasil.
1: Isso. Pra Pavoro.
0: Diga lá.
1: Que diferença tem o Natal com o Dia dos Namorados?
3: Natal, Dia dos Namorados?
0: É. 5, 4, 3, 2, 1.
1: Não sabe? Não tem diferença. É um monte de animal com chifre carregando presente.
0: Que isso? Que isso? Mestre! Mestre!
3: Não!
0: Que isso? E o mestre? Não, e o brilho? O
1: mandaram aqui, velho.
0: E o brilho do Natal, mestre?
3: É.
0: O brilho!
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0: Sim.
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0: Isso aí, ó.
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0: Fechou. Bom. Aí, ó, uma excelente dica pra
5: dá
0: você.
5: Dá tempo ainda, dá tempo.
3: Pode ir lá.
0: Pra você presentear quem você ama. Depois da do mestre, tem aqui uma charadinha que a gente ama de paixão também, esse momento do desafio com a Milene.
1: É uma
0: só
1: barbaridade.
0: Só que não é fácil, hein?
3: E a diferença do Natal e do Ano Novo?
1: É uma barbaridade, eu não sei qual é a diferença.
3: 7 dias.
0: Essa não vai ser fácil pra Milene, não.
1: Uma pergunta pra mim também.
0: Ah, olha. É?
1: Tô famoso, hein?
0: Vamos lá, primeira pergunta para o mestre. Vai lá, mestre.
3: Manda.
0: Perguntaram. Vai.
1: Quanto tempo eu aguento na cama?
3: Meu Deus, Beth. Rapaz, demais é ele que tá com o
0: capetado. Vamos ter que pedir oração pro mestre.
1: Fiquei encabulado agora. Deixa eu pensar.
0: Quanto tempo o mestre aguenta na cama?
1: Ah, no máximo até o meio-dia, depois da fome.
0: Rapidamente, qual o nome do jogador? Quem mandou foi o Márcio de Guarulhos. Qual o nome do jogador que eu vi quando fui no Maracanã? Dica, é uma parte do nosso corpo.
1: Não sei, uma
0: é uma parte do nosso corpo.
3: Jogador do Maracanã.
0: E esse jogador, ele jogava com a camisa 10 no Pelé. Maracanã também.
3: Pelé.
0: Qual o nome do jogador que eu vi quando fui ao Maracanã? Dica, é uma parte do nosso corpo. Pelé.
3: Pelé.
1: Zizinho.
3: Pé.
0: 5, 4, 3, 2, 1.
3: Pé.
0: A resposta, vizícola. Zico.
3: Vizícola. Ah, vizícola.
6: tonto!
1: Outro tonto. Fica pensando.
0: Outro tonto.
1: Agora vesicular.
0: E agora tem.
3: Isso!
0: Milena Ciribelli. 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
7: Já imaginou entrar em campo para uma partida no maior torneio de futebol de seleções do mundo e sair com uma derrota de 10 a 1? Pois é, isso aconteceu em 1982. O jogo era entre Hungria e El Salvador pela fase de grupos. E os húngaros aplicaram a maior goleada da história. Pela primeira vez, uma seleção chegou aos dois dígitos no número de gols marcados. O primeiro saiu logo aos 4 minutos de jogo. E o primeiro tempo terminou 3 a 0. Foi no segundo que veio o massacre. Os húngaros fizeram 5 a 0 antes dos 10 minutos. Até que aos 19, El Salvador conseguiu seu golzinho de honra com o Luis Ramírez Zapata, conhecido em seu país como El Pelé. É o único gol do país na história da competição. As más línguas dizem que os companheiros de time pediram para ele não comemorar muito, pois tinham medo de irritar os húngaros e levar mais gols. O fato é que levaram. No intervalo de 7 minutos foram 4 gols. E ainda teve tempo para o último, encerrando a goleada com incríveis 10 a 1. Um detalhe curioso, apesar de ter conquistado a maior goleada da história, a Hungria foi eliminada ainda na fase de grupos. El Salvador também.

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0: Boa, mestre! Aquele abraço pra você que se liga com a gente em todo o Brasil! Hugo já está na linha.
1: Olha, Hugo! Hugo! Preparado, Hugo!
0: Chega mais, Hugo! Tudo
3: Boa
0: bem?
3: Boa tarde.
0: Tarde, meu irmão. Como você está?
3: Bem, graças a Deus, ansioso para ganhar esse prêmio.
0: Preparado para ganhar R$3.100, é?
3: R$3.100, sim.
0: Ah, preparado. Já faz toda a diferença, né, Hugo?
3: Muita diferença.
0: E quem está com você para te ajudar aí?
3: Minhas filhas, elas que querem ganhar também, porque a gente tem que dividir, né?
0: Ah, tem uma
1: turminha. Claro, é justo, Hugo, é justo.
0: São quantas filhas?
3: Muito justo.
0: Quantas filhas?
3: Duas filhas, Rayane e Raíssa.
2: Rayane. Olha, dá e cinquentão pra cada uma, você fica com três.
1: Não, xixi.
0: Não, o valor tem que ser mais. Não. Tem que ser dividido aí de uma melhor forma. Elas vão ganhar quanto?
3: 1.000 cada uma.
0: Opa!
1: Ah, tá bom. Boa!
0: Boa, muito bem. E repete o nome delas?
3: Rayane e Raíssa.
0: Dá uma dupla sertaneja, hein?
1: É.
0: Dupla sertaneja.
4: Oi!
3: É
4: oi, bem!
1: Hugo, vó!
4: Oi, Uvo!
0: Não!
3: Uvo.
0: Oi, não!
3: Hugo!
4: Bença, bem! Aleluia, amém! Graças a Deus, Espírito Santo, amém! Ô, bem, como é que tá o tempo aí, pluviometricamente falando, as nuvens carregadas ou não?
3: Eu vou deixar a senhora feliz, vó! Tá chovendo aqui!
1: Ah! Que linda! E ela sorrindo! Ai,
4: eu vou torcer pra você ganhar, viu?
3: Ai, tá chovendo, vai chover até o final da semana, vó.
0: Ai, meu Deus do céu.
4: Me dá um negócio.
0: Chuva que não acaba mais, vó.
4: Me dá um bichão, viu? Olha aí, deixa esse barulho. Depois o Rildo fala.
2: Vou facilitar pra eles.
0: Ai, meu Deus
4: do céu. Rildo, alô, Rildo.
0: Hugo.
4: É Hugo.
0: Isso,
3: é Hugo, vó.
1: Rildo, da onde você tirou,
4: vó? Não sei. Quem que é essa moça aqui?
0: É a Beth Guzzo.
4: Era a Beth, ela daqueles negócios que o pessoal ganha um dinheirinho?
0: Não, quando... não. É outra
4: Beth.
0: É
4: bom
0: Beth,
4: aquilo lá.
1: Eu sou a Beth da Chama da Paixão. Ganho dinheiro,
0: vó. Mas nessa Beth, eu confio.
1: Boa.
4: E tem alguém no telefone?
0: Ah, Hugo.
3: Oi.
0: Hugo.
4: Mas por que ele ligou pra cá?
0: Não, mas ele já falou com a senhora já falou com ele. É, a senhora não lembra?
2: E tá chovendo lá, vó.
0: Acabou de falar.
4: Tá chovendo.
0: Tá chovendo.
4: Tira a mão de mim, sai sozinha.
1: Vou dar psilocibina pra ela.
0: Ô, Milene, o que a gente vai dar pra vó?
1: Psilocibina.
4: Tira a mão de
1: vó.
0: Hoje a vó tá meio oscilando.
4: É, mano, tira a mão no bagulho.
1: A vó fuma maconha.
0: É o cigarrinho do capeta, só pode ser. Seguinte.
1: Vó, eu vou pegar um chá pra você.
0: Vamos soltar o tempo
1: aí,
0: para
1: vai.
0: O Hugo.
1: Vamos.
0: Hugo, lance é o seguinte.
3: Naldinho.
0: Se não souber, tem que pular. Diga lá, meu querido.
3: Naldinho, sou de Maringá, tá?
0: Opa, Maringá. Maringaense.
1: Maringá, depois que tu partiste.
4: Terra do Naldinho.
0: Terra do Chicão também.
2: Eu sou o número 16.
3: Massa FM.
0: Boa!
2: Só nasceram 15 pessoas antes de mim em Maringá.
0: Sério?
2: É. Sou o registro de nascimento 00016.
0: Verdade, mestre! Espetáculo, não sabia.
1: Olha,
0: legal, sensacional. Eu já sou de 77, mestre. É. 77. Caramba, vou pra 50 já. Ô, Hugo, qual bairro que você mora aí?
3: Na verdade, eu estou em Sarandi, mas eu trabalho em Sarandi, mas eu moro no Jardim América em Maringá.
0: Jardim América, um abraço para todo mundo, Jardim América, muito bem. Mora em Maringá e trabalha em Sarandi.
3: Sim.
0: Tá certo, então. Vamos lá pro Bexigão?
3: Vamos lá.
0: Lembrando que Sarandi é colado ali com Maringá. É praticamente
3: não tem divisa seca.
0: Praticamente uma cidade só. Um abraço para todo mundo, Sarandi também tá aqui no nosso coração. Bora lá? Vou soltar o tempo, hein? 1, 2, 3, valendo! Quem inventou a lâmpada elétrica?
3: pula.
0: Qual é o idioma oficial do Suriname?
3: Pula.
0: Qual animal marinho forma a base dos recifes de corais?
3: Pula.
0: Que fruta bruxa deu para a Branca de Neve?
3: A maçã.
0: Boa. Quem inventou a lâmpada elétrica?
3: Thomas Edison.
0: Boa. Qual é o idioma oficial do Suriname?
1: Vai. Vai ganhar.
0: Você não sabe, pula.
3: Pula.
0: Qual animal marinho forma a base...
3: O idioma...
0: Ai,
1: nossa, rapaz. Se tivesse um pouquinho mais de tempo, ele ganharia.
5: Tá um nervosinho na
0: caramba,
5: gente também.
0: Caramba, Hugo, bateu aí na trave. Bateu na trave.
3: Faltou uma.
0: Faltou o quê? Foram duas?
1: Faltou a língua, né, e um outro. Duas, Suriname.
3: O amigo, eu falei o holandês, mas não deu tempo.
1: Não deu tempo.
0: Então já arriscou. Risca aí o holandês, então, que ele falou agora. Então tá bom.
1: Valeu,
0: Hugo. Fica para uma próxima oportunidade.
1: Ganhou o copo da Brimec.
3: Ok, muito obrigado.
0: Vai receber em casa...
3: O copo meu, eu não esqueço o meu copo.
0: Vai receber em casa personalizado e transmito o nosso abraço, nosso carinho para todo mundo de Maringá e Sarandi. Tá bom?
2: E pras filhas também.
0: Um abraço para a família toda aí.
1: Raiane, Raíssa.
0: Beijo para a família toda. Obrigado aí pelo carinho. Beijo para Mari Alva também, que é a capital da uva. Beijo para todo mundo aí no estado do Paraná. Mestre!
2: 3.100

0: É pra matar a saudade, meu Brasil! Reginaldo Rossi na rede de rádios que mais cresce no Brasil.
1: É, gravadora RCA, pô. É. Maravilhoso.
0: Ai, muito
2: devia
0: bem.
2: Devia ser mesmo.
3: Tadinho, eu tô comendo demais, viu?
0: Tá comendo
3: e aí
0: demais.
3: Eu rezo assim. Ah. Senhor, coloco em tuas mãos a minha dieta, porque se for nas minhas mãos, eu como.
4: Meu Deus.
0: Palavra amiga.
4: Meu Deus. Gostaria que ela repetisse, por favor.
3: A minha oração, pastor?
4: Por favor.
3: Senhor, a partir de hoje eu coloco a minha dieta em suas mãos, porque se deixar nas minhas mãos eu como.
4: Aleluia. Não sabemos se é subida. Não sabemos se é descida.
0: Sim.
4: O importante é com o microfone ou não. Ah. A Milene só pensa em comida. Aleluia, amém.
0: Ai, gente, esse programa é totalmente diferenciado.
4: Isso,
0: não
4: isso
0: tem
4: aí.
0: Igual.
3: É legal, tá fazendo a dieta do açaí.
0: Ah, do açaí, conta.
2: Açaí que eu
3: açaí
2: como.
3: Açaí que eu como.
2: A Milene tem uma lombriga que come o que ela come. Não, é sério, eu não tô brincando. Ela tem uma lombriga que mora dentro dela, que ai, tudo que ela come, a lombriga come.
1: Nossa, gente, é solitária.
4: Ai. Eu tinha um vizinho que tinha apelido de lombriga.
0: Ei, calma.
4: Não vou explicar,
3: come
4: não.
3: É tudo, pode ai, deixar.
0: É. Atenção, tem o WhatsApp chamando. Opa, recado pra vó. Diga lá, recado pra vó.
5: Boa tarde, turma da massa.
3: Ai,
5: tudo
3: vó,
5: bem?
3: Custódio.
5: Até o Custódio.
0: Oi, vô Custódio.
4: Oi, alô, bem.
0: Oi.
4: Seu Custódio. Você almoçou?
3: Seu marido, vó.
0: Seu Custódio, pode falar.
4: Fala.
5: Eu tô entrando em contato com vocês pra me avisar pra vó, não, que ela deixou minha dentadura, essa velha danada. Fala pra ela que aqui tá chovendo.
3: Aí, vó.
4: Amém.
3: Largou Custódio sem dente, vó.
4: É esquisito, ele não me chama de véia.
0: Véia.
4: Ele me chamou de vó.
0: Véia danada.
4: Você vai apanhar. Acordar, viu?
2: Tadinho, vó, você deixou ele sem dentadura.
3: A dentadura do Custódio.
4: Não, ele já vive, ele vai fazer aquele que fura o dente. Igual o Shin faz. Aí põe a prótese nova.
0: Capaz da vó tá usando a dentadura do vô.
2: Meu Deus.
0: E ela deixou
2: verdade.
0: A dentadura dela lá no copo.
4: Usando a dentadura do seu rego. Seu filho da mãe.
2: Vó.
4: Filha da mãe.
0: Intervalo.
4: Pulha, pulha.
6: Protagonista.
0: Intervalo.
6: Pulha. 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
9: 6.3. Olá, mestre, sempre abraçando, hein? Muito obrigado pelo carinho, pela audiência, para você que tá acompanhando a gente pela primeira vez, ou de repente tá sempre curtindo, sempre ligado em todo o Brasil. Nós já temos aqui um ouvinte na linha e o valor acumulado, mestre,
10: R$3.150.
9: Gui Morvan. É isso, Gui Morvan. Nome é diferente.
11: Esse nome é diferente.
9: Falei certinho? A pronúncia correta?
11: Falou certinho, certinho.
9: Gui Morvan, você fala de onde?
11: Eu falo de Cascavel, no Paraná.
9: Opa, mais um paranaense, hein? Cascavel. Pedaço lindo do Paraná. Um abraço para todo mundo de Cascavel, hein? Ô, Gui Morvan.
12: Gui Morvan, de onde veio o seu nome?
11: Esse nome, ele era do meu tio, aí ele faleceu e logo eu nasci, né? Daí meu pai fez uma homenagem pra mim, nome alemão.
12: Alemão!
9: Muito bem, uma bela homenagem, Gui Morvan.
12: Alô!
11: Oi, vó!
12: Alô, oi, bem! Gui Morvan, vó! Oi,
11: ele... Vó, tem uma boa notícia pra senhora.
12: Aí lá vem, quer ver? Ó, fala!
11: Tá
12: demais hoje! Ai, vó, a alegria dela,
13: olha,
12: gente!
13: Me emociona, meu Deus!
14: O coração tá explodindo da vó.
12: Olha, arrepia os pelinhos do braço.
13: Não é do braço, não.
9: Não,
13: do braço, não.
9: Vó.
13: Posso falar? Ô, Nerivan, Nerivan!
9: É o Gui Morvan. Gui Morvan.
14: Gui Morvan, vó.
13: Onde que é essa loja aí?
9: Não, vó.
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11: Eu tô acostumado com essas brincadeirinhas. Eu tenho cada uma.
9: Gui Morvan.
13: É loja de departamento.
9: Nome de loja essa vó.
13: É.
9: Essa vó não tem jeito.
13: Vamos abrir. Ratinho, você abre aí. Gui Morvan Magazine.
12: Ó, pode abrir, hein, Gui Morvan.
9: Ai, o vó.
11: Com certeza.
9: Foi uma bela homenagem que ele recebeu, vó.
13: O quê?
9: O Gui Morvan.
12: O nome dele.
14: O nome dele, vó.
9: Homenagem.
14: Homenagem do tio dele, vó.
13: De quem?
14: Do tio.
13: Que é isso? Vocês são quem?
9: A vó tá oscilando,
14: Milene,
9: hoje.
14: Milene, dá o remédio que você falou pra vó.
12: Vamos dar.
13: Deixa eu tomar o remédio.
12: Se fosse Bina.
13: Deixa eu tomar lá.
9: Aí tem que dar pra vó, não tem
13: isso
9: jeito,
13: aqui
9: não.
13: Tá escrito Sildenafila, é pra homem.
9: Ai, ai, ai, Gui Morvan, tá tudo pronto, tudo preparado aqui.
13: Gui Morvan.
9: E aí, como tá? Posso soltar o tempo?
11: Pode.
9: Atenção, hein?
12: Boa sorte, Gui Morvan.
9: Boa sorte pra você.
11: Muito obrigado.
9: Um, dois, três, valendo. Qual muro dividiu a Alemanha durante a Guerra Fria?
11: Muro de Berlim.
9: Boa. Qual animal marinho forma a base dos recifes de corais?
11: Pula.
9: Qual é a raiz quadrada de 625?
11: 25.
9: Boa.
12: Acertou.
9: Qual país inventou o sistema de leitura Braille?
11: Pula.
9: Qual animal marinho forma a base dos recifes de corais?
12: Vai!
11: Pólipos do coral?
9: Boa! Qual país inventou o sistema de leitura Braille?
12: Vai, vai, vai.
14: Meu Deus, quase que Morvan!
9: Por uma pergunta.
12: Valeu, amigão.
11: Faz parte.
9: Fica
11: faz
9: para
11: parte.
9: A próxima.
12: Você ganhou o copo da Brimex, tá bom?
9: Vai receber personalizado.
14: Nossa!
9: Um abraço para você, meu querido.
14: Beijo,
9: a todos. De Cascavel.
11: Muito obrigado. Um abraço para todo mundo aí. Estou muito fã. Acompanha todo dia, hein?
9: Valeu, Guimorvan. Um abraço.
2: Um abraço, Cascavel. Um abraço para todo mundo aí.
9: Muito bem. Seja bem-vindo, patrão, ao Turma da Massa, girando a informação. Para a rede.
4: Olha, ninguém fez os 6 pontos da Mega.
14: Acumulou.
4: Portanto, está acumulado. E vamos ver agora quem é que vai levar o prêmio de 26 milhões de reais.
2: Se sair para Brasília de novo, a gente vai começar a ficar desconfiado, viu?
4: Sai muito prêmio lá.
2: Muito prêmio de loteria para Brasília, tá louco.
9: Mas de repente é um povo de sorte, patrão.
2: Povo, muita sorte. Muita sorte.
9: Ai, muito bem. Mundo dos famosos.
14: Vamos falar da polêmica envolvendo o influenciador Mike Leão, que supostamente viu um OVNI, objeto voador não identificado, no interior do Paraná. E que continuam, né? Durante uma conversa com o Luciano Tigre e o Sérgio Sacani, o apresentador Rogério Vilela, do podcast Inteligência Limitada, disse que o influenciador, o Mike, pediu dinheiro para participar do programa. E aí os apresentadores falaram que lá eles não pagam. E num vídeo publicado na segunda-feira, o Vilela debateu a suposta aparição na zona rural, na região metropolitana de Curitiba, e revelou que convidou o Mike para dar entrevista, e ele disse que no primeiro momento ele aceitou de boa. No segundo momento, ele estava cobrando um dinheirinho para ir dar a entrevista e falar desse suposto OVNI, que ele filmou esse objeto não identificado. E aí os apresentadores ficaram chateados, porque disseram que, como ele topou e depois ele quer um dinheirinho, na verdade, gente, a gente sabe, né? Ele quer ganhar um dinheirinho.
2: E essa história também já tá mais que provada que é mentira dele, né?
14: A...
2: Tá mais que provada.
14: Um acampamento lá na frente.
2: Ele gosta de disco voador, gente, ó. Vai desculpar, eu parece que vi, mas acho que eu tava bêbado, vai.
14: Patrão, existe, você viu, eu vi, existe.
2: Você não viu, não.
14: Eu vi.
2: Você acredita em tudo.
12: Eles estão entre nós.
14: Eles estão chegando.
2: Ô, abençoado, meu Brasil. Passado só vem de noite, de dia não aparece, né? Engraçado, é que nem fantasma, né? Só de noite, isso dorme.
12: E os fantasmas aparecem só em mansão, né, patrão?
2: Só em mansão, você não vê. É que nem igreja, vai nas igrejas. Vê se tem rico caindo naquela igreja. Só tem pobre.
10: Povo abençoado.
2: Lá, o povo vai lá fazer milagre. Só... É verdade. Olha lá, vê se tem um milionário com problema de espírito. Não tem nenhum. Agora, a prova é ela, tá tudo com espírito.
10: Meu irmão, eu sou uma pessoa de personalidade, meu irmão. Eu sou uma pessoa que eu tenho uma palavra só.
2: A Beth tá ficando dando sinal pra mim. Não fala. Beth, você já viu na internet, nas igrejas, algum milionário ir lá e cair desmaiado quando o pastor põe a mão na cabeça dele?
12: Não.
2: Nenhuma pessoa faz isso. Quem vai lá?
15: É pobre.
2: Aquelas pessoas que estão precisando de alguma coisa, os coitadinhos, tal, daí desmaia. E eu conheço uma parente que ele ganhava 300 cada desmaiada dela.
12: Meu Deus!
2: Então, pra cima de mim não vem que eu solto.
10: Agora, meu irmão.
2: Tem um outro doido lá no Rio de Janeiro que ele passava o paletó, caía 40, assim. Passei do paletó, ou devia estar muito fedido. Sai pra lá, só.
10: Agora, pessoal aí no podcast cobrar um dinheirinho.
2: O que o paletó... Onde que ele pagaria o dinheirinho? Ia dar audiência, tá bom, deveria pagar.
10: Pronto. Tem que cobrar um dinheirão, o senhor está certo. Tem, pode ser dinheirinho, tem que ser um dinheirão, meu irmão.
2: Pastor,
10: com certeza.
2: Mas se existe o podcast, o cara se propôs aí, ele não pode cobrar.
10: Agora, se a pessoa é convidada, meu irmão, se a pessoa quer falar no microfone... Falou que vai querer cobrar?
15: Ué, já mudou?
10: Essa é a minha opinião, mudou, eu pensei opinião. Nisto tá agora. Rápido, né? Eu pensei agora nisto aqui.
2: Não custava nada pagar um pouquinho pro cara.
10: Mas a pessoa gasta gasolina, a pessoa come no caminho.
15: Mudou de novo?
10: Não custa nada, eu pensei sem agora. Você tem opinião aqui, meu irmão?
14: Você não tem nenhuma.
10: Eu tenho postura, meu irmão.
15: Agora tem recado para todo o Brasil. 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
15: 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Muito bem, agora nós temos curiosidade para a rede.
12: Ih, Naldinho, eu tava refletindo também. Os cães farejam droga de longe. Os tubarões farejam sangue de longe. Como que o ser humano não consegue detectar o cheiro do próprio sovaco?
14: Ah, não, gente, tem gente que, ai, meu Deus.
2: Mas costuma com cheiro.
14: É fedida, né?
2: E outra coisa,
14: será que é costuma,
2: a Beth tá até agora me xingando.
10: Isso.
2: Falando que eu tô falando, não tô falando nada de igreja.
10: Isso.
2: Não estou falando de igreja.
14: Ah, entendi.
2: Toda igreja é boa.
14: Uhum,
2: eu tô dizendo que algumas pessoas exageram para mostrar os milagres. Jesus Cristo, gente, acompanha a vida de Jesus, leia um pouco sobre Jesus. Jesus não fazia escândalo para fazer milagre. Não gritava, não pulava, não fazia nada. Eu olhava pra pessoa fazer um milagre. Aí, eu tô falando daqueles que exageram.
14: Entendi.
2: Mas não tô falando mal. Se acha bom fazer isso. Tem uns que falam assim, eu vou dar uma bicuda no capeta. Vou dar uma bicuda.
14: Tem um sapato de fogo que bate o pé.
2: É um jeito e gostam. Tá tudo certo que não estão fazendo
14: animado,
2: mal,
14: né?
2: Pra ninguém. E são igreja... Vamos igrejas mais animadas, vamos
14: isso.
2: Chamar assim. Que o povo vai, tem uma igreja que eu vejo dentro que a mulher tá batendo uma zabumba.
14: É verdade.
2: E é bonito, eu gosto. Isso existe muito nos Estados Unidos e já veio para cá. São as novas pentecostais que fazem isso. Então, eu, desde que esteja na igreja, tá bom. O que você não pode ir é fazer maldade para as pessoas.
12: É isso aí.
2: É isso que eu penso. Mas volto a falar, nunca vi milionário cair.
4: O ratinho uma vez abriu um ovo. Não, ele mostrou um pastor.
2: Não, a mulher mentia.
4: No ovo.
2: Não, a mulher, é uma mulher que mentia, que fazia. Viu o futuro da pessoa.
4: Começava a mexer na pessoa.
2: Mexer na pessoa, daí ela tirava um ovo.
14: Ela tirava do cabelo, né?
2: Do cabelo, tirava o ovo da pessoa. E daí aquele ovo, se tivesse alguma coisa dentro, é porque a pessoa estava amaldiçoada.
14: Você acredita que uma mulher tirou de mim?
2: Então, pois é. O que nós fizemos um dia? O que nós fizemos? Nós fomos lá
14: no programa.
2: Pegamos um ovo choco com um pintinho dentro. E botamos no lugar do ovo que ela ia tirar.
14: Boa.
2: Nós enganamos ela. Nós metemos um ovo, foi o padre do nosso amigo, o padre que fez isso. Colocou lá o ovo e ela foi mexendo, daqui a pouco sai o pintinho mesmo.
14: E aí?
4: Ela assustou.
10: Aí eu também faço isso. Menino, eu também faço isso. Eu reconheço a pessoa, meu vizinho, mexendo no ovo.
15: Calma. É muita calma nessa hora.
14: Você
12: já viu a música? Eu vou orar pra Deus queimar teu celular. Eu vou orar pra Deus queimar seu celular. É melhor ele queimar do que você se desviar.
15: Isso. Bancada maravilhosa, agora tem histórias do futebol.
16: Isso aí. 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
17: Hoje parece impossível imaginar futebol sem cobrança de pênaltis. Mas durante muito tempo, partidas eliminatórias podiam terminar de um jeito inacreditável, no cara ou coroa. Isso mesmo, capitães se reuniam com um árbitro e uma moeda decidia quem seguia adiante. Depois de tanta reclamação e injustiça, surgiram as disputas por penalidades. O drama saiu da sorte e foi parar na marca da Cal.

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2: E o negócio tá pegando, que a Bete Guzzo falou ontem, que eu falei do Marrone, o negócio tá feio. É melhor ficar quieto,
3: Dudu, fica
2: melhor
3: quieto.
2: Não falar mais, porque polêmica. O negócio tá ficando feio.
3: Fica quieto, Dudu, porque a hora que começarem a falar da sua vida, você não vai gostar.
2: Não vou falar da minha vida, porque eu não deixo as pessoas falarem, eu não paro, Dudu, de falar a frase, eu paro o tempo,
4: Dudu,
2: inteiro.
4: Calma, Dudu, calma. Calma, Dudu. Calma, porque o Joelson já está com a gente para o nosso bexigão.
5: Deixa,
4: hein?
5: Eu mostrar o subiu novo da massa.
4: Vamos lá.
5: Ué, como é que é? Ô, fiadão.
4: Bom.
5: Vou fazer de novo?
4: Novamente.
3: De novo.
5: Hã?
3: Deu.
4: Deu, a gente ouviu.
3: Bom. Oh!
5: Aí você fala massa, nós vamos brincar. Você fala massa, eu aperto ali, vai.
4: 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Boa.
3: Massa FM 92.9.
5: Fala um pouquinho, menino. Fala, menino. Agora vai.
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6: Aê! Lembra a minha idade.
3: Ó o meu.
4: Muito bem, muito bem. Ó o meu. Aê!
5: Mas o melhor.
4: Não, mas
5: o melhor.
4: Mas eu gostei do senhor.
3: Oh,
5: opa!
3: Bete ganhou!
5: Bete ganhou, Beto.
3: Bete ganhou.
4: Ó, oh, ao vivo!
3: Ao vivo!
4: Bom, faz, bom.
6: É, vou fazer do custódio.
4: Vai. Isso.
6: É.
3: A e o do Chicão?
6: É.
5: Eu não consigo subir.
3: Ah, meu Deus.
6: Tadinho.
4: Já era. Ô, vó, caiu a chapa da senhora ali.
6: Aí
4: depois
6: do
4: subir.
6: Rico, vai se lascar.
4: Ei!
6: Vai se ferrar. Roubalhão.
4: Joelson, cadê você? Tá aí na linha, é?
6: Filha da...
7: Bom dia, boa tarde.
4: Boa tarde, Joelson. Tudo bem? Você fala da onde?
7: Tudo bem, falo de Campo Largo.
4: Campo Largo?
5: É lá que apareceu o disparador. Vai ver que ele é o ET.
3: Você viu já o disparador aí?
7: Ainda não, tô procurando.
4: Ô, Joelson, você seria o ET?
7: Não sou eu.
4: Ai, vamos meter, responder essas perguntas. Ai, mestre, qual o valor acumulado?
1: R$3.200.
5: Ai, vai sair. Você sabia que eu tenho dois filhos que nasceram em Campo Largo, né? O Gabriel e o Rafael.
4: Muito bem. É de Campo Largo.
7: Então, um abraço pro Ratinho.
5: Um abraço. Você sabe que quem nasce em Campo Largo tem uma chama de batateiro. Eu tenho dois filhos batateiros.
4: Batateiro?
7: É. Eu conheço o sobrinho dele aqui, o Atos.
5: O Atos é vereador na cidade, até meu querido vereador. Sobrinho, uma pessoa adorável.
4: Muito bem. Vou soltar o tempo. Ah, ih, a vó chegou na conversa.
5: Fala, vó.
7: Fala, vó,
6: deusa.
5: Isso é saco.
6: Aqui tomou um susto.
5: Essa velha tá doida.
6: Ele me chamou de velha.
5: Não.
4: Mas o patrão pode, não pode?
6: Eu ia falar exatamente isso.
4: É gostoso,
6: alô?
4: Né?
6: Alô, Matos.
4: Matos?
7: Fala!
6: É o, não, o prefeito não, lá, o vereador.
4: Não, é Joelso.
6: Ah, Elso.
4: Ai,
6: não.
4: Meu Deus do céu.
6: O Elso, você é casado, bem?
7: Tô casado já, tá um tempinho.
6: Você vai fazer sozinho com a sua esposa ou acompanhado com outra pessoa que não seja a sua esposa, mas é outra que vai te ajudar quando você
4: não puder
6: a
4: calma,
3: nossa,
4: vó.
3: Meu Deus, vó.
7: Tô sozinho, eu tô trabalhando.
5: Vamos lá, vai. Então
4: vai. Atenção, Joel, vou soltar o tempo, hein?
1: Boa pergunta, vó.
6: Vai.
1: Será que tá chovendo?
7: Vó, tá chovendo aqui, vó.
3: Ai, ela arrepia.
7: Eu tô na
3: isso.
5: Vai tossir lá fora, vai tossir lá fora, vai.
4: Vai tossir lá fora. Vai tossir lá fora. Vai tossir lá fora.
3: Põe a mão na só boca, ó.
4: Ai,
3: ai.
4: A vó peidou.
3: Vó, vai ali fora, vó. Vai no banheiro, vó.
4: Escapou um arzinho aí, vó. Vamos lá.
5: Coloca aí o rapaz pra falar, o Joelson.
4: Mas não tem jeito, patrão.
3: Só vamos pra lá. Descontrair, amigão.
6: Sofro bullying.
4: Vamos lá, agora vai.
6: Vai.
4: Um, dois, vai. Três, valendo. Quem libertou os escravos no Brasil?
7: Isaura.
1: Escravo.
3: Não.
4: Isaura,
3: pula,
4: não.
3: É o nome pula. Da pessoa.
7: Pula.
4: Qual é a capital do Acre?
7: É, Roraima.
4: Não.
7: É Rio Branco.
4: Boa. Qual país inventou o sistema de leitura Braille?
7: E paga?
4: Não.
3: Pula.
7: Inglaterra? Pula.
4: Qual civilização utilizava a escrita linear B?
7: Azteca?
4: Não.
3: Não. Pula.
7: Pula.
4: Quem libertou os escravos no Brasil?
7: Príncipe. Princesa Isabel.
3: Aê!
4: Certo. Não é possível.
3: Eu falei só pra mim.
4: A Milene tá ajudando.
5: Você atrapalha as pessoas.
3: É minha amiga aqui, eu tô falando com ela, a Priscila.
5: Mentira, não é verdade. Não é verdade.
3: Não, e ele fez confusão com a escrava Isaura.
5: Da novela.
7: Você fica falando que
5: é o zumbi dos, aqueles zumbi dos Palmares, que negócio de escravo. Quem libertou os escravos? Foi a Princesa Isabel, viu?
3: Assinou
5: a Lei Áurea e brigou com todo mundo para poder libertar os escravos. Então, nós devemos muito à Princesa Isabel. Zumbi de Palmares, um cara, um revolucionário na época. Mas quem libertou os escravos, que brigou por eles, foi a Princesa Isabel. Não mude a história do Brasil.
4: Muito bem.
3: Isso.
4: O vovô conheceu ela.
1: Eu lembro, eu tava lá junto, pô, tirei foto.
4: Tá bom.
1: Fui testemunha.
4: Joelson, um abraço.
3: Valeu,
4: pra você.
3: Joelson.
4: Vai receber
3: Joel
4: em casa copo.
3: Copo Brimex, personalizado.
4: Boa. Mestre.
1: R$3.250.
4: Agora tem Baitaca, meu Brasil.
3: Patrão, quem tá escutando é o Guerrinha.
5: Ô, Guerrinha! Saudade de você,
3: tá lá,
5: Guerrinha!
3: Em Santos, e também o Marcelo Renault.
5: Marcelo Renault, bom, o site.
3: Do Instagram, Marcelo Renault.
5: No Instagram, popular, Marcelo Renault. Muito bom esse cara.
3: Seja direito, seja direito.
4: História do Tico Louco.

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1: Ai, tacando turma da massa.
2: Essa música ainda dá pra entender alguma coisa, mas aquela fundo da grota, né? O patrão entende tudo.
3: Algumas coisas do fundo da grota. Tem umas coisas que eu não entendo, não. Quase tudo eu entendo. Mas a maioria você entende, patrão. Então, o fundo da grota realmente é um linguajar lá do sul. Um dialeto do sul mesmo, lá da divisa pro Uruguai.
4: Traduz, patrão.
1: É do fundo da grota.
3: Um abraço pro Baitaca, meu amigão Baitaca. Fala comigo toda semana. Um abraço pro Baitaca.

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1: Churrilho.
2: É outro, outro cachorro do mato.
1: Churrilho.
3: Tradução do Baitaca.
1: O veio mijar perto de casa.
4: E quando ele fala passado, é coisa antiga.
2: Ai, não, não, não. Passado é quando a tua irmã passa na rua, Augusto.
4: Minha irmã passa.
2: Todo mundo fala, ela passou aqui, o passado dela.
4: A minha irmã passou. Irmã. A beijo, minha irmã.
3: Ai, ai, ai. Curiosidade.
1: Ó, é, vamos falar o ditado, patrão. Não adianta chorar pelo leite derramado. Ele surgiu de uma antiga fábula chamada A Leiteira e o Balde de Leite. Na história, era uma jovem camponesa que ia no mercado vendendo leite e começou a planejar tudo o que compraria com o lucro. Aí ela estava distraída com seus sonhos e tropeçou numa pedra. Derrubou todo o balde e chorou muito ao ver o leite perdido na terra. A lição do conto mostra que o choro não traz o prejuízo de volta, dando origem à expressão que a gente usa hoje, que é chorar pelo leite derramado.
2: Eu não sabia por que é. É, não, é bom saber.
1: Temos que aceitar os erros e seguir em frente.
2: Olha aqui, eu posso falar da pesquisa que saiu agora da Quest?
1: Pode.
2: Veja as intenções de... Estou vendo aqui no site Terra, viu, gente? É, veja as intenções de voto para presidente. Primeiro turno. Isso é a pesquisa Genial Quest. Lula, 39. Flávio Bolsonaro, 29. Renan Santos, 3. Ronaldo Caiado, 3. Aécio Neves, 2. Romeu Zema, 2. Augusto Cury, 1. Joaquim Barbosa. Lembra do Joaquim Barbosa?
4: Sim.
2: Todo mundo lembra dele? 1. Samara Martins, 1. Cabo Daciolo, 0. Edmilson Costa, 0. Heró Bezerra, 0. Indecisos, 10%. Não vai votar, 9%.
4: Ô, chefe, o senhor já pensou o senhor ser mediador de algum debate ou não?
2: Eu ia me meter, porque eu tenho lado, né? Eu não serviria para ser mediador, porque eu ia me meter no assunto. Mas você tá falando mentira, aí eu falar. Mentira tua.
4: Ia ser um estouro, pô. Ia ser, né?
2: Já mentirou.
1: Acho que o Ratinho devia ser o presidente nosso. Eu acho,
2: padrão.
1: Você representa o povo.
2: Obrigado. Eu vou fazer uma votação interna aqui depois, nós aqui. Tá. Você, hoje, se a eleição fosse, você votaria para quem?
3: Hoje eu votaria no Flávio.
2: Flávio, você?
1: Flávio.
2: Você?
5: Eu em branco.
2: Você?
1: Caiado.
2: Você?
4: Caiado também.
2: E eu também, Caiado.
3: Você acha que o Caiado pode... Tem muita água para passar debaixo da ponte ainda.
2: Água para passar debaixo da ponte. Mas seria hoje. A gente tá falando de hoje, né? Mas eu posso mudar de opinião. E tem um povo, Naldinho, que tem mania de não mudar de opinião. Gente, só não muda de opinião o burro e o sábio. O burro porque é burro e o sábio porque é sábio. Como eu não sou burro e não sou sábio, eu posso mudar de opinião a hora que eu bem entender.
4: Pessoal, a gente tem amigo lá em Goiás que fala que é sim essa coisa sem... Claro que tem coisa...
2: E quero que fique azedão. Como eu votei no Lula faz 20 anos, vou votar nele. Para com a mão dele. Mas, gente, faz 20 anos que o PT comanda esse país. Olha a merda que nós estamos aí. As nossas faculdades... As nossas faculdades caíram 45%, cara. Caíram, pioraram. Por quê? Vai lá nas universidades ver o que os alunos fazem. Eles acabam com as paredes, picham tudo. Enquanto Israel e o mundo estão ensinando como nós vamos viver a China em 2050, nós estamos falando de Che Guevara. Aí não há quem aguenta, né?
4: Pessoal entrando dentro da sala do reitor e tirando foto.
2: É uma barbaridade.
4: Dentro da sala do reitor.
2: E tudo aqueles cabelo roxo. Ele é bom que tem duvido da cabeça.
3: Turma da Massa para todo o Brasil. 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
6: Eu quero contar para vocês uma história linda de superação que aconteceu no torneio de 1930, de um jogador uruguaio que é uma das figuras mais inspiradoras do futebol mundial. Héctor Castro, o atacante que não tinha um braço e mesmo assim foi muito importante para a sua seleção. Héctor, carinhosamente chamado de El Manco Divino, sofreu um acidente grave aos 13 anos, trabalhando como auxiliar de carpinteiro e teve o antebraço esquerdo amputado. Apesar da deficiência, não desistiu do sonho de ser jogador, desenvolvendo um equilíbrio fantástico e uma força física que o permitia jogar de igual para igual com qualquer atleta. Em 1930, no torneio realizado no Uruguai, Héctor fazia parte da equipe. Era reserva, mas entrou em dois jogos e marcou dois gols muito importantes. O primeiro na vitória sobre o Peru na estreia da competição. E o segundo, inesquecível. Final contra a Argentina, o Uruguai vencia por 3-2. E os argentinos faziam de tudo para empatar a partida. Mas aos 44 do segundo tempo, Héctor fez o quarto gol e decretou a vitória do Uruguai por 4-2. E o primeiro título da seleção celeste. Um adolescente que cresceu sem um braço, se superou, terminou campeão do mundo e entrou para a história.

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0: Boa, mestre! Voltando agora para todo o Brasil, para você que está acompanhando a gente nesse exato momento. Patrão, agora para o Brasil, convidado especial aqui no programa.
3: O Bruno é dono da Fulplast, Fulplastic, né?
4: Isso.
3: Fulplastic. E ele inventou, para todo o Brasil, para quem não estava ouvindo, né? Ele inventou uma casa de plástico, que aliás eu vou fazer uma casa. Esqueci o nome lá. Garuva, tem um loteamento lá em volta do Rio São João. E eu acabei tendo um lote lá, vou fazer uma casa de plástico lá, porque é a casa de plástico que esse pessoal faz, é maravilhosa. É de impressionar.
4: E vamos fazer junto, o Ratinho ainda vai colocar alguns blocos e ajudar a construir.
3: Vou construir, porque é só, não tem cimento, não tem nada. É só ir colocando.
4: Em 30 dias úteis.
1: É muito rápido, né? Muito rápido a entrega da casa.
3: Muito,
1: ele tava falando que a Popular ele entrega em 3 horas.
3: Não, mas não é. Ele fala assim, mas vocês fazem um esforço engraçado. Mas eu vou colocar 3 dias.
1: 3 dias?
3: Isso eu acho que é mentira.
4: 3 dias finaliza, 3 horas a gente sobe toda a parede.
1: Ah, tá. 3 horas sobe toda a parede.
5: Mesmo assim, 3 dias.
4: É a casa mais rápida do Brasil.
3: Depois tem que colocar a porta, tem que colocar a janela, tem ar-condicionado.
4: Nada, Ratinho, já vai com porta e janela nessas 3 horas.
3: Depois é
4: só finalizar telhado e acabamento fino.
1: Olha, gente.
3: O telhado vocês não fazem ainda.
4: Não, mas hoje a gente teve uma reunião bem importante. Vai vir coisa boa aí por aí.
3: Porque se fizer o telhado, não entrega a casa pronta.
1: Pronta.
3: Olha, eu fui ver uma granja deles, você que gosta de granja, a granja é um negócio completamente diferente. E o frango engorda mais rápido, pelo jeito.
4: Sim, por causa da ambientação. Então, o ambiente controlado é um dos ambientes mais controlados que existe hoje, a granja. Então, a gente acabou de alojar 160 mil aves. Em 38 dias, ela está com peso de 43 dias. Um conforto absurdo, assim.
3: É impressionante.
5: E a primeira pergunta que eu fiz foi se pegava fogo, né?
4: Sim, é uma casa que hoje a gente está dentro das normas da Datec, atendendo a 15575, que é uma norma de desempenho para habitação, para poder ser financiada pela Caixa Econômica. E aí é uma casa que entra no plano de governo Minha Casa Minha Vida.
3: Então, mas a casa pega fogo ou não pega fogo?
4: Não, ela vai atender todos os requisitos da norma 15575.
3: Não, cara,
4: vai
3: lá,
4: inclusive fogo.
1: É. Quando fala plástico, né, a pessoa tem medo, né? Pensa assim.
3: Mas não é só o plástico,
1: pega.
3: É um monte de mistura.
1: Claro.
2: Esse plástico é reciclado?
4: Reciclado, 100% reciclado. Pós-consumo e de ações de ONGs. Hoje a gente atua com ONGs, igual o Ratinho comentou, da tampinha. Tampinhas que curam, cuidam de crianças com câncer. Agora você pensa, a gente cuidar de crianças com câncer e ainda construir casa. A gente cuida de dois problemas no Brasil, né?
2: E limpar a natureza.
3: Limpa a natureza, mas é impressionante.
5: E a fábrica é gigantesca.
3: Por lá fiquei impressionado, mas é de impressionar mesmo. Até mandei fazer uma reportagem.
5: Eu gravei
3: mesmo.
5: O rolê da Pavorola, fiquei impressionado.
3: Foi pro ar,
5: foi um sucesso. Todo mundo ficou mandando direct no meu Instagram perguntando.
4: Foi muito legal mesmo. A Milene conseguiu ver de perto todo o processo.
5: Eu ajudei a montar uma parede, exato. É muito gostoso. Ele falou, pode montar com a família, de repente uma casa. Você quer fazer uma casa com a família?
3: Muito bonito, eu fiquei impressionado.
1: Diferente, né?
3: Você imagina, você vai nessas feiras... vamos falar de praia. Você vai, por exemplo, Santos, pessoal de São Paulo, pessoal de Camboriú. As bancas são meio uma diferente da outra. Você imagina o prefeito padronizar todas as barracas de praia sendo de plástico.
1: Verdade.
3: Você imagina que lindo que fica.
1: É verdade.
3: Eu vi algumas barraquinhas lá.
4: Hoje no Ibirapuera a gente tem quase 200 obras, então quem quiser visualizar toda a operação do Ibirapuera hoje é com o nosso material. Então, que bom! Todos os carrinhos de coco,
5: que legal!
3: Esmalte, carrinho de coco, ele faz tudo verde.
1: Que legal!
5: Lindo, e você sabe o que é legal? Ele me mostrou uma peça que era toda riscadinha, ele falou, isso aqui é feito de chinela havaiana. Jogado fora, patrão. Então, olha só, que
4: é uma
5: benefício pra humanidade.
4: Havaiana que tem 10% de havaiana dentro do bloco.
5: Olha isso.
4: Dentro do bloco de PP, então polipropileno, que é o PP, é o plástico, que a gente jogaria fora, viraria o bloco, esse bloco a gente constrói as casas.
0: Impressionante. A natureza agradece, né?
4: O Ratinho vai estar mostrando a casa dele subindo aqui na Lapa.
3: Exatamente, eu vou fazer toda a subida e vou mostrar pro Brasil inteiro. Eu tenho lá 20 milhões de seguidores, eu vou mostrar pro Brasil inteiro, eu fazendo a minha casa.
5: Que legal!
4: Eu vou estar junto com ele também.
5: Muito bom.
3: Só vou colocar os vidros. O resto é tudo plástico.
0: Muito bem. Todo mundo elogiando aqui.
2: É.
0: Todo mundo enaltecendo o trabalho aí.
2: Eu ia rasgar, cortar meu cartão de crédito, é. Vou doar para
3: fazer casa.
4: Ressignificar ele.
0: Muito bem, segue por aqui o Turma da Massa para todo o Brasil.
3: Só um pouquinho, Aldinho, quem Sim. for brincar de Bet, tem muitas Bet por aí. Vai na Bet do Milhão, que a Bet do Milhão é do Grupo Silvio Santos.
0: Muito bem, legal, dado o recado.
2: A Bet é do Silvio Santos, né,
1: Bet? A Bet aqui é da massa.
2: É, pra onde esse trem?
0: Agora é pra rede.
2: Nossa senhora.
0: É, mestre.
2: A polícia, não, a Latam. A Latam subiu a querosene e a Latam suspendeu 3% do voo. Eu acho que é um erro.
1: Suspendeu?
2: Suspendeu 3%. Podia esperar, né, ver se a turma voa do mesmo jeito, mas resolveu mais uma vez cortar o voo da moçada. Jerome Cardier diz que o preço do querosene, pressionada por conflitos internacionais,

0: das partículas de alguns vírus da gripe e do herpes que dá na nossa boca. Olha só, essa goma de mascar contém uma proteína natural extraída do feijão lablabe. Ela é capaz de neutralizar o vírus na saliva. A ideia é diminuir a transmissão dessas doenças, mas ainda são necessários testes em humanos para confirmar a eficácia do laboratório. Mas já pensou? Você come um chicletinho e se livra da herpes.
1: Maravilhoso, né, gente?
0: Da gripe, do vírus da gripe.
2: Sensacional essa ideia.
0: Quem não ama mascar um chicletinho?
3: Como é que fica sabendo?
0: Hã?
3: Deu certo.
1: Ah, porque sai, a herpes normalmente dá na boca, né?
0: É, eu tenho mesmo, quando baixa a minha imunidade,
1: cura.
0: Aí dá herpes na minha boca. Eu acho que isso daí é meio preventivo também.
1: Ah, muito
0: pra não
1: bom,
0: dar
1: gente.
0: O vírus, pra muito não sobressair bom. O vírus.
3: Dá um hein, que eu vou chupar.
0: Eu não tenho ainda, xixi, tá pesquisando.
2: O mestre vai ficar chupando agora.
4: Eu vendi esse.
0: Xixi, você não vende, você é falsificador.
4: Eu não tô vendo nada.
1: Olha
4: Guzo,
1: só, vamos falar do Neymar, que ele vai levar mais de 21 milhões em relógios para o maior torneio de futebol do mundo. Vocês acreditam?
0: Comprou do Xixi.
1: Às vésperas do torneio, o jogador de futebol Neymar voltou a chamar a atenção fora dos gramados. Enquanto ele se prepara para defender a seleção brasileira nos Estados Unidos, o jogador revelou parte dos itens de luxo que levará na viagem. Uma seleção exclusiva de relógios, cujo valor estimado supera 21 milhões de reais.
2: Caramba.
1: E essa coleção foi exibida em um vídeo que o Neymar publicou com um amigo Chris Guedes, que é um amigo de longa data dele, né? Nas imagens, o Neymar aparece organizando suas malas, escolhendo algum dos acessórios que pretende usar durante o torneio. Ao todo, 9 relógios foram separados entre dezenas de modelos guardados em sua residência. Entre as peças escolhidas estão exemplares de fabricantes renomados de relojoaria mundial, como Rolex, Patek Philippe, Richard Mille, Audemars Piguet e Jacob e sei lá o quê. Algumas delas são consideradas raridades por serem produzidas em quantidades limitadas.
0: Para não perder hora.
1: Ou apresentarem acabamentos com pedras preciosas. E eu acho que Milene está certa. É. Ele está levando todos esses relógios para...
0: Para não perder a hora.
1: Não perder a hora.
3: Ou então para passar o tempo.
1: É verdade, Xixi.
2: Beijo, Betinho.
1: Beijo, até amanhã, se Deus quiser.
2: Valeu, Milene. Bailarino.
5: Beijo, até amanhã, ao vivo.
2: Valeu, Gugu.
5: Beijo.
2: Valeu, mestre.
3: Até amanhã.
2: Isso. Ah, e amanhã tem mais, hein?
5: Até amanhã.
2: Valeu, Brasil. Obrigado pela companhia, hein?
5: Isso.
2: Alegria demais ter você com a gente aqui na Massa FM.
5: Isso.
2: Amanhã, meio-dia. Este gão tá acumulado, tá?
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0: Eu sou o Nico Neto e vamos juntos até às 6. Minha rádio é massa.
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0: Alô da Massa. Uma excelente tarde pra você, ouvinte da Massa FM Serra Gaúcha. Estamos começando o Alô da Massa, com muitos presentes, informação, notícias e também muita música boa para deixar a sua tarde ainda mais divertida na companhia da Massa FM. Faz o seguinte, manda o seu alô através do nosso WhatsApp, 54996755746. Hoje tem sorteio de 20 litros de combustível com o Massa Vale 20 e o Posto Rosinhol. Manda aí o seu recado que a gente vai liberar um ouvinte e vai levar 20 litros de combustível. E mais dois ouvintes, cada um leva 5 passaportes para o Aqualoucos, o ano todo aberto. Vale até outubro para você os passaportes, então manda o seu recado. 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Manda recado, participa e manda também o seu alô no Alô da Massa.
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0: Massa FM, a minha rádio é massa. Bete Guzzo com Chama da Paixão, tocando aqui no Alô da Massa. E a galera tá mandando o seu alô, e a gente tem alô até estrangeiros tocando por aqui, né? A galera manda o seu recado e também quer concorrer no Massa Vale 20. A gente manda aquele abraço especial.
1: Oi, boa tarde, tudo bem? O Juan de Vila Flores. Massa Vale 20. A melhor rádio do Brasil.
0: Valeu, grande abraço, obrigado pelo carinho. O Juan Gomes também ouvindo a gente e participando das promoções da Massa FM. Eu adoro ouvir o áudio da galera. A galera manda aquele recado especial do fundo do coração e também participa das promoções aqui da Massa FM. Milton Segala também quer concorrer no Massa Vale 20. Um grande abraço para você. A Tamara também mandou recado e quer concorrer nas promoções da Massa FM. Oi, aqui é Elisângela, de Nova Prata. Gostaria de participar da promoção dos 20 litros de combustível do Posto Rosignol. Também quero escutar a música Medida Protetiva e sempre ligada na Massa FM Serra Gaúcha. Um abraço para todos e para você também. Obrigado pela companhia aqui na Massa. Manda aí, 549-9675-5746. Vai concorrer a 20 litros de combustível e também vai concorrer a 10 passaportes para o Aqualocos. Dois ouvintes sorteados. Cada um leva 5 passaportes para o Aqualocos e mais um 20 litros de combustível do Posto Rosignol aqui na Massa.
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0: Massa FM, a minha rádio é massa. Zeneto e Cristiano, Bebida na Ferida, tocando por aqui no Alô da Massa. Faz o seguinte, você que tá ligado com a gente, vai mandar aquele recado especial, mandar aquele abraço, e se mandar o seu áudio, a gente toca ele pra você ouvir também aqui na massa.
1: Olá, boa tarde.
0: Olá.
1: Eu sou o Thiago de Nova Prata.
0: Ô, Thiagão.
1: Eu quero participar da promoção do Aqualocos.
0: Valeu, garoto.
1: Minha rádio é massa.
0: Valeu, grande abraço. Então, obrigado pela companhia, e vai concorrer também a 10 passaportes pro Aqualocos. É você e toda a família. Além de também concorrer no Massa Vale 20, são 20 litros de combustível para você aqui na Massa FM com o Posto Rosinhol, o posto central de Nova Prata. Manda recado aí, 549-9675-5746. Beijo para Kênia também, tá ouvindo a gente e vai participar aqui na Massa. Fala aí,
2: boa
0: Kênia.
2: Boa tarde, Nico. Aqui é a Kênia Resplandes, moro em Nova Prata. Quero participar do Massa Vale 20.
0: Certo.
2: Mando um abraço pra minha filha Laura, que está ligadinha no trabalho.
0: Show.
2: A minha rádio é massa.
0: Valeu, querida. Beijo também pra você e pra Laura também, concorrendo no Massa Vale 20, nos passaportes do Aqualocos, junto com a gente aqui na Massa FM Serra Gaúcha. E depois do intervalo, tem mais som. Não sai daí.
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0: O governo gaúcho realiza a formatura da maior turma da história da Polícia Penal no Rio Grande do Sul. 651 novos policiais penais se formaram ontem em Porto Alegre. É a maior formatura que reforça o efetivo do sistema penal gaúcho, para reforçar também a segurança pública e a operação do sistema prisional em diferentes regiões do estado. Como eu disse, mais de 600 policiais penais e técnicos administrativos. Os formandos aprovados no concurso público de 2022 concluíram o curso de formação profissional da Academia da Polícia Penal, que iniciou em fevereiro deste ano e incluiu estágio em unidades prisionais do estado. A solenidade foi realizada na tarde da terça-feira no Centro de Eventos da PUC-RS em Porto Alegre. Em discurso durante a cerimônia, o governador Eduardo Leite ressaltou que a formatura representa mais uma etapa do processo de fortalecimento da segurança pública e da modernização do sistema prisional gaúcho. 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Também o governo gaúcho alertando para golpes envolvendo falsos agentes de desenvolvimento da família. Após relatos envolvendo a presença de falsos agentes de desenvolvimento da família em visitas domiciliares, o governo do estado, por meio da Secretaria de Desenvolvimento Social, reforça que todos os profissionais estão oficialmente identificados por meio de uniforme específico de atuação no programa Família Gaúcha, que inclui boné, camiseta, colete ou jaqueta e crachá de identificação. Além disso, os agentes utilizam um veículo especialmente adesivado com o emblema do estado, do programa e também da parceria executora. Com essa identificação, os usuários do programa podem receber os agentes com segurança em suas casas. Em caso de dúvida sobre a autenticidade dos profissionais, a família pode entrar em contato com o CRAS, Centro de Referência e Assistência Social da sua região. Então, cuidado, né, do governo gaúcho alertando para golpe envolvendo falsos agentes de desenvolvimento da família aqui no estado.
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5: Massa FM 2 para as 3.
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0: uma excelente quarta-feira pra você. Eu sou o Nico Neto. A minha rádio é massa.
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0: Massa. É agora que começa a Tarde da Massa por aqui. Pra gente se divertir juntos, você mandar aquele recado, participar das melhores promoções do rádio e curtir também as melhores músicas. Manda aí o seu recado. 549-9675-5746 e já aproveita, daqui a pouquinho tem 20 litros de combustível com a galera do Posto Rosinhol, o Posto Central de Nova Prata e também passaportes para o Aqualocos aqui na Massa FM. Manda o seu alô, manda o seu áudio, manda aquele abraço especial para quem você gosta neste dia aí de céu nublado na Serra Gaúcha, em praticamente todo o estado do Rio Grande do Sul, temperatura agora em 16 graus. Daqui a pouquinho também passo para você a previsão do tempo para hoje e também para o restante desta semana, mas agora a gente começa com música boa, mais uma edição da Tarde da Massa.
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0: Massa FM, a minha rádio é massa. Ed Brito e Samuel com Romance Rosa tocando aqui na Massa FM Serra Gaúcha. E você aí que tá ligado, vai mandar aquele recadinho que a gente manda o seu abraço aqui na Massa. Joacir, grande abraço pra você, obrigado pela companhia. Também vai concorrer com a gente aqui na Massa FM. A Michele Nova Prata também participando. Ô, meu querido Everton Machado, também ligados com a gente, também ligado com a gente aqui na Massa FM, mandando seu recado e concorrendo no Massa Vale 20. A Giane também mandou o seu recado, vai participar com a gente aqui na Massa FM do Massa Vale 20, obrigado, vai participar e também concorrer nas promoções. E você também manda o seu recado, 549-9675-5746. Toda quarta-feira tem o Massa Vale 20 com 20 litros de combustível. Também ontem, The Best Açaí, um açaí de 500 ml. E a galera que participou concorreu e quem faturou, deixa eu ver o nomezinho aqui que foi divulgado ontem da ganhadora. Deixa eu ver. Vamos ver aqui a ganhadora de ontem do The Best Açaí. O meu açaí é massa. Deixa eu ver aqui quem ganhou com o Alex Assis a promoção de ontem. A promoção do açaí. A Ana Carolina, final do telefone 6358, foi quem faturou aí a promoção da The Best Açaí com a Massa FM. Então todo dia tem promoção, todo dia tem prêmios e você manda recado para concorrer com a gente.
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0: Massa FM, a minha rádio é Massa Henrique Castro, com o grupo Menos é Mais, Nem Pagando, tocando aqui na Massa FM Serra Gaúcha. 29 para as 4 e você junto com a gente aqui na Massa. Manda o seu recado e participa aí no 54996755746 e também aproveita para se inscrever nas melhores promoções do FM. Aí, quero participar do Massa Vale 20, a Rejane de Nova Prata vai concorrer com a gente, obrigado. Oi, Massa Vale 20, quem mandou foi a Rose, também vai concorrer aqui na Massa. Oi, aqui é a Adriana, quero participar do Massa Vale 20, obrigado, beijo. Também com a gente, a Regiane de Nova Prata mandou o seu recado e quer concorrer nas promoções. Manda aí o seu recado também, manda o seu abraço, o seu beijo, o seu recadinho também para quem você gosta, pede o seu som e também não deixe de se inscrever nas promoções da Massa FM. Logo, logo, promoções novas chegando, Vale dos Lorencete para você também, chegando aqui na Massa, nova promoção do Churrascão da Massa, muita coisa legal chegando para você aqui na Massa FM Serra Gaúcha. Manda aí, 54996755746, que eu espero o seu contato.
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0: Massa FM, a minha rádio é massa. Danilo e Davi não mexe nas minhas gavetas. Agora 18 para as 4, chegando o comentário esportivo do gigante do Vale, Marcos Couto, falando sobre seleção brasileira aqui na Massa. Fala aí, Marcão.
1: E a seleção brasileira está praticamente escalada para o compromisso diante de Marrocos no sábado. Carlos Ancelotti já esboçou a possível escalação da seleção brasileira. Sem Neymar, o negócio é ir com Alisson, Danilo, Marquinhos, Gabriel Magalhães, Alexandro, Casemiro, Bruno Guimarães, Lucas Paquetá, Rafinha, Vini Júnior e Matheus Cunha. O Internacional já definiu duas partidas amistosas para este período de Copa do Mundo. 4 de julho, o Curitiba no Beira-Rio. 11 de julho, o Mirassol também no Beira-Rio. O Grêmio ainda não definiu partidas amistosas. Aliás, o Grêmio continua com uma proposta que eu acredito ser indecorosa da Juventus, que quer o Vieri pelo Arthur. Tá de brincadeira. Marcos Couto, o gigante do Vale, para a Massa FM.

0: 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Zezé de Camargo e Luciano, faz eu perder o juízo. Mais um clássico das antigas tocando pra você aqui na Massa FM. Aproveita aí e se inscreva nas promoções, que hoje tem sorteio do Massa Vale 20 e também tem sorteio com a galera do Posto Rosinhol, o Massa Vale 20 e passaportes para o Aqualoucos. Abraço também para Michele, tá participando, Nova Prata. A Valéria também vai participar, obrigado. A Rita Lunardi também, Massa Vale 20, valeu, vai concorrer com a gente. E você aí, manda recado e participa aqui na Massa. 54996755746. Depois do intervalo, tem o Massa da de 10. Não sai daí!
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8: 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Eu sou o Nico Neto e agora tem meia hora só de música. 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

Tá no ar ele, o Massa da de 10 pra você aqui na Massa. Manda o seu recado e participa com a gente. 54996755746. Tem Jorge, Matheus, Natan, Daniel, Corpo e Alma, Leonardo e muito mais. Com meia hora só de música aqui na Massa.

0: Massa FM, a minha Rádio Massa, fechando Massa da de 10 com Ana Castela e Gustavo Mioto com Fronteira. E a gente manda aquele abraço pra galera que manda o seu recado. Everaldo Comim, Nova Prata, Massa Vale 20, vai concorrer com a gente, obrigado. A galera que também tá participando do Aqualoucos, a gente aguarda o seu contato. 54996755746, que aí você concorre. Dois ouvintes, cada um leva 5 passaportes pro Aqualoucos. E a galera do Massa Vale 20, 20 litros de combustível com o posto Rosinhol. O sorteio é daqui a pouquinho. Manda recado e aguarda por aí.
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0: Olá, eu sou o Nico Neto e tá chegando as mais pedidas. Minha rádio é massa.
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0: É agora, você vai com a gente curtir as melhores. Lembrando que daqui a pouquinho vamos sortear 20 litros de combustível com o Posto Rosinhol, o Posto Central de Nova Prata. É o Massa Vale 20, toda quarta-feira. E também, dois ouvintes cada um leva 5 passaportes para o Aqualocus por conta da Massa FM. E você sabe que o Aqualocus tem programação para o ano todo e não somente as piscinas, as águas por lá. Tem muita coisa bacana para você aproveitar com sua família. Manda recado 54996755746 enquanto curte comigo as mais pedidas da massa.
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0: Massa FM é a minha rádio, é massa. O embaixador Gustavo Lima com Desejo Imortal tocando por aqui nas mais pedidas da massa. A Ana Paula quer participar do Massa Vale 20. Vai concorrer também, Ana. Beijo pra você e obrigado pela companhia aqui na massa. A Roseli quer participar também das promoções da Rádio Massa. Obrigado, vai concorrer também nas promoções por aqui. Claudete também. Oi, Claudete. Beijo pra você e obrigado pela companhia aqui na massa também participando das promoções. Manda aí o seu recado que daqui a pouquinho a gente libera 20 litros de combustível com o posto Rosinhol e dois ouvintes, cada um leva 5 passaportes pro Aqua Loucos.
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9: Massa FM 5:20.
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0: 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Fica ligado, depois do intervalo tem sorteio.
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0: 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Bruno e Marrone, passou da conta, 17 para 6. E você com a gente aqui na Massa FM, Serra Gaúcha, 15 graus é a temperatura. E como todo ouvinte da massa gosta, agora a gente tem sorteio, prêmio pro melhor ouvinte do Brasil.
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0: Vamos liberar agora 20 litros de combustível para o nosso ouvinte presente do Posto Rosinhol. O Massa vale 20. A semana toda você participa e agora durante uma semana manda recado, manda recadinho, abraço e tudo mais. E manda Massa vale 20 para se inscrever. E agora a gente libera. E também daqui a pouquinho dois ouvintes vão cada um levar 5 passaportes para o Aqualoucos por conta da Massa FM. 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Você ganha e vai até o litoral para curtir com toda a sua família. Vamos lá! Quem vai levar o Massa Vale 20 desta semana? Quem tá levando... Vamos ver. Ih, agora sim. Agora sim, quem tá levando é a Caroline Pinheiro. Alô, Caroline Pinheiro. Final do telefone 3225. É ela que tá levando o Massa Vale 20 desta semana. Caroline Pinheiro, final do telefone 3225. E agora... chegando os dois ouvintes do Aqualoucos, Tatiane Cardoso e o Rafael Bagé. Cada um leva 5 passaportes para o Aqualoucos por conta da Massa FM. A nossa produção faz contato na sequência para a retirada do seu presente. Massa FM. 15 para 6, um beijo para você. Daqui a pouquinho tem Giro Massa aqui na Massa FM. Até amanhã!

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0: Yasmin Santos.
1: E o Guilherme. De novo isso aqui. 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
13: Massa FM, 3 minutos para 6.
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0: Serra Gaúcha em 103.3 conectadas. Esperando sua participação através do 51981427070. O giro tá no ar, trazendo informação, música boa, bom humor e interatividade, muitos prêmios. E quando eu falo em prêmios, tem din-din. Quer levar R$1.750? É, no Enigma do Pino, daqui a pouco no ar, em mais uma edição, tá? Tem uma edição daqui a pouquinho, próximo bloco aqui no Giro Massa. Você pode brincar com a gente com a possibilidade de meter a mão nessa grana. Tá acumulado em R$1.750 o Enigma do Pila daqui a pouco ao vivo aqui no Giro Massa. Vem participar com a gente, bota na mensagem Enigma do Pila e boa sorte. Já manda a mensagem, pede aquela, dá o alô e participa das promoções. Daqui a pouquinho, previsão do tempo. Tem também as fofocas, as quentinhas da massa. Tem os destaques do SBT Rio Grande, segunda edição, com o nosso querido Marcelo Chamali. Tem o Enigma no próximo bloco, valendo R$1.750. Tem também o Mundo da Bola, o futebol no giro com o Marcos Couto. E no final do programa, giro de notícias, as informações. Marcos Couto, direto da Serra Gaúcha, tem o Nico Neto, né? E o Marcos Couto trazendo as informações da Grande Porto Alegre, ok? Estamos entendidos? Então, Couto, no final do programa, trazendo notícias aqui da capital e região metropolitana. E para quem está na Serra Gaúcha, também as informações direto da Serra com o Nico no final do programa. Celinho, tudo certo por aí?
1: Opa!
0: Que ruído foi esse?
1: É, eu tava esmirilhando aqui o meu poçante. Nós estamos ao vivo nesse momento, né?
0: Você tá lá nas ruas
1: no
0: aí?
1: Nosso estúdio panorâmico. Lado da Avenida Carlos Gomes nesse momento.
0: Tá, né? Certo. Você tá nas ruas de Porto Alegre, dando uma volta e trazendo as informações do trânsito. Como é que tá o trânsito nesse momento na Carlos Gomes? Tá bastante acentuado?
2: Como é que tá? Nesse momento, o trânsito está conturbado aqui na Avenida Carlos Gomes. Eu estou aqui na frente do nosso prédio aqui da Massa FM. Eu vejo muitos carros passando, né, com uma velocidade moderada, mas o trânsito tá andando, tá fluindo, mas é muita gente voltando pra casa, né? Sai daqui,
0: Fecha pra dar um sinal de luz aí, mostrando que tá na Massa FM. Parece o João. Olha aí, muita gente, né? Muita gente interagindo aqui na Massa FM, a gente fica muito feliz com o carinho, a audiência. Obrigado, meus amados, tá? Cada dia mais crescendo aí a parceria com o Ouvinte Massa, que tá não somente na Grande Porto Alegre, como também na Serra Gaúcho. Nosso Giro Massa é em conexão RS de Gaúcho pra Gaúcho, é o Rio Grande no ar, pelas ondas sonoras da Massa FM. Quem tá aqui já mandou mensagem no 51981427070, me chama no Enigma, Joãozinho e Marcelo, tô aqui esperando. Eu sei todas as músicas. Ah, daqui a pouco a gente quer ver, né? Valeu, valeu, Letícia. O Gil também mandou mensagem. Alexandre tá ligado com a gente também. Aí, Ale, boa sorte, quer participar aqui das promoções. 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Ah, você tá participando. Tá bom, minha amiga? Camila, já acessei o site,
1: Camila,
0: e fiz o cadastro. Ela aqui fala de São Léo, tá ligada com a gente? Oh, Adri de Canoas também mandou mensagem aqui. Marcinho Noia, turma do Vale dos Sinos. Também tem a Rafinha mandou mensagem, quer participar das promoções. Boa sorte.
1: O Guto tá aqui na Ramiro aqui.
0: Fala aí, Guto. E o trânsito, como é que tá daquele jeito,
1: tá,
0: né?
1: Tá aqui na Ramiro, tá aqui na Carlos Gomes. Eu já que tirei Ramiro.
0: Pois é. Não, tem a Ramiro Barcelos em Porto Alegre.
1: Não, mas ele tá aqui na Carlos Gomes aqui. Eu larguei.
2: Abandonando o posto do Guto. Assumir aí, assume aí, Guto.
0: A Patrícia tá com a gente. Bela Vista, Alvorada, quer participar das promoções e mandou aqui, ó, fotinho na sintonia da Massa FM. 90.3 Massa FM, Grande Porto Alegre, quem tá na Serra Gaúcha, Massa FM em 103.3, lembrando que tá rolando a Expo Bento. Começou agora, 6 da tarde, né? Mais um dia na feira, Expo Bento e Fenavinho 2026, que rola até o próximo domingo, dia 14. Muito legal essa super feira rolando no Funda Park em Bento Gonçalves, e é Massa FM. A gente tá logo na entrada, você entra na feira, tá ali, ó, de quem entra, do lado direito ali, a nossa equipe Massa FM, com os nossos amarelinhos, e os infláveis também, pra você brincar e levar muitos prêmios aqui da Rádio Massa. Letícia de Esteio, beijo pra você, querida. Daqui a pouco tem mais recadinhos, não param de chegar mensagens, reforçando o enigma do Pila, acumulado em R$1.750, e depois do giro, rola o Tamo Junto e Misturado. Tem que interagir no programa, tem enquete para você debater com a turma do Tamo Junto e Misturado. E aí, se você entra na enquete, participa,
1: tá habilitado.
0: Pode ser chamado pro jogo do Stop, que tá acumulado em R$4.700.
1: Meu Deus do céu!
0: É a rádio que dá mais dinheiro no Brasil. Quer calcular de novo aí?
1: Vamos calcular aqui, né?
0: Então bota aí.
1: Vou pedir ajuda para os universitários, né?
0: Porque bota aí, bota aí.
1: R$4.700.
0: Mais R$1.750. Tá? E bota mais o bexigão no Turma da Massa, que tá acumulado para amanhã, em R$3.250.
1: R$3.250. E superfaz o valor de R$9.700 aqui na Massa FM.
0: Aí a gente prepara o grilinho aqui, vamos preparar o grilo, porque
1: ele
0: você faz aquela pergunta, né, que você está acostumado a fazer aqui na Rádio Massa, para saber quem é que dá, né? Quem é que faz isso pela audiência? Então, por favor, Celinho, ó, a pergunta é sua.
1: Nós queremos saber, alguma outra rádio dá essa grana como a Massa FM, R$9.700? Um silêncio total.
0: Tá aí a resposta.
1: Só ele, o grilinho,
0: né? Tá aí a resposta, né?

0: 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Simone Mendes, junto com o Menos é Mais, Feio de Pecado, 6:08. A temperatura na média nesse momento, você que tá na Grande Porto Alegre, Marcelo, que tá nas ruas, como é que tá a temperatura agora aí fora? Confere, tá 15 graus, é isso? 15? Não, pega no microfone aí, Marcelo. Não, tem que pegar no microfone, senão a gente não vai conseguir te ouvir. 14, tá. Então, e na Serra Gaúcha, vamos dar uma olhada aqui no termômetro. Na Serra tem 12 graus e segundo a previsão aqui, tem um chuvisco na Serra Gaúcha nesse momento. Você que tá em Bento, tá em Veranópolis, Nova Prata, Garibaldi. Então, 12 graus na média, com chuvisco em alguns pontos da serra, segundo aqui o mapa da previsão nesse momento, tá? Já a previsão já antecipando para a noite com chuva, a instabilidade. Daqui a pouco a previsão do tempo completa para amanhã, quinta-feira. Você, na Grande Porto Alegre, vai saber já das informações do tempo e também as informações para a Serra Gaúcha. 6:10, não param de chegar mensagens aqui, mandar um alô pra Elisângela, quer participar aqui das promoções? Pode deixar, querida, tá anotado o seu pedido. Botou aqui, ó, botou. Ah, a gente fica feliz demais quando recebe as fotos dos ouvintes mostrando que deu na audiência da Rádio Massa aqui, ó, 90.3. Oh, quem é que mandou a mensagem? Massa FM Grande Porto Alegre, a Fernandinha, que é de Gravata aí. O Gabriel Guaíba, Gabriel toma diretamente de Guaíba, deu uma boa tarde aqui, Joãozinho, Celinho ligado na massa, voltando da Facul, no busão.
1: Opa!
0: Se puder, pediu a Ana Castela com o Péricles, tá bom, anotado aqui, meu querido. A Vanessa de São Léo quer participar do Enigma daqui a pouco, R$1.750, bota na mensagem, que nem ela fez aqui, a Vanessa de São Léo, Enigma do Pila, que a gente pode ligar pra você, tá bom, ouvinte massa? Boa sorte, imagina meter a mão nessa grana hoje aqui, hein? Vai já pra curtir com seu amorzinho, Dia dos Namorados, agora sexta-feira. Mesmo quem não tem namorado, vai gastar o dinheiro.
1: Você já comprou o presente aí?
0: Ah, com certeza, já garanti. E não deixei pra última hora, não, sabe como é que é, né? Depois, e aí, e se não compra? E se esquece? Né? Como é que fica? Aí não dorme em casa, né?
1: Não, isso, e dependendo do prêmio da massa também, né? Já pensou que só um vai ser contemplado, né? Não te fia nessa, né?
0: Imagina você contemplado com dois iPhones, um pra você, outro pro mozão agora, sexta-feira, aqui na Massa
1: FM. Mais um presente que vai
0: comprar. E ainda o presente do amor, né? É. Mas se daqui a pouco a grana tá curta, vale aquela fazer um jantar especial? Vale também. O que importa é valorizar quem tá com você sempre, tá? E quem sabe, né, levar esses dois iPhones. 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Fala, Leandrinho Spakenberger! Tá ligado com a gente? Já aumentei minha lista. Eu me chamo no Enigma. Olha aí, o amorzão tá junto aqui, ouvindo a Rádio Massa pra me dar sorte. A Tina saindo rumo a Nova Hearts, é isso? Legal, querido. Ó, o pessoal já tá aqui na expectativa.
1: A nossa direção enlouqueceu, Joãozinho. Direção enlouqueceu.
0: Mas prefere a Vavuzela ou o Berrante? Cadê o Berrante? Tá aí o Berrante? Ó, tem o Berrante também, ó. E nesse momento, nosso time comercial filmando aqui os bastidores deste programa. Um beijo para a Marta. E quem é que tá tocando aí a vuvuzela? Só pode ser, né? O diretor. Você conhece o Gabi?
1: O Gabi...
0: Eu esperava mais. Não, mas sabe que, né, o Gabi gosta de tocar uma.
1: É, gosta.
0: Uma vuvuzela. É, ainda mais agora. Essa seleção que vem com tudo sábado, hein? É. Contra Marrocos.
1: É verdade.
0: O campeonato, esse campeonato que a gente não pode falar o
1: nome. Ah, é verdade. Não pode falar o nome.
0: É a seleção, o Mundial de Seleções. O Mundial de Seleções começa amanhã.
1: Esse pode falar. Aquele que vai acontecer lá nos Estados Unidos.
0: E nós temos o Torcida Massa rolando. Começou. É verdade. Já o programete Torcida Massa RS, né? Contando um pouco da história desse super campeonato. 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
1: Opa!
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1: Tá brava essa vuvuzela.
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1: Olha só, que
0: beleza. 6:13, tem muitos recadinhos chegando aqui, não param de chegar mensagens. A Raquel, de Viamão, motorista de aplicativo, tá na escuta. Mandou beijo pro maridão, pro Rodrigo. Também o Flávio Menezes tá na rodoviária aí, trabalha na rodoviária. Que agora eu lembrei daquele pastel sensacional da rodoviária, coisa boa, deu fome,
1: ovo,
0: né?
1: Ovo, né?
0: Você gosta de ovo?
1: É pastel, pastel
0: com é bom, não, ovo é bom. Ainda mais pra quem faz exercício físico, sabia, né? Proteína pura.
1: Claro, é. Melhor proteína. É. Proteína mais barata que existe, né?
0: É. Que é, deixa, fala, diretor, vai no microfone número 4 aí, por favor.
2: Abre pra ele aí, Marcelo, abre pra ele.
3: Boa tarde, né? O Marcelo hoje, né, correu 5 km, né?
1: 5 km. Só aquecimento, né? Pra quem não sabe, eu vou participar da prova, né? Me desafiaram aqui na empresa.
0: Fala qual é a prova. É o circuito das estações.
1: Exatamente. É. Você não deixa, não dá tempo, não deixa eu molhar a boca aqui pra falar o nome da prova.
3: É, mas né? Mais importante, tem que falar que tem o apoio da massa.
1: Exatamente.
0: Né? Parceria.
1: Massa, né? Pô, e aliás, tá todo mundo convidado. E quem não quiser correr, pode ir lá prestigiar, né, Marcelo? Vai ver quando chegar os primeiros. Não vou estar lá entre os primeiros.
0: Os últimos. Vai acabar a corrida, o Marcelo não vai ter cruzado a linha de chegada. Mas tá certo. Então, como dizem hoje, Media Partner, Massa FM, no circuito das estações.
1: Isso, hein? Estação de inverno,
0: né? Prepare-se, né? Fortes emoções. Tá só aqui, ó, a gente já tá na metade do ano, mas na verdade tem muita coisa pela frente. É. Né? Muita promoção bacana. Tem agora o Mundial de Seleções começando amanhã.
3: Helena se libere com a gente, né?
0: É, torcida massa, e tem o Torcida Massa RS com o Couto, contando a história desse campeonato que começa amanhã, como eu falei, e o Brasil tá no grupo C.
1: Grupo C desse campeonato.
0: É, o grupo C desse campeonato começa a jogar o Brasil no sábado, tá? No sábado pelo grupo C com o time do Marrocos, tá? E quem mais? Quem mais? Vamos ver se, Marcelo, já falei com você antes, quem é que tá no grupo C?
1: Quem é que tá no grupo C?
0: Além do Marrocos e o Brasil...
1: Está lá a Suécia! Não é a Suécia. Né? É a Escócia! Marrocos. O outro eu não sei quem é.
0: Tinha um café com esse nome.
1: Um café?
0: Tempo? É tempo? Eu consigo. Nossa, tempo aqui.
1: Café era o café Marrocos?
0: Não.
1: Café.
0: Haiti. Haiti. Tá fazendo na cozinha, tá cheirando.
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1: Então tá, vamos lá com a nossa previsão do tempo. Depois de sair das ruas, estou de volta aqui no estúdio da Massa FM, aqui na Avenida Carlos Gomes, onde eu estava vendo o trânsito aqui e toda a agitação na nossa Avenida Carlos Gomes. Mas amanhã tem chuva, viu, Joãozinho?
0: Ah, é?
1: É, tem chuva, não é só na Serra, não. Aqui vai chover também. Mínima de 13 e a máxima de 17. Sol com muitas nuvens e períodos de céu nublado. Noite com pancadas de chuva na noite da nossa quinta-feira. Aí vai pintar a chuva, né?
0: E amanhã pra Serra, amanhã dia 11, na véspera do Dia dos Namorados, tempo instável, tá? O sol vai aparecer com algumas nuvens e chove rápido durante o dia e a noite. Mínima de 12 e máxima 17 amanhã pra Serra Gaúcha.
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0: Ah, ela chegou pra falar da Ana Castela, não é mesmo, Ju?
5: Oiê, aqui é a Ju Vieira, tô chegando com as quentinhas da Massa FM. Coração acelerado, Ana Castela e Gael se aproximam em viagem aí ao Rio de Janeiro. Um passeio, né, pelo Pão de Açúcar, reforçou também a conexão entre os personagens nos próximos capítulos da novela das 7 da Globo. Ana Castela embarcou para o Rio de Janeiro para cumprir compromissos profissionais nos estúdios Globo e acabou se aproximando ainda mais de Gael, que é o André Luiz Frambach, despertando o ciúme de Nayane, ou melhor, Isabelle Drummond. Tudo começou num jantar na mansão da jovem, quando a Ana recebeu um comunicado de sua equipe informando que precisaria viajar para a participação de uma produção da emissora. Animado também com a novidade, Gael foi convidado para acompanhá-la na viagem, uma situação que deixou Nayane visivelmente incomodada. Já no Rio de Janeiro, a boiadeira e o rapaz visitaram juntos os estúdios Globo, onde encontraram nomes conhecidos do público, como Lázaro Ramos, Tereza Fonseca, Duda Santos. Foi declarado dos artistas, o Gael aproveitou a oportunidade para tietar o elenco e se encantar ainda mais com o universo da televisão. Será que vai dar casal aí, gente? O que será que vai acontecer? E daqui a pouquinho eu volto com mais quentinhas, tá bom? Beijo, até mais.
0: Valeu, minha amiga. Agora ele chega para falar dos destaques do SBT Rio Grande, segunda edição. Chamalha com você, daqui a pouco na tela do SBT.
3: Alô, alô, meus amigos da Massa FM, Marcelo Schemali passando por aqui nesta quarta-feira, 10 de junho, para trazer os destaques de logo mais às 6h30 do SBT Rio Grande, segunda edição. Pessoal, hoje temos mais um capítulo do nosso quadro Fome de Copa. É, as seleções favoritas e a culinária típica está fazendo o maior sucesso. Já tivemos a França, a Argentina e hoje é noite da temida Alemanha. Qual restaurante, qual local aqui da nossa capital vai receber a nossa equipe para trazer os pratos e a gente também poder bater aquela resenha, aquele papo gostoso em torno da comida e também da Copa do Mundo de Futebol. Outro assunto também importante, um serviço, a gente vai esclarecer quem tem direito à tarifa social em cidades que são abastecidas pela Corsã, fornecimento de água e esgoto. Tem informação importante aí que vem da agência reguladora Agergues e a gente vai trazer também no programa de hoje. Claro, tem a previsão do tempo, tem a participação de todos vocês e uma reportagem sobre os benefícios da sopa. É, o inverno está chegando e a gente vai falar sobre sopa. Sopa é janta? Vocês concordam com isso? Tem muito nutriente, mas tem gente que acha que sopa não é janta. Bom, vamos esclarecer isso logo mais às 6h30. Claro que a gente espera por todos vocês. Um forte abraço aos amigos da Massa FM.
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0: 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Ele tá vindo aí, final de julho, dia 25 de julho, vai ter a feijoada do Panda.
1: Ah, é?
0: É, a Fly 51.
1: Oh.
0: É. E o Panda tá, é Massa FM.
1: Ah, é?
0: Mas eu que esteve na inauguração dessa super casa, que fica pertinho do aeroporto de Porto Alegre. E olha, você se aproveitou, né? Confessa, né?
1: Deus.
0: Traz mais uma aí, a saideira. Já que é 0800,
1: a foi só a longa, aí meio assim, né? Dedé também, sou eu assim, né?
0: Já que a Fly 51 tá pagando tudo, eu vou tomar toda!
1: Mais uma aí, mais uma.
0: Tava massa, né? Tava massa demais. Você tava na inauguração. Grande show.
1: Bah, showzaço. Osasso, né?
0: De Zé Neto.
1: Do Zé Neto e Cristiano,
0: isso,
1: né?
0: Isso.
1: Zé Neto e Cristiano.
0: Você sentiu o barulho do foguete mesmo no trago ou não?
1: Não senti nada, nada,
2: agora, nada. Na Massa FM, Enigmado Pila.
0: Valendo R$1.750.
1: Arô!
0: Já estamos ligando.
1: Ah, você não ligou ainda?
0: Nosso ouvinte. Ah, calma, calma. Controle sua ansiedade.
1: Já, alô? Já
0: tá chamando, como disse a Ju esses dias, não diga alô, diga Massa FM. Tem que falar Massa FM, senão vou desligar.
1: Ah,
0: vou desligar na cara.
1: É.
0: Não diga alô, diga Massa FM pra brincar no Enigma. Vamos ver. Alô?
3: Alô?
0: Peraí, vamos tocar de novo. Eu acho que ele ia falar. Alô?
3: Massa FM?
0: Aê, agora sim! Agora sim!
1: Aê! Já pode dar a grana pra ele, então, já, né?
0: Então dá, não, tira não. Do teu bolso, então. Hã? Se o pessoal não ficar desconversando você, você tá cobrando o pessoal aí, o pessoal tá desconversando, você tem que cobrar, Marcelo Garcia.
1: Você acha?
0: Que daí vão pagar você.
1: Acha?
0: Tá, eu bom. Acho que vão pagar. Tá. Aí você pode ajudar o nosso ouvinte que tá falando. Vamos saber. Primeiro que ele é o Gabriel Neves, tá?
1: Gabriel Neves.
0: E agora se pergunta de onde ele tá falando.
1: Gabriel, seja bem-vindo, Gabriel. Você participa de onde, seu Gabriel?
3: Aqui de Porto Alegre mesmo.
0: Oh, olha só. Qual o seu bairro aqui de Porto Alegre?
3: Eu moro no Sarandi.
0: Aê!
1: O Sarandi tá em peso,
0: né? Tem aquela. Quer ver, ó? Você sabe que a gente tem as vinhetas aqui, né?
1: Sim.
0: Então deixa eu ver.
1: Pensei que você ia perguntar qual é a musiquinha do Sarandi, aquela famosa do meu tempo.
0: Não é. Aqui, não, ó, é essa. Ó. Tem a vinheta do Sarandi, ó. Ah.
4: No Sarandi, só dá Massa FM.
0: Aê!
3: Vamos lá.
0: E Gabriel é nome de diretor, né? A gente conhece aqui, um, né? Diretor, né? Com esse nome.
1: Meio maluco, né? Mas é nosso diretor.
0: Vamos ao que interessa. Vamos ao que interessa. Fala com o Gabriel aí.
1: Gabriel, você já sabe duas músicas do nosso Enigma do Pila, Gabriel?
3: Sim.
1: Duas ele sabe. Você já prestou atenção nas nossas dicas para a terceira música, Gabriel?
3: Prestei atenção.
1: Foi regravada por uma grande dupla sertaneja. E essa música foi tema de novela. Vamos lá brincar então, Gabriel?
3: Bora.
1: Boa sorte pra você.
5: Já

0: Campo Gabriel.
1: É Melô da Saveiro.
0: Sim.
1: Picuinha.
0: Sim.
1: Evidências.
0: Não.
1: Sinônimo.
0: Não.
1: Chitãozinho e Chororó.
0: Não.
2: Não.
0: Não, não, não. Vai, chuta mais.
1: José de Camargo Luciano.
2: Não.
1: Bernardo, Milionários é Rico.
2: Não. Ah.
0: Errou.
2: Ó, Gabriel.
0: Quem tava secando, acumulou pra amanhã. R$1.800. Troca a corneta aí, Marcelo.
2: Você está certo disso?
0: Amanhã, então, 1.800 do Enigma. Acumulou. Ah, mas valeu a tentativa, Gabi. Obrigado pela participação, querido.
2: Não deu, não deu, né? Hã? A gente fica triste quando o ouvinte não ganha, né, Joãozinho? Porque a gente quer que essa grana saia, né? Mas diferente de certos ouvintes que ficam gorando
0: a participação de alguns.
2: E
0: falando em ouvintes gorando,
3: errou!
2: Olha só.
0: O Luquinha estava secando o Gabi aqui. A Denise também dando risada. Como vocês gostam, né? A desgraça alheia. Como gosta, né? Como gosta.
2: É ver os outros se ferrando, não levando a grana, né?
0: Deixa pra mim, amanhã eu quero 1.800. Então tá, acumulou. Mandar um beijo pra ela também, querida, que é a Letícia, que manda um beijo e um abraço pra filha, que é sua melhor amiga, a Manuela.
2: Olha, diz
0: que eu amo ela demais, é isso aí. Família bacana. Tudo, parabéns, mamãe. Tá? Também a Vanessa de São Léo tá com a gente. Pô, só música boa nessa rádio, por isso que é massa. Tá cedo. Veri, beijo pra você. Também um alô especial pra Carol. A Carol tá ligada com a gente na Zona Sul de Porto Alegre. Enfim, onde quer que você esteja, fala pra mim. O rádio tá como?
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0: Na sintonia, Massa FM Grande Porto Alegre 90.3 e você na Serra Gaúcha em 103.3. É o Giro Massa, conexão RS de Gaúcho pra Gaúcho, é o Rio Grande no ar. Daqui a pouco a gente fala de futebol. Amanhã começa o Mundial de Seleções. Brasil joga no sábado, 19h30, com Marrocos. Grupo C.
2: Que tem Haiti e tem lá das Europa lá, o tempo. Outro que eu esqueci.
0: Acabou de falar.
2: Eu esqueci, a Escócia.
0: Aê! Você já tomou seu remedinho hoje?
2: Não,
0: Celeste?
2: Hoje não. Tá. Me deram um quentão aqui na rádio. Um quentão com álcool,
0: Tá, então, escuta só. Pra quem quer ganhar uma grana ainda hoje aqui na Massa FM, daqui a pouco tem o Tamo Junto e Misturado. É. Tem que participar do Tamo Junto e Misturado. Tem enquete no programa, você responde, tá? Que daí você pode ser chamado pra jogar o Stop, que tá em R$4.700.
2: E qual é o número, Joãozinho?
0: 11-3509-9290.
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0: Gustavo Lima, ficha limpa, 25 para 7, temperatura na média na Grande Porto Alegre, 15 graus, quase 15, segundo aqui o termômetro está 14,7.
1: Então vamos dar 8 aqui.
0: 8 graus, é, só se for.
1: Não, 14,8.
0: 14,8. Ah, esse aqui tava 8. Então vou botar aqui na média, tá entre 14,5 e 15. E pra você que tá na Serra Gaúcha, 12 graus. Gelado. Muitas manifestações aqui no nosso WhatsApp pelo 51981427070. Mandar um beijo pra ela, querida, que fala de Campo Bom. Aninha! Obrigado aqui pela mensagem, tá? Você tá participando das promoções. Boa sorte! Mandar um alô pro... Ele esteve aqui conosco nessa tarde, o Mateuzinho, o Teteu, ele mesmo, Mateus Aguilar, abraço, ou mandou pra você aqui, ó. Marcelo, não erra a hora, mas erra o endereço. É, não, é, se perdeu aqui. Deixa eu falar, Carlos Gomes foi Ramiro, quase saiu Ramiro Barcelos. Alô, alô, alô, alô, que Ramiro, é Carlos Gomes, pô.
1: Pô, é que é que eu tô
0: eu sei de que, eu hoje. Sei de quem é a culpa. É, a culpa também. É da lua.
1: Não.
0: Ai, ai.
1: A culpa é do João, que
0: tá me trazendo sempre.
1: Gripe de novo aqui.
0: Você não, nunca se responsabiliza por nada. Vou ligar
1: cara,
0: pro
1: o cara
0: vou ligar pro vô Oda, tá? Vou ligar pro vô Oda. Quero vou falar, saber se o filho dele sempre foi assim.
1: Pior é que não, né? Isso que é o problema.
0: Eu também tô na escuta, Carol de Alvorada. Obrigado pela participação. Ela tá sempre ligadinha com a gente, né? Mandou mensagem aqui. E a gente agradece de coração todos vocês, meus amores, tá? Pelas manifestações aqui no Zap Zap. Agora vamos trazer o futebol, mundo da bola. Amanhã começa o Mundial de Seleções. E Marcos Couto já tá aqui pra falar, então, do mundo da bola.
2: Não é fácil.
0: Tá aí?
2: Se eu morar no Vale dos
0: Sinos... Não. É aqui, né, Couto? Manda aí.
3: Amanhã começa o Mundial. 4 da tarde na cidade do México e África do Sul se enfrentam. Nós, com a seleção brasileira, estreamos no sábado, 7 da noite, horário de Brasília, diante de Marrocos. Por mais indiferente que estejamos em relação à nossa seleção, por mais descrédito que tenhamos quanto à possibilidade de vitória, o fato é que quando a bola rolar, iremos torcer. O fato é que por mais antipatia que Neymar possa gerar, se ele entrar em campo, por ele vamos torcer, por ser uma peça fundamental com característica de decisão. Agora, falando sério, não que não tenha falado antes, o fato é que Carlo Ancelotti teve pouco tempo. Um ano não é nada, ainda mais sendo italiano, para conhecer o todo das possibilidades coletivas e individuais dos jogadores do Brasil. Que papai do céu abençoe a nossa nação por emprego, por trabalho, saúde, educação. E se sobrar um tempinho, no futebol também. Marcos Couto, o gigante do Vale, para a Massa FM.
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0: Massa, Henrique Juliano, seja ex, encerrando o Giro Massa dessa quarta-feira, seu programa de fim de tarde aqui na Rádio Massa, Conexão RS, ao vivo, para Massa FM Grande Porto Alegre, 90.3, e Massa FM Serra Gaúcha, em 103.3. Já que falamos aqui na Serra Gaúcha, mandar um abraço especial, eles estão lá, ao vivo, lá em Escovento Fenavinho, os nossos colegas da Massa Serra Gaúcha, Dedé Maravilha.
1: Ô, oh, Dedé!
0: E também abraço. DJ Alex de Assis.
1: Ô, DJ Alex!
0: Estão bem na entrada da feira ali, né, com a exposição dos nossos amarelinhos, da Massa FM Grande Porto Alegre 90.3 e Massa FM Serra Gaúcha 103.3, também com os nossos balões, os infláveis da Rádio Massa, esperando você, grande evento, né, final de semana agora que passou. Mais de 100 mil visitantes na feira, Expobento e Fenavim, que acontece até próximo domingo, Funda Parque, Bento Gonçalves. Então, valeu, gente, obrigado aí pelo carinho, pela audiência. Celinho, ó,
1: valeu.
0: O Vooda respondeu, disse que você sempre foi tinhoso.
1: É.
0: Desde a infância, né? Manda um beijo pro Papito aí, o Vooda.
1: Manda um beijo lá pro Vooda, né? Tá lá na cadeirinha dele.
0: Dona Neuza, sua mãezinha também.
1: Dona Neuza, né? Dona Neuza é uma figuraça, né?
0: Querida.
1: A cabeça não funciona mais.
0: Ah, né? E falando isso, ela gosta, mas você não vai poder dar pra ela aqui os doces, né? Você vai comer tudo sozinho os doces aqui que você ganhou, né, Celinho?
1: Eu vou distribuir também, né? Para as pessoas que são importantes na minha vida, né?
0: A sua filha tá morando na Europa, né?
1: Mas só para as pessoas que são importantes na minha vida, não para você, né?
0: Mas eu não quero, não quero nada de você.
1: Só para os importantes na minha vida.
0: Eu sei. Você é um cara muito grato. Viu, mas eu vou agradecer aqui a Florestal que mandou um super kit.
1: Agradeço
0: de arraiar
1: também, né?
0: O kit São João da Florestal, 30 anos, sensacional esse kit, tradição que adoça gerações. Turma da Florestal, ó. Beijo pra todos vocês.
1: Obrigado.
0: Coração aí, ó, né? Só tem coisa boa nesse kit aqui, que a gente vai distribuir, né, também pros nossos ouvintes em breve, hein?
1: Hã? Só coisa boa.
0: Doces de qualidade, chocolate, aqui tem balas, tem pirulitos. Balinha. Tem marshmallow. Coisa bem boa.
1: Você gosta de marshmallow?
0: Eu adoro. Imagina fazer aquele fundezinho, né? Botar o marshmallow no chocolate.
1: Que delícia. Enfim, né?
0: Tem várias opções. 6h47, não temos tempo mais pra nada, então mandar um beijo especial também pros nossos ouvintes. A Tânia, que fala de São Léo, também turma do Vale dos Sinos aí, que tá na audiência, Novo Hamburgo. Tem o Henrique, que tá ligado com a gente em Dois Irmãos, mandou mensagem também. O João Fábio, de Campo Bom, abraço pro pai e pra mãe e pra Rádio Massa. Valeu, opa, querido. Tá, quem tá em Porto Alegre também ligadinho com a gente. Beijo pra você. Tá indo pra casa, acabou de sair do centro de Porto Alegre, tá no transporte público, mandou foto aqui com fonezinho na Massa FM.
1: Que beleza, obrigado.
0: Beijo, tá. Vanessinha, obrigado aqui por tanto carinho. Todos vocês, meus amores, nossa audiência Massa FM cresce a cada dia mais, tá? Agora, pra ir embora, giro de notícias, tem informação. Valeu, Celinho, amanhã estamos de volta, se Deus quiser, aqui na
1: programação da Rádio Massa. Valeu,
0: Joãozinho, até amanhã. E eles estão aqui, a dupla dinâmica com as informações. Tem Marcos Couto chegando com o giro de notícias para falar do drama dos deslocamentos a Porto Alegre para quem mora no Vale dos Sinos. E já o Nico também com informação sobre a entrega de viaturas blindadas à Polícia Rodoviária Estadual em Garibaldi. Então vamos começar com o Couto. 6h48, já tentamos junto e misturado. Pega o número do programa pra você brincar e, quem sabe, ser chamado pro stop, que tá em R$4.700, hein? Aqui na Rádio Massa. Tem que interagir na enquete do programa pra, quem sabe, ser chamado pra jogar o stop, que tá acumulado em R$4.700. O número do stop, tá? O número do Tamo Junto e Misturado, 11-3509-9290.
2: Não é fácil morar no Vale dos Sinos, São Leopoldo, Novo Hamburgo, Dois Irmãos, Estância Velha e Voti, e ter que atender compromissos com hora marcada em Porto Alegre, enfrentando as incertezas das obras na BR-116 ou de acidentes e congestionamentos na 448. Hoje, por exemplo, eu tinha um compromisso às 4 horas da tarde na Federação Gaúcha de Futebol e acabei saindo de Novo Hamburgo às 2 da tarde. Por quê? Porque eu sabia que, caso encontrasse um congestionamento ou um acidente, poderia até mesmo atrasar para a reunião. Com a graça divina, não teve atraso, não teve grande congestionamento, nem um acidente ou alguma obra que interrompesse a minha viagem. E eu, 15 para as 3 da tarde, já estava na sede da federação, 1 hora e 15 minutos antes da reunião. Mas e se tem um acidente? E se por conta de uma das obras, das seis diferentes obras que eu tenho pelo caminho, eu tenho que parar 15, 20 minutos. 15, 20 minutos parado numa obra, mais qualquer outro congestionamento, e eu não chegaria à reunião. É o drama. E o meu drama é o mínimo, é o menor dos dramas. Porque drama de verdade é quem precisa, enquanto profissional da saúde, transportar alguém para um hospital da capital. Marcos Couto, o gigante do Vale, para a Massa FM.
0: Valeu, meu amigo. Informação que chega direto do ouvinte Massa. Agradecer aqui o Guilherme Pinto, que mandou informação de acidente bem feio em frente a U Club, tá? Atenção você, em Novo Hamburgo, carreta, carro e moto. E, inclusive, ele falou que tinha um homem sangrando, desacordado nesse acidente. Muito cuidado aí, o trânsito fica complicado ali na região, então, em frente a U Club, em Novo Hamburgo, devido a esse acidente. Obrigado, Guilherme, pelas informações. E agora, dando sequência aqui no Giro de Notícias, Nico Neto.
3: Uma excelente noite aos ouvintes do Giro Massa e agora chegando informações da Serra Gaúcha. A concessionária Caminhos da Serra Gaúcha, CSG, entregou nesta quarta-feira 5 novas viaturas ao 3º Batalhão de Polícia Rodoviária da Brigada Militar, o 3º BPRV, em cerimônia realizada na sede da unidade em Garibaldi. O investimento supera 1,5 milhão de reais e integra as ações previstas no contrato de concessão das rodovias administradas pela empresa. Os novos veículos modelo Toyota Hilux cabine dupla, ano 2026, contam com blindagem nível 3, equipamentos de comunicação, sinalização sonora e luminosa e adaptações voltadas ao trabalho policial. As viaturas passarão a atuar no patrulhamento de 58 trechos rodoviários distribuídos em 30 municípios da região. Durante a solenidade, o comandante do Comando Rodoviário da Brigada Militar, Coronel André Luiz Stein, destacou a importância da integração entre os órgãos de fiscalização e também a concessionária para garantir estradas mais seguras. Então, sempre no trabalho de contenção de acidentes, redução de número de acidentes, do trabalho do 3º Batalhão de Polícia Rodoviária da Brigada Militar com sede em Garibaldi, recebendo estas viaturas da CSG. E também, lembrando, sobre Serra Gaúcha, que estamos na Expo Bento, esperando por você até o dia 14 de junho, com toda a nossa estrutura, Dedé Maravilha, Alex de Assis, toda a nossa turma esperando no stand da Massa. Também tem a galera da Massa FM Porto Alegre por lá, então você pode estar nos visitando na Expo Bento e Fenavinho até o dia 14, aguardando você nesta grande feira aqui na Serra Gaúcha. Informações por aqui comigo, Nico Neto.
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3: Ela passou dos limites totalmente, porque ontem a moça da loja que ela alugou o vestido ligou para dizer que a sogra foi lá exigindo ver o vestido com a desculpa de que ela precisava saber se o Danilo iria gostar ou não. Opa! Ela fez um barraco total, xingou as moças, disse que iria processar, enfim. As meninas não liberaram pra ela o vestido, porque é só eu que vou ver. E todo mundo que tiver comigo na hora, né? Tô tão brava que, por mim, ela nem iria mais no meu casamento. Só que é minha sogra e eu tenho que conviver, né? O que vocês fariam no meu lugar? É motivo pra barraco ou eu deveria fingir que não sei, já que ela fez tudo escondido? A sua opinião, são piores as sogras mães dos homens ou as sogras mães das mulheres? Você já teve algum parente intrometido, digamos assim, que você queria... que ele

0: poderia ter mais importância do que realmente tinha na tua vida? Conta pra gente, vale R$4.700.
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3: A véia queria jogar uma mandinga num negócio?
0: Queria ver antes da noiva o...
3: Banho de cheiro. Agora.

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2: Então você gosta de rua, né? Tá bom.

0: Massa FM, Felipe Rodrigo com Gosta de Rua.
1: Aumenta o volume que lá vem confusão. Tem barraco no Tamo Junto e Misturado.
0: Ê, sogrona.
2: Bora lá então pra história da nossa ouvinte, Júlia. Oi, gente, eu sou noiva do Danilo. Vamos nos casar mês que vem. Eu tô na fase de realizar as últimas provas do meu vestido de noiva. Que só a minha mãe, minha prima e minha melhor amiga sabem como é. Só que minha sogra não engole bem essa ideia de não participar das coisas que são relacionadas a mim no casamento. Ela quer se meter em tudo o tempo todo. Eu tento dar limites, mas também não quero arrumar confusão porque ela é a mãe do meu noivo, né? Porém, ela passou dos limites totalmente. Porque ontem, a moça da loja que eu aluguei o vestido me ligou para dizer que a minha sogra foi lá exigindo para ver o vestido. Como assim? Com a desculpa de que ela precisava saber se o Danilo, meu noivo, vai gostar ou não. Ela fez um barraco total, xingou as moças, disse que iria processar. Graças a Deus, as meninas não liberaram ela. Mas, mesmo sob a ameaça. Gente, eu tô tão brava que por mim ela nem iria mais. Mas é minha sogra e eu vou ter que conviver com ela até o fim da vida, né? O que vocês fariam no meu lugar? É motivo para barraco ou eu deveria fingir que não sei, já que ela fez tudo escondido? Na sua opinião, são piores as sogras das mães dos homens ou mães das mulheres? Ai, ai, ai. Você já... Peraí, rapidinho. Você já teve algum parente intrometido que queria ter mais importância do que realmente tinha? Bora.
3: Fala galera do Tamo Junto e Misturado, boa noite.
0: Boa.
3: Fala que chato.
0: Oi.
3: Fala Wilson, pra você ser vergonha. Agradeço sobre o barco de hoje aí. Cara, e sogra aí? É uma coisa, aí. Depois que chama de cobra, essas coisas, o negócio acha ruim, né? O que tua sogra tem a ver com isso, cara? Se o cara vai gostar do vestido, se o filho dela vai gostar do vestido ou não. Não é ela que vai casar. Fala, cara. Hoje em dia é mais fácil não chamar sogra, não chamar sogro, não chamar ninguém mesmo. Só fazer uma festinha ali, o noivo e a noiva e acabou, velho. Faz as coisas só pra dar problema na família. Ai, sogra, meu cara. Essas sograiadas, umas bruxas mesmo.
0: Olha.
3: Logo participar do Stop, galera. Minha rádio é mais FM, liga pra nós.
2: Valeu. Mas pelo que eu entendi da história aqui, a nossa ouvinte, ela não envolveu a sogra na parada.
0: Sim.
2: Aí a sogra tá doidinha, porque a sogra quer participar. Eu acho também que a ouvinte tinha que ter um pouquinho de bom senso e botar a sogra pra ver o vestido, pra participar das coisas. Tem que ser inteligente. Tá querendo arrumar confusão com a sogra à toa?
0: Não, quem manda é quem paga. Se a véia estiver dando um cascaizinho,
2: ela tem que ver.
0: É isso aí.
4: Boa noite, tamo junto misturado. Sou Sandra Maria Rimboldi. Sobre o barraco de hoje, eu acho que quem deve ir ver o vestido da noiva é quem ela convida. Não a pessoa se convidar ou querer ir ver. Eu acho que não tá certo. Se ela for convidada, tudo bem. Então, porque ela sentiu que deveria chamar, né? A mãe, chamar uma amiga, chamar a prima, mas se ela não chamou a sogra tem que ficar na dela e ficar no cantinho dela. Porque se o noivo vai gostar ou não vai gostar, ele vai ver lá na igreja. Minha rádio massa, quero participar do Stop, um beijo.
2: É, mas a sogra tá querendo participar, nosso ouvinte tem que ser inteligente. Já tá arrumando guerra antes de casar. Já tá querendo... Ó, eu vou falar uma coisa pra você, nosso ouvinte. Eu vou pegar o nome dela aqui. O nome dela é Júlia. Júlia, deixa eu te explicar uma coisa. Guerra com sogra, eu já vou te dizer, é uma guerra perdida, minha filha. Você sempre vai perder. Por quê? Porque ela controla o filho dela. Aí você vai chamar o seu marido de bananão, vai chamar ele de que ele não se impõe, que não sei o que, vai acabar você separando dele por causa da sogra.
0: É uma boa.
5: Boa noite, estamos juntos e misturados, tudo bem com vocês? Então, a respeito do tema de hoje, eu acredito que tem muita sogra mesmo, mala, né? Tanto do lado dos homens quanto do lado das mulheres. Porém, eu não posso me queixar da minha. Já é falecida, né? E nunca criou situações assim, algum problema com relação à minha relação com meu ex-marido. Foi sempre uma mãezona pra mim, assim, só tenho a agradecer tudo que ela fez, assim, sabe? Mas eu sei que tem muitos, assim, que são insuportáveis mesmo. É muito complicado, duro que casa, né? Vem a mala junto, né? Enfim, agora cabe a moça aí da situação saber o que fazer, né? Pra contornar a situação, porque ela vai ter que conviver com a sogra, né? Difícil não ter que conviver, né? É isso, quero muito participar do Stop.
2: Beijo.
0: Pois
2: mas
0: é.
2: Eu quero falar uma coisa pra você, meu ouvinte. Você que pensa que ela não te visita, mas todo dia, 3 da manhã, ela vai ver. Ela vai te procurar pra saber como é que tá as coisas. É ela que te visita às 3 horas da madrugada.
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0: A sogra é boa porque tá morta.

0: Costa FM, Yasmin Santos com Saudade Nível Hard.
1: 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Tem barraco no Tamo Junto e Misturado.
2: Deixa eu mandar um salve aqui pros motora, os motoboy da Dimos Log. Estão na sintonia curtindo nós. Um abraço, rapaziada. Bom trampo pra vocês aí. Sempre na massa, hein? Adesivinho da massa na garupa pra todo lado.
0: Ihu! Vamos fazer grau.
2: Boa, garoto. Ó, estamos contando o caso aqui, o barraco da Júlia com a sogra. A Júlia vai se casar com o noivo dela, o Danilo, e já tá naquela história de vestir preparativo de vestido de noiva, vai vestir lá pra ver como é que tá, ajusta aqui, puxa no peito, baixa nas coisas aqui e tal. E aí, a sogra não tá participando, ela não chamou a sogra pra participar. Só que a sogra falou, não, eu quero ver. Foi lá na loja, escondido da Júlia. Fez um barraco lá, mas as meninas das lojas não quiseram mostrar o vestido pra sogra. E aí agora, a Júlia tá brava com a sogra. Aí ela quer saber de você. Quer saber de nós, né? Ela deve brigar, falar, não sei o que, excluir das coisas e tudo mais. Você acha que ela tem que ficar quietinha na dela? Porque ela já sabe que vai ter que aguentar a sogra a vida toda. O que, que você faria no lugar dela? A tua sogra é de boa? É fácil de lidar? Ou a tua sogra é chata, é difícil. Conta pra nós, vale R$4.700?
0: Isso aí.
2: Baita grana, hein, meu?
3: Bom, galera, eu acho que, em primeiro lugar aí, boa noite a todos. Eu acho que isso é muito pessoal. Agora, a mãe da noiva acompanhar pra ver o teste, a roupa de noiva, até concordo. Agora, tá e mesmo? Sogra, ou mais gente pra ficar visualizando o que ela vai comprar, perde um pouco também a graça, né? Porque o que dá mais graça é quando a noiva chega na igreja, no casamento, com o vestido, e vê toda aquela mulherada, vê a noiva deslumbrante. É. Mas eu concordo com ela, é meio chato mesmo. Eu acho que ela tem que brigar um pouquinho mesmo aí, não deixar a galera ver antes, não. É a mesma boa coisa, né? Um noivo não pode ver a noiva quando vai casar antes do casamento, senão dá azar, imagina os outros. Um abraço, galera. E põe nesse stop aí que eu vou ganhar esse stop, hein? Tô aguardando, hein? Meu nome é Renato, um abraço.
2: Valeu,
3: a todos.
2: Renatão. Mas você sabe que eu acho que a sogra tá preocupada pra ver se a noiva, a nora, não vai aparecer muito pelada, que esse vestido muito pelado. É, às vezes tem aqueles vestidão de decotadão, que a sogra gosta de falar mal, entendeu?
0: Ah.
2: Tem um monte de sogra que gosta de falar mal.
0: Não, mas
2: tá vendo que vestido?
0: Eu achei curioso, foi que ela falou assim, eu vou ver pra ver se meu filho gosta. Será que ela sabe tudo que o filho gosta?
4: Ai!
2: Ela manda no filho, ela domina. Tá. Ela manda, vai falar, você não vai gostar desse vestido. Aí ele não gosta.
4: É de massa aqui, Marilene, sobre o barraco de hoje. Acho que ela deve deixar de lado e fingir de conta que não sabe. Mais pra frente ela vai ter que impor a opinião dela. E já que vai casar sabendo que ela vai ter muito incômodo.
2: Isso é um fato. Ela já vai casar sabendo que a sogra não vai ser moleza pra vida dela, não. Ela vai ter uns bons desafios com essa sogrinha ainda.
5: Oi, pessoal, estamos juntos, misturado. Boa noite, Cristina, tudo bem?
2: Cris.
5: Ela também devia deixar a sogra dela ver, né?
2: Tá,
5: a sogra dela quer participar. Agora, ó a confusão que vai criar. Nem casou, a sogra já vai, não vai ter simpatia por ela, né? Ai, finge demência. Ai, aos altos da minha idade, é paz, tudo que a gente precisa. Se ela gosta do filho dela, a sogra vem no combo, né?
2: Tá vendo? Pelo áudio dela, deu pra imaginar que ela é uma sogra rejeitada.
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0: 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Não, e às vezes não precisa fingir demência. Tem demência mesmo já natural.
2: Já vem no combo.

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2: Vai começar o maior torneio de futebol de seleções do mundo. E hoje eu vou falar de algumas marcas expressivas da competição. Você sabe qual foi o gol mais rápido da história? Então preste atenção. Foi do turco Hakan Şükür em 2002. Com apenas 11 segundos de jogo, ele fez o primeiro da Turquia sobre a Coreia do Sul na partida em que os turcos venceram por 3 a 2. 11 segundos! Apressadinho ele, hein? Agora eu quero saber quem é o jogador com maior número de gols numa única partida da competição. Você se lembra? A resposta é Oleg Salenko. O russo fez nada mais, nada menos do que 5 gols em 1994, na vitória da Rússia de 6 a 1 sobre Camarões. Tirou onda, hein? Já que estamos falando em gols, sabe qual partida teve mais bolas na rede? Foi o duelo entre Áustria e Suíça pelas quartas de final em 1954. Os austríacos venceram por 7 a 5, num jogo que teve 12 gols. Para terminar, qual foi o atleta expulso mais rápido de uma partida? Foi o uruguaio José Batista, em 1986. Com apenas 52 segundos de jogo, o lateral recebeu o cartão vermelho na partida contra a Escócia e foi pro chuveiro mais cedo para esfriar a cabeça, né? Será que algumas dessas marcas serão superadas esse ano?

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17: Senhor, por que, moleque? 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

0: Massa FM, Jean Giovanni, com essa canção linda, clássica do Rei Roberto Carlos. Eu te amo, te amo, te amo!
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1: 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Pra jogar stop.
3: O stop!
1: Vamos falar com a Kátia. Kátia, boa noite, tudo bem?
4: Oi, boa noite, tudo?
1: Então tá bom. Kátia, tá em casa agora?
4: Tô em casa.
1: E tem gente pra te ajudar ou tá sozinha?
4: Sim, tem um casal de filho e um marido.
1: Ah, legal. Põe os filhos pra ajudar, porque o marido sempre atrapalha. A menina é um sufoco. É um sufoco.
4: É, ajuda bastante.
1: Então tá bom, Kátia. Ó, são R$4.700, não é isso, Chabinha?
0: Exatamente.
1: R$4.700. Boa sorte pra você, gatinha.
4: Obrigada.
1: Vamos jogar os dedos. Stop! Olha lá. Chabinha jogou dois dedinhos. Dá A, B. Agora com os meus, B. C, D, E, F. Letra F, valendo! É. Motivo para brigar.
4: Filho.
1: Filho, muito bem. É, palavra com cinco letras.
4: Felicidade.
1: Não, com cinco letras.
5: Passou.
1: Passou. Um tempero.
4: Tempero com F. Passa.
1: Passou. Um famoso brasileiro.
3: Stop.
1: Ai, tô falando.
3: Acabou.
1: Tô falando que marido atrapalha.
3: Acabou. Perdeu.
1: Eu pedi uma palavra com cinco letras. O que o marido falou?
0: Ah, felicidade, tudo errado.
1: Com cinco sílabas. O que aconteceu? Porque a gente, eu vou falar, e não é contra os maridos, porque eu também sou marido. A gente não pensa, a gente sai falando, respondendo as coisas. E as mulheres ficam doidas com nós. Nós não pensa.
0: Motivo pra brigar, falha. Falha no estoque.
1: Falha do marido.
3: Nossa,
1: e agora? Amanhã a gente volta com... R$4.800!

0: futebol. Opa,
1: é bom pra dentro. Eles querem jogar bonito e eu só quero é pôr pra dentro. Ai.
2: Rapaz, amanhã começa o maior torneio de seleções do mundo,
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0: Brasil
2: Global! Anos de Globo, anos de Record, e agora tá aqui na Massa com a gente, Milena Ciribelli, para falar de todos os detalhes. E lá vem ela com mais um boletim, com mais informações, mais curiosidade.

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1: Me diz uma coisa, você sabia que a primeira vez que o cartão amarelo e o cartão vermelho foram utilizados numa partida de futebol foi no torneio de 1970? E você sabe por que eles foram criados? Vou te contar. Antes, é bom dizer que a expulsão de jogadores já existia, porém as advertências eram feitas verbalmente e com gestos, o que gerava muita confusão em jogos internacionais por causa do idioma. E isso aconteceu na competição de 1966. Durante o jogo entre Argentina e Inglaterra, o capitão argentino Antonio Ratín foi expulso pelo árbitro Ken Ashton. Só que Ratín não entendia o que o juiz estava dizendo e se recusou a sair de campo, gerando uma tremenda confusão que atrasou o jogo por muitos minutos. O ocorrido incomodou Ken Ashton. Dias depois, dirigindo seu carro pelas ruas de Londres, ele olhou para um sinal de trânsito e teve uma ideia. Amarelo para advertência, vermelho para expulsão. Um código visual universal de fácil entendimento para qualquer pessoa de qualquer idioma. E foi assim que o sistema foi oficialmente adotado em 1970. Detalhe, o cartão amarelo foi rapidamente aplicado, logo no primeiro minuto da primeira partida da competição. Já o vermelho só foi distribuído 4 anos depois, no torneio em 1974.

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Você só precisa se preparar, porque eu quero saber de qual novela é essa abertura. Vamos ouvir.

aí? E aí? Lembrou? Novela Global. Não lembro a hora que passou. Talvez a novela das nove? Dica. Tem a ver com famosos, né? É uma novela famosa. Você não vai ter dificuldades, não. Então grava um áudio curto e também no áudio você coloca o enigma. Você coloca lá o enigma. Eu acho que é a abertura da novela tal. Pronto, abaixo do nome, nome completo e telefone para levar essa belezura para casa, que é a Cafeteira Elétrica. Boa sorte para você. A gente começa com Bruno e Marrone. Amor não vai faltar. Aqui na massa não falta.

Massa FM 8:19, Cristiano Araújo, Me Apego. Boa noite pra você. Chegou agora, tá tudo bem contigo, tá tudo certo? Obrigado pelo carinho, pela companhia, pela audiência. A gente tá brincando aqui, divertidíssima brincadeira do Enigma. Hoje é tema de novela. Eu quero saber que tema de novela é esse aqui, ó. Tema de abertura de uma novela

0: Áudio curto, seu nome e a resposta do enigma. Abaixo o nome completo e telefone, porque você concorre. Cafeteira elétrica, moderna, ideal para preparar aquele cafezinho fresquinho, saboroso, quentinho a qualquer hora do dia. Por falar nisso, eu acabei de tomar um cafezinho aqui, feito na hora, fresquinho, uma delícia o cafezinho. Aliás, eu tomo café o tempo todo, né? Oi, boa noite.
1: Olá, boa noite, Massa FM. Aqui é Adilson de Souza Santos, o enigma da vinheta e da novela belíssima da Rede Globo Televisão.
0: A novela belíssima, será que é? Oi, boa noite.
2: Boa noite, é Joel Manuel Marcarini. Essa abertura de novela aí é da novela Celebridades da Globo.
0: Celebridades, belíssimas celebridades.
3: Boa noite, Dilson, tudo bem? Eu acho que no enigma de hoje é da novela Celebridade. Um beijão, me bota no sorteio.
0: Um beijão, com essa animação só pode ser a Yasmin, não é mesmo?
4: Boa noite, meu nome é Maria de Fátima. E o nome da novela, essa abertura aí, é Celebridades.
0: Celebridades. Quem mais, quem mais, quem mais, quem mais?
5: Boa noite, Rádio Massa, que é a Bruna, então. O enigma de hoje, a abertura da novela é Celebridades. Beijo, minha rádio é massa.
0: Celebridades. Eu não me recordo de ter assistido essa novela. Oi!
6: Boa noite, Dilson Campos. Aqui, ó, mais uma vez, Felipe Rodrigues, motorista de aplicativo. Como sempre, ligado na maior, na melhor, na número um,
0: gostei,
6: na marca PM. Essa música aí, eu acho que é a abertura da novela Celebridade, hein? Eu acho que é. Se não me falha a memória, é essa música, hein? Tamo junto, me coloca pra participar desse sorteio, hein?
0: Boa sorte pra você, bom trabalho também. Olá, boa noite.
7: Boa noite, Rádio Massa. Eu acho que o enigma de hoje é a novela Celebridade.
0: Celebridade? Será que essa novela? Eu já tô começando a ficar desconfiado.
8: Boa noite, Rádio Massa. Cris do Jardim Itália. É novela Celebridade, né? Inesquecível. Aquela briga que teve da Paloma.
0: Teve uma briga?
8: Foi inesquecível no banheiro, né?
0: Nossa, no banheiro?
8: Gostei pra caramba. Acompanhava, inclusive.
0: Meu Deus.
8: Aí, tá? Me coloca no sorteio.
0: Tá bom,
8: gente. Deus abençoe. Fique com Deus. Boa noite.
0: Boa sorte, boa noite. Teve uma briga da Malu Mader e a Cláudia abriu no banheiro. Vou ver essa novela. Mas vou ver.

0: ao vivo aqui na Massa FM. Ah, que gostoso ter você aqui junto com a gente. Obrigado, viu? E o enigma de hoje valendo cafeteira elétrica novinha, moderna, na caixa para você fazer aquele cafezinho, passar um cafezinho fresquinho, quentinho, a qualquer hora do dia. Quero saber, é a abertura de qual novela essa música? Me diga. 11-3509-9290. Áudio curto com nome e a resposta do enigma. Aí abaixo, coloca seu nome completinho, o telefone também para concorrer à cafeteira, né?
1: Enigma, música de abertura da novela Celebridades. Beijo da Patrícia.
0: Beijo, Patrícia. Obrigado, tá? Oi.
1: Boa noite. Esse plano é da novela Celebridade.
0: Tá bom, obrigado. Celebridade. Mas será que é, gente? Será? Será? Será?
2: Boa noite, Dilson. Essa música foi tema de duas novelas.
0: Duas novelas?
2: As Divinas e Maravilhosas e Celebridades.
0: Muito bem. Duas novelas já, hein? Duas novelas no mesmo tema.
3: Boa noite, Rádio Massa. A música da abertura da novela Celebridade. Eu quero ganhar essa cafeteira.
0: Tá bom, um beijinho pra você. Oi, quem fala?
4: Hoje da novela é da Celebridade. Aqui é a Laís, que tem Finlândia, que
0: Laís.
4: 7 anos e minha rádio é massa.
0: Ah, que lindinha, Laís. Obrigado, um beijo na pontinha do nariz, oi.
5: Olá, boa noite. Esse tema aí é da abertura da novela Celebridade. Meu nome é Simone.
0: Obrigado, Simone. Mais um, vamos ouvir. Oi.
6: Boa noite, Rádio Massa. E quem fala é Márcia Cristina. Respondendo ao enigma de hoje.
0: Diga.
6: É a abertura da novela Celebridade. Minha rádio é massa. Um grande abraço. Tchau.
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0: Anitta e Leonardo Separação. E a gente quer saber, tá valendo aqui presentaço Cafeteira Elétrica. Tema de qual novela? Tema de abertura. Somente os primeiros acordes. Ai, ai, ai, ai, ai, vamos lá, quem sabe, sabe. Mas todo mundo tá dizendo a mesma coisa, eu acho que não é. Eu acho que não é.
1: Boa noite, meu querido. Tema de hoje, eu sei, é celebridades. Joel.
0: Valeu, Joel, obrigado pela participação, um abraço, oi.
2: Boa noite, Rádio Massa, aqui é o Guilherme, o presidente. O enigma aí dessa essa musiquinha aí é da novela Celebridade, com certeza. Guilherme.
0: Obrigado, Guilherme. Quem mais? Quero te ouvir.
3: Boa noite, Rádio Massa. É celebridade.
0: Beijo pra você, menina. É celebridade.
4: Tio Tom Cobbs, aqui é o Aguinaldo e minha esposa, Adriana Vigilante.
0: Opa.
4: O enigma de hoje é celebridade.
0: Olha aí.
4: Agora quarta-feira pra todo mundo.
0: Aê. Bora trabalhar. Bom trabalho aí pra turma. Obrigado, viu? Oi.
5: Boa noite, Gilson. É Marisa Dias. A novela é Celebridades.
0: Obrigado, Marisa Dias. Um beijo na bochecha. Oi, quem é?
6: Boa noite, querido Gilson. Eu estou mais ou menos lembrando, mas que
0: é
6: Celebridades mesmo. Sou Nizete de...
0: Você acha, Nizete? Ah, será que é? Oi.
7: Boa noite, Rádio Massa. Adriana Ramos, de ser da novela Celebridade. É uma boa noite abençoada a todos nós.
0: Amém.
7: Que estamos sempre ligadinhos, minha rádio.
0: Que bom. Obrigado, menina. Um beijo, Dri. Oi.
8: Boa noite, massa. Sou José Lucas. A abertura dessa novela é Celebridade.
0: Celebridade. Daqui a pouco tem resultado. A gente vai descobrir
9: boa
0: isso aí.
9: Boa noite, Gilson. Menina de hoje é a novela Celebridade. Uma boa noite. Beijo.
0: Beijo pra você também, voz inconfundível. É a Maria, não é? É a Maria. Oi.
10: Oi, aqui é a Júlia. Menino daí. Trilha sonora da novela Celebridade.
0: Ah, que gracinha, Júlia. É o nome da minha filha de número 4. Bete Guzzo, Chama da Paixão.

0: Eliane e Gustavo Lima na noite mais gostosa do Brasil.
1: Tem gente feliz ganhando prêmios na massa.
0: É verdade, é hora de apresentar-se. Antes, agradecer você que participou, mandou o áudio, mandou o texto. Obrigado pelo carinho, obrigado pela companhia, obrigado pela audiência. Cafeteira elétrica, moderna, ideal para preparar aquele cafezinho fresquinho, saboroso e quentinho. Quem vai levar, hein? Quem vai levar? Atenção, é um menino ou menina? É menino ou menina? Ivan José Justino, Ivan, parabéns! Ivan José Justino, 9584, final de telefone, parabéns, viu? A equipe de promoções vai entrar em contato contigo a partir de amanhã, em horário comercial. Muito obrigado mais uma vez, Ivan José Justino. 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

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Vamos ganhar essa a camisa de torcedor oficial, camisa canarinho, né? Vamos torcer juntos aí pela seleção brasileira. Daqui a pouco a Voz do Brasil, logo após a Voz do Brasil, conto contigo, hein? No Minha Saudade é Você, pra gente falar de amor.

0: Está no ar a Voz do Brasil. As notícias do governo federal que movimentaram o país no dia de hoje.
1: Olá, boa noite.
2: Boa noite para você que nos acompanha em todo o país.
1: Quarta-feira, 10 de junho de 2026.
2: Vamos ao destaque do dia: desenvolvimento ambiental.
1: Presidente Lula assina a nova política nacional de recuperação da Caatinga para, entre outras coisas, enfrentar a desertificação na região Nordeste.
2: E destina 2 bilhões de reais para ações do IBAMA e do ICMBio na bacia do Rio Doce, onde houve o desastre de Mariana.
1: Ações também incluem ampliação de parques nacionais no Piauí, Tocantins, Pará e Rondônia.
2: O presidente destaca que desenvolvimento econômico tem que estar aliado à preservação ambiental.
3: Aprender a ser capitalistas civilizados e não capitalistas destruidores da nossa floresta.
1: E ainda, o presidente recebeu hoje o resultado